0: maneira de que não houvesse nada para dar.
1: E a presidente do MURPI considera que o estudo vai servir de desculpa para cortar mais nos direitos dos mais velhos.
0: Atacar o valor das pensões, prosseguir o aumento continuado da idade da reforma e põe em causa os regimes de reformas antecipadas.
1: A APRE tem a mesma preocupação, afirma Rosário Gama.
2: Usam este passivo para dizer que a Segurança Social está falida. A partir daí, podem justificar os cortes todos, podem justificar os travões às reformas, podem justificar a redução de direitos, podem empurrar os trabalhadores para soluções privadas.
1: APRE e MURPI recusam o caminho da privatização da Segurança Social e recusam também o estagnar do valor das pensões, que coloca muitos idosos no limiar de risco de pobreza.
3: Nas conclusões do estudo que o Governo encomendou e que se conheceram esta terça-feira, fala-se em ilusão relativamente aos excedentes da Segurança Social há vários anos e também em déficit nas contas da Segurança Social por causa do saldo negativo na Caixa Geral de Aposentações. Horas de muito trabalho em Arouca para os quase 500 operacionais que combatem as quatro frentes ativas deste incêndio. A aldeia de Bosseguedim está na linha das chamas. A população passa a noite em claro a seguir o rasto do fogo na serra, conta o repórter da RTP, Emanuel Boa Vista.
4: A população em Bosseguedim está de olhos postos na serra, numa encosta onde as chamas estão a consumir, quer a Serra da Freita de um lado, a Serra da Arada do outro, e avançam a uma velocidade que preocupa muito por força de poderem chegar até as habitações. Nesta altura, a primeira estimativa de área ardida é de 450 hectares, um valor que obviamente vai sendo atualizado a cada minuto, uma vez que estas quatro frentes de fogo ativo estão a consumir a cada momento mais desta serra, no concelho de Arouca, num incêndio que já ultrapassa as 24 horas e também já obrigou a que cinco bombeiros tivessem de ser assistidos por força deste combate. Um incêndio também que chamou até ao comando própria Autoridade Nacional de Proteção Civil, que por volta das 21 horas passou a assumir essa função, deixando de ser a corporação local a comandar as operações, muito por força da dimensão, mas também do número de operacionais que estão no terreno. São mais de 400 que nesta altura combatem as chamas em Arouca e a previsão da Proteção Civil é que será uma noite longa e de muito trabalho.
3: O repórter da RTP, Emanuel Boa Vista, em Arouca. Em Torre de Moncorvo, o incêndio já leva 3 dias, tem neste momento 3 frentes ativas. Entrou nas últimas horas no município de Carraseda de Anciães. A intensidade do vento levou as chamas até perto da aldeia de Seixo de Anciães. Mas agora a situação é mais tranquila, o fogo está novamente longe. O presidente da Junta de Freguesia de Seixo de Anciães referia na última hora à RTP que a população estava preparada para todos os cenários. Cristian Moutinho acreditava que não seria necessário confinar a aldeia.
5: Temos um incêndio próximo de uma freguesia e é importante que existam estes meios terrestres para haver um combate forte e poderem salvaguardar as pessoas, obviamente, e tentar combater o mais rapidamente esta zona, de forma a evitar uma propagação maior do incêndio.
6: É necessário confinar a aldeia ou não?
5: Neste momento não, não vejo razões para isso. Já alertamos as habitações e as pessoas que havia a alertar. Habitações adjacentes à zona do incêndio já estão alertadas, já estão salvaguardadas, mas neste momento, relativamente ao ponto de situação que podemos fazer aqui, não vejo necessidade de fazer aqui um confinamento à aldeia.
3: O presidente da Junta, Cristian Moutinho, em entrevista à RTP na última hora, 490 operacionais permanecem no terreno. A mudança de direção e a intensidade do vento dificultam o combate. Ainda à norte, em Santo Tirso, a madrugada está a ajudar ao combate das duas frentes que permanecem ativas. É aproveitar para travar o avanço das chamas, explicou já à RTP o comandante dos bombeiros voluntários tircenses, Vítor Pinto.
7: Neste momento temos duas frentes ativas, que vêm aqui com a intensidade que tivemos durante a tarde, em que fomos combatendo, fomos debelando as duas frentes. Elas continuam ativas, com menos intensidade, e o que procuramos durante esta noite é consolidar, e precisamos agora de fechar totalmente as frentes para não termos outro novo incêndio ou a progressão do mesmo incêndio.
3: No terreno estão mais de 200 bombeiros apoiados por 65 veículos. Este incêndio em Rebordões, Santo Tirso, começou na segunda-feira. O Iraque, ou o governo do Iraque, aprovou mecanismos nas últimas horas para a exportação de crudo iraquiano nos próximos 3 meses através de empresas internacionais e locais especializadas e por meio de múltiplos pontos de exportação, contratos que passam a valer já em setembro. É o Iraque a tentar contornar as dificuldades de trânsito comercial do efeito de Hormuz. O líder do governo iraquiano, Ali al-Zaidi, afirmou já esta semana que o país não pode estar dependente daquela passagem, numa altura em que existe o risco de fecho total comercial do Estreito de Hormuz, com grandes perdas para a exportação de crude do Iraque, que já há um mês passou a transportar petróleo por via terrestre até à Síria ou Jordânia, para depois seguir por via marítima para o resto do mundo. O Irão já vem negar algum ataque contra os Emirados Árabes Unidos, que alegam que 2 mísseis contra aquele território do Golfo que caíram no mar tinham como alvo a navegação marítima e que foram lançados a partir do Irão. Por essa mesma razão, o governo de Abu Dhabi suspende as relações comerciais com o Irão por tempo indeterminado. Na Ucrânia, horas depois de o presidente Zelensky nomear formalmente o novo ministro da Defesa, o antecessor Mykhailo Fedorov, cuja demissão gerou protestos nas ruas da Ucrânia que duram já há um mês, publicou um vídeo nas redes sociais em que defende a realização de eleições no país em tempo de guerra.
8: Temos de garantir o direito de voto aos militares, aos milhares de ucranianos no estrangeiro e às pessoas nas regiões da linha da frente. Garantir a segurança do processo eleitoral, a independência das instituições e a confiança nos resultados. Dificuldade não significa impossibilidade. A Ucrânia já fez muitas vezes o que o mundo considerava impossível. Também aqui podemos encontrar uma solução, porque a democracia não é um luxo dos tempos de paz. Ela faz parte daquilo pelo qual lutamos hoje. As eleições não se resumem a um voto, são o momento em que o governo se dirige aos cidadãos para que estes decidam se confiam nele para o futuro. É este princípio que distingue um Estado democrático de um sistema em que é o próprio governo a decidir o momento em que a sociedade o pode avaliar. Não podemos permitir que Putin decida à altura em que os ucranianos podem eleger o seu próprio governo.
3: Mykhailo Fedorov divulgou um vídeo de cerca de 10 minutos esta noite nas redes sociais. É a primeira figura política ucraniana de destaque a exigir eleições em tempo de guerra na Ucrânia desde o início da invasão em grande escala da Rússia em fevereiro de 2022. Terminamos com notícias sobre o ténis português. Depois de Nuno Borges, também Jaime Faria faz história no Masters 1000 de Cincinnati, Estados Unidos. Ele venceu esta noite o australiano Adam Walton, garantiu lugar nos oitavos de final deste Masters. O mesmo aconteceu horas antes com Nuno Borges, número 47 no ranking ATP. Nuno Borges bateu o russo Andrei Rublev em 2 sets, quanto a Jaime Faria é o atual número 77 do ranking ATP.
9: Cláudia Almeida com as notícias à uma na RTP Antena 1, simultâneo com Madeira, Açores e Mundo. 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
9: 1:12. Ficamos agora com o agente provocador, Herberto Quaresma.
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1: Boa noite e bem-vindos.

Mais uma vez, sejam bem-vindos. São os momentos iniciais desta edição do Agente Provocador na Antena 1. Nova semana e a primeira viagem ao encontro de um conjunto de propostas, gostos e interesses entre a música mais alternativa de 2025. Na agenda dos acontecimentos do ano, acrescentamos novos discos e canções que abrem caminhos de descoberta no universo da canção pop, aqui e ali, com ecos mais distantes, mas que ajudam a tatear a história que nos traz até ao presente. Estaremos próximos da música indie folk nas próximas emissões e o disco da semana está entregue por Marinero, o nome pelo qual é conhecido o americano Jess Silverstar. Outro dos destaques desta semana no Agente Provocador é a entrevista a Diogo Sarabando e que assina como Himalayan. Há um disco novo do músico português, de resto um dos melhores deste início de 2025. Portanto, uma conversa com canções da história do Himalayan que chegará um pouco mais à frente nesta emissão. Primeiras notas por conta de Beirute. Ouvimos Garrix Unicorn num primeiro avanço para um novo álbum a sair em abril. Agora, entre as estreias de hoje, o novo disco das francesas Oracle Sisters.

São as primeiras no Agente Provocador. Nova semana com generoso espaço para novidades, estreias, revelações e de um ano que timidamente começa a dar bons sinais de criatividade para os lados da música indie. Ouvimos Ezra Furman, o regresso da cantora britânica. Maio é o mês escolhido para a edição do novo álbum Goodbye Small Head. 12 novas canções e entre elas Grand Mal, novo single hoje no Agente Provocador. Mais atrás, do departamento indie pop francês, outra novidade, as Oracle Sisters, com um novo disco. Divination é o segundo álbum dessa nova referência alternativa que reflete então essa nova aventura em territórios folk, indie rock, country até, com alguns temperos de jazz. Difícil, portanto, qualquer tipo de rótulo para as Oracle Sisters, de quem ouvimos Marseille. Abrimos com a nova canção dos Beirut de Zach Condon. O single Gerix Unicorn serve de cartão de visita do álbum A Study of Losses, com edição já marcada para 18 de Abril. E a seguir, o disco da semana, Marinero é o seu dono, e este é um dos seus temas.

Este é Ed Mount. Denim é o seu novo single, uma canção escrita num hotel vazio de Bruxelas e que assinala o regresso do músico 3 anos depois de um primeiro contacto com a sua música no álbum Close to Your Heart. Entre a Bélgica e a França, a sua música balança e traz-nos outras melodias indie-pop prometidas para este 2025. Mais atrás, o disco da semana, entregue pelo americano Marinero, chama-se La La La La, o título tão original de uma nova coleção de canções que sucede ao anterior Hella Love. Enquanto este se revelou como uma carta de amor à sua antiga casa, à antiga casa de Jess Silverstone em São Francisco, o novo disco, como Marinero, marca o rumo a uma mais ensolarada cidade na Califórnia. Los Angeles é agora a nova residência do músico americano que vamos ouvir em destaque ao longo da semana no Agente Provocador. E a seguir, uma das mais sentidas revelações nacionais do ano. Himalayan é o seu nome e vamos descobri-lo com tempo, com palavras e canções que nos chegam de uma curta, mas obrigatória discografia. Comecemos então por uma das novas canções, Wild Whale, Himalayan, no novíssimo What You See Is All There Is.

0: O novo destaque do Agente Provocador esta semana, numa sala de conversa ou num estúdio onde juntamos palavras, ideias e canções, é outra das apostas nacionais do programa. E desta vez até foram as imagens à frente dos sons a conquistar esta gente. Não foi, no entanto, o caso de Video Kill the Radio Star, mas antes o olhar que abriu o apetite pelo som, pelas melodias que descobrimos com o convidado de hoje. Chama-se Diogo Sarabande, mas assina como Himalayan. A sua história, a sua música, é o que vamos procurar conhecer nas próximas emissões. Olá, Diogo.
1: Olá.
0: Bem-vindo. Olá. O que faz um artista procurar a sua expressão fora do mais habitual, do mais previsível formato ou proposta pop-rock?
1: Eu acho que teve a ver um bocado, acho que isso tem a ver, no meu caso, tem a ver com a formação musical que eu fui adquirindo ao longo do tempo. Eu, no fundo, não deixo de considerar isto um projeto pop-rock, porque há muitas maneiras de olhar para os vários estilos de música, não é? Geralmente temos aquela distinção de clássico, jazz, pop rock, e nesse sentido eu enquadro muito o projeto nessa questão de pop rock. No entanto, não, acho que não há ali uma intenção muito clara nem de fugir muito para o pop, nem para o rock. E neste caso o que eu acabei por me prender foi o folk. O folk dos anos 60 e 70, mais o folk americano, Bob Dylan, essas coisas todas, Joni Mitchell, que ainda hoje é aquela coisa que eu posso ouvir um acorde de Dó maior na guitarra e já para mim já está feito. Já não é preciso mais nada. E pronto, e depois, entretanto, fui se calhar aprimorando mais e tentando enquadrar outras coisas de vários estilos de música, e acabei por chamar ao projeto um projeto de indie folk, porque além de ser independente, não é? Não há uma editora por trás, também não é folk, é uma coisa assim mais alternativa, por isso pronto, foi um bocado por aí.
0: E por fugir um pouco à norma e por ser diferente também a tua proposta, é por isso que aqui estás hoje. Himalayan é um nome invulgar. Explica-nos a sua origem. E já chegaremos lá à montanha que também te inspirou para o teu último disco.
1: Exatamente. Por acaso, o nome vem... Pronto, eu, apesar de ser músico, eu estudei biologia. E eu... Desde o início que comecei este projeto, sabia que queria um nome de um animal no projeto. Pronto. E um dos meus animais favoritos sempre foi o leopardo das neves. Só que Snow Leopard era uma coisa assim muito air metal dos anos 80, Death Leopard. Epá, e não soava nada bem. Pronto. Não havia ali nada muito assim interessante. E então comecei a pesquisar maneiras diferentes de línguas, ou melhor, várias maneiras de dizer snow, e várias maneiras de dizer leopard. Leopard nunca encontrei nada também interessante. Em snow encontrei ima, é neve em sânscrito. E por acaso, houve uma vez que eu estava a ver um documentário dos Himalaias. Isto foi totalmente uma falha aqui de interpretação. Ouvi Himalayan. Eles estavam a falar Himalayan, de que ouvi Himalayan. E eu, Himalayan? Pá, leão ainda é

0: perto de Leopardo, mais ou menos. Pá, se calhar, pronto. Pá, e eu, entretanto, fiz uma lista de 200 nomes, de outras coisas diferentes, e Himalaia foi sempre aquela que ficou sempre assim, que sobressaiu, e acabou por ficar, ficar isso.
1: Isso já é assim desde o início.
0: Já é assim desde o início, sim, sim, sim.
1: A tua discografia começou há 5 anos, com um primeiro EP, e logo depois enfrentámos uma pandemia que naturalmente também teve para ti algumas consequências. Maior resguardo, um tempo para talvez mais gravações, um tempo de mais forte intimidade. Conta-nos como foi o teu princípio, como é que nasce a tua música e o que foi atravessar esse período de reclusão entre o teu estúdio, a casa da música em Ilhavo.
0: Sim, sim. É assim, ali na altura da pandemia, eu lancei o álbum, o primeiro EP foi em 17 de janeiro de 2020. E eu até ali tinha estado a trabalhar, já fechado no meu estúdio, a trabalhar nesse EP. Eu entretanto fiz só um concerto, que foi no dia 6 de março, e na semana a seguir fechou logo tudo, no mundo inteiro. E eu tinha ainda algumas ideias de sobra, e eu... Pronto, ok, está tudo fechado. Já estou com este momento, vou continuar no estúdio.

Himalayan, de Diogo Sarabando, convidado desta semana no Agente Provocador, muito a propósito de uma descoberta ou de um belo tropeção no algoritmo que sugeriu ao Agente aquele nome e que nos sugere uma extraordinária viagem audiovisual, poética e singular, como se de um filme se tratasse. O encantamento, que resultou de uma residência artística nos Açores, dá então o mote para uma conversa que aqui vamos revelar ao longo da semana. Ouvimos inicialmente White Whale, uma das faixas do novo álbum de Himalayan, e por fim uma das canções do disco anterior, Blooming, e a seguir a francesa Oclo, Harvest Sky, é uma das novas canções a descobrir no seu disco de estreia.

E estas são já as últimas de hoje no Agente Provocador. Indio é uma das canções que encontram na nova coleção de Sharon Van Etten, com os seus The Attachment Theory, mais um álbum, e este já foi aqui assim o disco da semana, um conjunto de canções que sublinham não apenas a criatividade de Sharon Van Etten, como a osmose e a contribuição dos seus The Attachment Theory. Mais atrás ouvimos a francesa Au Clos, o regresso da cantora, produtora e DJ francesa, que tem ali assim um conjunto de canções a que deu o nome de Shock Enough, e à saída o novo disco de Bon Iver. Chama-se Sable Fable, tem edição marcada para dia 11 de Abril e há para já um belo cartão de visita. Chama-se Everything is Peaceful Love. 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Hoje, com som do Fábio Ribeiro, eu sou o Herberto Quaresma e este foi o Agente Provocador.

0: 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Duas horas no continente e na Madeira. Uma hora nos Açores. Edição do jornalista Pedro Guilherme.
1: São três os incêndios que mais preocupações estão a dar aos bombeiros nesta altura, em Portugal continental. O fogo que deflagrou no sábado em Torre de Moncorvo e passou para Carraseda de Anciães, no distrito de Bragança, mobiliza quase 500 bombeiros. Já o incêndio que lavra desde segunda-feira à noite em Aroca, no distrito de Aveiro, tem também perto de 500 operacionais no terreno. Do lado de lá do Rio Douro, cerca de 200 bombeiros continuam a conter as chamas em Rebordões, no concelho de Santo Tirso. Em Aroca há várias aldeias na linha de fogo, com as populações a seguir o rastro das chamas ao longe, na serra. Ainda assim, as próximas horas, agora com umidade e sem vento, oferece uma janela de oportunidade, conta a Antena 1, repórter da RTP, Manuel Boavista.
2: Não há vento e a temperatura está a baixar. São dois fatores importantes neste combate às chamas. Um combate que está a ser feito numa zona de difícil acesso e, por isso, desde aqui, de Bolso de Guim, é possível ver máquinas de rastros a atuar e, por isso, a contribuir para este combate a um incêndio que está também a preocupar a população, porque na linha de fogo há várias localidades, ainda que não esteja o incêndio a ameaçar efetivamente habitações, o facto de estar nas proximidades deixa a população de olhos postos nas encostas que estão neste momento a arder. É a Serra da Freita e é a Serra da Arada que nesta altura estão a ser fustigadas pelas chamas, e é também já um lamento de muitos daqueles que são os adeptos de trilhos e da natureza, uma vez que estas são serras importantes nesse turismo de natureza que aqui se vive em Aroca. A Proteção Civil dá nesta altura como o primeiro balanço de área ardida 450 hectares num incêndio que levou a que fossem assistidos 5 bombeiros ao longo do dia e que se prevê que a noite seja de muito trabalho, ainda que com este sinal de esperança por as temperaturas estarem a baixar e pela ausência de vento.
1: Situação no incêndio de Aroca, descrita pelo repórter da RTP, Manuel Boavista. Na região de Trás-os-Montes, leva já mais de 3 dias o incêndio de Torre de Moncorvo. Nas últimas horas, a intensidade do vento levou as chamas até perto de uma aldeia, no concelho vizinho de Carraseda de Anciães. A situação em Seixo de Anciães é agora mais tranquila, refere à rádio o repórter da RTP, Felipe Pinto.
3: Neste momento, as chamas já se mantêm novamente longe deste local. Os ventos voltaram a mudar de direção, o que é frequente. E, portanto, novamente as chamas já não estão tão próximos da aldeia e a coluna de viaturas e operacionais que se mantinha nesta estrada, eram várias dezenas de viaturas, deslocaram-se deste local, muito provavelmente de novo para Vilarinho, onde muitos operacionais também se concentram. O próprio presidente da Junta acreditava que não seria necessário confinar a aldeia, nem sequer nem tampouco retirar a população das suas casas. Ele próprio nos disse isso, confiante de que o fogo não chegaria aqui a Seixo de Anciães.
1: Um incêndio que lavra desde sábado à tarde em Torre de Moncorvo e agora também em Carraseda de Anciães. Os representantes dos reformados e pensionistas não concordam que o saldo da Caixa Geral de Aposentações entre nas contas da Segurança Social. APRE e MURPI acreditam que faz parte da estratégia do Governo para falar em déficit e temem medidas mais penalizadoras dos mais velhos. Camila Vidal.
4: A presidente da APRE, Associação de Aposentados, Pensionistas e Reformados, Rosário Gama, não concorda que se juntem os vários sistemas para calcular o saldo da Segurança Social.
5: Não se podem juntar sistemas que são completamente diferentes. Valores da Segurança Social, que recebeu sempre as contribuições dos trabalhadores do privado e as contribuições das empresas, não é, a TSU, enquanto que a Caixa Geral de Aposentações só recebeu as contribuições dos funcionários públicos. O Estado nunca lá colocou nada.
4: O mesmo diz o MURPI, Confederação Nacional dos Reformados, Pensionistas e Idosos, pela voz de Isabel Gomes.
6: Juntar ao regime da Caixa Geral de Aposentações, que não tem nada a ver com esta gente, e o Sistema de Proteção Social de Cidadania, o não contribuição contributivo que cabe ao Governo e ao Orçamento Geral do Estado dar, obviamente tinham que arranjar uma maneira de criar um problema complicado. Estamos sempre à espera que brinquem com os saldos da Segurança Social. Quando o Governo vem dizer que dá isto e dá aquilo, iam ter que arranjar uma maneira de que não houvesse nada para dar.
4: E a Presidente do MURPI considera que o estudo vai servir de desculpa para cortar mais nos direitos dos mais velhos.
6: Atacar o valor das pensões, prosseguir o aumento continuado da idade da reforma e põe em causa os regimes de reformas antecipadas.
4: A APRE tem a mesma preocupação, afirma Rosário Gama.
5: Usam este passivo para dizer que a Segurança Social está falida. A partir daí, podem justificar os cortes todos, podem justificar os travões às reformas, podem justificar a redução de direitos, podem empurrar os trabalhadores para soluções privadas.
4: APRE e MURPI recusam o caminho da privatização da Segurança Social e recusam também o estagnar do valor das pensões, que coloca muitos idosos no limiar de risco de pobreza.
1: Foram conhecidas esta terça-feira as conclusões do estudo encomendado pelo Governo, que fala em ilusão relativamente aos excedentes da Segurança Social há vários anos. O relatório fala também em déficit nas contas da Segurança Social devido ao saldo negativo na Caixa Geral de Aposentações. O Governo insiste que não vai fazer qualquer reforma estrutural da Segurança Social nesta legislatura. Numa nota enviada nas últimas horas, o Ministério do Trabalho diz que já enviou o relatório para o Parlamento e os parceiros sociais. O Governo de Israel acusou a Turquia de constituir uma ameaça à segurança por alegadamente estar a preparar o envio de tropas para uma base aérea na Síria. O aviso foi transmitido nas últimas horas pelo gabinete do primeiro-ministro israelita após um ataque aéreo à infraestrutura síria atribuído pelos Estados Unidos às forças israelitas. O ataque, nesta terça-feira, marcou um ato raro de desafio por parte de Tel Aviv em relação a Washington, que procura apoiar o novo governo sírio, liderado por um antigo jihadista aliado da Turquia. A presidência turca já desmentiu os planos de destacamento militar e classifica as acusações israelitas de infundadas. Ankara acusa o executivo de Benjamin Netanyahu de tentar legitimar investidas ilícitas que violam a soberania síria. As relações entre a Turquia e Israel estão num dos pontos mais baixos nos últimos anos. O presidente turco, Tayyip Erdogan, tem criticado Tel Aviv pela ofensiva na faixa de Gaza. Pela primeira vez na história do ténis nacional, há dois portugueses nos oitavos de final de um ATP Masters 1000. Jaime Faria e Nuno Borges estão apurados para os oitavos de final do torneio de Cincinnati, nos Estados Unidos. Jaime Faria, número 79 no ranking mundial, deu a volta ao encontro e venceu o australiano Adam Watson por 2-1 e confirma o excelente momento depois de já ter eliminado Ben Shelton, número 6 no ranking ATP, na ronda anterior. Também Nuno Borges alcançou um resultado de relevo, derrotou pela primeira vez o russo Andrei Rublev, número 18 da hierarquia, uma vitória por 2-0. Nos oitavos de final agendados para esta quarta-feira, Jaime Faria vai defrontar o italiano Lorenzo Musetti. Já Nuno Borges terá pela frente o norte-americano Brandon Nakashima.
0: Edição do jornalista Pedro Guilherme. 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
8: Olá, sejam muito bem-vindos ao refeitório. O meu nome é Joana Barrios e esta semana recebemos alguém responsável por aquilo que acompanha a refeição. António Massanita, enólogo, produtor de vinhos, bem-vindo.
9: Obrigado pelo convite, Joana.
8: Um nome muito conhecido para todas as pessoas que na secção de vinhos leem o rótulo, a parte de trás especialmente, muitas vezes nunca a parte da frente. António, como é que começa esta jornada no universo dos vinhos, sendo que tu não vens de uma família de tradição vinícola?
9: Sim, sim. Eu diria que é sempre o meu handicap e o meu talento, não é? O meu talento não vir, não ser de uma geração, uma próxima geração de vinhos, ou primeira geração. Como é que começa? Começa um bocadinho acidentado, eu diria, um bocadinho com uma história. Depois colocamos uma retrospectiva e eu podia contar que estava ligado ao vinho desde novo, e é verdade, fazia muitas vindimas, mas nem estava aí, não é? Na altura da faculdade. Estava mais ligado ao surf, caça submarina, toda a minha família faz pesca submarina.
8: Tudo a ver.
9: Tudo a ver? Tem a ver. Grelha. Grelha e um copo de vinho branco, parece muito bem. E por isso, meu pai dos Açores, minha mãe do Alentejo, por isso com estas duas ligações, com a ideia de voltar à terra, por isso voltar ou para um local, para um lado ou para o outro, por isso nasci em Lisboa, mas com essa ideia e muito provavelmente ia parar aos Açores, por isso pensei em Biologia Marinha. Que me desaconselharam, um professor dessa universidade desaconselhou-me a ir. Meu pai é professor universitário, porque um colega dele disse-lhe: pá, o teu filho que vá para a agronomia em vez de aqui.
8: Diz-lhe lá que não fui eu, mas diz-lhe
9: lá que não fui eu. E então assim foi, inscrevi-me para o ISA, para o Instituto Superior de Agronomia, para Engenharia Agronómica. E depois é uma piada ou uma graça. Os franceses dizem Lazare, ou é o acaso, não é? Que é azar, acaso, ou destino, quer dizer. E então fui parar um curso diferente, Engenharia Agroindustrial. Hoje em dia é o curso de Enologia, tem esse nome, antigamente não tinha esse nome, Agroalimentar, Enologia. E então fui parar esse curso.
8: Era porque tinha de ser.
9: É um bocadinho isso, não é? Quer dizer, eu acredito muito nisso.
8: Tu foste lá parar, espiritual. Mas também não mudaste, é por alguma coisa,
9: exato,
8: não é? Olha, agora estou aqui, mas...
9: E depois, quando comecei a estudar, pareceu-me fazer mais sentido, porque a maioria, ou muitos dos meus colegas de agronómica, vinham mesmo do interior, do campo, tinham terrenos, já tinham andado de trator, quer dizer, eu era um menino da cidade, que não tinha tido essa experiência, nem tinha esses bens para valorizar, e por isso a área onde eu estava, que é a Engenharia Agroindustrial, o agroalimentar, tem uma coisa muito bonita, que é a transformação da azeitona em azeite, do leite em queijo, da uva em vinho, não é? Por isso é mais esse fator de pegar na matéria-prima e dar-lhe valor.
8: Estás na cadeia de produção desde o início da sua constituição, portanto é uma coisa mais empoderadora, talvez.
9: E também mais simbólica, mesmo neste contexto, na realidade não é a uva que tem valor histórico, é o vinho, ou seja, porque a uva não se conserva, não é? Mesmo quando pensamos nos cereais, são os cereais, mas é o pão, não é? O pão, tudo que vem dos cereais. Por isso eu gosto muito desta ideia de poder contribuir, agora já está o homem em ligação com a natureza, não é? De poder pegar no primário, não é? E darmos a nossa valorização, e por isso senti-me bastante bem nessa posição, pouco a pouco. Tenho que dizer que o primeiro ano foi assim um bocadinho, o que é que eu estou a fazer aqui? E depois tive a felicidade, a vida também é destes encontros, pessoas que nos inspiram, de conhecer o professor Rogério de Castro e o professor Amândio, que hoje em dia é meu consultor de viticultura, há muitos anos depois, e que me puxou muito para esta área, para a viticultura, para conduzir uma planta, não é? Por isso, desde a sua tenridade, começa por dois olhos, depois puxamos até ao tronco, depois fazemos as varas, depois... E na realidade este processo é biologia, não tenho a certeza da química, não é? A química é, ou da física, que é uma coisa dá isto, nós largamos um objeto, ele cai, não é? A biologia é um bocadinho mais complexa que isso, nós temos muitas intuições, mas não é certeza, está cheia de incertezas. E gostei muito, por isso aí diria que é o meu início nesta área.
8: Foste persistindo.
9: Gostei muito, tentei logo plantar uma vinha nos Açores, ainda no ano 2000. Por isso eu entrei no ISA em 97, e no ano 2000 tento plantar uma vinha nos Açores com uns colegas, amigos, que correu muito mal, por isso foi toda queimada pelo mar, num terreno de um tio meu. E depois vou viajar. por isso estágios, há um, por causa da vindima, não é? Porque na vindima é preciso muita mão de obra. Vindima, as pessoas pensam em vindima apanhar uva, mas vindima é preciso também reforçar as equipas das adegas. Por isso, nas adegas é preciso mais gente para receber essa uva, trabalhá-la. Há uma oportunidade grande para quem está nesta área de que é ir aprender rápido, como se fosse estagiar para uma cozinha, não é?
8: Claro.
9: Imaginar que no metade do ano há muito mais necessidade pessoal na cozinha. Então há uma grande abertura. Fui para a Califórnia em 2001, para uma adega muito boa, para a Maryvale. Depois fui em 2002 trabalhar com outro enólogo também, que é o Charles Thomas. Depois Califórnia, depois depois a Austrália, no Hemisfério Sul, dá para fazer duas vindimas por ano. E adorei que estamos completamente perdidos. Cada enólogo tem a sua filosofia. Um pode estar a aquecer o mosto, outro está a arrefecer o mosto, um está a fazer a esmagar muito, outro a esmagar pouco. E adoro essa ausência de certeza, e há enólogos muito bons tecnicamente, mas muito maus filosoficamente, quer dizer, não, no sentido, quer dizer,
8: no sentido em que também não tens muita explicação para aquilo, é intuitivo.
9: Não, quer dizer, uma pessoa pode dominar a técnica, fazer um bacalhau com natas, uma coisa assim tradicional. O que é isso do melhor bacalhau? Quer dizer, isso é mais filosófico, é mais qual é a inspiração, não é? Por isso, para fazer, pode-se dominar as técnicas todas, o forno, a coisa, o bacalhau, as coisas, mas depois, o que é essa combinação de sabores? Podemos dizer, há equilíbrio, mas equilíbrio vem de onde? Quer dizer, foi de...
8: Que equilíbrio?
9: É o bacalhau da tua mãe, ou da tua avó, ou do Zé do Pipo, não interessa. Por isso, gosto que está cheio de incertezas, mas ao pouco a pouco fui bebendo dessas filosofias de cada um desses... dessas pessoas com quem contactei e com quem trabalhei, até que voltei em Portugal em 2004. Pronto, em 2004 já com vontade de começar o meu próprio projeto.
8: Muito cedo logo, não é? Falavas aqui do facto de seres primeira geração de produtores de vinho, por exemplo. Uhum. Isso tem um peso, não é? Porque quando pensamos nos vinhos, especialmente no contexto português, pensas em linhagem, não é? Pensas, claro, em sempre muita descendência. Alguém tem de ficar sempre a dar continuidade a este processo. Tu imaginas isso a acontecer contigo? Ou alguma vez pensaste nisto?
9: Ah, completamente, completamente.
8: Jana, agora quem é que vai continuar aqui?
9: Não, é bom que comecem a arrumar. Eu e a minha irmã também estou nos vinhos, a Joana Massanita também é enóloga, e temos um projeto em conjunto no Douro, e ela também faz consultoria no Algarve.
8: E tiveste alguma influência nisso?
9: Sim, ela seguiu um pouco, não é? Ela seguiu para o ISA também, entusiasmada com a ideia de podermos fazer um dia qualquer coisa juntos, por isso, okay. E fizemos. E por isso ela, a Joana tem 3 filhos, eles já são mais velhos, um 18, 16 e 15, os meus são mais pequeninos, já ajudam na vindima, os meus mais pequenos, por isso 10, 8, 4, por isso, mas não, sim, vemos, eu acho que é muito, é uma forma de viver, ou seja, uma forma, cada um de nós vive num dos projetos. Por isso fazem parte da vindima. Elas viajam, as minhas filhas, que são um bocadinho mais velhas, viajam comigo nas vindimas entre os vários projetos. E depois é receber, é estar à mesa, é cozinhar. Por isso acho que é uma forma de estar, é uma forma de viver. E...
8: Coitadinhas, já não conseguem escapar as crianças a brincar.
9: Não, provam os mortos comigo, provam, vão provar as vinhas. Eu, durante a vindima, faço muito é provar o meu papel nos vários projetos, acaba sendo muito provar as uvas e provar cubas, provar o que é que está a fermentar. E acompanham-me, não é? Por isso, e nas cubas também, cospem, mas este já não está doce. Gostam quando está doce. Pronto, agora, olhando para quem está a dar esse seguimento de legado, sim, eu acho que tem uma pressão diferente da minha. A minha pressão foi a pressão. Tinha tudo para correr mal, não é?
8: Quer dizer, é autoimposta,
9: é difícil arrancar de raiz, sem estrutura, sem base. Deu-me uma visão de legado mais de zoom out, ou seja, eu não estou a olhar para a primeira geração ou para a segunda, estou a olhar o que aconteceu nos últimos 150, nos últimos 300 anos, não é? Quer dizer, quais eram os estilos de vinhos, qual eram o... E por isso eu digo sempre que há um conflito grande entre memória coletiva e história. E quem está em intergeração normalmente tem uma fidelidade à última geração, ou não, ou tentativa de ruptura, não é? Por isso que também existe, não é? Que muitas vezes é uma fidelidade que foi mudando, não foi uma ideia fixa, foi uma ideia que se foi mudando pouquinho a pouquinho e já está tão longe do que é que foi há 100 anos, que estamos a cumprir supostamente uma disciplina sobre uma coisa que já não existe.
8: Sim, estás a cumprir um legado.
9: Um legado que...
8: Abstrato.
9: Vou dar um exemplo, ou dois, no Alentejo. O Alentejo é o que temos de ideia do que é o Alentejo antigo. Vinhos musculados, cheios de cor. Mas depois, quando se vê o encipamento, não é preciso, estamos nos anos 70, é castas todas clarinhas, abertas. Por isso, esse Alentejo inventado nestes últimos 40 anos é um Alentejo muito diferente do outro. Agora, o desafio é não fazer uma ideia de opostos, de dizer que estes últimos 40 anos foi tudo mal feito, que o outro é que era o original. Quando se olha com retrospectiva, percebe-se que isso
8: que tem a ver com a evolução, tem a ver com a evolução, tendência.
9: Tendência, e já foi mais concentrado antes disso, porque eu posso ir buscar uns escritos
8: de 150
9: anos. Com gosto, com momentos do mundo, o mundo todo andava à procura de mais. Mais, não era? Quanto mais, melhor. E por isso os bordéus ficaram cada vez mais concentrados. Os toscanos são os super toscanos. É o supermercado e o super toscano. Por isso não é o mercado, é o supermercado, depois o hiper. E é a altura do muito. E as regiões viraram-se para esse estilo de vinho, para um estilo de vinho de mais álcool, mais cor, mais. Até o momento que, digo sempre que é o amor de Platão, até que o que é que faz falta é o que não há, não é? Até começou a fazer falta a elegância, e o não mudar por fidelidade ao passado, a um passado que é recente, bloqueia, diria, quem vem em intergeração. E quem vem numa visão mais, diria, meu privilégio, que tem uma visão de mais zoom.
8: Mais livre. Out,
9: mais livre, é isso mesmo. Que há espaço para os dois, há espaço para essa evolução, não é? E há espaço para o que é houve a elegância.
8: Por isso é que conquistaste esta fama que qualquer pessoa que vai à procura de saber coisas sobre ti, temos logo irreverência, audácia. Como é que se conquista esta fama, porque isto para mim é bom, de ser irreverente ou audaz quando se pensa num vinho ou como se cria um vinho? Entretanto, já estamos aqui a avançar imenso, mas
9: claro,
8: a gente já volta atrás.
9: Eu acho que é ótimo. Eu diria que primeiro, para os meus, um bocadinho de filosofia em casa para os meus, dos meus pais para nós, estávamos aqui a falar de crítica antes, e de nós para os nossos filhos. Acho que o pensamento individual, o pensamento independente, a capacidade de pensarmos com a nossa própria cabeça, sem repetir, papagaiar o que os outros dizem, foi uma coisa que foi sempre incutida em casa. Por isso há essa forma de estar, de base, com algum tom crítico, mas que pode ser concordante, se estivermos de acordo, não é?
8: Ou não.
9: Pronto, exatamente.
8: Agree to disagree.
9: Exatamente. E por isso há essa parte, não é? De pôr tudo em causa e em questão. E depois atuar sobre isso. E eu diria que comecei muito cedo, com o meu primeiro vinho, tinha 23, 24 anos, e também tive a felicidade de conhecer uma pessoa muito especial, que é o David Booth, que infelizmente já cá não está connosco, tive um ataque cardíaco e morreu muito, muito cedo, mas que foi uma pessoa que me acolheu de braços abertos. Eu comecei a acompanhá-lo, ele era viticultor, e queria saber mais sobre viticultura. Ele deixou eu fazer-lhe sombra durante 6 meses. Criámos uma boa amizade e em 2004 começámos o nosso projeto Fita Preta Vinhos, no Alentejo, terra da minha mãe. E o David, quando começou a fazer vinhos comigo, ele era mais velho, por isso ele, olha, a idade que eu tenho agora, por isso, rapidamente eu ganhei uma credibilidade sem ter feito nada. Ou seja, na realidade, como o David ia fazer vinhos comigo, os clientes de consultoria dele, que eles davam consultoria para uma quantidade de projetos, decidiram, olha, vou fazer vinhos com o António também. E daí nasceu a Quinta de Santana, que é um projeto que eu dou consultoria em Lisboa. O Sem Reis, que é um outro vinho que eu dou consultoria, que é herdado a Marteiro, o Arrepiado Velho. Por isso um conjunto de projetos. E por isso muito rapidamente comecei com um trabalho de responsabilidade em muitos locais. E sem contemplações, não foi. Era um trabalho, vou fazer mais ou menos, não é?
8: Não, agora tem de ser.
9: Tem que
8: incrível.
9: Ser, não, e com vontade, eu tinha mesmo muitas ideias. Hoje há uma certa arrogância barra confiança na juventude que eu acho que é espetacular. Que é o desconhecimento, a ignorância é uma bênção, não é? É uma certa falta de noção, não é? Que, mas cheia de também de, acompanhada com
8: com uma audácia, lá está.
9: E trabalho e vontade de arroz, que eu acho que deu esse. Deu esse, essa reputação. Essa reputação. E depois dizer o que penso mesmo, acho que sobre o que pode estar certo ou errado, mas é, eu acho que é isso que gerou assim um bocadinho de. Depois, diria também aqui um bocadinho conectando. Mais uma vez a minha mãe diz sempre que contamos a história depois, que criamos uma narrativa, claro. Mas há uma grande coincidência que eu fui para o Alentejo, terra da minha mãe, e queria ir para os Açores, terra do meu pai. Por isso foi onde comecei o meu projeto em 2010, nos Açores, de reabilitação da casta Terrantês do Pico, uma casta em vias de extinção. Associei-me aos Serviços Agrários de São Miguel e arrancámos aí o projeto Terrantês do Pico. De um vinho fizemos dois, depois fomos para o Pico, começámos um projeto de reabilitação. Hoje é um projeto bem implementado com a adega e que tem um impacto regional, que eu acho que é este o meu, no final desta conta que eu falei de porque é que vais para o ISA, claro. E é a transformação, a criação de valor, não é a uva que tem valor, é o vinho que tem valor. Claro, óbvio que a uva é, se o vinho tiver valor, então a uva tem valor, e então o agricultor tem, recebe, ou seja, quem faz, quem vende, tem a sua retribuição digna. E nós podemos medir isto, eu gosto muito sempre de usar estes exemplos, porque eu acho que essa é uma boa forma de medir. Eu digo que uma grande região de vinhos é uma região que tem um bom preço de uva. E os Açores, quando nós chegámos, valia 70 cêntimos o quilo da uva. Hoje anda entre 5 e 6 euros o quilo. Por isso, esta é que é a revolução. A revolução é uma revolução agrícola. É uma revolução quando o preço, essa valorização, não é? Nós podemos pegar na mesma uva, mas valorizá-la, porque o valor intrínseco dela nós conseguimos potencializá-la, não é? E essa foi a contribuição nos Açores. Diria não só comunidade, estávamos a falar sobre esta ideia de fazer vinhos tal como se faz comida com sentido de local. O vinho que é vinho, quer dizer, no sentido de quando nós entusiastas de vinho estamos a falar, é um vinho que tem pátria, que tem terra, tem. Terra é ir para a terra, é uma palavra, uma expressão que eu gosto tanto de portuguesa, que achava um bocadinho popularucha, mas eu gosto tanto cada vez mais, não é? Estou nos 300 e vou para a terra, não é preciso dizer para onde, e é a palavra mais próxima de terroir. É, vou para a terra, é uma emoção, não é, nem é preciso dizer o sítio. Terra é o quê? As minhas origens, são os sabores, são as músicas, são os cheiros, não é? Pode ser até tomate, arroz, mas é aquele tomate combinado. Sim. Daquela forma. E vinho é isso, ou seja, terroir, vinho da terra, é um vinho que cheira a um sítio. E por isso, e o meu foco, diria que os Açores ajudou muito nisso, em procurar-me com o essencial, é que cada vinho cheire àquele local, não é? Que cheire, e eu acho que isso é que consegue valorizar uma região.
8: Muito bem, portanto, da audácia fomos para aqui. Hoje estamos à conversa com o António Massanita. Esta conversa vai andar por todo lado, já percebi, do Alentejo aos Açores.
9: Devemos,
8: mas também
9: recentrar,
8: vamos
9: recentrar.
8: Não vamos. Na verdade, vamos recentrar meio mais um conceito abstrato, que é no tempo. Uhum. Porque à medida daquilo que foste dizendo antes, há sempre uma lógica temporal associada. Falávamos antes de começarmos aqui a gravar de como tens de esperar pelo vinho, não é? Tens de esperar pelo processo da fermentação, etc. Mas antes disso também tens de esperar. Falavas também de quando se começa com um pé. Portanto, certo. Tens de esperar. Claro. Tens de esperar bastante tempo até que a vinha esteja em condições, até que seja produtiva. Há uma valorização também do tempo e também é preciso trabalhares essa parte do compasso de espera. Tipo, nas nossas gerações é mais difícil, que a gente já tem aqui esta lógica de é tudo para amanhã e é tudo muito rápido. E as práticas agrícolas pressupõem exatamente o contrário, que é muita paciência.
9: Sim, eu diria que o vinho em si tem essa... Tem essa característica, não é?
8: Talvez também pelos seus poderes inebriantes, seja por isso que se filosofa tanto, não é?
9: Não, eu acho que. Então, talvez por partes. Sobre o vinho e o tempo. Ou seja, o vinho é um dos, diria, três alimentos da cultura ocidental. E está ligado ao tempo. Está ligado ao tempo em que sentido? Que é o. É um produto, ou seja, podemos ir ao caçador-coletor, não é? Em que o que colhia de frutos, havia um fruto que não se estragava, por isso. E é isso que faz a uva ser mais especial que os outros frutos, é que quando se colhe e se esmaga, ele autopreserva-se. Por isso isto é o que faz, por isso o tempo era uma fonte de alimentação, uma fonte de nutrição e de hidratação que durava no tempo. Os cereais igual, o azeite igual, por isso partilham com o vinho essa característica. Depois, o tempo ligado aqui à parte de negócio, ainda estamos já noutra fase, é a capacidade de transformar uvas em vinho, guardá-las e trocá-las por cereais, por outras coisas, por isso não só para resolver para nutrição própria, mas também como commodity, como troca. E depois diria mais tarde como expressão artística, ou seja, como interpretação de um local, de um aroma, de um cheiro, de uma técnica. E nós, quando vamos fazer um vinho, temos primeiro entender o território. Se eu vos for falar do Alentejo, vamos falar, eu gosto de dizer que vou regressar ao amor de Platão, é o que falta, não é? O terroir para mim é o que falta. E no Alentejo o que é que falta? Falta frescura, falta água, não é? E então temos que nos centrar, temos que nos focar onde é que isso há. Ou seja, então busco solos, estou em busca de solos, já estamos nesse tempo, estamos nessa procura, não é? Eu comecei que sem nada, não é? Encontrar esses territórios, esses solos, que são os solos nos livros dos antigos de vinho, que é onde há água por baixo, onde há um nível freático, onde a água da chuva não chega, então é a água do baixo do subsolo. E as vilas estão organizadas assim, temos as cidades onde há mais água, à volta tínhamos as hortas, e à volta das hortas tínhamos as vinhas, e depois temos terra de pão, que está em ciclo com a natureza, não precisa da chuva. Nos Açores tem que encontrar o contrário, que é, o que é que falta? Falta sol, chove muito. Por isso temos que ir em busca do sol e do calor, e isso está nas extremas das ilhas, nas fajãs, não é? Nas zonas que estão fora do chapéu de nuvens, e temos que encontrar esse território. Depois temos que o plantar, normal, dependendo de uma vinha, como nós fazemos tudo sem rega, as nossas vinhas são todas sem rega, uma plantação normal teremos em velocidade de cruzeiro 5, 6 anos depois, por isso. Mas o que é que vamos plantar? Não é? Que uvas é que vamos plantar nesse local? E o nosso foco é entender os antigos, é preciso ir um bocadinho atrás e buscar um bocadinho esses alimentos, vamos falar castas, alimentos, se for numa receita, não é? Que eram utilizados antes e entender porquê. Foram um processo de seleção de várias populações sobre as castas que se estão bem ali, as castas que vão aguentar o aquecimento global, as castas que vão aguentar ou os picos de calor ou a falta de calor. Por isso a escolha dessas castas, que é um trabalho muito grande que nós fazemos, depois é preciso fazer o vinho.
8: Ainda falta essa parte.
9: Preciso fazer o vinho. Que tem uma parte, pensar nisto na agricultura hoje em dia, na agricultura como nós a fazemos, diria de filosofia biológica ou de filosofia em que temos que dosear, é uma alimentação, como nos alimentarmos a nós, não é? O biológico tem de interessante é nós não podermos usar batidos de proteínas, mas por dessa forma, nós temos que nos alimentar com uma composição de alimentos e temos que nos alimentar com uma ideia de longo prazo. Eu quando vou nutrir uma vinha com um adubo orgânico, ele vai mineralizar 6%, quer dizer que a minha adubação tem um impacto plurianual, 10, 15 anos, e então cada decisão que tomamos temos isso.
8: Sim.
9: Em mente. Vou ainda ficar na vinha, depois cortas-me o pio.
8: Não, não,
9: quiseres.
8: Continua, porque isto são tudo coisas que contribuem para quando tu depois vais escolher e conseguires pensar retroativamente nesta conversa, pensas, ah, ok, então faz sentido isto custar isto.
9: Sim, sim, e para além disso, e depois numa lógica pensar que quando se planta uma vinha, ela é viável até mais ou menos, ou seja, viável, nós temos vinhas, muitas vinhas com mais de 50, com 100 anos, mas 30 anos é uma boa idade para uma vinha. Quer dizer que a decisão não é a decisão também só de fazer um prato, não é? Quer dizer, é uma decisão.
8: Foi uma decisão bem ponderada.
9: É uma decisão que tem que transcender as modas, tem que ser uma decisão que pensa hoje e amanhã, não é? Uma decisão que tem que viver bem, eu digo, tem que envelhecer bem essa decisão, por isso coloca essa ideia de tempo. Depois fazer o vinho. Não é só fazê-lo bem, com a expressão de sentido de sítio. O que é para mim um grande vinho? É um vinho que não é o que sabe melhor. Não é isso um grande vinho. Dizer, prefere o dos Açores ou este, o de Bordeaux ou da Borgonha? Não é essa a minha visão do que é um grande vinho.
8: E qual é?
9: É um vinho que sabe ao local de onde vem. É um vinho que nos transporta seja, se abrirem uma garrafa de vinhos Açores, vão sentir o mar, vão sentir o sal, vão sentir o sol vulcânico. Por isso nos transporta, e eu posso dizer quase o invertido, que é um vinho que seria impossível fazer noutro local. Então nós, enólogos, o que é que estamos a fazer? Eu diria, há uma parte técnica de aumentar isso ou reduzir isto. Eu uso muitos exemplos de peixe, porque eu, como faço cá semana, e gosto de grelhar. É usar a técnica, ou seja, pensar o que é muita técnica ou pouca técnica. Podemos pegar no peixe e trincá-lo diretamente, não é? Quer dizer, com espinha, com as camas, tiramos ou não tiramos a tripa, não é? Escamamos ou não escamamos, abrimos ou não abrimos, fazemos fechado, aberto, podemos tudo entender que ainda não intervimos grande coisa. Comemos cru, podemos grelhar ou não podemos grelhar. Grelhando, aberto, fechado, carvão, madeira, gás.
8: Eletricidade.
9: Posso usar sal, não posso usar sal. Então posso pôr no forno a sal, coberto só com sal, só no forno. Ainda estamos tudo em versões que são de pouco, baixa intervenção, que entenderíamos todas de baixa intervenção. Então qual é a forma certa? A resposta é que valorize melhor cada um desses peixes. Por isso, cada uma delas é o melhor lírio. Como é que eu consigo fazer o melhor lírio e o atum? Mas que parte do atum? E leva-nos para um degradê de decisões, que é isso que nós, é isso que é o meu
8: que é o teu
9: mindset.
8: Trabalho.
9: O mindset é conseguir pôr os Açores ainda mais Açores, quer dizer, exagerar o que é único dos Açores, pôr o Porto Santo, que é um dos pequenos, novos projetos que nós estamos a fazer, que é pequena ilha, já só há 14 hectares de vinhas, pôr em evidência o solo calcário que tem, por isso sentir-se nos vinhos. No Alentejo, vinhos muito mais terrosos, vinhos muito mais solarinhos, mas tem que ser fresco, por isso conseguir colocar isso, e que vai conectar com o tempo também, com o tempo em que sentido? Não só a durabilidade dos vinhos, porque os vinhos têm que ter essa ideia que são para engarrafar e para durar, mas a durabilidade, estou a usar a palavra durabilidade, que é tradução de sustentabilidade, por isso durabilité, é a palavra francesa para durabilidade. Eu prefiro usar durabilidade porque, como já está tão cansada a palavra sustentabilidade.
8: Coitada, e já tem até conotações menos simpáticas em cima de si.
9: E por isso a palavra durabilité, ou durabilidade, que as coisas durem, não é? Por isso, como é que eu consigo garantir, ou como é que eu consigo tentar assegurar que os Açores possa durar no tempo, que o que fizemos até agora se dura no tempo, é que uma coisa que é dos Açores sente-se. Não dá para substituí-la por outra, porque tem que ser um vinho dos Açores. E por isso, um vinho do Alentejo, como é que o Alentejo pode ter futuro? É que não é substituível por outra região, é sabe ao Alentejo. E por isso eu acho que está interrelacionado. Não sei se me estiguei um bocadinho.
8: Não, está ótimo, até porque me dás aqui um ótimo ganchinho.
9: Então fechámos,
8: para...
9: muito obrigado.
8: Não fechámos ainda. Querias? Não querias, que eu sei que estás a gostar. Dás-me aqui um bom gancho, porque... O teu trabalho está assente em dois pilares absolutamente opostos, não é? Açores e toda a sua idiosincrasia geográfica e de solo e da sua riqueza climática, etc. E Alentejo. Uhum. Eventualmente, se quisermos generalizar, a paisagem nos Açores está muito mais conservada e muito mais preservada do que a paisagem no Alentejo. E eu sei que tu tens uma grande preocupação, não só por aquilo que já disseste, mas por aquilo que também se sabe sobre ti e sobre o que tu produzes, com os métodos a ser utilizados, a forma como se faz qualquer tipo de agricultura, quer seja vinha ou não. E isso tem vindo também a não só esgotar um pouco os recursos no Alentejo e a pô-lo também muito em evidência quando se fala de um território muito grande que está muito exposto a uma pluralidade de práticas que nem sempre vão de encontro à tua filosofia de valorização. Sim. Do território, de quase como se quiséssemos engarrafar, não é? ou conservar uma ideia, um conceito, um sentimento. Uhum. Como é que tu te sentes em relação
9: a
8: isso?
9: Eu sinto que o vinho, um bocadinho, os meus quatro lugares de intervenção em projeto próprio, não, que não sejam consultoria, são Alentejo, Douro, Açores e Porto Santo Madeira. Podemos fazer uma comparação interessante entre Madeira e Açores.

0: o desafio de criar em cada local destes, que são bastante isolados, podem ter graus de ocupação de território diferentes. Eu acho que o Alentejo tem um grau de ocupação baixíssimo. É importante a paisagem portuguesa ter função, seja qual for, turística, agrícola. Se não houver função, não nidifica as populações, as pessoas não ficam, os filhos não ficam e vai desertificar. Por isso nós temos que encontrar um fio que não é só a paisagem para olhar, é uma paisagem produtiva. E cada um com a sua valência. Por isso, eu olho para a paisagem desta forma. Olho para o Pico, que era tudo, o Pico, quer dizer, desde que nós arrancámos, havia mais ou menos 250 hectares de vinha, hoje há 1000 hectares. Onde é que estão esses 1000 hectares? Estavam por baixo do mato. Tinham sido abandonadas ao longo do tempo. Primeiro houve a filoxera, a praga da filoxera, que existiu um bocadinho pela Europa toda. Mas o que é que porque é que houve o abandono? É porque não era viável. Não era financeiramente viável. E por isso o desafio, para mim, em cada território onde estamos, agora estamos no Porto Santo, que é mais recente, é um projeto Covid. Tinha prometido à Alexandra, minha mulher, que não fazia mais projetos, mas Covid abriu uma exceção. Abriu uma exceção e vou um bocadinho juntar esta ideia, que se calhar uma ilha exatamente tal como o Algarve, como o Colares, que serviu muito, se sentiu muita pressão do turismo e as vinhas quase desapareceram, mas ainda há 15 hectares. Estava-se a perder, a abandonar. O que é a mudança para mim da criação desse valor é de ligarmos à cultura. Porquê é que as pessoas guardaram a vinha? Guardaram a vinha porque os pais guardaram a vinha e os pais dos pais guardaram a vinha e por carolice. Mas não querem que os filhos continuem a vinha.
1: Isso é uma coisa que acontece muito dentro do universo agrícola português, não é?
0: Tem razão, porque é uma escola de pobreza, porque não se está. Não é uma posição. Se eu quero que o meu filho seja um doutor, e aquela posição, ele ser um viticultor ou coisa, é baixo na escala social, então. Óbvio que não vou desejar isso. E como é que se muda isso? Eu acho que um bocadinho no que nós, o esforço que nós fizemos nos Açores, em que tivemos um impacto mais claro e que também queremos com o Porto Santo, é não só mudar a dinâmica económica. As uvas no Porto Santo eram 1,5€, hoje valem 5, a dinâmica económica, mas mudar a dinâmica de posicionamento. São as churrascadas, é a partilha de vinho, é comer, é a gastronomia, é a cultura, é o vinho misturado com isto. E por isso, quando eu olho para o território, mais do que, porque às vezes tenho muito receio, não queremos desenvolvimento, eu tenho família açoriana, não é? O turismo, preocupado, tem turismo demais, tem turismo de menos. Lisboa tem turismo demais, tem turismo de menos. Pá, foi demais, é verdade, mas também não era bom quando estava tudo abandonado. Por isso, qual é o ponto fino para o desenvolvimento? Eu não sei, mas eu acho que é melhor fazer do que ficar por fazer.
1: No Porto Santo, imagino que tenhas aí ainda mais sublinhado esta grande questão, que são as castas em vias de extinção, as autóctones, as que são muito específicas de um só território, de um conjunto de condições. De onde é que vem este teu interesse? Porque isto era um património mais ou menos também abandonado, dentro de uma lógica de produção de vinho em Portugal, quando começaste a fazer vinhos. Isso é conhecimento que tu trazes importado, digamos assim, da tua exposição,
0: Sim.
1: a produções onde as pessoas são consideradas até mais sexy, não é? Tipo, um produtor de vinhos ou um agricultor neozelandês, australiano.
0: Sim. Foi pouco a pouco. Na realidade, eu cheguei cheio de ideias, ao contrário, de misturar castas portuguesas. Queria fazer de fora da caixa, portuguesas com francesas, era o que eu queria fazer, mal cheguei. Depois, ficando, percebi que havia imensas castas que eu não conhecia, eu não percebia nada de como é que elas, porque é que elas estavam neste território. No projeto dos Açores, em 2010, veio-me para outro patamar, por isso que fiz mesmo, publiquei um artigo científico no Australian Grape and Wine Research Journal, em parceria com a Biocante, sobre a origem das castas dos Açores, também com duas camadas, a histórica. Por isso, para saber se uma casta é de um sítio ou de outro, temos uma parte que é bibliográfica, que é citações, mas depois não sabemos se quando se citou, mas no caso dos Açores, a casta Verdelho, se é o Verdelho dos Açores ou seria outra casta, porque muitas vezes os autores dizem pelo nome que ela é conhecida. E então depois temos uma camada genética, é um nome assim um bocadinho estranho, microsatélites, mas que serve

0: para, jogando com as duas, perceber que o Verdelho, vamos pôr a pegar neste exemplo, por exemplo, podemos ir para a Torre Nacional, para o Cabernet Sauvignon, que o Verdelho tem dois filhos nos Açores, que é o Terrantes do Pico e o Arinto dos Açores, que tem um progenitor que é o Savagnin, que é uma casta francesa, e o outro progenitor, até uma certa idade, podia ser tinta verde, uma casta portuguesa. O que é que isto nos conta? Conta-nos a história da população dos Açores, conta-nos quem foi para lá, que castas é que trouxeram. E isto é fácil, porque isolamos nos Açores no Porto Santo, as castas do Porto Santo são as castas que se encontram no sul da península. Por isso é a casta Listrão, que é a casta Listan Blanc das Canárias, fomos para baixo, mas também é a casta Palomino Fino do sul de Espanha. E por isso é fácil imaginar, quando se sai da boca do Mediterrâneo, os barcos são empurrados para baixo, e o Porto Santo é o primeiro Porto Santo, é o primeiro porto de abrigo, e por isso conta-nos as histórias da população na Península, em Portugal continental. É brutal, ou seja, nós podemos ver o nível de influência das invasões do sul e das invasões do norte na composição das castas. Por isso as castas do sul têm mais influência de castas do sul, são castas de cachos um bocadinho maior, com um bocadinho menos de aroma, mais resistentes ao calor. E as castas do norte, que vêm dessa família Sauvignon, são mais aromáticas. Por isso, dar um bocadinho para o público, um Gouveio e um Viuzinho são mais aromáticos, ou um Alvarinho, são castas mais aromáticas, têm essa ascendência do norte, de castas do norte da Europa. E então no sul, um Antão Vaz, um Roupeiro, são castas mais neutras. E eu adoro isto, adoro, porque nos conta quem somos. Quase conseguimos adivinhar as populações, conseguimos adivinhar a gastronomia agarrada a isto. Por isso, não é, a casta não é só ser engraçado usar esta ou outra, é a história de todos os povos que cá tiveram, que cada um trouxe as suas. Depois elas tiveram filhos, são castas portuguesas, porque são filhos, netos.
1: Claro, porque as próprias espécies também vão evoluindo, não é?
0: E não têm influência só do sul ou só do norte. Ou seja, na realidade, as castas do norte têm influência no sul, tem uma profundidade nessa influência menor no sul do que no norte. E por isso o meu interesse com as castas é como um interesse sobre os alimentos e sobre os receituários. É o que conta o que cada região é e o que é que foi a sua, quer dizer, o seu espaço cultural.
1: Gostava ainda de fazer uma última pergunta, porque vamos ficar com 5 minutos para esta pergunta.
0: Bomba!
1: Bom, boa sorte, um grande beijinho. Esta última pergunta tem a ver um bocado com isso que tu estás a... Ou seja, com esta resposta que tu acabaste de dar. Como o vinho é um alimento primordial, não é? Uhum. Como o pão, como o azeite, e é um elemento agregador de comunidade e de população, e de como o vinho, antes de ser este produto que nós reconhecemos hoje como um produto de excelência, um produto para uma boa ocasião, etc., era um produto de consumo cotidiano, sem rótulo, muito mais artesanal, coisa às vezes até para consumo próprio. Portanto, que história é que isso conta através de tudo aquilo que acabaste de explicar? Porque o vinho é transversal, não é? Tanto é popular, uhum, como é muito erudito, como é muito nobre.
0: Então faço um primeiro ponto que eu acho que é super interessante, que é todas as culturas conseguiram inventar uma forma de beber álcool. Todas. Não sabemos, o ser humano tem uma conexão com isto, como tem. Quem é que inventou o vinho, ou quem é que inventou a primeira fermentação, não fazemos ideia. Será o mesmo inventor de música, que todas as culturas encontraram uma forma de encontrar a musicalidade. É qualquer coisa que está ligada a nós, esta ideia de o álcool nos tocar um bocadinho. E por isso tem aqui nesta zona do planeta, na Europa, o vinho foi essa bebida fermentada, que como expliquei, fonte de hidratação, tropas romanas, sempre cortada com água, para ter a certeza que a água era sã. Por isso o vinho nunca pode ter patogénicos, por isso por teste temos a certeza que, se tiver vinho, não nos vamos fazer mal. Pensei numa altura que a salubridade era
1: uma grande questão.
0: Era uma grande questão, por isso uma bebida segura. Depois, esse consumo, diria, o consumo de taverna está ligado. Pensem em vinhos com menos álcool, esse consumo de commodity. Eu digo que há uma evolução de consumo que eu acho numa tendência boa. Não acho que o vinho antigamente era mais artesanal que hoje. Eu acho que o vinho hoje estou a dizer, este vinho de produtor, este vinho que tem terra, que tem local, este tem muito menos intervenção que o vinho anterior. Posso-vos ler artigos anos 70 depois de Cristo, Columelo, Plínio, sal, pimenta, pegar em mosto por ao lado, concentrá-lo para aumentar o grau do álcool. A final dos anos do século XIX, aguardentava-se, no Alentejo, aguardentava-se 3%, quer dizer, o dito encabeçar ou martelar os vinhos. Pronto. Hoje em dia martela-se muito menos. E o que eu vejo? Eu vejo uma tendência, a maior parte da indústria não vai gostar disto, mas eu vejo uma tendência no bom sentido. As pessoas bebem menos, mas bebem melhor. Está tudo muito preocupado que o volume está a baixar, mas é um volume de vinho mau. Por isso o vinho mau é o que é, quer dizer, a malta. Eu gosto muito de usar um exemplo de uma coisa tradicional, o vinho do Porto, não é? O vinho do Porto, que já se bebe pouco em casa, e a pessoa diz, bom, o vinho do Porto vai desaparecer. Mas as categorias especiais, o bom vinho do Porto, o vintage, o LBV, os Townies, 20, 30, 10 anos, crescem. O bom vinho do Porto cresce. O vinho do Porto genérico, que ia todo para a França, que era posto no frigorífico, bem fresquinho, antes da refeição, já acabou. Esse tempo desse vinho do Porto, desse vinho de taverna, que gosto muito, só o exemplo do meu pai que adorava vinho, podia beber uma cervejinha antes, mas se sentasse para almoçar, ia beber vinho. E eu dizia-lhe muitas vezes, estávamos no restaurante, pai, mas não me apetece beber vinho. Não, mas não vais beber vinho, não, mas não é assim, não. Mas eu não tenho necessidade de beber vinho. Eu bebo perfeitamente uma água com gás, bebo uma cerveja, se olho para a carta e não gosto, não tenho que beber vinho.
1: Somos, acho, mais seletivos. Ou
0: mais seletivos, bebemos num copo melhor.
1: Talvez somos mais educados.
0: Exatamente. Há uma tendência também de menos tinto e mais branco, que está tudo... Quem é uma pessoa com um bocadinho de educação e que bom gosto, às vezes bebe branco, outras vezes bebe tinto. Isto do só bebe tinto já acabou. Por isso, eu acho que está tudo numa tendência, eu diria, de bom gosto, que cria ajustes no mas acho que o caminho é bom.
1: Ok, boa. Obrigada por teres vindo, António. Ainda te falta cumprir aqui com um requisito do refeitório, que é a tua canção. Trouxeste uma canção? Queres falar sobre ela?
0: Então, a canção chama-se Lebanon, do Ondara. É uma música do Covid para nós, estávamos todos juntos no Alentejo. Ficou a nossa música de equipa. Já sabe-se, numa festa eu vou sempre pô-la.
1: Já sabem.
0: Já sabem. E tem uma conexão também interessante relativamente ao momento atual. Por isso a banda é de Minneapolis, por isso onde neste momento estão a ver todos estes confrontos. E é sobre esperança, sobre força no momento de escuridão. Por isso
1: ficamos aqui muito bem acompanhados. Obrigada por teres vindo. Obrigado. Foi um refeitório especial dedicado a muitas coisas, a filosofia sobretudo e a tempo, com o António Massanita, que entre tantas outras coisas é enólogo e produtor de vinhos. Eu sou a Joana Barrios e temos encontro marcado para a semana. Se por acaso não nos ouviram na última hora, não se preocupem, porque o episódio está completo e disponível em RTP Play. Até já.
0: Deus, obrigado.

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0: 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Três horas no continente e na Madeira. Duas horas nos Açores. Edição do jornalista Pedro Guilherme.
1: Há três incêndios a preocupar os bombeiros neste momento, sobretudo no norte do país. O fogo que deflagrou no sábado em Torre de Moncorvo e passou para Carrazenda de Anciães, em Trás-os-Montes, mobiliza quase 500 operacionais. Já o fogo que lavra desde segunda-feira à noite em Arouca, no distrito de Aveiro, tem também perto de 500 bombeiros. Já na região do Porto, em Santo Tirso, cerca de 200 operacionais continuam a conter as chamas em rebordões. Em Arouca há várias aldeias na linha do fogo. As populações seguem o rastro das chamas ao longe, na serra. Ainda assim, as próximas horas, agora com umidade e sem vento, oferecem uma janela de oportunidade. É o que conta a rádio, o repórter da RTP, Manuel Boavista.
2: Não há vento e a temperatura está a baixar. São dois fatores importantes neste combate às chamas. Um combate que está a ser feito numa zona de difícil acesso e, por isso, desde aqui, de Bolso de é possível ver máquinas de rastros a atuar e, por isso, a contribuir para este combate a um incêndio que está também a preocupar a população, porque na linha de fogo há várias localidades, ainda que não esteja o incêndio a ameaçar efetivamente habitações, o facto de estar nas proximidades deixa a população de olhos postos nas encostas que estão neste momento a arder. É a Serra da Freita e é a Serra da Arada que nesta altura estão a ser fustigadas pelas chamas e é também já um lamento de muitos daqueles que são os adeptos de trilhos e da natureza, uma vez que estas são serras importantes nesse turismo de natureza que aqui se vive em Arouca. A Proteção Civil dá nesta altura como o primeiro balanço de área ardida 450 hectares num incêndio que levou a que fossem assistidos cinco bombeiros ao longo do dia e que se prevê que a noite seja de muito trabalho, ainda que com este sinal de esperança por as temperaturas estarem a baixar e pela ausência de vento.
1: Situação no incêndio de Arouca. Do lado lá do Rio Douro, no concelho de Santo Tirso, a madrugada está a ajudar ao combate das duas frentes de fogo. Os operacionais tentam conter o avanço das chamas, explica o comandante dos bombeiros voluntários tircenses, Vítor Pinto.
3: Neste momento temos duas frentes ativas, que vêm aqui com a intensidade que tivemos durante a tarde, em que fomos combatendo, fomos debelando as duas frentes. Elas continuam ativas, com menos intensidade, e o que procuramos durante esta noite é consolidar, e precisamos agora de fechar totalmente as frentes para não termos outro novo incêndio ou a progressão do mesmo incêndio.
1: Comandante dos Bombeiros Voluntários Tircenses, Vítor Pinto, a explicar ao início da madrugada à RTP a situação no incêndio que começou na freguesia de Rebordões, no concelho de Santo Tirso, na segunda-feira. É um dos três fogos que mais preocupações estão a dar aos bombeiros esta madrugada em Portugal continental. Apesar de reconhecer a elevada sensibilidade social e cultural, o Presidente da República optou pela promulgação do diploma da chamada Lei das Burcas, uma lei que estabelece regras de segurança e prevenção no que respeita à identificação de cidadãos no espaço público. Teresa Borges.
4: Promulga o diploma a assumir que se trata de uma matéria de grande sensibilidade social e cultural e onde é difícil definir fronteiras, mas acrescenta, após as alterações legislativas introduzidas, optou pela promulgação. Argumenta António José Seguro a integração social, a não discriminação de género e a segurança resultante de decisões no mesmo sentido do Tribunal Europeu dos Direitos Humanos sustentam a decisão. O Presidente da República considera que o rosto destapado constitui uma dimensão estruturante da confiança social e que a convivência cotidiana assenta no reconhecimento mútuo e na possibilidade de estabelecer uma relação direta entre pessoas. E reforça, esta é uma regra comum, indispensável à vida numa sociedade democrática livre e plural e uma regra de convivência entre seres humanos com igual dignidade. A chamada

0: A lei das burcas partiu de uma proposta do Chega, foi aprovada no Parlamento depois de o PSD introduzir várias alterações e focar a medida em critérios de segurança e ordem pública.
1: António José Seguro promulgou esta terça-feira a lei das burcas. O Presidente da República assinala, no entanto, que se trata de uma matéria de grande sensibilidade social e cultural em que é difícil definir fronteiras. Na Ucrânia, no dia em que o Presidente Volodymyr Zelensky nomeou formalmente o novo Ministro da Defesa, o antecessor Mikhail Fedorov, cuja demissão gerou protestos nas ruas no mês passado, publicou um vídeo nas redes sociais a defender a realização de eleições na Ucrânia em tempo de guerra. Um discurso, com cerca de 10 minutos, tem o jovem político, mentor do exército de drones, que a Ucrânia usa na defesa contra a Rússia, a criticar a corrupção atual. Mikhail Fedorov insiste que a democracia na Ucrânia não pode depender do fim da guerra com Moscovo.
2: Temos de garantir o direito de voto aos militares, aos milhares de ucranianos no estrangeiro e às pessoas nas regiões da linha da frente. Garantir a segurança do processo eleitoral, a independência das instituições e a confiança nos resultados. Dificuldade não significa impossibilidade. A Ucrânia já fez muitas vezes o que o mundo considerava impossível. Também aqui podemos encontrar uma solução, porque a democracia não é um luxo dos tempos de paz, ela faz parte daquilo pelo qual lutamos hoje. As eleições não se resumem a um voto, são o momento em que o governo se dirige aos cidadãos para que estes decidam se confiam nele para o futuro. É este princípio que distingue um Estado democrático de um sistema em que é o próprio governo a decidir o momento em que a sociedade o pode avaliar. Não podemos permitir que Putin decida à altura em que os ucranianos podem eleger o seu próprio governo.
1: Mikhail Fedorov questiona também a demora na tomada de decisões que atrasam diretamente a frente de guerra. O apelo para eleições, mesmo se a lei ucraniana proíbe que se realizem durante a guerra, é a primeira exigência do género por parte de uma figura política ucraniana de destaque desde o início da invasão da Rússia em fevereiro de 2022. Os Emirados Árabes Unidos anunciaram a suspensão por tempo indeterminado das relações comerciais com o Irão. Abu Dhabi acusa Teherão de ter lançado dois mísseis contra os Emirados, com o objetivo de atingir a navegação marítima na zona. Os projéteis acabaram por cair no mar, mas o governo de Abu Dhabi considera que esta escalada ameaça diretamente a paz e a segurança internacionais. Já as autoridades iranianas negam qualquer envolvimento no incidente ou mesmo na realização de ataques contra os Emirados Árabes Unidos. O corte nas ligações comerciais se surge num momento de tensão nesta região do Golfo Pérsico.
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Olá, eu sou MJ Pérez, eu sou cantora, comunicadora, tenho 33 anos, vivo na Galiza, nasci na Galiza, mas sou lusodescendente e hoje estou na digressão mundial.

0: Olá, MJ Peras, bem-vinda, sejas a esta digressão mundial. Esse MJ é de
1: Maria José.
0: Maria José ou Maria Rosa?
1: Maria José, realmente.
0: Como é que tu dizes MJ? É um engraçado.
1: Eu normalmente, eu digo MJ em espanhol e até por vezes trai muita polémica isto, mas porque o nome que escolheram para mim é Maria José em espanhol.
0: Isso parece uma coisa errada, em português é Rosa.
1: Só que para facilitar, pronto, aqui em Portugal... É MJ. Ninguém me chama Maria José. Todos me chamam Maria.
0: Ai, Maria.
1: Maria. E eu até nem gosto, a ser sincera.
0: Marias há muitas, não é?
1: Preferia tipo Maria e alguma coisa mais original. Mas pronto.
0: Tu és da Galiza, de que sítio da Galiza?
1: Eu sou da Arsua, que fica muito perto de Santiago de Compostela.
0: Ah, okay.
1: Entre Santiago de Compostela e Lugo.
0: Ok. Portanto, aquele sítio onde muitos portugueses vão, portugueses não só em peregrinação, visitar Santiago de Compostela, fazer as caminhadas.
1: Pela minha vila passa o caminho francês.
0: Ah, o caminho de Santiago passa aí, ok.
1: Sim.
0: Okay. Então deve ser bem interessante.
1: É, mas acontece com o caminho de Santiago, acontece o que em Portugal acontece muito com o turismo, que tem a sua parte boa, mas tem a sua parte má.
0: Pois. E tu, pronto, és compositora, cantora, isso tudo ligado à música, e fazes mais alguma coisa fora da área da comunicação? Tens tipo um emprego normal, como normal, entre aspas?
1: Claro.
0: Ou não? Ou vives mesmo só da parte da música e da comunicação?
1: Não, e acho que é bom falar da realidade. Porque até quase todas as pessoas que estamos na área da música
0: outra...
1: e assim temos de falar da realidade.
0: Claro.
1: E é que
0: é,
1: eu sou o Recibos Verdes, como até digo em alguma das músicas que ultimamente lancei. Sou Recibos Verdes, gostaria de deixar de ser também. E como tal, procuro, pronto, ganhar dinheiro do que puder. É verdade que tenho a sorte de que, de uma forma ou de outra, tudo está ligado às minhas áreas, que é a comunicação, o audiovisual. Então é verdade que eu faço algum que outro trabalho para no âmbito privado de comunicação, redes sociais, audiovisual.
0: Okay.
1: Também faço na parte musical concertos, o que boamente posso, mas na situação real de um artista independente é igual que acontece aqui em Portugal com tantas companheiras,
0: sim,
1: não é?
0: Sim. E tu passas recebes vezes lá em Espanha?
1: Desculpa?
0: Os recibos verdes são passados em Espanha?
1: Sim.
0: E, como é? E são melhores ou piores que os nossos cá?
1: Essa é uma boa pergunta.
0: Porque nós é 25%, não 23%. Mais a segurança social, que são 25%.
1: É que ali eu ainda, até às vezes, falando com os meus companheiros de lá, que a maior parte de nós somos recibos verdes, muitas vezes falamos dos pormenores e até nós reconhecemos que, apesar de levar muitos anos, há muitas coisas que não percebemos do que estamos a fazer. Mas quando eu trato de conseguir perceber como é que funciona em Portugal, rapidamente percebo que é formas diferentes de funcionar. É dizer, ali nós pagamos o fixo da segurança social todos os meses. Que na média, entre muitas aspas, estamos a falar de 300 euros já para começar, e depois no fim do trimestre os impostos, o IVA, mas o que aqui é o
0: IRS.
1: O IRS.
0: Sim.
1: E depois outras surpresas que vão acontecendo.
0: Quantos impostos que eles se lembram de... Mas pelo menos tens a gasolina mais barata, pronto.
1: Olha. Isso é verdade. Aí é verdade. Isso eu aí devo dizer que. Porque de uma forma inevitável, para mim, muitas vezes estou a fazer comparações. Ah, isto em Portugal é melhor, isto aqui é melhor. Isto... E uma delas é a gasolina. Eu até digo, vou deitar gasolina e digo, ai, está cara, mas sempre penso, em Portugal está mais.
0: Está bem pior. Mas até os preços lá até nem são mais caros que os nossos, no geral, na vida geral. Não.
1: É que para mim uma das coisas, eu antes sempre tinha, porque era real a percepção de que em Portugal era tudo mais barato, mas de um tempo para aqui, eu estou a ver,
0: não,
1: a questão da habitação não está melhor que ali, até... Por vezes, acho que está pior, mas os salários continuam a ser mais baixos. Eu realmente faço uma pergunta real de como é que as pessoas fazem? Porque nós estamos mal e é difícil, mas aqui é mais.
0: A vida é pior.
1: Uhum. E até por vezes eu até, porque eu queria e porque eu gostava, por vezes penso na ideia de se vir aqui ou se tentar arranjar aqui um trabalho, porque eu até gostava passar mais tempo
0: também
1: aqui. Se calhar num período mais...
0: A tua mãe é que é portuguesa?
1: É.
0: E é de que zona?
1: É de zona de Vila Nova de Gaia, mas muito perto do Porto.
0: Ok. E vais lá de vez em quando?
1: Vou muito de vez em quando.
0: E o teu pai é galego?
1: Meu pai é galego,
0: e sim. E eles conheceram-se cá ou lá?
1: Não,
0: é que foi essa história de amor? Queres contar?
1: Foi por acaso, quando penso na história deles, eu tenho a noção de que realmente a vida pode chegar a dar muitas voltas. Porque o meu pai, é verdade que nasceu na Galiça, mas por questões do emprego do meu avô, foi mudando a diferentes zonas. Pronto, de Espanha, até terminar em Barcelona. Então o meu pai realmente e a família do meu pai paterna estão afincadas
0: em Barcelona.
1: E foi porque um primo da minha mãe foi operado num hospital em Barcelona, que calhou com o meu pai. Conheceram-se, fizeram-se muito amigos. Foi convidado ao seu casamento e aí é onde conheceu a minha mãe.
0: Okay.
1: Mas realmente é uma volta.
0: Mas o teu pai faz o quê?
1: Meu pai era, agora está reformado, mas trabalhava num banco, empregado de banco.
0: E então às vezes tinha que mudar de balcão.
1: Sim, mas ele foi porque quando ele casou com a minha mãe, até a minha mãe foi morar a Barcelona. E o meu primeiro irmão nasceu ali. Mas depois, por causas do trabalho, deram-lhe a escolher e ele decidiu voltar para a Galiza. E foi por isso que eu terminei sendo galega. Até a dizer, é um azar da vida. Eu podia ter nascido em Catalunha e ser uma história completamente diferente.
0: Claro, claro, claro. O sítio onde nós nascemos e o sítio onde nasce, tudo determina muita
1: tudo.
0: Coisa em relação à vida. À vida. É engraçado isso. Não sei se é dos astros que dizem que é dos astros.
1: Sim, isto já cada um.
0: Coisas.
1: Mas eu cada vez mais tenho aquela coisa de dizer ai. Ai.
0: Não acredito nas bruxas, mas que lá azar, não é? Como dizem em Espanha.
1: Sim.
0: Eu sempre ouvi dizer que os galegos são mais parecidos connosco, os portugueses, do que provavelmente com os espanhóis na generalidade.
1: Sim, eu acho.
0: Afirmas isso?
1: Eu acho, e principalmente quanto mais para o norte, porque sim que eu sinto uma certa, pronto, particularidades culturais dentro de Portugal propriamente, dependendo do território, não é? E sim que sinto que cada... Claro. Também acontece na Espanha, mas sim que, pronto, acontece muitas vezes. Há galegos que ficam zangados quando vêm a Portugal e os portugueses notam que eles não são portugueses, a dizer, é um espanhol. Então automaticamente dizem, ai, tu és espanhol, e tentam falar espanhol. Eles ficam indignados porque, ai, eu sou galego.
0: Os galegos, a língua galega,
1: claro, porque temos
0: dialeto.
1: É uma língua.
0: É mesmo língua.
1: É dizer, de facto...
0: É muito semelhante à nossa.
1: O galego e o português são a mesma língua. Há quem defenda que continua a ser a mesma língua.
0: Só que muda ali umas coisas.
1: Há quem defenda que, pronto, é a evolução separada do que foi a mesma língua. O que é inegável é que tudo nasce do galaico-português.
0: Uhum.
1: Então, pensar, o galego não é um dialeto, enquanto que é uma língua própria. Tal e como o catalão é uma língua e o vasco.
0: E aprende-se na escola e tudo?
1: Sim, o galego sim. Uhum. Desde pequenos estudámos galego
0: e
1: espanhol.
0: Espanhol também, as duas.
1: Sim,
0: as duas,
1: sim,
0: as duas,
1: sim,
0: as duas.
1: Sim, sim.
0: E entre vocês falam galego?
1: Podíamos falar mais, é dizer, falámos galego, cada vez mais reivindicamos, não, a nossa língua, a nossa cultura, mas agora mesmo a língua galega está num momento crítico, porque está a perder falantes e como dizia o castelhão, nós somos o povo, somos povo pelo idioma, não, pela língua, não. Uhum. Isso é o que nos faz, no momento no que a língua desaparece,
0: claro.
1: Cultura e tudo, e a nossa identidade vai de trás.
0: Quer dizer, a pessoa não é a língua, é a minha pátria, qualquer coisa do género.
1: É.
0: Esta conversa está muito interessante, mas estamos aqui por causa da música, que tu és uma artista. Vamos falar também sobre isso daqui a pouco, mas aproveitamos, fomos uma pausazinha, ouvimos uma cançãozinha tua.
1: Sim.
0: E já conversamos mais. Pode ser?
1: Até já. Perdinho.

0: Hoje na Dicção Mundial estamos com M. Rata. Se é espanhol é mais difícil. É o Rata Pérez. MJ Pérez, uma artista luso-descendente que vem da Galiza. Está em Portugal, às vezes várias vezes a Portugal, não é? Porque isto também é ali ao lado. Não
1: foi? Sim, é ao lado, pronto, é mais ao lado o norte que Lisboa.
0: Mas às vezes também vem.
1: Mas eu gosto de dar um salto aqui, sempre que consigo. Sim.
0: Pronto, tu estás aqui porque és uma artista, és música. Vamos falar um bocadinho também disso. Como é que começaste na música? Como é que apareceu esse bichinho? Isso vem de família? Como é que foi?
1: Em parte vem muito de família. As minhas avós, tanto por parte de pai e de mãe, já toda a vida me dizem: as avós cantavam muito bem. As avós cantavam muito bem. E até lembro que a última conversa que tive com o meu avô português foi ele a falar, a lembrar de quando a minha avó era nova e o bem que cantava, e os tais. Portanto, sim, que eu acho que há coisas que são nossas próprias, do indivíduo, mas há outras que de alguma forma, bem dadas, além de nós, é dizer, sim, que há uma parte que é como a família, não, esse dom, esse presente, essa qualidade. E eu acho que em parte é metade genético, porque havia já aquela coisa de cantar na minha família, até por parte de mãe. Quem mais, quem menos cantam, estão envolvidos, envolvidas em coisas relacionadas com a música, as minhas primas, etc. Então é uma família já
0: e
1: muito.
0: E ouviu muita música em casa, com
1: sim,
0: certeza.
1: Sim.
0: Música portuguesa também?
1: A dizer, não é que eu tivesse como essa coisa melómana por parte dos meus pais, mas de estar a vir a Portugal de forma constante, ouvir na rádio e tal, eu lembro já na adolescência eu ter como essa curiosidade pelas minhas raízes e até uma conexão com o fado. Eu andar a ouvir fado quando falava com as pessoas da minha idade e diziam isto que é? Estamos a ouvir o quê? Mas eu sentia aí qualquer coisa que.
0: Claro.
1: Então com a música portuguesa é já.
0: É o teu sangue português também, que também corre aí. E tu começaste, não tiveste nenhum estudo em relação à música? Foi tudo autodidata? Como é que foi?
1: Foi autodidacta, mas foi porque pronto, a vida foi-se dando assim. E é verdade que eu, desde que eu comecei, eu tinha sempre como o bicho de aquela coisa de ter como essa necessidade de criar, de comunicar, de contar coisas através da música, através da voz, através da guitarra, como é o meu caso. Sim. Mas foi de forma, nunca pretendi nada, não disse, eu quero fazer isto e quero chegar aqui, eu quero ir ali. Não.
0: Foi
1: eu quero fazer isto de forma genuína. Então, foi de forma autodidata que eu comecei a aprendi a tocar a guitarra, cantar, sempre cantei, e de forma muito genuína nasceram as primeiras canções. E depois, quando isto começou a tornar-se sério, foi aí quando fiz o caminho inverso. Foi depois quando disse eu, ok, continuo, agora preciso de continuar a minha formação, ampliar a minha formação.
0: Quando é que fizeste as primeiras canções? Tens ideia?
1: Era na adolescência, se calhar estamos a falar dos 13, 14 anos.
0: Ainda eras novinha. E já tocavas e compunhas. Que engraçado.
1: Sim, mas pronto, também.
0: Sobre o quê? Tu contaste 14 anos que cantaste.
1: Era tipo, eu lembro numa festa de anos e eram essas músicas que eu digo, pá, isto não presta para nada, mas era já aquela coisa entre piadinhas. Sim. Eu lembro de estarmos a tinham-me regalado, tinham-me dado de presente uma guitarra. Era a minha primeira guitarra própria, então eu estava com a guitarra e estava com os meus amigos. Entanto, não sei o que é que estava a dar na televisão, toda a atenção estava posta aí e eu, pronto, estava a armar festa e a fazer uma música sobre aquilo. E eles rapidamente começaram. É aquela coisa que não fazes a pensar.
0: Sim, foi sem.
1: É a brincar.
0: E concertos? Como é que começaram? Tens dado concertos?
1: Sim.
0: Sozinha, pronto. Com banda, como é que funciona?
1: Eu comecei sozinha e até acho que eu, a dia de hoje, tenho um projeto a solo porque não tinha como formar uma banda na minha vila naquela altura. Então eu acho que eu fui a solo por necessidade, a dizer, se eu quero cantar, eu tenho que cantar ou sozinha ou não canto, porque não tenho
0: pois
1: essa.
0: Não tenho com quem. Uhum.
1: Então foi assim como evoluiu e eu. Basicamente, isto já foi quando eu estava na universidade, já comecei a fazer as primeiras músicas a sério, que já era uma coisa mais a sério. E enquanto eu aprendi quatro coisas básicas de gravação e tinha quatro aparelhos com os que me poder gravar, comecei a gravar as primeiras músicas e a colocar em internet de uma forma muito nua e imperfeita, que era o que era, também eram
0: pois,
1: outros
0: claro,
1: tempos.
0: Mas era autêntica.
1: Eu coloquei em internet só com a ideia de dizer, ok, vou partilhar isto para os meus quatro amigos do Facebook e assim ouvir. Mas aquilo deu em que começou a partilhar mais gente, chamavam-me para ir a sítios, a cantar, e eu dizia, ok, mas isto é um hobby.
0: Mas fazias covers também, não?
1: Alguma assim no início, porque não tinha...
0: Tinhas repertório suficiente.
1: Sim, não tinha, mas...
0: E as pessoas gostam sempre de ouvir coisas mais conhecidas e tal.
1: Claro, é sempre começámos assim, mas... Quando eu quis reparar, já estava a gravar um disco, já estava a ter concertos mais a sério, já estava até a fazer escolhas de vida e a condicionar certas coisas para facilitar esse caminho na música.
0: Tu há pouco disseste que estavas na universidade, tiraste um curso?
1: Pronto, eu o que fiz foi comunicação audiovisual. Okay. Na Universidade da Corunha e depois um mestrado de produção audiovisual e gestão audiovisual. E essa é a formação, é dizer, eu fui aí onde fiz a minha formação profissional mais. E até eu dizia, quando eu estava com a música, eu dizia, não, eu sou comunicadora, nunca vou ser música, isto não vai acontecer. Eu tinha aquela coisa na cabeça de não vai acontecer da música.
0: Porque tu realizas os teus vídeos, não é?
1: Sim.
0: E és minha colega de rádio.
1: É isso, a tua colega de rádio. E é
0: como
1: fixe.
0: É que é essa cena da rádio? Conta lá.
1: Pois.
0: Tu divulgas, sim. Se não estou enganado, sim. Divulgas música portuguesa.
1: Portuguesa.
0: Na Galiza.
1: Na Rádio Galega. Sim, sim, sim.
0: Isso é muito giro.
1: E é que foi. E também, eu aqui também foi uma aprendizagem para mim, porque toda esta parte de comunicação e de comunicadora, eu como é que tinha aquela coisa de, eu acho que não estou a fazer suficientes coisas de comunicação e tal. Mas muitas vezes é questão de mostrarmos ao mundo. Uhum. Então comecei por fazer um podcast chamado Canto Conto, que era tipo uma conversa, como estamos tu e eu agora. E eu sabia que havia pessoas que tinham conversas muito interessantes, que não são famosas,
0: claro.
1: Então não vão
0: às
1: ser convidadas,
0: claro.
1: E como eu sabia isso, eu disse, vou fazer um podcast para okay. Isso. Fiz esse podcast chamado Canto Conto e isso começou a ir bem e até pessoas da rádio viram isso e viram essa minha outra parte de comunicadora.
0: Claro.
1: E eu comecei com umas parcerias num programa do verão, no Galícia por Diante, e depois foi quando aconteceu este De Lá Para Cá, que é, como
0: é
1: digo,
0: programa.
1: O nosso ponto de encontro com a música portuguesa na Rádio Galega Música.
0: Ai, e que música é que passas? Tudo?
1: Eu procuro é dizer, de um tempo para aqui, é verdade que estou muito com o olho posto na novidade.
0: Ou o posto de escuta na antena.
1: É verdade que não, mas é verdade que a mim até como
0: novas.
1: Pessoa curiosa e que quero ter essa conexão com o que está a acontecer em Portugal, já não só como comunicadora, também como música. Pronto, se não for pelo teu trabalho, esta hora.
0: Também vais acompanhando.
1: É que é difícil. Eu...
0: Sim, sai muita coisa, sai muita coisa. Por exemplo, preciso fazer triagem, não é?
1: Claro, é verdade.
0: E isso os Spotify da vida ainda não conseguem.
1: Não.
0: Não conseguem, por onde tanta coisa. Mas depois é preciso sempre haver ali.
1: Sim,
0: é muito importante.
1: É verdade. E eu até.
0: A rádio continua a ser um papel importante.
1: E eu acho que sim. Que sim. E acho que há muito talento em Portugal. É dizer, eu desde que tenho que estar muito atenta ao que está a acontecer na música portuguesa, cada vez estou mais in. Não, cada vez
0: diz-me,
1: estou.
0: Diz-me aí, se não for difícil para ti, dois ou três artistas portugueses que estejam a ser no teu top.
1: Pronto, uma delas, pois, mas sim, é já indiscutível, é a garota não.
0: Ah, ok.
1: Pronto, okay, mas, não, mas acho que a garota agora já está num ponto que toda a gente sabe quem ela é.
0: Quem ela é.
1: Mas, por exemplo, uma outra artista que eu de um tempo para aqui estou muito fascinada com ela é a Bia Maria.
0: Uhum.
1: Gosto muito do trabalho que faz. Mas, por exemplo, a Amy Carl, a Cláudia Sul, que ainda falei com ela,
0: sim,
1: há pouco,
0: sim,
1: é dizer, ah, eu estou a encontrar aí muitas companheiras,
0: tens
1: muitas
0: bom
1: vozes.
0: Gosto, tens bom gosto.
1: E até as Crua, por exemplo, que estão mais na área da tradição e com as que têm uma parceria, é dizer, há muita coisa, há muito talento em Portugal.
0: Já voltamos à conversa, isto hoje estava aqui 2 horas, mas não podemos. Temos aí mais uma musiquinha tua para ouvir, para as pessoas também ouvirem a tua arte. E já voltamos para a última parte da conversa. 5, 4, 3, 4, 3, 6, 3, 6, 5, 2.

0: Que vaya bien. Que boa falta faz.
1: É Morata Pérez aqui na nossa digressão mundial, com muita coisa que fica por falar, porque enfim, o tempo passa rápido, mas ainda temos aqui mais um bocadinho. Vamos imaginar que eu vou ter contigo lá a tua. Como é que se chama a tua terra? Lembra?
2: Arsua.
1: Vou lá ter a Arsua, não sei dizer isso.
2: Podes dizer Arsua.
1: Arsua, vou Arsua. Arsua ter contigo e passar um dia. O que é que eu posso fazer lá? Se diz assim, onde é que me vavas? De passar um dia assim, ficar vir lá fascinado. Ei, pá, que bela terra é esta. Ou então a Galiza em geral.
2: Claro.
1: Ali perto de ti.
2: É dizer, o principal e da minha zona, que somos mais uma zona de rural, é as paisagens, que temos, é dizer, paisagens muito abertas, muito campo e assim. E, por exemplo, na minha terra, lá há uma zona que é a fervença das hortas, que é uma fervença, é uma cascata, não sei como é que
1: cascata,
2: se diz.
1: Pode
2: é uma
1: ser.
2: Cascata. É uma das zonas, assim, da minha volta, que eu mais gosto, que é realmente é lindo de ver e assim. Mas, por exemplo, eu levaria-te também, como não estando tão perto, Santiago de Compostela.
1: Claro, claro.
2: Para tu conheceres a cidade, é a cidade de pedra, muito linda, mas uma das particularidades que tem a Galiza é que, sendo pequena enquanto a que pode ser de uma ponta para a outra do que é o nosso país, do que é a Galiza, sem ser muito tempo de carro. Para nós é suficiente, mas comparado com as distâncias em Portugal, é dizer, não é nada. E tens paisagens muito diferentes. É dizer, tens por uma parte, tens toda a costa, muito formosa, desde a Costa da Morte até a zona das Rias Baixas, mas depois, se vais para o interior, para Ourense, para a parte entre Ourense e Lugo, tens toda a Ribeira Sacra, que até, se as pessoas têm curiosidade por como é a Ribeira Sacra, eu tenho um videoclipe que é Barco à Deriva, que foi gravado aí, e essas paisagens

0: gastronomia portuguesa, mas a gastronomia galega, é? Cuidado.
1: Não tem nada a ver com a espanhola.
0: É, nada a ver. É dizer Galiza, eu posso te dizer que é um dos lugares do mundo onde melhor podes comer.
1: Como por exemplo?
0: Polvo à feira.
1: O que é isso?
0: É polvo, só que feito à moda, a nossa moda, que é a feira, que é tipo polvo, é como polvo cocido, mas cocido de uma maneira muito específica, já numa espécie de baldes específicos, é de uma maneira muito específica, e depois é cortado, e deitam sal, pimentão doce, não sei como é que se chama.
1: Doce, sim.
0: Sim. E parece muito simples, mas não é nada fácil a dizer na caça, replicar isto não é...
1: Isso é acompanhado com o quê? Com batatinha? Com,
0: sim, o que chamam eles cachelos, que é tipo uma batata cocida, mas muito, assim, muito mole, isso aceite e... Parece muito simples, mas já te digo que não é assim tão fácil de replicar. Por isso se chama à feira, porque normalmente isso era só nos contextos das feiras, onde era feito assim dessa maneira. Okay. Povo à feira, cocido galego, é muito bom. Racho, empanada.
1: Pronto, já abriste o apetite.
0: E não te digo mais porque...
1: dá-me para a fome. Até assim sítios para ouvir música ao vivo, assim um clubezinho, há assim muita coisa, muita animação na Galiza ou não?
0: Há, mas...
1: Em termos culturais, em termos musicais...
0: Podia haver mais. A Galiza agora mesmo é um lugar onde proliferam os festivais de música no verão. É dizer, para ser um sítio tão pequeno, tem muitos festivais, muitos festivais. Mas pronto, eu volto mais em falta... Esse espaço real para a cultura todo o ano e para a cultura diversa, é dizer, porque no fim com os festivais acontece o mesmo que acontece também aqui em Portugal, em parte, não, que passa a ser algo mais generalista muitas vezes e mais entretenimento muitas vezes do que propriamente um espaço cultural. Pronto, há exceções sempre, e até aqui há festivais que eu adoro só ver o cartel, como um exemplo é o Bons Sons, por pôr um exemplo. Mas ali, sem dúvida, uma das minhas salas de concertos favoritas, e não só, porque fazem muitas mais coisas além disso, é a Sala Rebujón, em Mos, que fica mesmo colado a Vigo. É na zona de Vigo, até fica muito perto para os portugueses do norte.
1: Sim, as pessoas do Porto vão muito para Vigo e para as praias, ali para São Sancho, não é?
0: Para...
1: É uma coisa assim, é um nome assim estranho.
0: Xamil, pode ser. Ou Sanxenxo, para a zona de Sanxenxo.
1: Eu conheço muitas pessoas do norte que às vezes vão para aí fazer praia. É mais barato, mais perto do que vir ao Algarve.
0: Sim, é mais perto do que ao Algarve. Se calhar mais frio também.
1: Se calhar. Ah, no verão é quente? Não, no verão não é quente.
0: Pronto.
1: Não é tão. Não é tão quente. Olha, tu tens umas canções, aliás, já temos estado aqui a ouvir e vamos ouvir mais. Falas muito coisas sociais. Muita crítica. Daí tu tens falado na Garota Não, não foi inocente. Porque a Garota Não mete muitos dedinhos na ferida.
0: Sim.
1: E tu também pões.
0: Eu ponho...
1: Tens aí uma costela bem ativista.
0: Se calhar não tenho assim tanta facilidade com a literatura, como aquela realmente é na escrita.
1: Sim.
0: Mas pronto, eu também nunca me considerei grande escritora, mas acho que sei jogar com a linguagem. E a dizer, e faz sentido sempre que seja essa combinação. Linguagem, música e interpretação. Aí é que faz sentido. Mas a dizer sim, e eu acho que até de um tempo para aqui, a pensar em novas músicas assim, eu acho que até deveria ser mais reivindicativa. Porque acho que não é tudo só reivindicar, é dizer, tem de haver espaço a outras coisas, porque senão há um bocado de luz. Pronto, o mundo já há bastante escuridão tem,
1: sim.
0: Mas estamos num momento social no que realmente pede
1: são um momento
0: falar
1: complicado.
0: Das coisas. Sim.
1: E tu é engraçado porque tu cantas, faz sentido cantares, quer em português, quer em galego.
0: Sim.
1: Porque são, no fundo, as tuas pátrias, mas cantas também em francês.
0: Sim.
1: Essa opção do francês tem alguma razão?
0: Tem uma razão, mas também nasce da teimosia. É dizer, eu desde pequenita que tinha assim uma espécie de fixação com essa língua, de querer...
1: Eu ouvi a canção, a chanson française.
0: Eu adoro. Eu ouço muita música em francês.
1: Pronto.
0: Eu adoro. Eu até digo, é uma pena ser uma língua, realmente é uma língua difícil. As coisas como são, é difícil de aprender e a pronúncia, e assim, é dizer, tem de ser muito estudo para dar certo, mas adoro.

0: muito a dizer o que se faz lá, desde o mais antigo até o mais atual. Adoro muitas coisas, pronto, não só da França, é da música francófona. Sim, e eu tinha aquela fixação, e também por experiências vitais e assim, muitas vezes eu gosto de dar às coisas um sentido real, é dizer, se esta experiência tem a ver com a França, faz sentido eu dirigir-me a ti em francês.
1: Okay.
0: É dizer, como é ainda levar o exercício criativo um passo mais à frente.
1: É muito interessante, de facto. Recapitulando a tua carreira, tens quantos discos lançados?
0: Disco de estudo, realmente três, mas antes de estudo, outros dois. No total são cinco álbuns, sim.
1: Tu já tens repertório para vir a Portugal dar um grande concerto? Isso não acontece, não é?
0: É dizer, eu quero grande ou pequeno.
1: Ou pequeno, não, exato.
0: Eu vim alguma vez, até a última vez que viemos foi dentro do Festival Castro Galaico de Nogueiró, que eu disse, vamos ver como é que corre isto, porque eles chamaram-me porque eles adoram e é já uma relação aqui de admiração, e eles realmente põem em valor a minha música. Mas eu dizia, pá, este festival é muito tradicional, se calhar chego eu ali com este estilo meio pop, rock, tal. Mas foi incrível.
1: Correu bem.
0: É dizer, eu até na terceira canção, eu olhei para o meu baixista e ele já olhou para mim com essa cara de não chores. Porque eu ia chorar da emoção de ver que, é dizer, muita gente que não sabia o que ia ver lá, na terceira canção já estavam dentro do concerto a bater palmas sem nós pedir nada.
1: Isso para quem é artista deve ser.
0: É porque, é dizer, eu na Galiza tenho a sensação de que tenho de estar a demonstrar todo o tempo. É dizer, para tu, é dizer, se eu te digo, tenho um novo álbum e tu dizes, vou ouvir para ver se gosto ou não. Eu primeiro tenho de fazer um exercício muito grande de te convencer. Acho que não deveria ser assim. É dizer, acho que é melhor que me julgues pelo meu trabalho que não por outras coisas.
1: Sim.
0: Então, mas agora mesmo as tendências são muito marketingianas em geral no mundo. É dizer, é aquela frase de cria fama e bota-te a dormir. Não sei se diz aqui em Portugal. Então, é dizer, aqui em Portugal, não digo que as coisas sejam perfeitas nem fáceis, porque não são.
1: Não são.
0: Mas sim que sinto que ainda no pouco que eu posso fazer, as pessoas às que eu ponho em cima da mesa, olha, isto é o que eu faço, ao menos genuinamente ouvem,
1: claro.
0: com o coração aberto.
1: Nós estamos a fechar esta conversa. Tu tens um disco já lançado este ano?
0: Sim.
1: E o que é que se vai passar a seguir? Já tens alguma ideia? Próximos tempos, o que é que vão trazer?
0: Pronto, agora é, por uma parte, os concertos que eu tenho marcados na Galiza. E sim, que uma das coisas que eu quero fazer e estou a planificar é que eu quero vir a Portugal com a banda, fazer esse esforço económico para me chegar ao público português. E é isso no que estou a tratar. Vamos ver se daqui a pronto, a altura de final de ano ou assim, ou cara outono ou assim, conseguimos fixar alguma coisa.
1: Então, se és cá, avisa.
0: Sim, sem dúvida.
1: Vamos lá dar-te um beijinho.
0: Sem dúvida.
1: E aplaudir-te.
0: Claro, claro.
1: É Borrata Pérez, foi um prazer.
0: O
1: como
0: mesmo.
1: É que se diz tudo bom em galego? É igual?
0: Pois
1: é,
0: sim, ou que vai a bem.
1: Olha, pronto. Para ti também. Muito obrigado.
0: Obrigado.

0: 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Quatro horas no continente e na Madeira. Três horas nos Açores. Edição do jornalista Pedro Guilherme.
1: Os representantes dos reformados e pensionistas não concordam que o saldo da Caixa Geral de Aposentações passe a fazer parte das contas da Segurança Social. APRE e MURPI acreditam que faz parte da estratégia do Governo para falar em déficit e temem medidas, Camila Vidal, que penalizem os mais velhos.
2: A presidente da APRE, Associação de Aposentados, Pensionistas e Reformados, Rosário Gama, não concorda que se juntem os vários sistemas para calcular o saldo da Segurança Social.
3: Não se podem juntar sistemas que são completamente diferentes. Valores da Segurança Social, que recebeu sempre as contribuições dos trabalhadores do privado e as contribuições das empresas, não é, a TSU, enquanto que a Caixa Geral de Aposentações só recebeu as contribuições dos funcionários públicos. O Estado nunca lá colocou nada.
2: O mesmo diz o MURPI, Confederação Nacional dos Reformados, Pensionistas e Idosos, pela voz de Isabel Gomes.
4: Juntar ao regime da Caixa Geral de Aposentações, que não tem nada a ver com esta gente, e o Sistema de Proteção Social de Cidadania, o não contributivo, que cabe ao Governo e ao Orçamento Geral do Estado dar, obviamente tinham que arranjar uma maneira de criar um problema complicado. Estamos sempre à espera que brinquem com os saldos da Segurança Social. Quando o Governo vem dizer que dá isto e dá aquilo, iam ter que arranjar uma maneira de que não houvesse nada para dar.
2: E a presidente do MURPI considera que o estudo vai servir de desculpa para cortar mais nos direitos dos mais velhos.
4: Atacar o valor das pensões, prosseguir o aumento continuado da idade da reforma e põe em causa os regimes de reformas antecipadas.
2: A APRE tem a mesma preocupação, afirma Rosário Gama.
3: Usam este passivo para dizer que a Segurança Social está falida. A partir daí, podem justificar os cortes todos, podem justificar os travões à reformas, podem justificar a redução de direitos, podem empurrar os trabalhadores para soluções privadas.
2: APRE e MURPI recusam o caminho da privatização da Segurança Social e recusam também o estagnar do valor das pensões, que coloca muitos idosos no limiar de risco de pobreza.
1: Posições conhecidas depois de terem sido apresentadas esta terça-feira as conclusões do estudo encomendado pelo Governo, que fala em ilusão relativamente aos excedentes da Segurança Social há vários anos. O relatório fala também em déficit nas contas da Segurança Social devido ao saldo negativo na Caixa Geral de Aposentações. O Governo insiste que não vai fazer qualquer reforma estrutural da Segurança Social nesta legislatura. Numa nota enviada ao final do dia, o Ministério do Trabalho diz que já enviou o relatório para o Parlamento e para os parceiros sociais. São nesta altura três os incêndios que mais trabalho estão a dar aos bombeiros em Portugal continental. O fogo que deflagrou no sábado em Torre de Moncorvo e passou para Carraseda de Anciães, no distrito de Bragança, mobiliza quase 500 operacionais. Já o incêndio que lavra desde segunda-feira à noite em Arouca, no distrito de Aveiro, tem também quase 500 bombeiros no terreno. Já nas proximidades do Porto, cerca de 200 bombeiros continua a conter as chamas em Rebordões, freguesia do Conselho de Santo Tirso. Na região de Trás-os-Montes, leva já mais de três dias o incêndio de Torre de Moncorvo. Nas últimas horas, a intensidade do vento levou as chamas até perto de uma aldeia, o concelho vizinho de Carraseda de Anciães. A situação em Seixo de Anciães é agora mais tranquila, refere à rádio o repórter da RTP, Filipe Pinto.
5: Neste momento, as chamas já se mantêm novamente longe deste local. Os ventos voltaram a mudar de direção, o que é frequente e, portanto, novamente as chamas já não estão tão próximos da aldeia e a coluna de viaturas e operacionais que se mantinha nesta estrada, eram várias dezenas de viaturas, deslocaram-se deste local, muito provavelmente de novo para Vilarinho, onde muitos operacionais também se concentram. O próprio Presidente da Junta acreditava que não seria necessário confinar a aldeia, nem sequer nem tão pouco retirar a população das suas casas. Ele próprio nos disse isso, confiante de que o fogo não chegaria aqui a Seixo de Anciães.
1: Um incêndio que lavra desde sábado à tarde em Torre de Moncorvo e que passou, entretanto, para o Conselho de Carraseda de Anciães, no distrito de Bragança. Já no concelho de Santo Tirso, distrito do Porto, a madrugada tem ajudado no combate das duas frentes de fogo. Os operacionais tentam conter o avanço das chamas. Foi o que explicou ao início da madrugada à RTP o comandante dos bombeiros voluntários tircenses, Vítor Pinto.
6: Neste momento temos duas frentes ativas, que vêm aqui com a intensidade que tivemos durante a tarde, em que fomos combatendo, fomos debelando as duas frentes. Elas continuam ativas, com menos intensidade, e o que procuramos durante esta noite é consolidar, e precisamos agora de fechar totalmente as frentes para não termos outro novo incêndio, a progressão do mesmo incêndio.
1: Este incêndio em Rebordões, no concelho de Santo Tirso, começou na segunda-feira. O governo do Iraque aprovou mecanismos para a exportação de crudo iraquiano nos próximos 3 meses, através de empresas internacionais e locais especializadas e por meio de múltiplos pontos de exportação. Tratam-se de contratos que passam a estar válidos já no mês de setembro. Bagdad tenta contornar as dificuldades de trânsito comercial no Estreito de Hormuz. No mês passado, o país começou a transportar petróleo por via terrestre até à Síria ou à Jordânia, para depois seguir por via marítima. O líder do governo iraquiano afirmou esta semana que o país não pode estar dependente do Estreito de Hormuz, numa altura em que existe o risco de fecho total desta passagem comercial, com grandes perdas para a exportação de crude do Iraque. Os Emirados Árabes Unidos anunciaram a suspensão por tempo indeterminado das relações comerciais com o Irão. Abu Dhabi acusa Teherão de ter lançado 2 mísseis contra os Emirados, com o objetivo de atingir a navegação marítima na zona. Os projéteis acabaram por cair no mar, mas o governo de Abu Dhabi considera que esta escalada ameaça diretamente a paz e a segurança internacionais. Já as autoridades iranianas negam qualquer envolvimento no incidente ou realização de ataques contra o país vizinho. O corte nas ligações comerciais surge num momento de tensão nesta região do Golfo Pérsico. A imprensa brasileira fala de Glória Menezes como um marco da história da cultura do Brasil. A atriz, de 91 anos, morreu esta terça-feira em casa, informou a família, de acordo com o jornal Folha de São Paulo. Glória Menezes participou em mais de 40 telenovelas brasileiras, tais como Rainha da Sucata e Senhora do Destino. Em mais de 60 anos de carreira, fez trabalhos para a televisão, o teatro e cinema no Brasil. Glória Menezes morre no mesmo dia em que outro grande nome das novelas brasileiras, Laura Cardoso, morreu também esta terça-feira em casa, em São Paulo. A atriz, de 98 anos, fez personagens em novelas como Mulheres de Areia, Chocolate com Pimenta e Caminho das Índias.
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E estamos prontos para seguir em direção à linha do horizonte, como sempre acontece nesta hora aqui na Rádio Pública. Hoje, para além da música, vamos ouvir falar de um disco e de uma canção de referência da Banda do Casaco, isto na edição de Panfletos. Mais à frente, Mafalda Lopes da Costa vem explicar-nos a origem da palavra erudito. O Portugalex, em modo férias, vai fazer uma pergunta e dar uma resposta. Como vai sobreviver à mudança de hora? E mais à frente, junto à hora certa, às 5 da manhã, vamos conhecer um estudo que está a ser feito na Universidade de Évora, onde estão a ser desenvolvidos marcadores fluorescentes para detectar a presença de micro-organismos em monumentos e obras de arte. Sou Edgar Canelas e vou consigo, com muito prazer, nesta hora, aqui na Rádio Pública.

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3: Banda do Casaco e Canto de Amor e de Trabalho. A canção Canto de Amor e de Trabalho, incluída no álbum Coisas do Arco da Velha, de 1976, é um verdadeiro clássico da carreira da Banda do Casaco e da música portuguesa feita na transição do pós-25 de Abril para a década de 1980. A sua inclusão no álbum Coisas do Arco da Velha, o segundo do grupo, contribuiu para que este fosse o disco da Banda do Casaco mais conhecido e o que mais recorreu à estrutura clássica da canção, embora com algumas componentes experimentais e satíricas que caracterizaram mais pronunciadamente outros discos. O grupo, como outros da época, inspirava-se na música tradicional portuguesa, mas numa lógica de transformação e mistura com outras músicas, por vezes radical, em vez de se limitar à recolha ou à imitação de estilos. Mesmo assim, as pessoas que ouviam esta canção podiam supor facilmente que se tratava de um trabalho de raiz folclórica. Nuno Rodrigues, que faleceu na passada segunda-feira e é o autor da música, que mistura encenação com várias partes musicais distintas, trabalhou para a letra de António Pinho, que aqui abandona a sua veia satírica e surrealista e homenageia o esforço e os sentimentos de quem depende do trabalho braçal. O canto de amor e de trabalho é um marco musical, mas é também, como vamos ouvir, um momento tocante de sensibilidade social.

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0: Aqui ouvimos nos últimos minutos Vitor Clay com Joyce Alan e agora Jorge Palma. A palavra do dia explica-se já a seguir. Mafalda Lopes de Costa escolheu para hoje a palavra erudito.
1: A palavra do dia é erudito. O adjetivo erudito é usado para qualificar alguém que revela um vasto saber académico, que é douto, mas também para referir o saber adquirido através do estudo. Já enquanto nome masculino, erudito é usado para referir alguém que revela vasto saber académico ou adquirido. E a palavra erudito tem origem no latim, eruditus, que deriva do verbo latino erudire, que significa instruir ou educar. Erudire é formado pela combinação do prefixo ex, que indica para fora ou para fora, e rudis, que significa rude, ignorante ou sem polidez. Portanto, eruditos pode ser entendido como alguém que foi tirado da ignorância, que foi instruído e educado.
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0: Isso.
1: Uma grande canção de Carminho, faz parte do seu álbum mais novo, Vou Morrer de Amor ou Resistir, e depois Inês Marques Lucas.
2: Depois da Barbie cintilante e da Barbie Ozempic com a cara chupada, eis que surge a Barbie carocha. Uma norte-americana descobriu fentanil, um opioide na embalagem de uma destas bonecas que comprou para as filhas.
3: E o nosso especialista em louro prensado e kombucha, o Xanguito, acha bem.
4: Claro que sim, mano. Se querem ser inclusivos, não podem deixar de fora ninguém, não é? Também deviam lançar a Barbie do Festival Boom, que vinha com kit de compostagem e um colar de chakras. A Barbie malabarista de semáforo, que vinha com os malabares, e a Barbie agarrada à raspadinha com os dedos todos em ferida, todos. Era bacana, não era? Fiquem bem.
3: A hora vai voltar a mudar na madrugada de domingo. Antes ninguém ligava nenhuma, mas de algum tempo para cá começaram a aparecer médicos a dar dicas para minimizar o impacto deste acontecimento na saúde.
2: Impacto de uma hora? Então e se a pessoa viajar para a Austrália, onde são mais 11 horas? Morre? No fórum de hoje perguntamos aos nossos ouvintes como vão tentar sobreviver a esta dura prova.
3: E a primeira ouvinte a ligar chama-se Tamara Marisa e é massagista tailandesa no Spa Relax Lounge VIP do Cacém. Muito bom dia.
5: Olá a todos. Aproveito este fórum para anunciar que nós aqui no Spa Relax Lounge VIP estamos a vender kits de sobrevivência à mudança da hora. Os kits incluem sumo detox com algas dos Andes, uma pala para pôr nos olhos em seda diamond e uma pen com discursos do ministro Leitão Amaro para ajudar a adormecer. E claro, um voucher de desconto numa massagem tailandesa. Olhem para a luz. Olhem só para a luz.
3: Sou muito bem, se calhar vou aproveitar. E onde aprendeu a fazer massagens tailandesas?
5: Foi o meu cunhado, foi à Tailândia e trouxe-me um magnet para o frigorífico.
3: Ah, muito obrigado. Temos agora em linha o Presidente da República, António José Seguro. Muito bom dia.
6: Ora viva, eu devo dizer que não acho nada bem esta coisa de adiantar os relógios. Querem chegar mais depressa onde? Amanhã? Qual é a pressa? Qual é a pressa?
3: É uma questão pertinente, muito obrigado. Temos ainda tempo para mais uma chamada, desta vez do alegado ouvinte José Sócrates. Muito bom dia.
7: Bonjour, pá. Toda a gente já percebeu que isto é apenas mais um estratagema para me prejudicar. Qualquer advogado que eu venha a ter até domingo terá menos uma hora para consultar o meu processo. Não se faz, pá.
3: Mas, por outro lado, ficam mais perto da prescrição dos

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1: Reencontramos a música dentro de instantes, um olhar para já sobre a previsão para esta quarta-feira, 19 de agosto, previsão para o tempo, segundo o Instituto Português do Mar e da Atmosfera, começando pelo continente, espera-se céu pouco nublado ou limpo, por vezes com mais nebulosidade na faixa costeira e durante a tarde no interior, possibilidade de ocorrência de aguaceiros no interior, norte e centro. Para esta quarta-feira e para os Açores, a previsão aponta períodos de céu muito nublado com boas abertas no grupo ocidental, no grupo central e oriental poderão ocorrer aguaceiros fracos na madrugada e manhã. Para a Madeira, uma quarta-feira de períodos de céu muito nublado com possibilidade de ocorrência de aguaceiros fracos, mais prováveis na vertente norte e nas terras altas daí.

0: Em sequência, nos últimos minutos, Amor, Medo, Beatriz Pessoa e agora Margarida. Depois destes recados, há ciência.
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0: Olá, sou António Pereira, professor no Departamento de Química e Bioquímica da Universidade de Évora e investigador no Laboratório Hércules. Portanto, o que estamos a fazer atualmente, entre outros projetos, no Laboratório Hércules e também no Departamento de Química e Bioquímica, é a síntese de marcadores fluorescentes para biomoléculas e aplicados ao património cultural. Portanto, este projeto tem a ver com o elevado custo destes marcadores fluorescentes. Portanto, os marcadores fluorescentes disponíveis no mercado apresentam valores proibitivos para análises de rotina, o que nos levou a planear a síntese de moléculas pequenas, de baixo custo, para poderem ser utilizadas em muitas aplicações, não só no património, mas como em outras aplicações de citologia, oncologia e por aí fora. Muitas das pinturas do século XV, XVI, XVII usavam muitos materiais orgânicos, materiais à base de ovo, urina, sangue, portanto, materiais orgânicos que são meios de cultura, são excepcionais meios de cultura para micro-organismos. Ou seja, se nós imaginarmos que os micro-organismos se desenvolvem nesses meios, nós temos de saber quem são. Quem são porquê? Para possibilitarem técnicas corretas de restauro, porque muitas obras são destruídas usando determinadas técnicas de restauro inadequadas. Se nós soubermos com quem estamos, entre aspas, a lidar, nós podemos direcionar a nossa metodologia de restauro e de remediação corretamente.
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0: 5 horas 4 nos Açores.
1: Os representantes dos reformados e pensionistas contestam que o saldo da Caixa Geral de Aposentações entre nas contas da Segurança Social. Falam numa estratégia política do Governo e receiam mais medidas penalizadoras. Cerca de 1000 operacionais estão a combater incêndios que atingem o norte do país. Os fogos de Arouca, Santo Tirso e Torre de Moncorvo são os que mais trabalho estão a dar aos bombeiros.
0: Esta hora com 17 graus em Bragança, Porto 21, Coimbra, Lisboa e Faro estão com 22 graus. Nas ilhas, Angra do Heroísmo, Ponta Delgada e o Funchal, com 23 graus. Edição das 5, Pedro Guilherme.
1: Os representantes dos reformados e pensionistas não concordam que o saldo da Caixa Geral de Aposentações passe a fazer parte das contas da Segurança Social. APRE e MURPI acreditam que faz parte da estratégia do Governo para falar em déficit e temem medidas mais penalizadoras dos mais velhos. Camilo Vidal.
2: A presidente da APRE, Associação de Aposentados, Pensionistas e Reformados, Rosário Gama, não concorda que se juntem os vários sistemas para calcular o saldo da Segurança Social.
3: Não se podem juntar sistemas que são absolutamente diferentes. Valores da Segurança Social, que recebeu sempre as contribuições dos trabalhadores do privado e as contribuições das empresas, não é, a TSU, enquanto que a Caixa Geral de Aposentações só recebeu as contribuições dos funcionários públicos. O Estado nunca lá colocou nada.
2: O mesmo diz o MURPI, Confederação Nacional dos Reformados, Pensionistas e Idosos, pela voz de Isabel Gomes.
4: Juntar ao regime da Caixa Geral de Aposentações, que não tem nada a ver com esta gente, e o Sistema de Proteção Social de Cidadania, o não contributivo, que cabe ao Governo e ao Orçamento Geral do Estado dar, obviamente tinham que arranjar uma maneira de criar um problema complicado. Estamos sempre à espera que brinquem com os saldos da Segurança Social. Quando o Governo vem dizer que dá isto e dá aquilo, iam ter que arranjar uma maneira de que não houvesse nada para dar.
2: E a Presidente do MURPI considera que o estudo vai servir de desculpa para cortar mais nos direitos dos mais velhos.
4: Atacar o valor das pensões, prosseguir o aumento continuado da idade da reforma e põe em causa os regimes de reformas antecipadas.
2: A APRE tem a mesma preocupação, afirma Rosário Gama.
3: Usam este passivo para dizer que a Segurança Social está falida. A partir daí, podem justificar os cortes todos, podem justificar os travões às reformas, podem justificar a redução de direitos, podem empurrar os trabalhadores para soluções privadas.
2: APRE e MURPI recusam o caminho da privatização da Segurança Social e recusam também o estagnar do valor das pensões, que coloca muitos idosos no limiar de risco de pobreza.
1: Posições tomadas depois de ontem terem sido reveladas as conclusões do estudo encomendado pelo Governo, que fala em ilusão relativamente aos excedentes da Segurança Social há vários anos. O relatório fala também em déficit nas contas da Segurança Social devido ao saldo negativo na Caixa Geral de Aposentações. O Governo insiste que não vai fazer qualquer reforma estrutural da Segurança Social nesta legislatura. Numa nota enviada ao final do dia, o Ministério do Trabalho diz que já fez seguir o relatório para o Parlamento e para os parceiros sociais. São nesta altura 3 os incêndios que mais preocupações estão a dar à proteção civil, nesta altura em Portugal continental. O fogo que deflagrou no sábado em Torre de Moncorvo e passou para Carraseda de Anciães, no distrito de Bragança, mobiliza quase 500 bombeiros. Número semelhante no incêndio que lavra desde segunda-feira à noite em Arouca, no distrito de Aveiro. Cerca de 200 bombeiros continuam a conter as chamas em rebordões no concelho de Santo Tirso. Em Arouca há várias aldeias na linha de fogo, com as populações a seguirem o rastro das chamas ao longe na serra. Ainda assim, as próximas horas, com vento mais fraco e umidade elevada, oferecem uma janela de oportunidade. Foi o que contou a Antena 1, o repórter da RTP, Manuel Boa Vista.
5: Não há vento e a temperatura está a baixar. São dois fatores importantes neste combate às chamas. Um combate que está a ser feito numa zona de difícil acesso e, por isso, desde aqui, de Bolso de Guim, é possível ver máquinas de rastros a atuar e, por isso, a contribuir para este combate. Há um incêndio que está também a preocupar a população, porque na linha de fogo há várias localidades, ainda que não esteja o incêndio a ameaçar efetivamente habitações, o facto de estar nas proximidades, deixa a população de olhos postos nas encostas que estão neste momento a arder. É a Serra da Freita e é a Serra da Arada que nesta altura estão a ser fustigadas pelas chamas, e é também já um lamento de muitos daqueles que são os adeptos de trilhos e da natureza, uma vez que estas são serras importantes nesse turismo de natureza que aqui se vive em Arouca. A Proteção Civil dá nesta altura como o primeiro balanço de área ardida 450 hectares num incêndio que levou a que fossem assistidos 5 bombeiros ao longo do dia e que se prevê que a noite seja de muito trabalho, ainda que com este sinal de esperança por as temperaturas estarem a baixar e pela ausência de vento.
1: E também a umidade elevada durante a madrugada nesta região do país, um incêndio de Arouca que atinge a região desde segunda-feira à noite. Os exercícios militares anuais conjuntos entre a Coreia do Sul e os Estados Unidos foram encurtados em 6 dias. Vão terminar já na próxima sexta-feira, quando inicialmente iriam decorrer até dia 27. A decisão do Estado-Maior Conjunto sul-coreano surge na sequência das reservas expressadas pelo Presidente dos Estados Unidos, que classificou as manobras como dispendiosas e um sinal hostil para a Coreia do Norte. O Ministro dos Negócios Estrangeiros da Coreia do Sul disse esta madrugada que a mensagem de Donald Trump a ordenar a redução dos exercícios militares conjuntos parece pressionar Seul para se envolver na guerra com o Irão. Pouco antes do anúncio do encurtamento das manobras militares, a Agência de Notícias Oficial da Coreia do Norte denunciou os exercícios entre a Coreia do Sul e os Estados Unidos, sem, no entanto, falar na flexibilização pretendida por Donald Trump. Pyongyang tinha feito testes de mísseis no período que antecedeu o início destas manobras anuais. Pela primeira vez na história do ténis nacional, há 2 portugueses nos 8º de final de um ATP Masters 1000. Jaime Faria e Nuno Borges estão apurados para os 8º de final do torneio de Cincinnati, nos Estados Unidos. Jaime Faria, número 79 do ranking mundial, deu a volta ao encontro e venceu o australiano Adam Watson por 2-1, confirmando o excelente momento depois de já ter eliminado Ben Shelton, número 6 do ranking ATP, na última ronda. Também Nuno Borges alcançou um resultado de relevo, derrotou pela primeira vez o russo Andrei Rublev, número 18 da hierarquia, uma vitória por 2-0. Nos 8º de final, Jaime Faria vai defrontar mais logo o italiano Lorenzo Musetti, enquanto Nuno Borges terá pela frente o norte-americano Brandon Nakashima.
0: Edição de Pedro Guilherme, simultâneo RTP Antena 1, Continente, Madeira e Açores, RTP Mundo e RTP África. E a informação segue atualizada no portal noticias.rtp.pt. São 5:08. Muito bom dia, uma boa quarta-feira. Sou José Candeias, com Guilherme Marques e Carlos Mateus.
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0: Vem connosco até às 7.

Diva com Amor Errante. Muito bom dia, uma boa quarta-feira, meio da semana. 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O convite está feito, o que vai trazer até nós, o que acontece, as férias, o trabalho, viagem, preparação do dia. Venha aí, inscreva-se, mais 351-213820033. 213820034.

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0: uma obra de arte. Carlos do Carmo, muito bom dia, são 5:16.
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0: Estou, bom dia.
1: Sim, bom dia.
0: Eu estou a falar com o Sr. Eduardo.
1: Sim, sim.
0: Como está o meu amigo?
1: Está tudo bem, obrigado.
0: Daqui fala José Candeias.
1: Olá, bom dia.
0: Está bom?
1: Está tudo bem, obrigado.
0: Já se trabalha?
1: Estou a trabalhar, sim.
0: Começa a que horas?
1: Normalmente às 10:30 da noite.
0: Opa, então quando é que acaba?
1: É por volta das 6, 7 da manhã.
0: Então está quase.
1: Está quase, é verdade.
0: Estou a incomodá-lo?
1: Não, não está a incomodar.
0: Mas está surpreendido.
1: Estou.
0: Onde é que você está a esta hora?
1: Estou na autoestrada.
0: Ia.
1: Perto aqui de Almodóvar.
0: Então, que viagem é esta?
1: Faço todos os dias quarteira Beja.
0: Ia, sim senhora. Então o que é que vai para fazer a Beja? O que é que leva para lá? O que é que eventualmente traz?
1: Nós vamos levar a Beja é carne de fresca para os distribuidores de Beja fazerem a distribuição.
0: Então você leva a grande parte e depois lá ainda redistribuem por outras zonas, então?
1: Sim, sim.
0: Então que carne é essa que você leva?
1: Mas é tudo o que é derivados da vaca, do porco.
0: E os alentejanos devem gostar imenso disso, não?
1: Penso que sim.
0: O alentejano gosta de carne?
1: Sim, acho que sim.
0: Mas estamos a falar, Eduardo, a nível de comércio de carnes, só, portanto, de suínos, de bovino ou também de aves?
1: Também de aves, sim. Esqueci, mas de aves também, sim.
0: Então isso quer dizer que temos aí um entreposto grande, uma produção forte. Isto onde é que se gera, onde é que é a sede?
1: A sede é em Quarteira, no Algarve.
0: Eu pensava que a Quarteira só tinha peixe.
1: Não, não.
0: Muito bem. Olha, só tinha peixe e espera aí. A Quarteira tem também um bom mercado.
1: Tem.
0: Eu conheço, sim senhor. A primeira vez na vida que eu vi uma coisa chamada, como é que era? Arroz-feijão, parece assim um feijão frado, muito miudinho. Foi lá. A sério, nunca tinha visto aquelas produções muito locais dos algarvios. Oh, meu caro Eduardo, olhe, muito obrigado por manter comigo esta conversa. O meu caro trabalha para uma empresa, como é que se chama?
1: Aviludo.
0: Com sede em quarteira,
1: sim.
0: Todos os dias o ritmo da sua vida é este, ir até Beja, ou pode mudar de destino?
1: Sim, posso mudar de destino, mas habitualmente é quarteira Beja.
0: Yeah. Bem, portanto, a estrada já o conhece. Olha quem põe aí, o Eduardo. Olha, está a voltar para trás. O Eduardo, segunda à sexta?
1: Segunda à sábado.
0: Então, só folga um dia?
1: Não, porque geralmente folga-se depois de 2 dias.
0: Para além de si, a esta hora, que mais gente se movimenta que sejam seus colegas?
1: Ui, muita gente mesmo.
0: É?
1: É, sim.
0: E quer na zona industrial, quer na distribuição?
1: Sim, sim, sim.
0: Então, são 24 horas.
1: A distribuição começam agora a partir das 4:30 da manhã. Agora, na parte do armazém, é quase 24 horas, sim.
0: Portanto, ou seja, na zona de abate, preparação, transformação, não para, então?
1: Não, nós não temos abate, só temos a preparação.
0: Ok. Ou seja, chega tudo morto e vocês depois, pronto, dividem, não é?
1: Sim, é isso, é isso.
0: Ai, que atividade.
1: Vamos, e distribuímos.
0: Esta altura do ano tem mais carga?
1: Principalmente aqui no Algarve.
0: Portanto, é churrasco atrás de churrasco, não é?
1: Exato.
0: E por falar em Algarve, o meu caro é algarvio?
1: Não, nasci em Moçambique, mas vivo em Faro há muitos anos.
0: Onde é que nasceu em Moçambique?
1: No norte, em Nampula.
0: Ia. Com que idade veio para cá?
1: Vim com um aninho.
0: Ah, então nem se lembra de nada.
1: Não, infelizmente não.
0: Mas era um desejo ir à sua terra?
1: Era. É um desejo que ainda não cumpri, mas era.
0: Oh, meu amigo, isto até ao dia final a gente sonha.
1: É verdade.
0: Nunca desanime.
1: Não, nunca.
0: Mas tendo nascido em Moçambique, as origens são moçambicanas, seus pais são portugueses?
1: São portugueses.
0: Daí do Algarve?
1: Sim, não, a minha mãe é de Figueira dos Vinhos, meu pai é da Zona de Elvas.
0: Pois, isto quem do interior, quem vai para Moçambique, depois quer voltar para Portugal, quer manter aquele, se calhar, aquele calorzinho tropical, vai para o Algarve, que é mais meridional. E é tão tal. Pois, Algarve. Ouça, há quantos anos está nesta atividade, Eduardo?
1: Estou há coisa de 8 anos.
0: Portanto,
1: 8 anos.
0: E quem vive no Algarve faz férias onde?
1: Faz no Algarve.
0: Então joga em casa em tudo, não?
1: Sim.
0: Tá bom. Ou vive em que zona do Algarve, meu caro?
1: Em Faro.
0: Ah, em Faro. Boa. Sim. Muito bem. Isto agora, você é daqueles que vai descansar quando a 125 começa a encher-se de trânsito, não?
1: Agora é.
0: Ai, que vantagem a sua, meu amigo. E então, nesta altura do ano, imagino, não é? Muito bem, meu caro Eduardo. Olha, para já, muito obrigado por ter aceitado esta conversa. Muito obrigado pelas mensagens e pela fidelidade. E já que estamos a falar de uma empresa, isto é uma empresa portuguesa, a que nível é que é esta empresa, Eduardo?
1: É uma empresa portuguesa.
0: Sim.
1: A gente, tanto, foi adquirida por um grupo alemão, que é o Grupo Metro. Há coisa de 3 anos atrás.
0: Ok.
1: 3, 4 anos.
0: E isso trouxe outra dinâmica, outra energia à empresa? Acha que sim?
1: Sim, algumas alterações, sim.
0: Ok, sim senhor.
1: Algumas alterações.
0: Portanto, há viludo, não é?
1: Sim, sim.
0: Olha, meu amigo, aí vocês têm tudo.
1: Ah,
0: ouça, então fazemos assim. Você vai descansar provavelmente toda a manhã. Eu também almoço sempre muito mais tarde. E fazemos uma coisa que é: você abre aí uns camarões, olhe, moçambicanos, abre-os ao meio, grelhe lá onde você quiser. E pronto, eu ponho umas rodelinhas de limão e ofereço o resto.
1: Está combinado.
0: Onde é que a gente faz isso? Na sua casa?
1: Pode ser.
0: Tem quintal?
1: Não.
0: Não interessa, fazemos na varanda. E a ganda pinta. Olha que giro. E aí, receitas, notícias. Deixa eu ver o que é que tens aqui de receitas. Tiborna de polvo em bolo levedo com milho, pimentos assados e Ai, é só petiscos. Ah, você sabe fazer. Isso lá, você sabe fazer alguma coisa ou compra feito?
1: Compro tudo feito.
0: Não tem vergonha?
1: Não.
0: Ah, meu caro, olha, mandem um cumprimento, um gosto falar consigo, gente que trabalha, gente que anda nesta dinâmica durante toda a noite. O que é que falta dizer? Eu, obrigado. E você,
1: obrigado.
0: Cumprimenta aí o povo todo.
1: Um grande abraço.
0: Ficamos por aí.
1: Não percebi, desculpa.
0: Ficamos por aí, só um grande abraço.
1: Ficamos por aí, um grande abraço.
0: Amigo, olha, foi um gosto, muito obrigado e felicidades aí no seu desempenho, está bem, meu caro?
1: Obrigado.
0: Adeus, bom dia, Eduardo. Você é Eduardo que?
1: Eduardo Miguel Pegado.
0: Eduardo Miguel Pegado. Um abraço, meu amigo, tudo bom para si. Muito bom. 5h29.

0: João Só e Carolina de Deus, 28 minutos para as 6 da manhã. Você vem à rádio através do 213820033, 213820034. Previsão do tempo hoje. O Instituto Português do Mar e da Atmosfera diz que é ser um pouco nublado, mais nuvens no litoral até ao final da manhã e para o fim do dia. Até pode haver uma precipitação fraca no sul do país. Depois também no interior, durante a tarde, podem surgir aguaceiros dispersos e trovoadas nas zonas serranas. O vento é-se moderado e há também para ir no voeiro no litoral. Desce a temperatura mais no norte e no centro. A Madeira, hoje é um dia muito nublado. Pode chuviscar nas vertentes norte e também nas terras altas, embora suba ligeiramente a temperatura. A previsão dos Açores é um dia bom de verão, dia com boas abertas, embora haja para aí alguns aguaceiros fracos pouco frequentes no grupo central. Quanto a máximas, Bragança, ponto mais alto de temperatura, 35 graus, Castelo Branco, 33, Santarém, Évora e Beja, 32, Vila Real, 31, Braga, Porto Alegre, Lisboa e Horta, 30, Viseu, Coimbra e Setúbal, 29, Guarda, Porto Santo, Santa Cruz das Flores, Angra do Heroísmo e Ponta Delgada, 28, Leiria e Funchal, 27, Aveiro e Faro, 26, Porto, Sines e Sagres, 25, 24 graus, Viana do Castelo e Penhas Douradas.
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0: Fala comigo Joaquim Augusto Rodrigues. Bom dia, Joaquim.
2: Bom dia, isso é.
0: Como é que vai a vida? Como é que vai a vida?
2: A vida agora é ver o resto da vida enquanto a gente puder.
0: É isso, daqui também eu.
2: Pois, mas não, você ainda é um bocado mais novo que eu.
0: Ah, quer dizer alguma coisa?
2: Eu já faço os 80, você ainda tem 60 e pouco, 60 e tal, já.
0: O que é que você fazia quando tinha a minha idade?
2: Como?
0: O que é isso? O que é que fazia quando tinha a minha idade?
2: Quando tinha a sua idade?
0: Sim.
2: Era comercial, trabalhava. Olha, ia para o Algarve, para o Norte, para um lado e para o outro.
0: Era. Então o que é que você fazia na área comercial?
2: Vendia material ligado à concha. Primeiro foi de máquinas metal mecânica. E entretanto, aquilo fechou e o Joaquim Rodrigues depois foi vender material para a construção civil. Material para a construção civil e para o Algarve. Essa é que era mais às vezes. Eu para esse rapazinho que é lá de Moçambique, esse também é lá de onde eu estive, esse rapaz.
0: Ah, você esteve em Moçambique?
2: Foi o tal que foi no. Que eu falei consigo aqui há uns anos. Que fui para Moçambique no Pátria quando fez o tremor de terra em 69. Aquele tremor de terra muito grande que fez cá.
0: Eu lembro-me, era miudinho, mas lembro-me perfeitamente.
2: Sim, bem cuecas, pá. Sim, bem cuecas.
0: Não foi, você não foi o único. Você não foi o único que saiu em cuecas.
2: Eu não sei que eu estava com a farda e fui apanhar o barco nessa manhã. Nessa manhã fui a correr. Foi o tal que você perguntou, quanto tempo é que lá veio? Foi 18 dias para chegar a Moçambique.
0: Pois, de barco era.
2: Dois anos e meio.
0: Em que zona de Moçambique teve, Joaquim?
2: O professor Marcelo, ele era jovem, andava a estudar, e o Joaquim foi lá depois para Moeda, lá para
0: o Moeda, sim senhor.
2: Dois anos, estive lá.
0: Olha, Joaquim, e a nível de companheiros, você ainda mantém contacto com o pessoal? Como é que é?
2: Alguns vamos fazendo almoço lá para o Norte, outras vezes para o Algarve, para onde calhar. Todos os anos e deste ano já fui lá.
0: Então, isto cada vez que vocês se veem, isto é um grande abraço a cada um,
2: não
0: é, Joaquim?
2: Isto é aquela gente, não. Aquilo, alguns ainda vou vendo um ou outro que estão aqui na periferia, mas os outros só se vemos danando. Aquilo é para mim é família. Não é a família.
0: Então, claro,
2: família.
0: Então isto marca a vida de um homem, ainda por cima na sua plena juventude, na circunstância em que é, e mais não é preciso dizer, porque chega-se lá rapidamente. Olhe, meu amigo, quero dizer que vocês, anualmente, em diferentes sítios, têm sempre o vosso encontro.
2: Sempre, anualmente, eu faço sempre questão só. Qualquer,
0: claro. Qualquer, então qualquer, como é que é?
2: Todos os anos.
0: Companhias, essas coisas vou, todas. Como é que isso se chamava? Como é que, qual era a sua companhia? Qual era o seu grupo?
2: A minha companhia era uma companhia lá de Moçambique. A CCS do CAF 15 em Moeda.
0: Ah, espera aí, ó Joaquim, agora atrapalhei-me. Portanto, a companhia chamava-se
2: CCS,
0: sim.
2: Do BKF 15, que era o batalhão.
0: Ah, está bem.
2: Que era lá de Moçambique. Tive uns 6 meses em Boane, a 30 km de Lourenço Marques,
0: okay.
2: E depois fui 2 anos lá para cima para engordar lá.
0: Para engordar. Olha, Joaquim, ainda gostaria de contactar outros camaradas. Você acha que há mais companheiros militares que não se encontram?
2: Dois amigos, um que morou aqui em Benfica.
0: Sim.
2: E constou-se que ele estava ali para a Xerneca da Capariga.
0: Olha, está perto.
2: Tá, mas eu já tentei ir por exemplo, a qualquer lado, ver se eu encontrar aquilo, é grande. Não consigo.
0: Claro, você não vai para lá andar aos gritos. Espera aí. Joaquim, espera aí. Um de cada vez. É assim. Como é que se chama esse seu camarada?
2: José Oliveira Fortuna.
0: José Oliveira
2: Fortuna. Fortuna.
0: Fortuna, pois, quem tem amigos é Fortuna. Olha, e ele você falou-me em Xerneca da Caparica, mas tem as origens dele, porque isso também marca muitas vezes.
2: Ele nasceu numa terriola, ali há alguns, que se chama... Como é que se chama a terra dele?
0: Pois.
2: É natural da Bemposta.
0: Bemposta.
2: Bemposta.
0: Ok. Portanto, José Oliveira Fortuna.
2: Fortuna.
0: Pá, ok. Sim. A ti qual foi? E você nasceu em que terriola?
2: Eu?
0: Sim.
2: Você conhece isso melhor quase que eu. Eu nasci em Vila Nova de Mil Fontes.
0: Ah, isso não é uma terriola, é uma terriona.
2: É uma terriola, assim, está pequena.
0: É pequena, vá lá agora, que aquilo é tanta gente que aquilo até dói.
2: Eu agora já não gosto lá disso.
0: Pois, exatamente, eu também sou logo ao sair nos extremos do verão. Olha, Joaquim,
2: nasci mesmo ali, próximo de onde eu nasci, e mais 4 irmãos,
0: sim,
2: 3 irmãos.
0: Sim.
2: Éramos 5, já só somos 4.
0: Sim.
2: Nascemos mesmo ao lado da fortalezazinha ali ao pé do rio.
0: É tão bonito ali ao pé do... Mira, vai cheio e o barco não anda.
2: Às vezes vai e vem chica.
0: Tenho, meu amor, lá da outra banda. Ouça lá uma coisa, Joaquim. Você não me confunda mais aqui as cabeças, porque vocês são Paulo de sítios giros. Então vamos lá. Para além do José, há outro camarada que o meu amigo queira aqui fazer o apelo.
2: É o Armando Gomes da Silva.
0: Armando Gomes da Silva. E esse é de onde?
2: Esse homem é de Rio Maior, mas ele é de uma povoação, as Abuchanas.
0: Aqui é as Abuchanas?
2: Rio Maior.
0: Rio Maior, ficamos no Rio Maior. A Bichana. Pois, aquilo quando lhe dá o bicho até vem de moca.
2: Estou farto de tentar, tinha o número de telefone dele.
0: Pronto.
2: É que morreu-lhe o filho, eu tinha o único filho.
0: Joaquim, pronto, que nós temos que ir avançando.
2: Eu nunca mais soube nada do homem.
0: Muito bem, então agora deixe-me lá eu falar, que é para terminarmos isto em beleza, digo eu. O Joaquim Augusto Rodrigues, que foi comercial, fartou-se de trabalhar na vida,

0: Mas catai-o, catai-o.
1: Luísa Maria,
0: bom, meu amigo Joaquim, olhe.
1: A única coisa que falta dizer é agradecer-lhe a sua boa vontade.
0: Ah, amigo, estamos cá para isso. Ouça lá. A última coisa, para isso é para muito mais. Ouça, a última coisa que você vai fazer não é isso. Poderá ser, é aquele abraço oficial que manda para os camaradas todos. Vá lá, Joaquim, sim, que é para isso, sim, soar, sim, para isso soar bem. Vá lá.
1: É família,
0: exatamente. E às vezes melhores que muita família. É verdade.
1: Fica para o resto da vida.
0: Pois é, marcou. Então vá, diga lá aí com a voz, você era quê? Era furriel, era tenente, era marchal?
1: Era um soldado.
0: Era soldado.
1: Eu não queria ser mais nada.
0: Ó Joaquim,
1: vamos... Eu queria ir embora para ajudar a família.
0: Ó Joaquim, aqui agora quem dá a ordem sou eu. Joaquim, a alerta está. É ou não é?
1: A alerta está.
0: Um abraço, amigo. Foi um gosto. Tudo bom.
1: Obrigado,
0: felicidades.
1: Obrigado.
0: Portanto, José Oliveira Fortuna e Armando Gomes da Silva. Se alguém os conhecer ou eles próprios, falem para nós que a gente dá a notícia ao Joaquim.
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0: E qual a canção que marca 1995 e que aqui em cada hora trazemos ano a ano cada um dos hinos de verão e o que cai em 1995? Uma transformação. No verão de 1995, uma canção saiu dos bailaricos e conquistou o país inteiro e não foi apenas um sucesso. Tornou-se um fenómeno cultural. De norte a sul, em festas populares, feiras e romarias, era impossível escapar ao refrão que toda a gente sabia de cor. O impacto foi tão forte que o nome da música ultrapassou a própria canção. A palavra que consta no refrão passou a identificar um estilo musical inteiro, associado à alegria popular, às festas de verão e ao lado mais descontraído da cultura portuguesa. Poucas músicas portuguesas conseguiram deixar uma marca tão profunda na linguagem e na memória coletiva. E tantos anos depois, basta ouvir os primeiros acordes para regressar a um Portugal de arraiais iluminados, pistas de dança improvisadas e noites de verão que parecem não ter fim. Mais do que um êxito, esta canção foi a banda sonora de um país inteiro e um dos temas mais icónicos da música popular portuguesa dos anos 90. 1995, Emanuela.

0: Pimba. Emanuel, 1995. E você vai ouvir depois das 6, o ano seguinte.
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2: José Candeias, daqui é Carla Jerónimo, a neta do Padir do Algarve, de São Martin de Messines. Estou a passar só para desejar um bom dia ao senhor José Candeias e a todos os quantos me estejam a ouvir, e um bom dia de trabalho para todos. Um abraço, muito obrigado.
0: Muito obrigado, bom dia, bom trabalho. Ora, aqui Celestino Ruivo diz-me, neste 19 de agosto, é sim senhor, e eu tenho tudo preparado para o Dia Mundial da Fotografia depois das 6. E diz aqui, com propriedade, o Celestino deixa uma palavra muito especial para todos os fotógrafos, profissionais ou amadores, que têm o talento e a sensibilidade de transformar momentos em memórias que ficam para sempre. E agora então, a fotografia é tão demasiada que até chega a coisas que não devem. E diz, neste contexto, diz o Celestino, um beijo muito especial para a minha filha Rita, aí na capital. Portanto, nesse contexto, porque ela é fotógrafa, gosta disso. Ou tem um rosto que merece aquela fotografia da vida. Portanto, Celestino Ruivo, vá, tudo bom. De férias, diz ele, junto à Foz do Mondego, portanto, ai, já na Zona da Figueira. E um cumprimento celular também para si. Muito bem, olha, Zé Candeias, bom dia, envio o folheto das festas de verão na povoação de Freixo Mortágua. Olha, o folheto é que não veio, mas ouço aqui isto através às vezes do WhatsApp, os folhetos, mas olha, tente, se não, você até diz assim, preferia dizer de viva voz, e a gente ligava, olha, ao Sr. Ferreira, tá? Quer fazer isso? Está à vontade, meu amigo. Quem é que tem aqui mais para deixar uma mensagem? Tem, sim, senhor. Elas vêm de todo lado. Vêm no WhatsApp, que é o 912-120-501. Vêm também aqui pelo Facebook. Olá, Florbela Mota. Ça va? Ça va, Florbela? Oh, Florbela, você escreve-me sempre de Orleans. Não me escreve de Portugal. Não tem férias, Florbela. Carlos Ramos, bom dia. Manuel António, um dia depois do seu aniversário. Então, tudo bom também. Obrigado. Mensagens, Facebook, José Candeias, 912-120-501, WhatsApp.

0: chama-se Encanto, Amy Curl. Estamos quase nas 6 da manhã, faltam praticamente 5 minutos.
1: Olá, bom dia, Zé Candeias, daqui é Miguel Dias. Eu só queria mandar um abraço e lembrar, claro, agora estava para o Zé a falar das festarolas e já andei nessa vida. Era espetáculo, muito gostava eu de ir às terriolas e conhecer pessoas novas e para o interior do país, Estados Montes, em centro, sul não muito, mas mais centro e norte. E que gente boa que é espalhada pelo nosso país, José Candeias, que gente boa. E então é assim, passou o tempo daquelas dos mordomos, de nós irmos jantar, iam por exemplo quatro elementos a um mordomo, jantar a casa dele, mais quatro ou cinco a casa do outro, não havia restaurantes, quando era assim para o interior, espetáculo. Bons momentos, ainda existe esse ambiente, que o meu irmão está ligado
0: não.
1: A esse mundo, e às vezes conversamos com isso, sobre isso, não é? E é espetáculo. Então ia para aqui a vaguear aqui na A4, em direção à Espanha, aqui ainda se vê pouco movimento, não sei o que esta malta anda a fazer, pá. Ninguém trabalha neste país.
0: Uhum.
1: E assim, Zé Candeias, mandarem um abraço e deixarem um abracinho também ao Ricardo Conguito e ao pessoal que nos escuta todos os dias. Ah, bom? E um abraço aos imigrantes que ainda ontem estava a escutar um imigrante à hora do almoço a dizer que fosse para onde fosse, não havia país como a nossa.
0: Pois.
1: Não havia comida como a nossa.
0: Pois.
1: E isso é verdade. Se às vezes o pessoal fala mal dos imigrantes, não tem que falar. Porque é a terra deles, porque quando chega a hora de ir embora ninguém mais.
0: Isso são cobras.
1: Só porque eles, porque eu também já saí de Portugal.
0: Salve seja.
1: Ia sempre com as lágrimas nos olhos até à fronteira. Pois. Lá nos tínhamos que redimir, não é? Vá lá, Zé Candeias, um bom dia, um bom trabalho para todos e boas férias.
0: Obrigado, Miguel. Boa viagem. Mensagens fantásticas que vão chegando, escritas de voz no Facebook em José Candeias, 912-120-501, é o WhatsApp fantástico. Vamos a caminho das 6. Ah! Depois das 6, havemos de ir a Viana. Depois das 6, havemos de ir ao Funchal.

0: Zé Cid a colar-nos às 6 da manhã desta quarta-feira, 19 de agosto, em que o tempo se apresenta no continente com céu pouco nublado, mais nuvens no litoral durante a tarde, no interior norte e centro. Pode haver até uma precipitação fraca, desce a temperatura. A Madeira é um dia muito nublado, podem surgir aguaceiros fracos nas vertentes norte, também sobe a temperatura por lá. Nos Açores é um dia com boas abertas e, afinal, os aguaceiros fracos apenas no grupo oriental. Bragança, 35 graus, Castelo Branco, 33, Santarém, Évora e Breja, 32, Vila Real, 31, Braga, Porto Alegre, Lisboa e Horta, 30, Viseu, Coimbra e Setúbal, 29, Guarda, Porto Santo, Santa Cruz das Flores, Angra do Heroísmo e Ponta Delgada, 28, Leiria e Funchal, 27, Aveiro e Faro, 26, Porto, Sines e Sagres, 25, Viana do Castelo e Penhas Douradas, com 24 de máxima. Aveiro e Faro, 26, Porto, Sines e Sagres, 25, Viana do Castelo e Penhas Douradas, com 24 de máxima.
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0: Seis horas, cinco nos Açores.
2: Cerca de 1000 operacionais estão a combater incêndios que atingem o norte do país. Os fogos de Arouca, Santo Tirso e Torre de Moncorvo são os que mais trabalho têm dado aos bombeiros. Os representantes dos reformados e pensionistas contestam que o saldo da Caixa Geral de Aposentações entre nas contas da Segurança Social. Falam numa estratégia política do governo e receiam mais medidas penalizadoras.
0: Estão 17 graus em Bragança, o Porto está com 21, Coimbra, Lisboa e Faro com 22, nas Ilhas estão 23 graus em Angra do Heroísmo, Ponta Delgada e também no Funchal, e a cidade da Horta com 24. Estas são as notícias com Pedro Guilherme.
2: Há três incêndios a darem mais preocupações aos bombeiros neste momento em Portugal continental. O fogo que começou no fim de semana em Torre de Moncorvo e passou entretanto para Carraseda de Anciães, no distrito de Bragança, mobiliza quase 500 bombeiros, tantos como os operacionais que estão no incêndio que lavra desde segunda-feira à noite em Arouca, no distrito de Aveiro. Mais a norte, cerca de 200 bombeiros continuam a combater as chamas em Rebordões, no concelho de Santo Tirso. Na região de Trás-os-Montes, leva já mais de 3 dias o incêndio de Torre de Moncorvo. Nas últimas horas, a intensidade do vento levou as chamas até perto de uma aldeia do concelho vizinho de Carraseda de Anciães. A situação em Seixo de Anciães era, ao início da madrugada, mais tranquila. Foi o que disse à rádio o repórter da RTP, Felipe Pinto.
3: Neste momento, as chamas já se mantêm novamente longe deste local. Os ventos voltaram a mudar de direção, o que é frequente, e, portanto, novamente as chamas já não estão tão próximos da aldeia, e a coluna de viaturas e operacionais que se mantinha nesta estrada, eram várias dezenas de viaturas, deslocaram-se deste local, muito provavelmente

0: De novo para Vilarinho, onde muitos operacionais também se concentram. O próprio presidente da Junta acreditava que não seria necessário confinar a aldeia, nem sequer nem tampouco retirar a população das suas casas. Ele próprio nos disse isso, confiante de que o fogo não chegaria aqui a Seixo de Anciães.
1: O incêndio que lavra desde sábado em Torre de Moncorvo e que passou, entretanto, para Carraseda de Anciães. No concelho de Santo Tirso, no distrito do Porto, a madrugada tem ajudado no combate às chamas. Os operacionais tentam conter o avanço do fogo com a ajuda de umidade mais alta e do vento mais fraco, explica a RTP o comandante dos bombeiros voluntários tircenses, Vítor Pinto.
2: Neste momento temos duas frentes ativas, que vêm aqui com a intensidade que tivemos durante a tarde, em que fomos combatendo, fomos debelando as duas frentes, elas continuam ativas com menos intensidade e o que procuramos durante esta noite é consolidar e precisamos agora de fechar totalmente as frentes para não termos outro novo incêndio ou a progressão do mesmo incêndio.
1: Este fogo em Rebordões, Santo Tirso, começou na segunda-feira. São cerca de 1000 os operacionais mobilizados no combate a incêndios que atingem o norte de Portugal continental. Os representantes dos reformados e pensionistas não concordam que o saldo da Caixa Geral de Aposentações entre nas contas da Segurança Social. Tanto a APRE como MURPI acreditam que faz parte da estratégia do Governo para falar em déficit e temem, Camila Vidal, medidas mais penalizadoras dos mais velhos.
3: A presidente da APRE, Associação de Aposentados, Pensionistas e Reformados, Rosário Gama, não concorda que se juntem os vários sistemas para calcular o saldo da Segurança Social.
4: Não se podem juntar sistemas que são absolutamente diferentes. Valores da Segurança Social, que recebeu sempre as contribuições dos trabalhadores do privado e as contribuições das empresas, não é? A TSU, enquanto que a Caixa Geral de Aposentações só recebeu as contribuições dos funcionários públicos. O Estado nunca lá colocou nada.
3: O mesmo diz o MURPI, Confederação Nacional dos Reformados, Pensionistas e Idosos, pela voz de Isabel Gomes.
5: Juntar ao regime da Caixa Geral de Aposentações, que não tem nada a ver com esta gente, e o Sistema de Proteção Social de Cidadania, o não contributivo, que cabe ao Governo e ao Orçamento Geral do Estado dar, obviamente tinham que arranjar uma maneira de criar um problema complicado. Estamos sempre à espera que brinquem com os saldos da Segurança Social. Quando o Governo vem dizer que dá isto e dá aquilo, iam ter que arranjar uma maneira de que não houvesse nada para dar.
3: E a presidente do MURPI considera que o estudo vai servir de desculpa para cortar mais nos direitos dos mais velhos.
5: Atacar o valor das pensões, prosseguir o aumento continuado da idade da reforma e põe em causa os regimes de reformas antecipadas.
3: A APRE tem a mesma preocupação, afirma Rosário Gama.
4: Usam este passivo para dizer que a Segurança Social está falida. A partir daí, podem justificar os cortes todos, podem justificar os travões à reformas, podem justificar a redução de direitos, podem empurrar os trabalhadores para soluções privadas.
3: APRE e MURPI recusam o caminho da privatização da Segurança Social e recusam também o estagnar do valor das pensões, que coloca muitos idosos no limiar de risco de pobreza.
1: Posições assumidas depois de ontem terem sido reveladas as conclusões do estudo encomendado pelo Governo, que fala em ilusão relativamente aos excedentes da Segurança Social há vários anos. O relatório fala também em déficit nas contas da Segurança Social devido ao saldo negativo na Caixa Geral de Aposentações. O Governo já disse que não vai fazer qualquer reforma estrutural da Segurança Social nesta legislatura. Numa nota enviada nas últimas horas, o Ministério do Trabalho diz que já enviou o relatório para o Parlamento e para os parceiros sociais. Os Emirados Árabes Unidos anunciaram a suspensão por tempo indeterminado das relações comerciais com o Irão. Abu Dhabi acusa Teherão de ter lançado dois mísseis contra os Emirados com o objetivo de atingir a navegação marítima na zona. Os projéteis acabaram por cair no mar, mas o governo de Abu Dhabi considera que esta escalada ameaça diretamente a paz e a segurança internacionais. Já as autoridades iranianas negam qualquer envolvimento no incidente ou realização de ataques contra o país vizinho. O corte nas relações comerciais surge num momento de tensão nesta região do Golfo Pérsico. A imprensa brasileira fala de Glória Menezes como um marco da história da cultura do Brasil. A atriz de 91 anos morreu ontem em casa, informou a família, de acordo com o jornal Folha de São Paulo. Glória Menezes participou em mais de 40 telenovelas brasileiras, tais como Rainha da Sucata e A Próxima Vítima, na década de 1990. Em mais de 60 anos de carreira fez trabalhos para televisão, teatro e também cinema no Brasil. Glória Menezes morre no mesmo dia que outro grande nome das novelas brasileiras, Laura Cardoso, morreu também ontem em casa, em São Paulo. A atriz, de 98 anos, fez personagens em novelas como Mulheres de Areia, Chocolate com Pimenta e Caminho das Índias.
6: 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Seis e oito. Boa quarta-feira, muito bom dia. Sou o José Candeias, com Guilherme Marques e Carlos Mateus.
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0: Rita Vian.
1: Olá, Júlio Candeias, muito bom dia. É a maquinista Fernandes, a maquinista da Medway.
2: Olha essa maquinista.
1: Quero desejar um bom dia aos Júlio Candeias e a todo o auditório, o Vatino espalhado pelo mundo. E aproveito para dizer aos Júlio Candeias que mais uma vez, se o Júlio Candeias contar, vai dar uma volta de comboio hoje aqui comigo, desde o entroncamento até a estação de Nova da Gaia, de Vezas, com um comboio de areia. Então, um abraço e até breve. Um bom dia para todos.
2: E a São Bacni. Um abraço para si, para todos os maquinistas. Eu não aceito chamadas telefónicas. Isto que estão a ouvir é uma chamada telefónica. Não aceitamos chamadas telefónicas pelo WhatsApp. Se quiser, diga assim, este é o meu número e nós ligamos. Pode ser? Outra vez. Pode ser. Fantástico. Vamos ouvir mais uma mensagem.
3: Bom dia, Zé Candeias. Alô. Aqui é o Diogo de Oliveira do Hospital. Passei aqui só para desejar um bom dia a todo o auditório, a todos os meus colegas da Padaria Nova Caseira, um bom dia de trabalho, muito obrigado e bom dia.
2: Muito obrigado eu, um grande abraço e esta?
4: Hein? José Candeias, olá, bom dia a todo o auditório da Antena 1, é o Pedro Rosa Valcaval de Chamusca. Quero mandar um abraço de apoio a todos os bombeiros e famílias dos bombeiros, estão a combater os incêndios neste país. Mais um verão, acredito que cada vez seja mais difícil. É só para dar um apoio a esses homens.
2: Muito bem, sim,
4: obrigado.
2: De nada. Zé Candeias daqui, David Faro, abraço a todos da Conceição de Faro, estou na Fuseta, Moncarapacho, e ao professor Celestino da Universidade do Algarve. Ai, olha, conhece, mandou um cumprimento, ok, obrigado, meu amigo. Olha esta, tão mesquinha, acabou de chegar.
5: Bom dia, Zé Candeias. Paulo Álvaro do Rodinhas, passei aqui para avisar que este fim de semana há festa lá na minha terra que se chama Sabataria, não se esqueçam de aparecer. Estão todos convidados, levem os trocositos para gastar, que está feito. Um abraço e bom trabalho para todos.
2: Obrigado, amigo. Eu percebi sapataria, não é? Sei que é uma terra que é isso. Ah, ok. Um grande abraço. Olha, Zé Candeias, António Guedes. Durante o ano estou em França, mas neste momento estou cá na Vila de Mursa. Ei, é muito bem. Boas férias. Falta dizer alguma coisa. É que elas estão a chegar. Falta dar aqui um cumprimento para o Bruno Morgado. Ei, a ganas bolos. Ah, Bruno, vocês inventam cada coisa. Vai lá, vai. E até há um bolo azul. Isto até é fluorescente. É azul cueca. Muito bom. Bruno Morgado, aí da Leirosa, da pastelaria, trabalha que se farta e pronto, ganha dinheiro porque as coisas são boas. 6:13.
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2: Um contacto seu através de josecandeias.programa@rtp.pt pode trazer informação, pode trazer um destaque, pode trazer uma promoção, pode trazer algum assunto que queira, obviamente, que se fale na rádio. josecandeias.programa@rtp.pt. Agora está na hora.
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0: Há festas populares e há fenómenos culturais. Em Viana do Castelo, a Romaria da Senhora da Agonia transforma-se hoje numa das mais extraordinárias montras do património vivo do país. Centenas de mulheres desfilam pelas ruas trajadas a rigor, transportando ao peito histórias de família, tradições seculares e verdadeiras fortunas em ouro. Para ser mordoma é muito mais do que vestir um traje bonito ou exibir joias. É representar uma identidade, uma terra, uma herança que atravessa gerações. O desfile da mordomia é conhecido como a maior montra de ouro popular português. E este ano diz-se mais de 1000 mulheres e que o custo é mais de 100 milhões de euros que vai ao peito. Bom dia, grande mordoma Sónia Braga.
1: Dia, Sónia. Bom dia.
0: Olá, Sónia.
1: Bom dia.
0: Está preparada?
1: Sim, estou preparada. Acho que quem é mordoma das festas da Senhora da Agonia já vive preparada.
0: A senhora já se prepara há 33 anos?
1: Pois é verdade. É verdade. Isto já se faz assim com a esperança de que o dia chegue, aquele amor que está ali a apertar e a palpitar no nosso peito à espera que arranquem as grandes festas, que comecem as grandes desfiles.
0: Hoje às 4 da tarde. Olha, Sónia, o que é que sentiu quando vestiu pela primeira vez o traje de mordoma? Lembra-se?
1: Eu lembro-me, mas como foi assim há uns 30 e muitos anos para trás, se calhar as emoções que eu sinto hoje não eram as mesmas daquele dia, não é? Porque tinha ali uns 15 anitos, não é? E como era uma coisa, já era uma coisa comum.
0: Então quer dizer que na família já havia quantas gerações? Já foram mordomas da sua família, por exemplo?
1: Só mesmo as tias começaram por aí. Começou pelos meus pais, o meu pai, não é? Pronto, que eu não podia ir desfilar nestas coisas. E depois as minhas tias e irmãs dele. É tudo mais do lado paterno. Do lado materno não tenho estes legados e estas tradições que ficaram. Isto foi muito passado pelo lado paterno.
0: Pronto.
1: E também tudo muito... O amor, não é? Que se sente e uma coisa.
0: Então não. Grande coração que vocês levam. Ouça só aqui para nós. Quando entra no desfile, mais logo, um pouco antes das 4 da tarde, uhum. O que é que você sente? É mais nervosismo ou orgulho?
1: É muito mais orgulho. É muito mais orgulho. Eu acho que quando uma pessoa faz isto pela paixão e por esse mesmo orgulho, acho que o nervosismo que fica um bocadinho intimidado e não consegue sair da algibeira.
0: Quanto tempo é que você demora a vestir-se?
1: Eu sou praticamente muito rápida, porque não, eu explico-lhe, eu faço parte de um grupo folclórico, que é o Grupo Folclórico das Lavradeiras da Miadela, portanto, já é uma função que a gente faz quase todos os fins de semana
0: para trajar. Então, já que me fala da Miadela, isto de cada freguesia tem a sua forma de trajar ou não, Sónia?
1: Também.
0: Então, qual é a vossa?
1: As características, não? A forma de trajar é basicamente toda a mesma. Há características que nos definem como freguesia. Por exemplo, a nossa freguesia da Miadela, as barras, foi onde iniciaram as barras bordadas das saias, as chinelas bordadas. Portanto, a freguesia Santa Marta já opta mais pelos trajes escuros de mordoma, com o que leva muito mais ouro.
0: Opa!
1: Com o na cabeça. Pronto, e cada freguesia tem o seu destaque, não é? Há sempre uma coisa que a gente, quem é de cá, sabe, olha e diz, olha, aquela menina é de Carreço, aquela menina vem.
0: Pois é! Vins, isto é uma coisa deslumbrante. Sónia, eu andei, até porque já estive nas festas da Senhora da Agonia, até porque me foi explicado numa ourivesaria bem clássica, bem antiga, aí no centro de Viana, algumas das peças, e eu andei aqui a dar aqui uma volta à minha cabeça e aos meus estudos. Diga-me lá, isto quem leva tanto peso ao peito, vamos fazer a seguinte. Quais são as peças mais características do ouro que vocês envergam ao peito? Coração de Viana não pode faltar, não é?
1: Centenas de peças, exato, não pode faltar. Mas centenas de peças que poderão ser usadas ao peito. O que se vê mais, o que é mais tradicional, é então o coração filigranado, o coração de Viana. Temos a custódia, que representa o altar da família, porque era ali a relíquia da família, era uma peça muito mais trabalhada, já pois. Com muito mais filigrana, com muito mais peso.
0: Os cordões também são importantes, não é?
1: Os cordões, porque quantas mais voltas dessem, melhor, porque pesavam mais, a rapariga tinha mais dote, para depois poder casar, não é? Pois o rapaz andava sempre do olho.
0: Pô, olha, não. O que é que ele queria escolher primeiro? O ouro, claro, o ouro ou o ouro da mulher?
1: O património primeiro.
0: Pois. Ouça, uma das coisas que também sobressai muito no ouro e na presença feminina são os brincos, que também se distinguem muito, não é?
1: Sim, os brincos são especialmente chamados brincos à rainha.
0: Exatamente.
1: Foi-lhes dado esse nome mesmo pela rainha Dona Maria II à visita da cidade de Viana do Castelo, porque foram criados uns brincos para ir ver a rainha, foi assim que lhes chamaram, e então, mas a rainha também gostou daqueles brincos, então optaram por batizar os brincos por o brinco à rainha.
0: É
1: um brinco, parece assim, também o final parece assim um coraçãozinho, não é?
0: O que é uma gramalheira, Sónia?
1: Uma gramalheira, uma peça já... assim, é uma peça já grandinha também, com umas bolinhas em azul turquesa. Não tem uma explicação assim muito específica. É uma peça grandiosa, sim, para grandes famílias é que a poderiam ter, porque essa gramalheira vinha com um grilhão, que é um cordão grossíssimo, uma coisa fantástica, um trabalho lindíssimo, e nem todas as famílias poderiam ter essa peça, porque
0: ora bem.
1: Seria muito, muito, muito dinheiro.
0: Ó Sónia, mas isto não é uma apresentação vaidosa do ouro? Quando estamos a falar deste poder do ouro e o que ele representa, isto era um investimento que as famílias faziam, é uma forma de poupança, sim, vossa, sim, no mínimo, não era, Sónia?
1: É verdade. Quem tinha ouro tinha dinheiro.
0: Pois, e não hoje.
1: Era mesmo isto. Era. Por exemplo, quando não havia dinheiro, só uma coisa muito engraçada e rápida. Quando não havia dinheiro para comprar os dois pares de brincos, só se comprava uma coisinha de cada vez, e quando não havia dinheiro para comprar os dois pares, então o outro brinco ficava lá no ourives, e a menina vinha com o brinco na orelha, e a outra orelha levava o chamado mercúrio, que agora é mais conhecido por betadino, não é? Fazia a parte curativa da ferida, e então diziam às pessoas que a menina só tinha um brinco porque tinha uma leita na outra orelha, por isso não podia ter os dois brincos. E era assim que disfarçavam a falta daquele bocadinho de dinheiro que precisavam para comprar o outro brinco para a menina andar com os dois. Pronto, há sempre estas histórias engraçadas.
0: Você é uma mulher que representa bem a riqueza e a sabedoria do Minho.
1: Obrigada.
0: Minha cara, diga-me lá, o que é que sente quando vê milhares de pessoas que as vão aplaudir ao longo do processo? O que é que sente uma mulher como você, amante do seu Minho?
1: A emoção é gigante, é uma forma de explicar, só mesmo quem sente é que consegue perceber esta emoção, este turbilhão que a gente sente no estômago, parece aquela, como se fala nos filmes, as borboletas na barriga.
0: Ora bem, mas há algum momento em todo o desfile, ou é uma continuidade de emoção, ou há algum momento mais específico?
1: O momento mais forte e evidente será ali na nossa praça, na Avenida dos Combatentes da Grande Guerra, que é a nossa maior avenida na cidade, uma avenida central, e que fica... sem um espaço, um espacinho,
0: é verdade.
1: Seja para quem quiser, quem chegou mais tarde e quiser assistir, é impossível, já não consegue, porque a partir das 2 da tarde ele começa a encher, a guardar lugares nas bancadas, e depois as pessoas trazem bancos e sentam-se no chão e sentam-se uns por cima dos outros, quase, é uma loucura, são milhares de pessoas naquela avenida para ver desfilar. Então, as 1000 mordomas na Senhora da
0: Quantas Arminha. Estima quanto, qual é o número este ano?
1: Assim, as inscrições foram abertas para 1000 e acho que respeitaram esse valor, não é? Essa quantidade de mulheres, mas mesmo assim, 1000 mulheres.
2: Mulheres é uma coisa divina.
1: Tudo com ouro ao peito. Ai, é um espetáculo muito bonito.
2: Sónia, e provavelmente até conheço alguns exemplos, mas sei de antemão que há mulheres imigrantes que vêm propositadamente e que não podem faltar ao desfile e já o fazem muitas vezes anualmente. Há exemplos desses, obviamente, não é, Sónia?
1: Sim, sim, sim. Ah, porque nós também temos os nossos imigrantes que nos representam enquanto estão lá fora, não é? No país em que estão a viver e a trabalhar. Mas levam, lá está, pessoas com paixão e com amor pelo folclore que levam com eles e que lá constroem uma vida nova. E lutam sempre para que estas raízes não se percam, mesmo para passar aos filhos, aos sobrinhos, aos filhados, a quem quer que estejam com eles. A gente sabe que eles que tentam passar para não se perder este amor, não é? Porque isto é mesmo um amor, e porque eu acho que quem desfila, que sente, se bem que algumas também é evidente, por vaidade, mas isso há tempos para tudo, não é? Porque se calhar eu nos primeiros anos também era uma vaidade, mas agora já é uma paixão mesmo, e sinto-me grata por poder fazer já este longo caminho de desfiles e conseguir ir sempre com o mesmo sentimento.
2: Da sua casa é a única ou há mais presença feminina, familiar, que a acompanhe?
1: Na minha casa sou a única, sim. Tenho o meu filho, tenho 9 anos, que me acompanha com o grupo folclórico.
2: Mas esse é proibido, esse não pode entrar.
1: Mas esse não pode entrar, não. Esse acompanha-me noutras andanças. Neste desfile, propriamente dito, não tenho ninguém.
2: Quanto tempo é que demora o desfile, lembra-me?
1: É assim um bocadinho moroso. Duas horas por aí.
2: Que não esteja muito calor, não é?
1: Não, hoje não, por acaso está uma manhã de nevoeiro, está fresquinho. É ótimo, porque se tivesse o calor do fim de semana, algumas meninas se calhar iam se sentir mal com o peso da roupa e
2: não,
1: o calor.
2: Exatamente.
1: É sempre complicado, por mais devagar que o desfile vá, não é? Porque não vai a passo de corrida, vai a passo do desfile.
2: Claro.
1: Mas o calor intenso também não ajuda com estes trajes que a gente enverga, claro.
2: Minha cara Sónia, quando terminar o desfile de hoje, e quando chegar a casa, qual é a primeira emoção que guarda consigo?
1: Vou pensar sempre que valeu a pena. Mais um ano que valeu a pena e mais um ano que consegui passar às pessoas o amor e a paixão que eu levo no peito. Porque isso é preciso saber mostrar, é preciso que as pessoas que nos estejam a ver, que fizeram quilómetros para nos estar a ver, que saiam também com esse sentimento. E de dizer, olha, afinal, isto não é só um grupo de mulheres aqui a passar, isto é muita paixão que vai ali.
2: Isto é muita cultura, isto é muito.
1: E elas querem passar isto para nós.
2: É Portugalidade, isto é.
1: É muito bom. E é muito bom quando chamam por nós e pessoas que nos conhecem chamam e gritam e a gente tenta encontrar as pessoas e não se encontra ninguém porque são milhares.
2: Vocês só ouvem o vosso nome, não é?
1: Oh, exato.
2: Sónia! Oh Sónia! Oh linda! Eu estou aqui, querida! Olha para aqui e vocês olham para todo lado. Minha cara Sónia, olha, felicidades, parabéns.
1: Obrigada.
2: E em si depositamos todos, sim, porque eu falo em nome deste grande auditório, em si depositamos nome, para todas um grande desfile.
1: Obrigada.
2: Parabéns pela chama, por este momento que só existe aí. Foi um gosto, um beijo e uma boa romaria, uma boa festa da Senhora da Agonia.
1: Muito obrigada. E para o ano eu espero encontrá-los por cá e fazer cá uma reportagem em direto. Acho que também para vocês, equipa, verem as festas da Agonia do outro lado. Vocês veem em papel e veem na parte auditiva das pessoas do que vos dizem.
2: Ora, então, sem dúvida.
1: E senti-la, acho que saem daqui com outro coração cheio. E acho que o deviam fazer e pensar nisso com carinho e para o ano estarem cá. E eu tentar encontrar-vos para vos dar um grande abraço também.
2: Ah, Sónia, olha, aqui fica o meu abraço e aqui fica
1: Obrigada.
2: O que vos representa e o que engrandece o vosso coração de todos nós.

Só pedia para terminar a conversa magnífica que tive com uma das mordomas que a partir das 4 da tarde lá vai desfilar naquela grandiosa mordomia feminina pela Avenida de Viana, que se integra na grande festa, na grande romaria da Senhora da Agonia. Falei com Sónia Braga.

0: Antena 1. 27 minutos para as 7 da manhã. Vamos ter no continente céu pouco nublado, nuvens no litoral durante a tarde, também no interior, norte e centro. Pode haver alguma precipitação fraca. Desce a temperatura mais acentuada na máxima. Quanto à previsão da Madeira, o dia é nublado, com aguaceiros fracos mais prováveis nas vertentes norte, terras altas. Também há uma pequena subida da temperatura. Nos Açores, um dia tranquilo, boas abertas, alguns aguaceiros fracos pouco frequentes no grupo oriental. Quanto a máximas, Bragança 35 graus, Castelo Branco 33, Santarém, Évora e Beja 32, Vila Real 31, Braga, Porto Alegre, Lisboa e Horta 30, Viseu, Coimbra e Setúbal 29, Guarda, Porto Santo, Santa Cruz das Flores, Angra do Heroísmo e Ponta Delgada com 28 de máxima, Leiria e Funchal 27, Aveiro e Faro 26, Porto, Sines e Sagres 25, Viana do Castelo e Penhas Douradas, hoje a máxima é de 24 graus. Quanto aos estado do mar aqui no continente. Costa ocidental, ondas noroeste com 1 metro, a temperatura da água entre os 18 e os 20 graus. No Algarve, ondas inferiores a 1 metro e a água entre os 20 e os 22 graus.
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0: Entramos em 1996 e vai saber qual foi a canção que mais marcou o verão nessa altura. E há músicas que fazem sucesso. E há músicas que se tornam património emocional de um país. E esta é uma delas. Na voz poderosa da cantora, o tema transformou-se num hino ao mar, à saudade e à alma portuguesa, conquistando públicos muito para além das nossas fronteiras. A canção tem letra de Frederico de Brito e música de Ferrer Trindade, sendo uma recriação de um tema já existente. E claro que aqui com esta cantora levou uma dimensão artística. A interpretação intensa e a fusão entre tradição e modernidade fizeram dela uma das canções portuguesas mais marcantes do final do século XX. Ora bem, então, em 1996, esta era a canção que, tendo levado uma transformação, resulta na magnífica Canção do Mar, com Dulce Pontes, Verão de 1996.

0: 1996, este foi o hino de verão com Dulce Pontes e esta é a Canção do Mar. Na primeira hora, fomos a 95, foi a altura do Emmanuel, com a canção que revolucionou, Pimba. Amanhã, mais dois anos para escutar os sucessos de verão dos anos que já passaram.
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0: Vai daqui um cumprimento, obrigado pela mensagem, Margarida Oliveira, sim senhora, então vá, um bom treino aí para se preparar para o verão com toda a dignidade. Mais mensagens, ora bem, e ao nascer do dia em Múrcia, eia, muito bem, a dupla PP é sempre presente, boa viagem, diz o Paulo Conceição. Depois diz aqui, beijo para a Sónia, é mordomo da excelência António Parente, e então giro, com estas figuras tão engraçadas, vestiram-se para a festa com cuidado e tradição. Ela já está preparada, ele só pensa no vinho e no pão. Começou a Senhora da Agonia, a maior festa do Minho, e estes dois já estão prontos para dar ao pé e ao copinho. Ele leva o traje bonito, ele o bigode de respeito. Se forem para o arraial juntos, vai ser daqui algum proveito? António Parente.
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0: Hoje, 19 de agosto, é o Dia Mundial da Fotografia. A história do dia que mudou a forma de guardar a memória. E nós fotografamos refeições, paisagens, concertos, reuniões, aniversários, viagens e até momentos aparentemente banais do cotidiano. Oh, se há! Mas há um dia por ano que é dedicado a celebrar esta arte. Esta arte não surgiu assim, não é aleatória. A 19 de agosto de 1839, a Academia das Ciências de Paris apresentou ao mundo uma coisa que tem um nome estranho, o daguerrotipo, ou seja, o primeiro processo fotográfico comercialmente viável. E nesse mesmo dia, o governo francês decidiu disponibilizar a invenção gratuitamente à humanidade, considerando-a uma oferta livre ao mundo. Foi um gesto extraordinário que permitiu a rápida disseminação da fotografia pelo planeta. Mas afinal, o que é isto de daguerrótipo? Ora bem, os primeiros fotógrafos trabalharam...

0: que se dizia: você carrega no botão, nós fazemos o resto. Ora bem, isto é motivo para que neste dia e nesta viagem pelos museus diferentes do país, eu possa falar com o diretor do Museu de Fotografia da Madeira, que é uma grande referência, Filipe Betancourt. Bom dia, bem-vindo à Antena 1.
1: Muito bom dia.
0: Ora bem, falar de um museu que é uma referência nacional e não só, e neste dia da fotografia, o que é que nós, assim numa primeira abordagem, para quem nunca visitou o museu, como é que o descreve quase como num convite?
1: Pois, na realidade, este museu torna-se único por várias situações. Este museu sobreviveu durante cerca de 200 anos sem perder o seu caráter.
0: Oi, estamos aqui, vamos lá ver se retomamos aí o contacto com o Filipe Betancourt. Estamos através de um processo de ligação por computador. Parece-me que vamos só tentar, perante o Filipe Betancourt, o retomar de falar deste extraordinário museu, ainda por cima, nesta coincidência com o Dia Mundial da Fotografia, e em que, obviamente, através da fotografia, nós passámos a conhecer rostos de reis e imperadores, grandes descobertas científicas, momentos decisivos das guerras mundiais, transformações urbanas, costumes que estão desaparecidos e tradições populares. E é isto que é um desfile do museu, provavelmente, do que o Filipe Betancourt nos diz. Filipe, depois desta interrupção lamentável, dizia-me que, numa primeira abordagem, encontra-se no museu um espólio que já vem de tantos anos, e continuando o seu raciocínio.
1: Eu peço desculpa, realmente, isto aqui houve uma...
0: Não é daí. É mesmo, às vezes, uma questão técnica que surge, que nos é alheia. Portanto, mas nós solucionamos sempre, e o meu amigo aqui está no discurso comigo. Então, continuando, descreva lá, revele lá, em som, o que museu é esse.
1: Sim, eu dizia então que este estúdio fotográfico é único pelo facto de ter sobrevivido durante quase 200 anos sempre no seio da mesma família. Isso fez com que não tivesse havido desmembramento de fotografias, de coleções, de maquinaria, enfim, tudo aquilo que envolve um estúdio fotográfico. Chegou até aos nossos dias, porque o estúdio, como eu dizia, permaneceu sempre no seio da mesma família, a família Vicente.
0: Ou seja, estamos a falar, peço desculpa, Filipe, estamos a falar de Vicente Gomes da Silva, que continua a ser uma figura muito importante na história da fotografia portuguesa, não é?
1: Exatamente, foi um dos pioneiros da fotografia aqui na Madeira. Relembro só e apenas que o José Candeias falava há pouco do daguerreótipo. Nós aqui no estúdio temos apenas um daguerreótipo e que não foi executado aqui na ilha. Ele nunca trabalhou com esse processo. Mas sim com o Clódio Úmido, outro processo fotográfico, uhum, criado em 1851. E é extraordinário o facto de, já em 1852, ele ter solicitado a um seu compadre que lhe trouxesse uma máquina fotográfica de Inglaterra, e a partir daí começou a fotografar. Portanto, um ano logo após o nascimento, digamos assim, do Clódio Úmido. E exatamente por esse motivo, e como esta casa se fez à volta deste processo fotográfico, que nós celebramos hoje o Dia Mundial da Fotografia, convidando um ateliê que está sediado em Sintra, o Five Historic Photography Studio, que veio cá à Madeira, desde sexta-feira que está cá connosco. Na sexta-feira tivemos uma palestra com o tema da luz à memória, os processos fotográficos do século XIX e o património fotográfico da Madeira.
0: Epa,
1: e de seguida começaram logo a ter demonstrações técnicas sobre este processo, fazendo com que o público pudesse presenciar toda esta magia do nascimento de uma imagem sobre um vidro ou sobre uma placa de alumínio, neste caso.
0: É verdade.
1: E ontem e hoje.

0: continuamos nestas celebrações do Dia Mundial da Fotografia, dando oportunidade a que as pessoas sejam retratadas neste estúdio oitocentista, através deste processo de Clódio Úmido.
1: Espera aí, Filipe. Quando você fala oitocentista, antigamente as fotografias, até porque as pessoas não podiam mexer-se, porque senão aquilo ficava logo tremido, ouvi dizer que até punham um encosto de cabeça do pescoço atrás, para que as pessoas não lhes caísse o pescoço, e é por isso, por não se mexerem, é que naquela altura as pessoas até podiam não ser feias. Mas a fotografia, com as suas exigências, ficava tudo feio, tudo muito rígido, tudo muito sério, não era?
0: Exatamente. E outra curiosidade é o facto de quando olhamos para uma fotografia desta época, raramente vemos as pessoas a sorrir. E isto porquê? Porque imagine estar 5 minutos sempre com o sorriso na boca. Logicamente que aqui os maxilares ficam, até pode ter uma queimbra, não é?
1: Exatamente, exatamente.
0: E então havia esta rigidez, exatamente por isso o processo era um processo longo, e as pessoas conseguem agora presenciar com estas demonstrações que estamos aqui a ter no estúdio com o Clódio Úmido, exatamente esse aspecto, porque as pessoas têm que estar fixas no seu local quando o fotógrafo faz a captação, quando capta a imagem.
1: Exatamente.
0: E não só, porque quando o fotógrafo prepara a máquina para fazer o foco da imagem, e enquanto faz o foco depois vai ao laboratório para preparar a chapa, a pessoa não se pode movimentar.
1: Durante aquele tempo de exposição, lá está, porque senão treme. Olha, Filipe, obviamente que nós queremos dar a descobrir o que é o museu, porque o acervo é gigantesco. Acredito que vocês tenham milhares, milhões de fotografias ou até arquivos e negativos que nunca tenham sido, por assim dizer, revelados ao público. Mas há uma coisa que fica na memória e na história e dá o grande valor, lá está, ao Vicente Gomes Silva. Ele recebeu uma distinção pelos retratos da Imperatriz Sissi, foi ou não foi?
0: Exatamente.
1: Tanto
0: é assim que muitos austríacos vêm cá ao museu, pois, para ver a célebre Sissi. Temos apenas uma fotografia, muito pequenina, em que ela aparece rodeada das suas damas de honor. E há essa curiosidade de perceber como é que era a Sissi. A Sissi era uma mulher bonita, tinha essa fama, e realmente pode-se comprovar aqui na fotografia do estúdio. E pelo facto de ter sido retratada pelo Vicente Gomes da Silva, foi atribuído exatamente o título de fotógrafo da Imperatriz da Áustria.
1: E distinguido pela Casa Real Portuguesa até.
0: E também, em 1903, mas isto já o seu filho, o Vicente Gomes da Silva Júnior, que foi distinguido como fotógrafo da Casa Real Portuguesa. Ih. Obviamente são distinções, que só os ateliês de maior sucesso comercial tinham
1: Filipe, a palavra diz tudo. É assim, ninguém é igual ou pior, apenas se distingue. Ou melhor ou pior. Oi, Sr. Filipe, então vamos lá ver uma coisa. Quando um museu como esse, aí em pleno Funchal, qual é, digamos, a grande parte de temas fotográficos que apresenta? Rapidamente, faça assim uma visita guiada por, se calhar, diferentes salas ou pelos temas que nós encontramos aí nesse acervo.
0: Sim. O museu está neste contexto, o Museu de Fotografia da Madeira, porque anteriormente era apenas o Museu Vicentes, e desde 2019 que passou a ter esta denominação Museu de Fotografia da Madeira, que houve aqui muitas alterações na casa. Permanecemos no estúdio fotográfico do Ateliê Vicentes, contudo já temos uma sala de exposições temporárias que, por norma, de 4 em 4 meses fazemos alterações. Temos uma sala de exposições permanentes, e que está dividida em duas, uma dedicada ao retrato e outra dedicada à paisagem da Madeira. Okay. Depois, como eu dizia, temos o estúdio oitocentista do século XIX, com algumas máquinas, uma parte didática que demonstra os vários processos fotográficos, um cantinho da fama em que as pessoas podem ver exatamente, por exemplo, a Cici, o Gago Coutinho, que pousaram aqui no estúdio. Temos depois algumas máquinas fotográficas, tal como disse, uma delas muito particular, porque é o começo, digamos assim, da democratização da fotografia.
1: Você disse a palavra certa, da democratização da fotografia, ou seja, quando ela passou a andar, ou seja, passou a ser do domínio de cada um, não é? Quem te pudesse na altura.
0: Exatamente. E esta máquina tem a particularidade de ter 12 lentes. E como sabemos, e como o Jacques Andrés há pouco disse, e bem, era impossível fazer reproduções destas fotografias antigas. E então essas 12 lentes permitiam ter 12 fotografias, porque cada lente tirava uma fotografia. Mais um aspecto particular de uma das situações aqui no museu.
1: Olha, Filipe, e neste caso, a nível da exposição, obviamente que, passando a ser um museu da Madeira, do Funchal, tudo quanto é a representação, seja humana, de paisagem, da evolução da própria Madeira, as pessoas podem documentar-se num registro presente no museu, não é?
0: Sim, exatamente. Nós temos, só para que fique ciente, nós temos mais de 4 milhões de espécies fotográficas. Oxa. Obviamente o museu não consegue acolher todas estas espécies fotográficas e temos tudo em reserva no Arquivo Regional da Madeira. E temos uma vasta equipa no arquivo dedicada unicamente à digitalização e contextualização de cada uma das
1: imagens. É isso que eu ia para perguntar para terminar, Filipe, até porque o nosso tempo está mesmo reduzido. Uhum. Que extensão é que o museu pode agora valer-se das novas tecnologias do digital?
0: Exato, é isso que nós fazemos diariamente, quase, lá em cima do Arquivo Regional, na digitalização das imagens e não só, é contextualização, porque as imagens só saem ao público estando contextualizadas e utilizamos muito, precisamente as redes sociais para dar a conhecer este magnífico espólio que ainda está só e apenas para aí 30% descoberto.
1: Pois, imagino, perante tantos milhões. Ouça, a Tiago Tencourt, obviamente despertámos o interesse, mas dou-lhe a última palavra, digamos numa frase, convite impactante que queira deixar ao meu auditório sobre o Museu da Fotografia da Madeira, ainda por cima neste dia que lhe é dedicado mundialmente.
0: Apenas dizer que todos são muito bem-vindos aqui a esta casa. É uma casa única, porque em Portugal não há mais nenhum museu unicamente dedicado à fotografia.
1: Exatamente.
0: E pela Europa fora, são muito poucos os estúdios que ainda permanecem intactos, tal como este.
1: E ainda por cima, com no espólio, tendo a Imperatriz Cici. Não será qualquer um. Filipe Tencourt, um bom verão, grandes visitas, ouvintes, presente no Funchal, Museu de Fotografia da Madeira. Falei com o seu diretor, Filipe Betancourt. Foi um gosto, muito obrigado.
0: Muito obrigado, muito obrigado.
1: Muito obrigado, parabéns. 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José Carlos Trindade depois das 7, e porque ele chegou e porque há sempre uma infância aqui fica a velha. Até amanhã às 5. Boas férias ou bom trabalho.

0: Tenham um bom dia, estamos ao minuto das 7 da manhã.
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0: O tempo mudou, desde logo com uma descida das temperaturas máximas, de forma mais acentuada, diz a previsão no norte e centro. Nuvens no litoral de manhã e ao fim do dia. Durante a tarde, pode, no interior norte e centro, podem cair aguaceiros fracos e trovejar. No sul, também pode cair alguma chuva ao final do dia. Nos Açores, céu só deve molhar no grupo oriental. Na Madeira, sol e nuvens, chuvisco a norte e terras altas. Bragança, 35 graus. Máxima de 33 para Castelo Branco, 32 Santarém, Évora e Beja, Vila Real 31, 30 Braga, Porto Alegre, Lisboa. Viseu deve chegar aos 29, tal como Coimbra e Setúbal. Guarda e Ponta Delgada 28, Leiria e Funchal 27, Aveiro e Faro 26, Porto 25, Viana do Castelo 24 graus.
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0: Sete horas em Portugal continental e na Madeira, 6 nos Açores. Quarta-feira, 19. Pedro, bom dia. Continuam a dar trabalho os incêndios.
2: Bom dia, José Carlos Trindade. São cerca de 1000 os operacionais que neste início de manhã estão a combater incêndios no norte do país. Os fogos de Arouca, Santo Tirso e Torre de Moncorvo são os que mais trabalho estão a dar. 4 bombeiros de Arouca ficaram feridos esta madrugada na sequência do despiste de um veículo de combate a incêndios. 5 dias depois da morte do ciclista Finlay Tarling, na volta a Portugal em bicicleta, a ex-comissária da União Ciclista Internacional considera que se podia ter feito mais, deveriam ter sido adotados outros mecanismos de segurança. Os exercícios militares anuais conjuntos entre a Coreia do Sul e os Estados Unidos foram encurtados em 6 dias, depois de Donald Trump ter classificado as manobras como dispendiosas.
0: A esta hora estão 20 graus no Porto, em Lisboa, Coimbra e Faro, 23, Funchal e Ponta Delgada. Edição de Pedro Guilherme.
2: 4 bombeiros ficaram feridos em Arouca depois do carro em que seguiam se ter despistado. O despiste aconteceu perto da zona do incêndio, numa zona de difícil acesso, e os meios de socorro ainda estão no local. O comandante subregional de emergência de Aveiro, Ricardo Fradique, ouvido pela Antena 1, conta o que aconteceu nas últimas horas.
3: Um despiste de um veículo de combate a incêndios do Corpo de Bombeiros de Arouca, onde há 4 bombeiros feridos a registar.
4: E com gravidade ou não?
3: Ainda estamos a avaliar a situação, uma vez que eles ainda estão no local. É um local também de difícil acesso. Estamos ainda, as equipas de socorro, a chegar ao local.
2: 4 bombeiros feridos depois de um despiste em Arouca. O alerta foi dado perto das 4 da manhã. Ainda não se conhece o estado de saúde destes operacionais. Quanto ao incêndio de Arouca, são cerca de 500 operacionais no terreno, neste incêndio que lavra desde segunda-feira. Do subcomandante regional de Aveiro, Ricardo Fradique, ouvido pelo jornalista Miguel Soares, diz que o incêndio tem 4 frentes ativas e as dificuldades de acesso são o principal problema.
3: A situação ainda está ainda está complicada, essencialmente por dificuldades de acesso às frentes ainda ativas. A parte sul do incêndio é aquela que ainda nos preocupa mais, pronto, estamos a posicionar meios e a combater o incêndio.
4: Quantas frentes há neste momento ativas?
3: 4.
4: Mantém-se as 4. Há casas ameaçadas, não?
3: Não há nenhuma população a correr qualquer tipo de risco.
2: Subcomandante Regional de Aveiro de Emergência e Proteção Civil, Ricardo Fradique, a atualizar a situação no incêndio de Arouca, no distrito de Aveiro. É um dos 3 fogos que mais trabalho estão a dar aos operacionais no início desta manhã. No Conselho de Santo Tirso, no distrito do Porto, a madrugada ajudou no combate das 2 frentes de fogo, com o aumento da umidade e a diminuição da velocidade do vento. Ainda assim, os operacionais tentam conter o avanço das chamas, explicava esta madrugada à RTP o comandante dos bombeiros voluntários tircenses, Vítor Pinto.
5: Neste momento temos 2 frentes ativas, que vêm aqui com a intensidade que tivemos durante a tarde, em que fomos combatendo, fomos dobrando as 2 frentes, elas continuam ativas, com menos intensidade, e o que procuramos durante esta noite é consolidar e precisamos agora de fechar totalmente as frentes para não termos outro novo incêndio ou a progressão do mesmo incêndio.
2: Este fogo em Rebordões, no concelho de Santo Tirso, começou na segunda-feira. Já na região de Trás-os-Montes, leva já mais de 3 dias o incêndio de torre no Moncorvo. Nas últimas horas, a intensidade do vento levou as chamas até perto de uma aldeia do concelho vizinho de Carraseda de Anciães. A situação em Seixo de Anciães é mais tranquila, foi o que disse esta madrugada à Antena 1, o repórter da RTP, Felipe Pinto.
6: Neste momento, as chamas já se mantêm novamente longe deste local, os ventos voltaram a mudar de direção, o que é frequente, e portanto, novamente as chamas já não estão tão próximos da aldeia e a coluna de viaturas e operacionais que se mantinha nesta estrada, eram várias dezenas de viaturas, deslocaram-se deste local, muito provavelmente de novo para Vilarinho, onde muitos operacionais também se concentram. O próprio Presidente da Junta acreditava que não seria necessário confinar a aldeia, nem sequer nem tampouco retirar a população das suas casas. Ele próprio nos disse isso, confiante de que o fogo não chegaria aqui a Seixo de Anciães.
2: Falamos de um incêndio que lavra desde sábado em Torre de Moncorvo e que passou, entretanto, ao Conselho de Carraseda de Anciães, no distrito de Bragança. 5 dias depois da morte do ciclista Finlay Tarling, na volta a Portugal, a ex-comissária da União Ciclista Internacional, Isabel Fernandes, considera que se podia ter feito mais, deveriam ter sido adotados outros mecanismos de segurança e que agora pode haver penalizações. 5 dias depois, há ainda muito por esclarecer. O Ministério Público e a GNR estão a investigar e a ex-comissária explica que o organizador da prova, ou seja, a Federação Portuguesa de Ciclismo, só pode escolher os percursos depois de garantir a segurança dos ciclistas. Sara Araújo de Almeida.
7: O primeiro responsável pela segurança dos atletas é o organizador da Volta a Portugal, conta a ex-comissária da União Ciclista Internacional, Isabel Fernandes.
8: É ele que tem que providenciar todas as medidas necessárias para ter uma prova segura, incluindo a colaboração que tem que ter por parte das forças de segurança.
7: A organização só pode escolher os percursos depois de avaliar se é possível garantir a segurança dos ciclistas. A ex-comissária Isabel Fernandes acredita que há mais mecanismos de segurança que podiam ter sido adotados.
8: Por exemplo, quando tivemos a Vuelta à Espanha em Portugal, haviam duas motos da organização que na frente colocavam fitas para advertir de que não se pode passar. Outras vezes são utilizadas grades também, mas grades é muito mais difícil de colocar e requer uma estrutura maior. Mas a tal fita, havia duas motos que o faziam. Portanto, a função delas na prova era apenas colocar essas fitas nos tais caminhos que não poderiam ter outras medidas de segurança.
7: E quanto a penalizações?
8: Vão desde multas em dinheiro, até à despromoção da classe da prova ou mesmo à exclusão da prova do calendário internacional.
7: Depois deste acidente, está claro para Isabel Fernandes que a prova não vai subir de escalão.
2: Finlay Tarling, de 19 anos, morreu na volta a Portugal durante a 8ª etapa da prova em Ponte de Lima, depois de ter batido de frente contra uma carrinha. O presidente da Associação dos Ciclistas Profissionais considera que este ano até houve um reforço na segurança durante a volta a Portugal, mas Paulo Couto acredita que há sempre coisas a melhorar.
9: Há sempre mais que se pode fazer. Sabemos que o dispositivo montado pela GNR foi muito melhor que noutras edições, tanto da volta a Portugal como de outras provas de ciclismo em Portugal. Nós tivemos estradas cortadas, tivemos estradas mais limpas de trânsito, de carros, que são atempadamente desviados para vias secundárias. Eu viajo na frente da corrida e observei que 10 km à frente da corrida já o trânsito estava cortado, já os carros estavam arrumados, digamos assim. Muito melhor sinalização de obstáculos.
2: Houve um reforço na segurança durante a volta a Portugal, mas ainda é possível melhorar. É essa a leitura do presidente da Associação dos Ciclistas Profissionais, Paulo Couto. No julgamento que enfrenta agora nos Estados Unidos, o grupo Meta rejeita as acusações de que tenha tentado criar dependência em crianças em relação a redes sociais como o Facebook ou o Instagram. Um grupo de 29 estados norte-americanos tem um processo desde 2023 contra a gigante tecnológica. Acusam a Meta de usar indevidamente os dados de menores de 13 anos, mas acreditam também que a forma como as redes sociais estão montadas tem efeito na saúde mental. Uma ideia que foi defendida por um antigo engenheiro de segurança da Meta no arranque do julgamento nas últimas horas, Gonçalo Costa Martins.
10: Foi a primeira testemunha da acusação, teve esse cargo de 2009 a 2015. Arturo Bejar disse que há muito tempo que a Meta sabia que as ferramentas de segurança infantil não funcionavam. Dá o exemplo dos vídeos curtos Reels, aponta que a segurança não foi levada em conta na forma como se apresentavam inicialmente. Bejar acusa a Meta de não usar as pesquisas que tinha sobre segurança para melhorar os produtos. A gigante tecnológica contesta. O advogado Paul Smith da Meta, embora reconheça que algumas pessoas possam ter dificuldade em gerir a utilização das redes, diz que foram sendo criadas ferramentas para ajudá-las. Debaixo de protestos à porta do tribunal na Califórnia, o caso vai ser analisado até ao final de setembro. Os pedidos de multas chegam aos 200 mil milhões de dólares. Em euros, estamos a falar de mais de 172 mil milhões de euros. Nas alegações iniciais, a procuradora geral adjunta da Califórnia, Megan O'Neill, defende que a Meta levou a cabo uma campanha para enganar e induzir em erro utilizadores, legisladores, professores e pais.
2: No arranque das alegações iniciais, a Meta negou que tenha tentado criar dependência entre os mais novos quando utilizam o Instagram ou o Facebook. Os exercícios militares anuais conjuntos entre a Coreia do Sul e os Estados Unidos foram encurtados em 6 dias. Vão terminar já na próxima sexta-feira. Inicialmente iriam decorrer até dia 27. A decisão do Estado-Maior Conjunto Sul-Coreano surge na sequência das reservas expressadas pelo Presidente dos Estados Unidos, que classificou as manobras como dispendiosas e um sinal hostil para com a Coreia do Norte. O Ministro dos Negócios Estrangeiros da Coreia do Sul disse esta madrugada que a mensagem de Donald Trump a ordenar a redução dos exercícios militares conjuntos parece pressionar Seul para se envolver na guerra com o Irão. Pouco antes do anúncio do encurtamento das manobras militares, a Agência de Notícias Oficial da Coreia do Norte denunciou os exercícios entre a Coreia do Sul e os Estados Unidos, sem falar na flexibilização pretendida por Donald Trump. Pyongyang tinha feito testes de mísseis no período que antecedeu o início destas manobras anuais. O presidente dos Estados Unidos, que anunciou esta noite a suspensão das novas tarifas de 50% sobre os produtos canadianos, uma suspensão de 3 dias, numa publicação na rede social Truth, da qual é dono, Donald Trump escreveu que os dois países chegaram a acordo depois de uma conversa com o primeiro-ministro canadiano, Mark Carney, ontem à tarde. Em comunicado, o primeiro-ministro do Canadá afirmou que foram feitos progressos significativos, mas acrescenta que ainda há trabalho importante a fazer. Começa hoje em Santo Tirso a primeira edição dos festivais Enredo. Até domingo há teatro, circo, dança e humor para ver nesta cidade, o Distrito do Porto. Vamos ouvir com o jornalista Miguel Bastos algumas das propostas desta primeira edição. Cartas de
11: amor. A partir das cartas de amor escritas pelo avô de um dos artistas...
12: É um projeto que parte das cartas do avô do David durante a Guerra Colonial para a avó.
11: Nasceu Liberdade, Liberdade.
12: É o primeiro espetáculo que abre este festival também, aqui em Santo Tirso, para celebrar também um bocadinho a democracia.
11: Diogo Freitas assina a direção deste espetáculo de abertura e também a direção artística dos festivais.
12: Fazemos cultura para que chegue a toda a gente e para que seja para todo tipo de públicos.
11: Públicos que amanhã vão poder aprender a receita do coração de boi, que vai ser partilhada em palco pela artista Joana Martins.
12: Mas na verdade o espetáculo é um espetáculo que fala sobre amor e esta ideia que temos de nos reunir à mesa e nos reunirmos e de passarmos receitas uns aos outros, e essa é a forma também de nos amarmos.
11: No sábado faz-se uma homenagem à região do Minho com o espetáculo Província.
12: As grandes figuras minhotas são mulheres.
11: E finalmente, no domingo, regressa-se à mesa com Smash 2, da companhia britânica Gandini Juggling.
12: Que tem um trabalho, que desenvolve um trabalho de circo e de dança a partir da Pina Bausch e do movimento da Pina Bausch, em que eles fazem malabarismo com fruta.
11: 4 espetáculos, em 4 noites seguidas, a partir desta noite, na Praça da Fábrica Santo Tirso.
2: Todos os espetáculos são ao ar livre e começam às 10 da noite.
0: As notícias com Pedro Guilherme, da RTP Antena 1, Madeira, Açores e RTP Mundo, em permanência na internet, em noticias.rtp.pt. Tenham um bom dia, são 7h13.
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0: Vamos lá saber como é que está o trânsito esta manhã. Mónica Amaral, bom dia.
13: Bom dia.
0: Sossegadito?
13: Sim, ainda bastante tranquilo. Temos apenas indicação que na A1, no sentido Lisboa-Alverca, está um carro parado na via esquerda, ao quilómetro 6, entre São João da Talha e Santa Iria da Azóia. E também está um carro parado na via direita, ao quilómetro 11, na zona de Via Longa. E por isso mesmo o trânsito com alguns abrandamentos à passagem pelo local. Mas de resto, como disse, todos os outros acessos à cidade de Lisboa sem grandes preocupações e no Porto também ainda se circula sem problemas.
0: E tal como ontem temos aí algum nevoeiro a atrapalhar,
13: sim,
0: não é?
13: Sim, sim, atenção.
0: Alguns sim. Bancos de nevoeiro com que deve ter cuidado. 821-0101 de qualquer ponto do país. Obrigado, uma boa viagem.
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0: Começamos com Taylor Swift.

0: Opa Light, uma das que roda muito do Taylor Swift.
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0: Daqui a pouco temos para recordar um postal do dia escrito pelo Luís Osório nos primeiros 6 meses do ano e que nós vamos reabrir mais ou menos às 7h21. Agora, Inês Sousa, Tornado.

0: Antes das 7:30, na próxima canção, vamos continuar no feminino com Márcia e Catarina Salinas.
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0: Manhã de quarta-feira, 19.
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0: No postal do dia que recuperamos hoje, o Luís Osório fala sobre uma história de amor e morte.
5: Já comecei a escrever esta história pelo menos três vezes. Quando aconteceu, há precisamente 2 anos, e depois mais uma vez ou duas. Travo e inicio, travo e volto a começar. É uma história triste, de amor, mas mais triste do que deveria ser possível. Uma história que não é justa e cuja moral também não é clara. Se estiverem crianças à tua beira, ao teu lado, desliga por um bocadinho. Podes ouvir depois ou ler-me quando eles não estiverem perto ou já estiverem a dormir. Quero contar-te a história de Vital Marques e de Piedade do Patrocínio, que foram casados mais de 60 anos. Uma história de amor muito bonita. Vital guardava os jardins do Palácio de Queluz e Piedade vivia para ele. Vivia para o instante em que ele voltava, ao fim da tarde, quase sempre com uma flor que lhe oferecia. Gostavam de andar de mão dada, de ver as novelas e até de ir ao cinema ou a um restaurante chinês ao fim de semana. Era um segredo deles. Adoravam os crepes e o chow-chow que Piedade tentava imitar em casa, sem nunca ter conseguido que fosse tão soltinho como naquele chinês de Massamá. Juntaram os dinheiritos para a reforma. Pensaram em fazer um cruzeiro e umas viagens para ver o mundo. Pensamentos bonitos que os alimentaram numa velhice feliz e sempre apaixonada. Até que um dia Piedade ficou doente. Uma doença degenerativa, Alzheimer. Vital tratou de tudo, aprendeu a fazer em casa o que não sabia e voltou a oferecer flores quase todos os dias. Quando ela desistiu de se levantar da cama, Vital preparava-lhe a caixinha dos remédios e as refeições, aconchegava-a numa conchinha que a tranquilizava. A médica de família ficava encantada com eles, eram à prova de bala, um exemplo. Piedade foi-se esquecendo de tudo e um dia, ao acordar, não o reconheceu. Vital chorou muito, sabemos que chorou, porque a carta que escreveu ainda estava molhada quando foi encontrada. Escreveu-a na manhã em que o amor da sua vida não sabia quem ele era. Faz hoje 2 anos que a escreveu antes de matar Piedade e de se matar a seguir. Por amor e contra o esquecimento.
0: O Postal do Dia regressa com novos episódios depois da primeira semana de setembro. Agora estamos a recordar mais antigos. Pode ouvi-los todos na RTP Play. 7:25.
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0: Quem cá está?

0: ficar com recordar o Human League, tem que ouvir-se a próxima canção, é depois das 7:30 da manhã.
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0: Vamos ao trânsito e já nota, Mónica Amaral, de um acidente, não é? Na A4.
2: Exatamente, é no sentido Amarante-Porto, um acidente à saída do túnel de Águas Santas, envolve uma moto, já está então a provocar demora. Também por Lisboa, já se para no IC19, no sentido Sintra-Lisboa, há filas na reta dos comandos da Amadora e atenção, há um nevoeiro que se faz sentir em alguns pontos do país, a visibilidade é bastante reduzida, por isso mais cuidado na estrada.
0: Acabou a onda de calor excessivo. Hoje as máximas descem em relação aos últimos dias, de forma mais acentuada até no norte e centro. E não é só sol. De manhã e ao fim do dia, algumas nuvens no litoral. À tarde é no interior norte e centro, onde pode trovejar e que podem cair aguaceiros dispersos. Há também, para o final do dia, a possibilidade de chuva fraca, aguaceiros, no sul do país. Quanto às máximas para hoje, Bragança ainda deve chegar aos 35 graus, 33 nas contas para Castelo Branco, 32 Santarém, Évora e Beja, Vila Real 31, 30 Braga, Porto Alegre e Lisboa. Viseu, Coimbra e Setúbal 29, Guarda 28, Leiria 27, Aveiro e Faro 26, o Porto deve registar 25, 24 nas contas para Viana do Castelo e para as Penhas Douradas. No desporto, feito inédito no ténis português. Bom dia, João Gomes Dias.
3: Bom dia. Pela primeira vez, Portugal tem dois tenistas nos oitavos de final de um Masters 1000. Jaime Faria foi o único a qualificar-se, o último a qualificar-se para essa fase, ao bater o australiano Adam Watson por 2-7-1, com um tie-break decisivo no terceiro set, no piso duro de Cincinnati, sendo que nos oitavos já tinha também qualificado Nuno Borges, ele que selou um lugar nos oitavos ao vencer o russo Andrei Rublev, o 18º do ranking ATP, pelos parciais de 6-3 e 6-4.
4: I really did play amazing. I really felt great.
5: Joguei de forma incrível e sinto time ótimo. Estou muito feliz por ter vencido. Trabalhei muito para ter um momento como este. Estou mesmo muito feliz por passar à próxima ronda. É um grande momento para mim.
3: Nuno Borges joga hoje os oitavos de final diante do norte-americano Brandon Nakashima, quanto a Jaime Faria também terá o encontro dos oitavos no dia de hoje, mas aqui frente ao italiano Lorenzo Musetti. No basquetebol, o poste na minha esqueta prometeu focar toda a atenção na seleção portuguesa de basquetebol nos dois primeiros jogos da segunda fase de qualificação para o Mundial 2027, iniciar assim uma boa época para a formação das esquinas.
6: Tem sido uma semana muito boa, temos vindo a trabalhar imenso, temos vindo a ter um grupo bastante consistente em termos de rotações e acho que isso ajuda em termos de entrosamento dentro de campo e acho que é isso que nos vai dar mais chances de chegar ao nosso objetivo.
3: O único jogador português participante na Liga Norte-Americana de Basquetebol, a NBA encara com naturalidade a responsabilidade de liderar a seleção portuguesa nessas partidas frente à Espanha e também à Geórgia, marcadas para os dias 28 e 31 de agosto. No futebol, José Mourinho considerou, depois de oficializar por três épocas o regresso ao Real Madrid, que emocionalmente é mais bonito este momento do que quando chegou aos merengues pela primeira vez em 2010.
7: Real Madrid, para mim, do ponto de vista profissional, é o top de uma carreira de treinador e seguramente para qualquer jogador também. Isto é o lado profissional.
3: Mourinho, que já tinha sido anunciado há dois meses e já trabalha desde então no clube, entra no Real Madrid pela segunda vez na carreira, depois dessa primeira passagem entre 2010 e 2013. Rodrigo Mora já está em Itália e foi recebido com pompa e circunstância por centenas de adeptos dos Giallorossi.

0: No aeroporto de Ciampino, em Roma, Rodrigo Mora, esperado por muitos adeptos eufóricos, como se percebe aqui. Atenção que estas primeiras declarações do agora ex-esportista são esperadas já no dia de hoje. Vamos fechar com os resultados de ontem. Primeira mão do play-off de acesso à fase regular da Liga dos Campeões, com destaque para o Lyon, orientado pelo português Paulo Fonseca. Empatou 1-1 no reduto dos turcos do Fenerbahçe. A decisão de eliminatória vai acontecer na próxima quarta-feira, portanto, de hoje a uma semana em França. Nos outros embates de ontem, os croatas do Dinamo Zagreb e os noruegueses do Viking empataram 2-2 e também deu empate na Bulgária com o Levski Sofia a jogar contra o AEK de Atenas e com esse resultado final a ser um 0-0.
1: 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Nova edição na rádio depois das 8:30 da manhã.
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3: Muito bom dia, boa quarta-feira.
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3: Faltam agora 26 minutos para as 7. Há instantes 22 graus em Santa Cruz das Flores e também na Horta, 23 em Angra e em Ponta Delgada.
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0: é uma das novas canções de Aragão. Ser feliz é tão simples. Faltam agora 23 minutos para as 7. Boa quarta-feira, hoje é dia 19 de agosto. No tempo para hoje, o Instituto Português do Mar e da Atmosfera fala para as flores da Procor, períodos de céu muito nublado, alternando com boas abertas, vento geralmente fraco, entre os 5 e os 10 km por hora, mar engaspado com ondas sudoeste de 1 metro passando a sul. No grupo central, dia também muito nublado com possibilidade de boas abertas, vento nordeste fraco a gorançoso, entre os 5 e os 20 km por hora, rodando para norte, mar engaspado a pequena vaga, ondas do quadrante norte de 1 metro passando ao quadrante leste. São Miguel e Santa Maria, períodos de céu muito nublado, alternante com abertas, aguaceiros fracos e pouco frequentes. Vento nordeste, bonançoso a moderado, entre os 10 e os 30 km por hora, rodante para noroeste. E mar de pequena vaga, ondas do quadrante leste de 1 metro. Água do mar hoje nos 25 graus, mínima prevista para hoje 21 para Angra e também para Ponta Delgada. Horta e Santa Cruz das Flores com mínima de 22. Máxima, de uma forma geral, previsão de 28 para todo o arquipélago. Faltam agora 22 minutos para as 7.
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0: Seguimos com Eminem e Rihanna.

chamam-se Easy Special. Ouvimos na RTP Antena Açores a noitada, assim estragas a festa. Faltam agora 14 minutos para as 7, manhã de quarta-feira, dia 19 de agosto. Fernando Daniel, Sara Correia e também Bispo, tu és capaz. Oi.

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É, o Gabriel do Pensador, praticamente a fechar a hora. Estamos a um minuto das 7, quarta-feira, dia 19 de agosto. Em relação ao tempo para hoje, o Instituto Português do Mar e da Atmosfera fala em céu muito nublado, alternando com boas abertas nos grupos Ocidental e Central, apenas abertas e céu nublado em São Miguel e Santa Maria. O Instituto Português do Mar e da Atmosfera refere ainda aguaceiros fracos e pouco frequentes podem acontecer no grupo Oriental durante todo o dia. Mínima prevista para hoje, 21 graus em Angra e também em Ponta Delgada, 22 na Horta e também em Santa Cruz das Flores. Máxima para hoje, 28 graus. Atualizamos a informação já a seguir. Muito bom dia. 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

0: 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Oito horas em Portugal Continental e na Madeira, sete nos Açores. Quarta-feira, 19, Diogo, bombeiros feridos em Arouca.
1: Tudo aconteceu devido a um despiste do carro onde seguiam quatro bombeiros. Ficaram feridos, três deles em estado grave. Arouca arde há quase dois dias, tem cerca de 500 operacionais no terreno. Teremos reportagem em direto nesta edição. Deveria ter sido feito mais. A antiga comissária da União Ciclista Internacional considera que deveria ter existido um reforço na segurança da volta a Portugal. Finlay Tarley, ciclista de 19 anos, morreu durante uma etapa da prova. A meta está em tribunal. A dona de redes como Facebook e Instagram é acusada de criar dependência em crianças.
0: Em relação aos últimos dias, a esta hora, temperaturas bem mais modestas. A mais alta, 23 graus, Funchal e Ponta Delgada, 21, Faro e também o Porto e Coimbra. A esta hora, 20 em Lisboa. Edição de Diogo Miguel Pereira.
1: Quatro bombeiros ficaram feridos, três deles em estado grave na sequência de um acidente com a viatura em que seguiam. O despiste aconteceu perto da zona do incêndio, no local de difícil acesso. Estes bombeiros iam ajudar no combate ao incêndio que junta a esta hora cerca de 500 operacionais. Estão também a ser apoiados por perto de 160 veículos. É um incêndio que começou já na noite de segunda-feira em Cabreiros e também Albergaria da Serra. Nós vamos ter reportagem já daqui a pouco neste noticiário em Arouca. Arouca, que é um dos sítios com um grande incêndio, mas não é o único. Há também pelo menos mais dois incêndios de grandes dimensões. Um deles fica em Torre de Moncorvo, um incêndio que começou já no passado sábado. Este incêndio ainda mobiliza a esta hora mais de 470 operacionais que também estão a ser apoiados por perto de 160 veículos. Há ainda um outro incêndio em Santo Tirso, na zona de Rebordões. Este incêndio começou também há dois dias, à tarde. 196 operacionais estão a esta hora, informa a Proteção Civil, estão a esta hora no terreno a dar apoio a estão também ainda mais de 60 veículos no combate às chamas neste incêndio em Santo Tirso. Há centenas de operacionais que estão no terreno no combate às chamas nestes vários incêndios. Por causa disso, o Instituto Português do Mar e da Atmosfera colocou também já cerca de 60 concelhos do interior norte e centro do país que enfrentam hoje perigo máximo de incêndio. Segundo o Instituto Português do Mar e da Atmosfera, estão em perigo muito elevado cerca de 90 municípios dos distritos de Viana do Castelo, de Braga, Vila Real, Porto, Aveiro, Coimbra, Castelo Branco, também Faro, Viseu, Leiria e Santarém. Ainda assim, diz o Instituto Português do Mar e da Atmosfera, esta é uma situação que vai melhorar ao longo da semana, tendo em conta a prevista descida das temperaturas. Seguimos agora então para Arouca, é lá que está o repórter da Antena 1, Horácio Antunes. Horácio, o incêndio ainda está longe de ficar controlado, este incêndio que mobiliza um grande número de efetivos, mas o destaque vai naturalmente para esse acidente com quatro bombeiros, três deles em estado grave. Já se sabe ao certo o que aconteceu?
2: É isso que vamos tentar saber. Estes bombeiros que seguiam para o combate a este incêndio, que lavra já, vai já no terceiro dia, Ricardo Fradique, que é o segundo comandante sub-regional de Emergência e Proteção Civil da região de Aveiro. Esta madrugada, então, estes quatro bombeiros voluntários de Arouca sofreram um acidente grave, três feridos graves, um ferido ligeiro. A gravidade... pode dizer-nos como é destes homens?
3: Bom dia, não consigo adiantar porque neste momento ainda estão a ser efetuadas as transferências hospitalares e o INEM ainda está a acompanhar a situação para depois transmitir. Sabemos já que três deles merecem uma maior atenção, um outro é um ferido leve, sem nada de especial, sim.
2: Estes bombeiros estavam num local de difícil acesso?
3: Estavam num estradão florestal, deslocavam-se para um sítio onde poderia ter havido uma reativação e depois aconteceu o despiste nessa ravina.
2: Já foram retirados do local e já estão a caminho do hospital?
3: Já foram retirados do local, neste momento estão-se a iniciar as evacuações para as unidades hospitalares.
2: Ouvimos um helicóptero passar, um deles poderá ir de helicóptero?
3: Um deles vai ser evacuado por helicóptero, sim.
2: Quanto ao incêndio, qual é o ponto de situação neste momento?
3: Ainda é com vários pontos críticos, não é? Aqui temos três frentes ainda ativas, com alguma extensão. Essencialmente, a nossa maior dificuldade é a progressão no terreno, devido às escarpas, ao terreno acidentado, não é? E torna-se muito difícil as forças conseguirem ser projetadas no terreno. Neste momento é a nossa maior dificuldade, uma vez que até as condições meteorológicas estão favoráveis. Também aguardamos agora a entrada dos meios aéreos, que vêm dar um apoio a estes 430 operacionais que já estão no Teatro de Operações.
2: Muita floresta para dar combustível a este incêndio, que está a ser difícil o combate.
3: Está a ser difícil, essencialmente por as bacias acidentadas que são, o que torna muito difícil os meios, e é isso que muitas vezes faz as projeções do incêndio evoluir desfavoravelmente.
2: Agradeço então ao Segundo Comandante Ricardo Fradique este depoimento, este ponto de situação. Este é o terceiro dia desde que está ativo o incêndio, que começou em Bosseguedim, no Conselho de Arouca, e parece não dar tréguas, ainda com três frentes ativas na área de algumas aldeias. Falamos de Covelo de Paivó, Tebilhão, Cabreiros, Rio de Frades, Pedrógão e Candal. Esta freguesia, esta localidade de Candal, já no Conselho de São Pedro do Sul, no distrito de Viseu. Para já nenhuma destas aldeias está em perigo. Algumas das estradas mantêm-se condicionadas. O pavilhão gimnodesportivo da Escola Secundária de Arouca foi também disponibilizado para descanso rotativo dos cerca de 500 operacionais destacados para combater o incêndio florestal que lavra desde segunda-feira à noite neste concelho de Arouca. Ali foram instaladas então camas de campanha e também reativados os balneários para dar apoio a estes 464 operacionais, apoiados por 157 veículos. Dentro de instantes também, nas próximas horas ou minutos, poderão vir auxiliar os meios aéreos.
1: Todas as informações deixadas aqui pela reportagem do Horácio Antunes. O terreno é difícil, o que está a dificultar esse combate às chamas neste incêndio em Arouca. Espera-se agora pela chegada dos meios aéreos para auxiliar nesse combate às chamas. Nota então para o acidente desta madrugada, 4 bombeiros ficaram feridos, 3 deles em estado grave. 5 dias depois da morte do ciclista Finlay Tarling na volta a Portugal, a antiga comissária da União Ciclista Internacional, Isabel Fernandes, considera que se poderia ter feito mais. Deveriam ter sido adotados outros mecanismos de segurança e por isso pode haver penalizações. 5 dias depois do acidente, ainda há muito por esclarecer. O Ministério Público e a GNR dizem que estão a investigar, e a antiga comissária explica que o organizador da prova, ou seja, a Federação Portuguesa de Ciclismo, só pode escolher os percursos depois de garantir a segurança dos ciclistas. Sara Aruz de Almeida.
4: O primeiro responsável pela segurança dos atletas é o organizador da Volta a Portugal, conta a ex-comissária da União Ciclista Internacional, Isabel Fernandes.
5: É ele que tem que providenciar todas as medidas necessárias para ter uma prova segura, incluindo a colaboração que tem que ter por parte das forças de segurança.
4: A organização só pode escolher os percursos depois de avaliar se é possível garantir a segurança dos ciclistas. A ex-comissária Isabel Fernandes acredita que há mais mecanismos de segurança que podiam ter sido adotados.
5: Por exemplo, quando tivemos a Vuelta à Espanha em Portugal, haviam duas motos da organização que na frente colocavam fitas para advertir de que não se pode passar. Outras vezes são utilizadas grades também, mas grades é muito mais difícil de colocar e requer uma estrutura maior. Mas a tal fita, havia duas motos que o faziam. Portanto, a função delas na prova era apenas colocar essas fitas nos tais caminhos que não poderiam ter outras medidas de segurança.
4: E quanto a penalizações?
5: Vão desde multas em dinheiro até à despromoção da classe da prova ou mesmo à exclusão da prova do calendário internacional.
4: Depois deste acidente, está claro para Isabel Fernandes que a prova não vai subir de escalão.
1: Finley Tarling, de 19 anos, morreu na volta a Portugal durante a 8ª etapa da prova, que acontecia em Ponte de Lima. O ciclista bateu durante a prova contra uma carrinha. O presidente da Associação dos Ciclistas Profissionais considera que este ano até houve um reforço na segurança durante a volta a Portugal, mas Paulo Couto acredita que há sempre coisas a melhorar.
6: Há sempre mais que se pode fazer. Sabemos que o dispositivo montado pela GNR foi muito melhor que noutras edições, tanto da volta a Portugal como de outras provas de ciclismo em Portugal. Nós tivemos estradas cortadas, tivemos estradas mais limpas de trânsito, de carros, que são atempadamente desviados para vias secundárias. Eu viajo na frente da corrida e observei que 10 km à frente da corrida já o trânsito estava cortado, já os carros estavam arrumados, digamos assim. Muito melhor sinalização de obstáculos.
1: Ainda há muito que se pode fazer, considera Paulo Couto, o presidente da Associação dos Ciclistas Profissionais, ouvido pela Antena 1 relativamente a este acidente na volta a Portugal, que já aconteceu há 5 dias. Um ataque russo a um autocarro em Kherson, na Ucrânia, matou 4 pessoas. A informação foi deixada esta manhã pelo governador regional. Outras 4 ficaram feridas. Um presidente dos Estados Unidos anunciou que esta noite a suspensão das novas tarifas de 50% sobre os produtos canadianos. É uma suspensão de 3 dias. Numa publicação na rede social Truth, da qual é dono, Trump escreve que os dois países chegaram a acordo depois de uma conversa com o primeiro-ministro canadiano. Em comunicado, Mark Carney, o primeiro-ministro do Canadá, afirmou que foram feitos progressos substanciais, mas acrescentou que ainda há trabalho importante a ser realizado. A Meta, que é a dona do Facebook e do Instagram, por exemplo, está em tribunal. E no julgamento que enfrenta agora nos Estados Unidos, o grupo rejeita as acusações de que tenha tentado criar dependência em crianças. Um grupo de 29 estados norte-americanos tem um processo desde 2023 contra esta gigante tecnológica, acusando-a de usar indevidamente os dados de menores de 13 anos. Mas acreditam também que a forma como as redes sociais estão montadas está a ter efeitos na saúde mental. É uma ideia que foi também defendida por um antigo engenheiro de segurança da Meta no arranque do julgamento nas últimas horas, Gonçalo Costa Martins.
7: E essa foi a primeira testemunha da acusação. Arturo Bejar disse que há muito tempo que a Meta sabia que as ferramentas de segurança infantil não funcionavam. Bejar acusa o grupo de não usar as pesquisas que tinha sobre segurança para melhorar os produtos. Já a Procuradora-Geral Adjunta da Califórnia, Megan O'Neill, afirma que a Meta descobriu que, quanto mais jovem a criança começar a usar aplicações, melhor. Viciar os utilizadores faz parte do modelo de negócio, acusa também o vício. Ideia recusada pela Meta pelo advogado Paul Smith, embora admita que algumas pessoas possam ter dificuldades em utilizar as redes sociais, diz que foram surgindo ferramentas para ajudar. O caso vai ser analisado até ao final de setembro. Organizações e pais trouxeram uma faixa com nomes de crianças e jovens adultos que terão morrido por efeitos das redes sociais. Mostraram essa faixa à porta do tribunal na Califórnia enquanto eram apresentadas estas alegações iniciais em mais um caso contra a Meta.
1: No arranque das alegações iniciais, a Meta negou que tenha tentado criar dependência entre os mais novos. Os estados norte-americanos pedem cerca de 200 mil milhões de dólares em multas, um valor que representa mais de 172 mil milhões de euros. 32 pessoas, crianças e adultos, do Colégio Salesianos em Lisboa foram assistidas em vários hospitais da região na última noite com sintomas de intoxicação alimentar. O alerta foi dado por volta da meia-noite, como conta a Antena 1, o comandante da Proteção Civil, Paulo Mateus.
8: O alerta às meia-noite e 10 para o Colégio Salesiano, com 32 vítimas, 32 feridos leves, 26 crianças e 6 adultos. No teatro de operações estiveram 14 veículos com 26 operacionais dos bombeiros e do INEM e foram transportados 6 adultos e 9 crianças para o Hospital de Santa Maria, 11 crianças transportadas para o Hospital Fernando da Fonseca e 6 crianças transportadas para o Hospital Dona Estefânia.
9: Que sintomas é que eles apresentavam?
8: A informação que temos é que se tratou de intoxicação alimentar.
1: O comandante da Proteção Civil, Paulo Mateus, ouvido há instantes pela jornalista da Antena 1, Oriana Barcelos, 32 pessoas do Colégio dos Salesianos, sobretudo crianças, foram assistidas por uma alegada intoxicação alimentar. As autoridades ainda estão a investigar o que está na origem do problema.
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1: Muito bom dia, boa quarta-feira, 7:15.
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1: Já passam 16 minutos das 7, manhã de quarta-feira, dia 19 de agosto, a instantes 22 graus na Horta, Angra e também Ponta Delgada, 23 em Santa Cruz das Flores. O meu nome é João Saavedra, sigo consigo até às 10. Vamos lá acordar, dancemos um slow. Estes são os 4:30. Bom dia.

0: pelas 4:30 a interpretar um clássico de Miguel Araújo, ele que celebrou 20 anos de carreira. Dancemos um slow. 7:20, quarta-feira, dia 19 de agosto. Está na altura de conferirmos a previsão do estado do tempo com a meteorologista Rita Mota.
1: Bom dia, previsão para hoje, quarta-feira, para o Grupo Ocidental, períodos de céu acumulado com boas abertas, ventos soprados geralmente fracas, ondas de sudoeste com 1 metro, passando a sul, a temperatura máxima prevista para Santa Cruz das Flores, 28 graus. Para as ilhas do Grupo Central, períodos de céu acumulado com boas abertas, vento soprar de nordeste fraco a bonançoso, mudando para o norte, as ondas do quadrante norte com 1 metro, passando ao quadrante leste, a temperatura máxima prevista para a Horta e Angra do Heroísmo, 28 graus. Para o grupo oriental, vegetação acumulada com abertas, com aguaceiros fracos e pouco frequentes, o vento soprar de nordeste bonançoso a moderado, mudando para noroeste, as ondas do quadrante leste com 1 metro, a temperatura máxima prevista para a Ponta Delgada, 28 graus.
0: É o que podemos contar desta quarta-feira. Estamos a 9 minutos das 7:30. Daqui a pouco o jornalista Sáez Furtado atualiza a informação regional.
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0: Agora Zoila com a Aitana, Mon Amour. Mon Amour, je t'aime.

0: A palavra do dia é fraude. É um ato de má fé praticado com o objetivo de enganar ou prejudicar alguém, uma burla, um engano, diz-se que é uma fraude. O termo é também utilizado para referir uma ação feita com a intenção de iludir uma disposição legal ou regulamentária, ou então a introdução num país de mercadorias interditas por lei ou de que não pagam os direitos alfandegários, ou seja, contrabando. Ainda, uma fraude pode ser a falsificação de marca, produto ou documento e também se chama fraude, em sentido figurado, àquilo ou àquilo que se faz passar pelo que não é. A palavra fraude tem origem no termo latim faus ou fraudis, que significa engano, má-fé, logro ou ainda mentira.
1: 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Estamos a 5 minutos das 7h30, daqui a pouco há notícias da região para conferir na RTP Antena Açores. Agora nasce Selvagem, uma recordação, resistência.

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1: Chegamos à música mais à frente para ouvir Alex Warner. Para esta quarta-feira, céu muito nublado em todas as ilhas do arquipélago, possibilidade de boas abertas nos grupos Ocidental e Central, apenas abertas em São Miguel e Santa Maria. O dia promete aguaceiros fracos e pouco frequentes no grupo Oriental.
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1: Está na hora, 7:30 da manhã. As notícias chegam com o jornalista Sáez Furtado.
2: Para o arranque do novo ano letivo, o Governo Regional recorreu às bolsas de ilha para colocar 108 assistentes operacionais nas escolas dos Açores. Vão começar a trabalhar nas escolas da região a partir de 1 de setembro, anuncia o Diretor Regional da Educação.
3: Vão ser colocados 108 assistentes operacionais nas nossas escolas, sendo que desses 108, 48 já são com vínculo definitivo e 60 com vínculo temporário.
2: Rui Espínola, diretor regional da Educação, 48 ficam efetivos, 60 fazem substituições. A Bolsa de Ilha tem validade 12 meses, funciona desde o início do ano, altura em que havia nas listas mais de 440 inscritos prontos a contratar. Quase metade dos agregados familiares que beneficiam de habitação social nos Açores não paga as rendas das casas atribuídas pelo Governo. A região tem quase 2.600 imóveis atribuídos a famílias carenciadas, mas mais de 1.000 famílias estão em situação de incumprimento. Os números foram revelados pelo Governo em resposta a um requerimento apresentado pelo Chega na Assembleia Regional. Ricardo Freitas.
4: A região tem atualmente 2.595 imóveis atribuídos a famílias carenciadas no âmbito de programas de habitação social. O problema é que mais de 1.000 agregados familiares estão em situação de incumprimento, o mesmo é dizer, não pagam o valor das suas rendas ao Governo. Dos contratos em dívida, mais de 770 estão em incumprimento há mais de um ano e apenas 250 são mais recentes. Cada família deve, em média, 2.500 euros em rendas, o que significa que a região tem a haver mais de 2,5 milhões de euros só em rendas sociais. Apesar disso, o Governo tentou resolver o problema sem recorrer ao despejo dessas famílias. Na resposta às perguntas do Chega, o Executivo de Coligação explica que tem tentado resolver os problemas de incumprimento sem ter de mandar ninguém para a rua. Tem telefonado aos infratores e realizado visitas domiciliárias para alertar para a necessidade de regularizarem a sua situação. Foram também criados planos de pagamento faseados, mas só 80 agregados familiares aderiram. Alguns processos foram encaminhados para execução fiscal, embora o Governo não divulgue quantos. A par destes casos, o Executivo admite também que há 106 imóveis na região que estão em situação de ocupação ilegal, mas até nestas situações o Governo tem tido uma atuação mais pedagógica do que repressiva, notificando os ocupantes para que desocupem voluntariamente as moradias.
2: Hoje é Dia Mundial da Fotografia. Para assinalar a data, a Associação Cultural Lagense promove na Ilha das Flores esta noite o encontro para refletir sobre o olhar humano perante a inteligência artificial.
5: Trouxe décadas para se considerar a fotografia uma forma de expressão de arte. Isto porque havia uma componente mecânica metida pelo meio. Não era só o pincel e o artista. A fotografia tem uma relação muito forte, muito íntima, muito física entre o fotógrafo, a câmara e o sujeito que está a ser fotografado. Mas existe essa barreira por meio, existe este processo por meio. Será que esse processo vai ser substituído pela IA?
2: Interrogação lançada por José Franco, que vai estar em reflexão no primeiro encontro de Fotografia nas Flores, um debate sobre o olhar humano perante a inteligência artificial que reúne fotógrafos de Portugal e do Brasil, além de testemunhos de profissionais de várias partes do mundo. A iniciativa promovida pela Associação Cultural Lagense acontece neste Dia Mundial da Fotografia às 9 da noite desta quarta-feira no Museu Municipal das Lajes das Flores. A condução sob o efeito do álcool é uma das infrações rodoviárias mais frequentes na região. Para mitigar o problema, está na estrada a campanha Taxa Zero ao Volante, uma operação assegurada pela PSP, que tem como principais objetivos a adoção de comportamentos responsáveis e também reforçar a fiscalização dos condutores.
6: O objetivo será nós efetuarmos e incrementarmos, tanto quanto possível, as ações de fiscalização rodoviária e dando aqui particular enfoque a esta infração em particular da condução sob efeito do álcool. Continua a ser, de facto, das infrações rodoviárias que nós mais verificamos, seja aqui em contexto crime, seja em contexto de controle nacional, portanto, é sem dúvida uma das infrações que mais se verifica e muitas vezes muitos dos acidentes que nós temos, sobretudo estes acidentes mais graves, surgem justamente devido a esta questão da condução sob efeito do álcool. Portanto, nunca é demais sensibilizar, nunca é demais fiscalizar esta matéria de forma muito particular.
2: Eurico Machado, o porta-voz do Comando Regional da PSP, uma operação que ganha força nesta altura do ano. Há mais condutores nas estradas, mais festas e muitas vezes mais excessos. Sensibilizar e fiscalizar são as palavras de ordem. A operação decorre até à próxima segunda-feira.
1: Atualizadas a esta hora as notícias da região, edição das 7h30 com o jornalista Sáez Furtado. A informação está também disponível online, cores.rtp.pt e também Facebook, RTP Antena Açores. Quarta-feira, 19 de agosto, faltam 24 para as 8.
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1: Seguimos com Alex Warner. Esta chama-se Passenger.

Chama-se Ouro, a nova canção da Carolina Deslandes, a caminho das 8. Estamos a 19 minutos do topo da hora. A continuação de uma ótima viagem, quarta-feira, meio de semana. Já daqui a pouco vamos atualizar o desporto com o jornalista Fernando Eurico. Agora viajamos no tempo para recuar a uma canção que é uma parceria entre Shakira e Alejandro Sanz. La Tortura.

0: depois das 8, Shakira e Alejandro Sanz. La Tortura, na RTP Antena Açores, continuação de uma boa viagem.
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0: No desporto, o Benfica reforça-se na defesa. Fernando Eurico.
2: Está encontrado o substituto de António Silva no eixo da defesa do Benfica. Tem nome italiano, mas é internacional pela Austrália. Foi titular no último campeonato do mundo. Alessandro Circatti, 22 anos, 1,91m de altura, jogava no Parma da Série A. O Benfica vai investir 18 milhões de euros, mas pode despender mais 2 em função de objetivos alcançados por Circatti em Portugal. No Porto, o nome do avançado mexicano Jiménez está agora na gaveta. O Milan recusou a proposta feita pelos azuis e brancos. André Villas-Boas procura alternativa para o ataque. Lá fora, o Al Nassr apurou-se para os oitavos de final da Taça do Rei Saudita. Venceu fora o Al Diriyah por 4-1, treinado por Bruno Lage. 2 golos e uma assistência de João Félix. Félix e Samu Costa foram titulares pelo Al Nassr, que é o detentor de 5 troféus da Taça do Rei, enquanto o capitão Cristiano Ronaldo voltou a ficar ausente das opções da equipa de Riad. O futebolista Ricardo Velho, que estava vinculado ao Farense, é reforço do Aris Salónica. Tem contrato até 2030, revelou o clube grego, que desembolsou 3 milhões de euros. O guardião de 27 anos terminou a formação no Sporting de Braga, onde deu os primeiros passos como atleta sénior, antes de se mudar para o Farense em 2020, ao serviço dos Algarvios. Fez 106 jogos. O guarda-redes Ricardo Velho também esteve na seleção nacional. É internacional apenas por uma ocasião, num particular frente aos Estados Unidos. Em abril deste ano, integrou a convocatória da seleção para o Mundial 2026, embora não tenha sido inscrito. O defesa inglês Ian Kamga é o novo reforço do Tondela, contrato de 1 ano. Kamga pode atuar no centro e no lado esquerdo da defesa. Fez formação no Bradford City e representou clubes como o Stoke, o Stafford Rangers ou o Watford. Já o médio Diogo Batista regressa a Portugal para jogar no Felgueiras após cumprir uma temporada nos rumenos do Hermannstad. Patrick Vieira é o novo selecionador de futebol do Senegal, substituindo o cargo Pap Thiaw, que foi demitido após o Mundial 2026. Vieira, de 50 anos, estava afastado dos bancos desde outubro do ano passado, quando deixou os italianos do Génova. E pela primeira vez em Portugal, 2 tenistas conseguem chegar aos oitavos de final de um Masters 1000. Jaime Faria bateu o australiano Adam Watson por 2-1 em Cincinnati nos oitavos de final. Um encontro marcado para hoje, para depois da hora de jantar. Jaime Faria vai encontrar o italiano Lorenzo Musetti. Antes de Faria, Nuno Borges selou um lugar também nos oitavos, ao vencer pela primeira vez o russo Andrei Rublev por 6-3 e 6-4.
3: Estou muito, muito contente com a prestação de hoje. Cheguei muito bem. Não é todos os dias que faço a quarta ronda aqui da Masters 1000. Portanto, para além disso, foi com um adversário que já me causava muitos problemas há bastante tempo. Aliás, a primeira vez que cheguei com ele foi no Maia Jovem, tinha eu 14 anos, a jogar em casa, e ele também me deu uma tareia aí, portanto, sem dúvida que sabe bem poder ganhar agora desta vez. Fiz um jogo muito, muito bom.
2: A Seleção Nacional de Basquetebol viaja hoje para a Turquia, onde vai fazer 2 particulares contra Egito e Jordânia, de preparação para o jogo com a Espanha, dia 28 em Saragossa, e diante da Geórgia, dia 31 em Matosinhos. Jogos esses de apuramento para o Campeonato do Mundo 2027. Mas a preparação no pavilhão do Casal Vistoso não foi a ideal. Um lamento já feito pelo selecionador Mário Gomes.
4: Ponto com isto atravessado na garganta há muito tempo e pronto, tenho que fazer este desabafo. Este treino de hoje, tal como o outro da manhã, estava planeado para ter cerca de 2 horas. Ao fim de 1h10 tivemos que parar porque não há condições para continuar a treinar. Isto é uma tristeza, é uma vergonha, é o único país da Europa onde não há pavilhões públicos com ar-condicionado. Eu não acredito que nos gabinetes ministeriais e dos senhores presidentes das câmaras trabalhem com estas condições em que nós estamos a trabalhar.
0: Desporto atualizado a esta hora com o jornalista Fernando Eurico. Relembro que está tudo disponível.

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A RTP Antena Açores. Às 11h30 da manhã. Ficámos a 10 minutos das 8, quarta-feira, dia 19 de agosto. Esta chama-se Difícil Demais. Seguimos para já em português, com vírgula.

0: Esta é dos Duran Duran. Vamos até 1993. Estamos a 2 minutos das 8. Há notícias para atualizar, não tarda nada.
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1: Ao minuto das 8, em plena quarta-feira, dia 19 de agosto, conferimos a previsão do estado do tempo. O Instituto Português do Mar e da Atmosfera prevê céu muito nublado, alternando com boas abertas nos grupos ocidental e central. Céu muito nublado apenas com abertas em São Miguel e Santa Maria. Há também previsão de aguaceiros fracos e pouco frequentes no grupo oriental. Mínima prevista para hoje 21 graus em Angra e também em Ponta Delgada. Horta e Santa Cruz das Flores com mínima de 22. Para hoje máxima de 28 graus. Água do Mar dos 25. Atualizamos a informação já a seguir. Vamos conferir o país e o mundo. Continuação de uma boa viagem com a RTP Antena Açores.

0: 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Nove horas em Portugal Continental e na Madeira, 8 nos Açores. Quarta-feira, 19 de agosto, Diogo, a esta hora, notícia de lar evacuado em Tondela.
1: Por causa de um incêndio neste Lar da Boa Esperança, que fica na localidade do Caramulo, informações avançadas Antena 1 por fonte do Comando Subregional de Viseu e Dão Lafões. Incêndios há três, a merecer maior preocupação por parte das autoridades: Torre de Moncorvo, Santo Tirso e Aroca. São cerca de 1000 os operacionais nestes três incêndios, que contam também já com meios aéreos. No caso de Aroca, nota também para 4 bombeiros feridos, 3 com gravidade, devido a um despiste quando iam a caminho destes incêndios. A Provedoria da Justiça aponta falhas nos apoios criados pelo Governo na sequência das tempestades. Cristina.
0: 21 graus no Porto e também em Coimbra e Lisboa, esta hora 22, Ponta Delgada, Faro 23, Funchal 24. Edição de Diogo Miguel Pereira.
1: Há um incêndio no lar de idosos em Tondela, é o Lar da Boa Esperança, que fica na localidade do Caramulo. São informações acabadas de deixar Antena 1 por fonte do Comando Subregional de Viseu, Dão Lafões. O alerta foi dado quando passavam 5 minutos das 8 da manhã. A mesma fonte diz que o lar estava a ser evacuado. No local estavam 63 operacionais e 25 veículos. São para já as informações disponíveis. É um assunto que vamos continuar também a desenvolver ao longo dos próximos noticiários. Uma grua, a queda de uma grua esta manhã matou 2 pessoas, uma grua de grandes dimensões. 2 trabalhadores morreram. O acidente aconteceu na freguesia de Belas, no concelho de Sintra. A informação é adiantada à Agência Lusa por fonte da Proteção Civil. Ainda não são conhecidas as causas para a queda desta grua em Belas. O alerta para o acidente foi dado também pouco depois das 8 da manhã. 4 bombeiros ficaram feridos, 3 deles em estado grave, na sequência de um acidente com a viatura em que seguiam. O despiste aconteceu perto da zona do incêndio, no local de difícil acesso. Estes bombeiros iam ajudar no combate às chamas, que junta a esta hora cerca de 500 operacionais. Foi isso que explicou esta manhã, aqui na Antena 1, o subcomandante regional de Aroca, Ricardo Fradique.
2: Sabemos já que 3 deles merecem maior atenção. Um outro é um ferido leve, sem nada de especial, sim.
3: Estes bombeiros estavam num local de difícil acesso?
2: Estavam num estradão florestal, deslocavam-se para um sítio onde poderia ter havido uma reativação e depois aconteceu o despiste nessa ravina.
1: As explicações deixadas pelo subcomandante regional de Aveiro, Ricardo Fradique, ouvido esta manhã pelo repórter Horácio Antunes, que está em Aroca. É precisamente para Aroca que vamos agora nesta edição às 9 da manhã. Ponto de situação, Horácio, desse incêndio em Aroca?
4: Continuam reunidas as autoridades aqui, o comandante operacional no terreno e também a presidenta da Câmara Municipal de Aroca, que prometeram fazer um ponto de situação a esta hora sobre este acidente que vai já no terceiro dia neste concelho, um incêndio que não tem dado descanso ou cerca de 500 operacionais aqui no terreno e tem sido difícil o combate devido ao declive e também há muita floresta ativa que está aqui neste concelho, neste terceiro dia, neste incêndio que começou na freguesia de Bolseguedim e que não tem dado tréguas ainda com 3 frentes ativas, como nos dizia há cerca de uma hora o comandante operacional no terreno, com aldeias de Covelo de Paivó, Tubilhão, Cabreiros, Rio de Frades, Pedrógão e Candal, esta localidade já no concelho de São Pedro do Sul, no distrito de Viseu, que estão então na linha deste incêndio. Para já não há perigo para estas localidades, mas o incêndio não tem dado tréguas. Vamos tentar falar aqui com a Presidente da Câmara Municipal de Aroca, Margarida Bolém. Senhora Presidente, é possível...
5: Vamos conversar em conjunto já, está bem?
4: Estou em direto. É possível adiantar alguma coisa nesta altura, o ponto de situação dos feridos também deste acidente?
5: Olha, durante a noite a situação...

0: Decorreu de forma favorável e, portanto, continuamos com três frentes ativas e, portanto, uma das frentes que é mais preocupante, Rio de Frades, continua circundada pelo fogo e Tobilhão está na linha do fogo. Efetivamente, apesar de as condições atmosféricas permitiram que a situação melhorasse, neste momento temos meios aéreos já a operar, vai haver um reforço significativo de meios aéreos. Infelizmente temos a situação que é difícil, que são os quatro bombeiros que estão neste momento no Hospital da Feira, portanto estamos, e essa é a nossa preocupação também neste momento, e eu aproveito para agradecer o trabalho de todos os bombeiros nesta situação.
1: Agradeço, Margarida Belém, a Presidente da Câmara Municipal de Arouca, com o ponto de citação nesta altura. Esses feridos que foram já então encaminhados para o Hospital de Santa Maria da Feira, um incêndio que mantém ainda muita gente no terreno e aguardam-se então já o regresso dos meios aéreos. Já estiveram por aqui no dia de ontem e hoje também, segundo a Presidente da Câmara Municipal, virão em força para o combate às chamas neste incêndio que vai já no terceiro dia.
2: Com o estado do tempo a ajudar a esse combate, foi uma das ideias deixadas pela Presidente da Câmara de Arouca, a reportagem de Horácio Antunes em Arouca, neste incêndio que mobiliza já cerca de 500 operacionais. A página da Proteção Civil indica que a esta hora estão mobilizados para este incêndio em Arouca 5 meios aéreos. Este incêndio em Arouca tem 3 frentes, a parte que mais preocupa, explicou a autarca, é de Rio de Frades. Em Torre de Moncorvo, o incêndio ganhou terreno e já abrange o concelho de Carraseda de Anciães. Neste momento não há aldeias em risco. Nesta altura, os meios aéreos, que são 4, dá conta a Proteção Civil, já estão a ajudar no combate às chamas. Jorge Esteves.
3: Nesta altura, neste incêndio que começou em Torre de Moncorvo e se prolongou para o município de Carraseda de Anciães, há uma única frente a motivar grandes preocupações ainda, porque está a lavrar de uma forma muito intensa aquilo que é o avanço deste incêndio, aquilo que são chamas que estão ainda ativas e numa zona que se vê que está ainda muito seca, porque o fumo é muito negro, aquele que se levanta desta serra aqui ao lado de Vilarinho da Castanheira, neste município de Carraseda de Anciães. É uma frente que está mais próximo da aldeia de Seixo de Anciães, já esteve em risco na linha de fogo, mas agora está salvaguardada, também com defesas perimétricas que conseguiram afastar as chamas de perto da área habitada. É esta a zona que motiva mais preocupações, mas agora sem povoações por perto e com o trabalho a ser feito por operacionais de terreno, mas já com apoio aéreo, como se houve também com um helicóptero já a atuar neste teatro de operações. Começou por ser apenas um meio aéreo, naturalmente que poderá haver um aumento destes meios. Já vejo um segundo também que ainda não traz o balde pendurado que vem juntar-se a este dispositivo, e são quase 500 operacionais no terreno com 170 veículos que se vão juntando ao combate, ao dispositivo de combate a um incêndio que começou já no fim da tarde do passado sábado. No domingo chegou a ser dado como estando em resolução ao final da manhã e depois reativou de forma bastante violenta ao final da tarde desse domingo, e a partir daí avançou para o município de Carraseda de Anciães, onde ainda se encontra a motivar esta preocupação junto a Seixo de Anciães.
2: Com os meios aéreos serem ouvidos aqui também nesta reportagem de Jorge Esteves em Torre de Moncorvo, são 4 meios aéreos, esclarece a Proteção Civil, estão a ajudar os cerca de 500 operacionais no terreno. Em Santo Tirso não há casas ou localidades em risco, mas mantém-se 2 frentes ativas, apesar das dificuldades relacionadas com os acessos. O comandante dos bombeiros tircenses, Vítor Pinto, ouvido pelo jornalista Miguel Soares, espera que o fogo seja controlado ainda durante o dia de hoje.
4: Ainda temos 2 frentes ativas e queremos deixar, elas não têm muita atividade, são frentes que estão em locais com muita dificuldade de acesso, estamos a tentar fechar e consolidar.
5: Há alguma estimativa para se pôr fim ao incêndio?
4: Queremos, durante o dia 2, ter pelo menos o incêndio em resolução e depois continuar os trabalhos de consolidação do rescaldo, porque durante o dia de hoje iremos ter, com esta extensão, algumas reativações.
2: É isso que esperam cerca de 200 operacionais que estão nesse incêndio em Santo Tirso. Mais de meio ano depois, a Provedoria da Justiça aponta falhas nos apoios criados pelo Governo. Esta é uma das conclusões que fazem parte de estudos divulgados hoje, um dedicado aos apoios à reconstrução de habitações após a Kristin e outro estudo relativamente às evacuações realizadas durante as tempestades do início do ano e nos incêndios do ano passado. A Provedoria fala em falta de soluções após a passagem da tempestade Kristin e recomenda a Oriana Barcelos que se crie um fundo para catástrofes.
6: Sim, no fundo a Provedoria de Justiça defende que o país deve estar preparado para novas situações de catástrofe e deve aprender com as lições da Kristin, a tempestade que afetou sobretudo o centro do país no início do ano. Num relatório divulgado hoje, a Provedoria, liderada por Luísa Neto, conclui que os constrangimentos identificados nos apoios à reconstrução depois do mau tempo ficaram a dever-se à necessidade de encontrar soluções enquanto as medidas estavam a ser executadas, tudo ao mesmo tempo. E houve mais problemas. Houve dificuldades em perceber se os danos eram elegíveis ou não, em articular os apoios públicos e as indemnizações dos seguros e tudo isso, avança a Provedora da Justiça, atrasou as candidaturas para as reconstruções de casas depois da Kristin. Para evitar que isso volte a acontecer, o relatório faz recomendações, entre elas a criação de um regime quadro para a gestão de calamidades, a criação também de uma plataforma digital única para tornar a gestão de candidaturas mais eficaz e um fundo de catástrofes com um sistema de seguros obrigatórios que acompanhe também as famílias mais vulneráveis.
2: São as recomendações deixadas pela Provedoria da Justiça, que aponta falhas nos apoios criados pelo Governo. Em Santo Tirso, começa hoje a primeira edição dos festivais Enredo. Até domingo, há teatro, há circo, há dança e há humor para ver nesta cidade do Distrito do Porto. O jornalista Miguel Bastos vamos agora ouvir algumas das propostas desta primeira edição dos festivais.
7: Cartas de amor. A partir das cartas de amor escritas pelo avô de um dos artistas.
8: É um projeto que parte das cartas do avô do David durante a guerra colonial para a avó.
7: Nasceu Liberdade, Liberdade.
8: É o primeiro espetáculo que abre este festival também, aqui em Santo Tirso, para celebrar também um bocadinho a democracia.
7: Diogo Freitas assina a direção deste espetáculo de abertura e também a direção artística dos festivais.
8: Fazemos cultura para que chegue a toda a gente e para que seja para todo tipo de públicos.
7: Públicos que amanhã vão poder aprender a receita do coração de boi que vai ser partilhada em palco pela artista Joana Martins.
8: Mas na verdade o espetáculo é um espetáculo que fala sobre amor e esta ideia que temos de nos reunir à mesa e nos reunirmos e de passarmos receitas uns aos outros e essa é a forma também de nos amarmos.
7: No sábado faz-se uma homenagem à região do Minho com o espetáculo Província.
8: As grandes figuras minhotas são mulheres.
7: E finalmente, no domingo, regressa-se à mesa com Smash 2, da companhia britânica Gandini Juggling.
8: Que tem um trabalho, que desenvolve um trabalho de circo e de dança a partir da Pina Bausch e do movimento da Pina Bausch, em que eles fazem malabarismo com fruta.
7: Quatro espetáculos, em quatro noites seguidas, a partir desta noite, na Praça da Fábrica Santo Tirso.
2: Todos os espetáculos são ao ar livre e começam às 10 da noite.
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1: Muito bom dia, boa quarta-feira. São 8 horas, 14 minutos.
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1: Muito bom dia, São Miguel. Manhã de quarta-feira, dia 19 de agosto. Já passam 15 minutos das 8. O meu nome é João Saavedra. Está comigo o Marco Moreira no apoio técnico desta emissão. Há instantes, 22 graus em Angra e Ponta Delgada, 23 na Horta, 24 em Santa Cruz das Flores. A hora começa com o Nuno Ribeiro. Vamos ouvir Saloia. Depois, Mundo e

0: É mais uma novidade da chinesa Amazfit. Estamos a falar de um smartwatch, o Active 3 Premium. Vem equipado com um sensor óptico de alta precisão BioTracker. Este componente faz leituras contínuas de fotopletismografia para registrar a frequência cardíaca, variabilidade da frequência cardíaca e saturação de oxigênio no sangue. Corre o sistema operativo Zep OS de última geração, que utiliza algoritmos de machine learning locais para calcular a capacidade de recuperação diária e gerir a energia corporal. Quanto ao ecrã, é AMOLED de alta densidade de pixels, um chip GPS integrado de dupla frequência para geolocalização rápida e chassi construído em ligas metálicas de padrão aeroespacial. Quanto ao preço, começa nos 149 euros.
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1: Mundo Digital, de segunda a sexta-feira na rádio, com o César Pinheiro. Ficamos a 10 minutos das 8h30.

0: Canção do Toto, este África a tocar na manhã da rádio desta quarta-feira.
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2: Olá, esta é a porta de entrada da Câmara de Lisboa. Para quem quiser entrar, este é o meu colete da Proteção Civil. Para quem quiser vestir, este é o meu TikTok. Para quem quiser ter vergonha alheia, pronto.
0: Não se esqueça, a edição completa para ouvir, a faltar 10 minutos para as 9. Ficámos a 5 das 8:30. Daqui a pouco atualizamos a informação regional.
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0: Há notícias da região para atualizar já a seguir. Estamos a chegar às 8h30 da manhã. Para hoje, quarta-feira, dia 19 de agosto, o Instituto Português do Mar e da Atmosfera prevê céu muito nublado, com boas abertas nos grupos ocidental e central, apenas abertas, com céu nublado em São Miguel e Santa Maria. Aguaceiros fracos e pouco frequentes ao longo de todo o dia no grupo oriental. RTP Antena Açores, bom dia. São 8h30. Títulos desta edição.
1: Novo ano letivo, governo recorre às bolsas de ilha para colocar 108 assistentes operacionais nas escolas dos Açores. Mais de 1000 famílias não pagam as rendas sociais das casas atribuídas pelo governo. Dia Mundial da Fotografia assinalado hoje nas Flores, com encontro para refletir o impacto da inteligência artificial.
0: Estas e outras notícias para desenvolver já a seguir, máxima prevista para hoje, 28 graus. Jornal das 8h30, edição do jornalista Sáez Furtado.
1: Para o arranque do novo ano letivo, o Governo Regional recorreu às bolsas de ilha para colocar 108 assistentes operacionais nas escolas dos Açores. Destes, 48 com vínculo definitivo. Vão começar a trabalhar nas escolas da região a partir de 1 de setembro. Linda Luz.
2: Bolsas de ilha, a forma mais célere para contratar assistentes operacionais. Mais 108 pessoas vão começar a trabalhar nas escolas da região a partir de 1 de setembro, anuncia o Diretor Regional da Educação.
3: Vão ser colocados 108 assistentes operacionais nas nossas escolas, sendo que desses 108, 48 já são com vínculo definitivo e 60 com vínculo temporário.
2: 48 ficam efetivos, 60 fazem substituições.
3: Nós temos trabalhadores com um contrato por tempo indeterminado, portanto são os denominados trabalhadores que estão no quadro das escolas, e depois temos trabalhadores que são contratados a termo resolutivo, que são contratados enquanto decorre o impedimento do titular. E, portanto, eles estão num regime de substituição, mas com um contrato de trabalho em funções públicas.
2: Rui Espínola explica, recorrer à contratação de assistentes operacionais através das bolsas de ilha significa rejuvenescer os quadros das escolas e reduzir as contratações por programas ocupacionais.
3: Reduzir e até tentar eliminar os programas ocupacionais nas nossas escolas, mas também é uma medida fundamental para o rejuvenescimento da administração pública, porque, como se sabe, no contexto das nossas escolas, particularmente dos assistentes operacionais, que é aqui o caso, temos um corpo bastante envelhecido.
2: As bolsas de ilha funcionam desde o início deste ano, à altura em que havia nas listas mais de 440 inscritos prontos a contratar. Entre contratos sem termo e com termo resolutivo, já foram admitidos 159 assistentes operacionais.
1: Quase metade dos agregados familiares que beneficiam de habitação social nos Açores não pagam as rendas das casas atribuídas pelo Governo. A região tem quase 2.600 imóveis atribuídos a famílias carenciadas, mas mais de 1.000 famílias estão em situação de incumprimento. Os números foram agora revelados pelo Governo em resposta a um requerimento apresentado pelo Chega na Assembleia Regional. Ricardo Freitas.
4: A região tem atualmente 2.595 imóveis atribuídos a famílias carenciadas no âmbito de programas de habitação social. O problema é que mais de 1.000 agregados familiares estão em situação de incumprimento, o mesmo é dizer, não pagam o valor das suas rendas ao Governo. Dos contratos em dívida, mais de 770 estão em incumprimento há mais de um ano e apenas 250 são mais recentes. Cada família deve, em média, 2.500 euros em rendas, o que significa que a região tem a haver mais de 2 milhões e meio de euros só em rendas sociais. Apesar disso, o Governo tentou resolver o problema sem recorrer ao despejo dessas famílias. Na resposta às perguntas do Chega, o Executivo de Coligação explica que tem tentado resolver os problemas de incumprimento sem ter de mandar ninguém para a rua. Tem telefonado aos infratores e realizado visitas domiciliárias para alertar para a necessidade de regularizarem a sua situação. Foram também criados planos de pagamento faseados, mas só 80 agregados familiares aderiram. Alguns processos foram encaminhados para execução fiscal, embora o Governo não divulgue quantos. A par destes casos, o Executivo admite também que há 106 imóveis na região que estão em situação de ocupação ilegal, mas até nestas situações o Governo tem tido uma atuação mais pedagógica do que repressiva, notificando os ocupantes para que desocupem voluntariamente as moradias.
1: A organização da Maré de Agosto diz que a edição deste ano esteve em risco. O festival começa hoje em Santa Maria. Só anteontem à noite viu chegar o material indispensável para a sua concretização. Pelo meio ficam críticas aos operadores marítimos e ao governo. António Pacheco.
5: Mais uma vez, a irregularidade dos transportes marítimos na escala Santa Maria está a prejudicar a ilha. Desta vez foi o Festival Maré de Agosto que esteve em risco de não se realizar.
6: Não se consegue programar nada em Santa Maria quando se conta com um barco no dia 18 e passam por um dia 20, quando nós temos um evento. Acho que há uma falta de sensibilidade da parte dos operadores para com os clientes em Santa Maria.
5: Rui Parece, presidente da Associação Maré de Agosto, diz que foi necessário fretar outro navio para que o material de som e luz chegasse a tempo. Foram mais 10 mil euros para se juntar aos já 300 mil do festival.
6: Temos muita gente em Santa Maria, é o cartaz da ilha, é o ex-libris da ilha, também a praia Formosa, e tivemos de tomar a decisão, e a direção tomou essa decisão e essa responsabilidade de assumir esse pagamento. Eram 10 mil euros, uma fatia pesada para o orçamento.
5: E aí faltou a ajuda do governo, segundo Rui Parece.
6: É essa parte que estamos bastante magoados, é que Santa Maria mais uma vez ficou para trás na resolução. Se uma associação como nós, sem fins lucrativos, que até é apoiada pelo Governo, em que o maior parceiro é a Câmara Municipal, consegue avançar com 10 mil euros para fazer acontecer um evento que traz milhares de pessoas à ilha, onde é que nós estamos?
5: Teve de ser a Câmara de Vila do Porto a se chegar à frente para que o festival acontecesse.
6: A Câmara Municipal assumiu para nós, perante a nossa associação e perante Santa Maria, que a verdade é esta, o pagamento deste fretamento, para bem que esse equipamento tivesse chegado ontem por volta das 23h15.
5: O que dá tempo para a sua montagem? A 42ª edição do Festival Maré de Agosto esteve em risco de não acontecer devido à irregularidade dos transportes marítimos na região.
1: Hoje é Dia Mundial da Fotografia. Para assinalar a data, a Associação Cultural Lagense promove esta noite um encontro para refletir sobre o olhar humano perante a inteligência artificial. O encontro decorre nas Flores. A iniciativa inclui ainda uma homenagem ao fotógrafo Francisco Salgueiro pelo percurso e ligação à Ilha das Flores. Sofia Brum.
7: Nasceu no século XIX e nunca deixou de evoluir, mas o que será da fotografia na era da inteligência artificial?
8: Trouxe décadas para se considerar a fotografia uma forma de expressão de arte. Isto porque havia uma componente mecânica metida pelo meio, não era só o pincel e o artista. A fotografia tem uma relação muito forte, muito íntima, muito física entre o fotógrafo, a câmara e o sujeito que está a ser fotografado. Mas existe essa barreira pelo meio, existe este processo pelo meio. Será que esse processo vai ser substituído pela IA?
7: Interrogação lançada por José Franco, que vai estar em reflexão no primeiro encontro de fotografia nas Flores, um debate sobre o olhar humano perante a inteligência artificial, que reúne fotógrafos de Portugal e do Brasil, além de testemunhos de profissionais de várias partes do mundo.
8: Esta é a grande incógnita e esperemos bem que no dia 19 todos nós estejamos um pouco mais esclarecidos com a presença de tantas notáveis que vão estar a discutir exatamente o que é a influência da IA daqui a 10 anos na fotografia, no fotógrafo e na vida em geral.
7: Uma reflexão sobre o presente com os olhos postos no futuro.
8: Acredito que se calhar daqui a 10 anos possamos ainda estar a discutir uma IA já completamente diferente, um mundo já muito diferente, um mundo já muito adaptado à IA sem ser um problema, como sendo, ou se calhar ao contrário, uma IA que tornou-se um problema, quem sabe.
7: A iniciativa promovida pela Associação Cultural Lagense acontece no Dia Mundial da Fotografia, às 9 da noite desta quarta-feira, no Museu Municipal das Lajes das Flores.
1: A condução sob o efeito do álcool é uma das infrações rodoviárias mais frequentes na região. Para mitigar o problema, está na estrada a campanha Taxa Zero ao Volante, uma operação assegurada pela PSP, que tem como principais objetivos a adoção de comportamentos responsáveis e também reforçar a fiscalização dos condutores.
9: O objetivo será nós efetuarmos e incrementarmos, tanto quanto possível, as ações de fiscalização rodoviária e dando aqui particular enfoque a esta infração em particular da condução sub-efeito álcool. Continua a ser, de facto, das infrações rodoviárias que nós mais verificamos, seja aqui em contexto crime, seja em contexto de controle nacional, portanto, é sem dúvida uma das infrações que mais se verifica e muitas vezes muitos dos acidentes que nós temos, sobretudo estes acidentes mais graves, surgem justamente devido a esta questão da condução sob efeito do álcool. Portanto, nunca é demais sensibilizar, nunca é demais fiscalizar esta matéria de forma muito particular.
1: Eurico Machado, o porta-voz do Comando Regional da PSP. Uma operação que ganha força nesta altura do ano. Há mais condutores nas estradas, mais festas e muitas vezes mais excessos. Sensibilizar e fiscalizar são as palavras de ordem. A operação decorre até à próxima segunda-feira.
0: Está fechado o Jornal das 8h30, edição do jornalista Sáez Furtado. Lembre que pode consultar toda a informação online a cores.rtp.pt e também Facebook RTP Antena Açores. Faltam 20 minutos para as 9.
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0: Mais à frente, Portugalex, agora Mariana Pereira e Murta.

canção que marca o regresso dos The Script. Os irlandeses estão de volta. Nós já tínhamos saudades. Ficámos a 12 minutos das 9, ainda antes de ouvirmos o Portugalex de hoje. Juntamos Ana Bacalhau e Mimi Cat, tipicamente casados na RTP Antena Açores.

contagiante também. Tipicamente casados, Ana Bacalhau e Mimi Cat, a 10 minutos das 9. Uma ótima quarta-feira com a RTP Antena Açores.

0: A jornalista Tânia Laranjo recebe hoje uma medalha de mérito social das mãos do Presidente da República pelo seu trabalho durante o carrossel de tempestades.
1: Em troca desta medalha, só lhe peço que para a próxima leve um guarda-chuva e uma gabardine para não se constipar. É um apelo que eu faço aos jornalistas em geral. Por favor, não se constipem.
2: Tânia explicou ao Portugalex que esta distinção a estimula a ir ainda mais longe.
3: Daqui para a frente eu não quero levar só com ondas no focinho. Se houver um furacão, eu vou estar no olho dele a fazer reportagem para a CMTV e a perguntar ao José Cid se perdeu o capachinho. Se o vulcão dos Capelinhos entrar em erupção, eu vou apanhar com lava no focinho para poder dizer aos espectadores que a lava é quente. Onde houver uma calamidade, seja um sismo ou um vídeo no TikTok do Moedas, eu vou lá estar.
0: E nós cá estaremos para assistir. Obrigado, Tânia. Bates forte cá dentro. E parece que há uma nova trend estúpida nas redes sociais, passa a redundância. Desta vez consiste numa espécie de visita guiada por uma pessoa que vai mostrando vários espaços com cara de seca.
2: Sempre em cima do acontecimento, o presidente da Câmara de Lisboa já aderiu.
4: Olá, esta é a porta de entrada da Câmara de Lisboa. Para quem quiser entrar, este é o meu colete da Proteção Civil. Para quem quiser vestir, este é o meu TikTok. Para quem quiser ter vergonha alheia, pronto. Está feita mais uma trend!
0: Parece que a Sydney Sweeney deixou finalmente Portugal, provavelmente por ter percebido que não ia conseguir comprar casa em Lisboa. No máximo, uma cava em Odivelas.
2: A atriz esteve em todo o lado, de Lisboa a Óbidos, e o Isaltino Moraes não lhe perdoa não ter passado por Oeiras.
5: É que nem uma cabidela de orelhas, o raio da miúda vai comer. Deve ter a mania das dietas. Se calhar, anda hoje em pique com o abacate, como as influencers. Olhem, quem perde é ela, mas fica. Olha bem, que delícia, que sabor.
2: E parece que, tal como prometido, a Tânia Laranjo já está a caminho do TikTok do Carlos Moedas para nos dar conta da calamidade a que ali se vive.
3: É verdade, o presidente da Câmara de Lisboa não falha uma trend parva e, segundo as previsões, novos níveis de ridículo poderão ser alcançados nas próximas semanas. Aconselhamos, por isso, a todos os que nos ouvem a manter-se a salvo de apanhar com o vídeo do Moedas no focinho. Alô, estúdio.
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6: 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Faltam agora 6 minutos para as 9. Esta é a Taylor Swift, canção que faz parte da banda sonora do novo filme Toy Story.

Não vás embora, canção de David Carreira para o fecho de hora. Estamos a menos de um minuto das 9. Atualizamos toda a informação já a seguir. Eu ainda sigo consigo até às 10. O meu nome é João Saavedra. Obrigado por estar desse lado com a RTP Antena Açores. Para esta quarta-feira, dia 19 de agosto, o Instituto Português do Mar e da Atmosfera prevê céu muito nublado com boas abertas nos grupos ocidental e também central, apenas abertas, também com céu muito nublado em São Miguel e Santa Maria. Grupo oriental com possibilidade de aguaceiros fracos e pouco frequentes. Mínima prevista para hoje de 21 para Angra e para Ponta Delgada, 22 para a Horta e para Santa Cruz das Flores, máxima de 28 em todo o arquipélago.

0: 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Dez horas em Portugal Continental e na Madeira, 9 nos Açores. 19 de agosto, a esta hora nas notícias, a queda de uma grua em Sintra que fez vítimas, Diogo.
1: Duas pessoas morreram, eram os trabalhadores que estavam precisamente nessa grua. O acidente aconteceu esta manhã na freguesia de Belos, em Sintra. Há mais de 1000 operacionais, a esta hora, espalhados essencialmente por 3 incêndios. Santo Tirso, Torre de Moncorvo e também Aroca. Os meios aéreos estão já a esta altura a ajudar a esse combate. No futebol, Rodrigo Mora já foi oficializado na Roma.
0: Mais fresco no Porto, a esta hora 21 graus, 23 em Coimbra e também em Lisboa, 24 Ponta Delgada, Faro e Funchal 26. Edição de Diogo Miguel Pereira.
1: Dois trabalhadores morreram esta manhã devido à queda de uma grua de grandes dimensões. O acidente aconteceu na freguesia de Belas, concelho de Sintra. A informação foi deixada à Agência Lusa por fonte da Proteção Civil. Desconhecem-se ainda as causas para esta queda da grua. O alerta para o acidente foi dado pouco depois das 8 da manhã. Já está a ser dominado o incêndio num lar de idosos em Tondela, o lar da Boa Esperança, na localidade do Caramulo. Dois idosos foram encaminhados para o hospital por inalação de fumo. Outros 46 foram retirados e vão ficar para já numa escola básica. São informações dadas já minutos Antena 1 por Carla Antunes Borges, a presidente da Câmara de Tondela.
2: O incêndio está a começar a ser dominado, extinto, mas posso dizer que os idosos estão a ser evacuados. Temos 46 idosos a serem evacuados. E da parte do município nós acionamos todos os meios e que irão ficar instaladas temporariamente na nossa escola EB23 do Caramulo. Só depois dos trabalhos estarem efetuados é que nós vamos conseguir avaliar as circunstâncias do incêndio e a dimensão do incêndio. Houve dois idosos que tiveram que ser encaminhados para o hospital para receberem cuidados hospitalares, cuja situação viu-se à inalação de fumos.
1: São 46 idosos no total, dois deles foram reencaminhados para o hospital devido à inalação de fumos. Ouvimos aqui as explicações de Carla Antunes Borges, a presidente da Câmara de Tondela. Ainda não se sabe a origem deste incêndio. No local estão cerca de 90 operacionais apoiados por mais de 30 veículos. Quatro bombeiros ficaram feridos, três em estado grave esta manhã em Aroca, na sequência de um acidente com a viatura em que seguiam. O despiste aconteceu perto da zona do incêndio, no local de difícil acesso. É precisamente para Aroca que vamos agora nesta edição às 10 da manhã, ao encontro do repórter Horácio Antunes. Horácio, zonas de difíceis de acesso têm sido, de resto, o grande problema também nesse combate às chamas.
3: É de um incêndio que continua sem dar tréguas e de difícil combate devido a esse acentuado declive em várias localidades e de floresta densa, apesar de nesta altura se manter ainda menos ativo, beneficiando do que aconteceu durante a noite, o arrefecimento com uma conjuntura favorável. Como referiu há pouco Ricardo Fradique, o segundo comandante subregional de Emergência e Proteção Civil da região de Aveiro.
4: Sem dúvida alguma, foi uma janela de oportunidade, mas nós estávamos a contar com uma umidade mais cedo, que só se notou o aumento da umidade por volta das 5 horas da manhã. Foi, de facto, uma janela de oportunidade e produziu os seus efeitos, e neste momento continuamos também ainda com essa janela para continuar as operações de combate.
3: Yes. Ricardo Fradique refere que estão a tentar levar o incêndio até ao rio Paivô para que ele ali seja extinguido.
4: Neste momento está-se a tentar conter o incêndio no rio Paivô. Ele não pode passar o rio Paivô, apesar de já ter havido uma outra fugida, mas neste momento tudo controlado. Continua tudo dentro do nosso objetivo de combate.
3: Margarida Belém é presidente da Câmara Municipal de Aroca, refere que para já o incêndio, apesar de difícil de combate, não coloca localidades nem pessoas em perigo.
5: Mantemos três frentes ativas, mas não temos nenhuma aldeia nem pessoas em perigo, apesar que temos uma das frentes, Rio de Frades, a aldeia de Rio de Frades, que está circundada pelo fogo, e a aldeia de Tebilhão também, que está na linha do fogo, mas é uma situação que está amenizada, digamos.
3: Três frentes ativas, 475 operacionais no terreno, apoiados por 160 viaturas. Está prevista a chegada dos meios aéreos, 7, disse o comandante, para que ajudem neste combate às chamas. Falamos das localidades mais em perigo de Covelo de Paivô, Tebilhão, Cabreiros, Rio de Frades, Pedrógão e Candal. No Conselho de Arouca, já no Conselho de São Pedro do Sul, esta localidade de Candal, mas para já sem perigo para estas localidades, há algumas estradas que se mantêm condicionadas.
1: Devido a esse incêndio em Arouca, a ser combatido por quase 500 operacionais, está também prevista então a chegada dos meios aéreos para ajudar nesse combate às chamas. A Torre de Moncorvo, o incêndio que começou em Torre de Moncorvo, mobiliza mais de 500 operacionais. Há também a presença de meios aéreos, assim indica a Proteção Civil. Este incêndio começou já no sábado. Continua a fugir ao controlo dos operacionais, um incêndio que começou em Torre de Moncorvo. Certo é, Jorge Esteves, que as chamas já chegaram a Carraseda de Anciães e para já não está fácil conseguir dominar esse incêndio.
6: Mantém-se o mesmo cenário aqui nesta zona próxima de Vilarinho da Castanheira, em Carraseda de Anciães, neste incêndio que veio já da área do município de Torre de Moncorvo. Uma única frente ativa a motivar ainda algum trabalho, mas também a decorrer algumas operações de consolidação, designadamente junto a esta aldeia, num incêndio que deu uma grande volta até voltar a esta área. Agora é o helicóptero que vem recolher a equipa heli transportada da Unidade de Emergência e Proteção e Socorro da GNR, que está aqui ao nosso lado a aterrar para reunir a equipa de novo. Eles também atuaram aqui conjuntamente com um grupo de reforço do Alto Alentejo e que conseguiram dar por consolidada esta ação mais próxima da aldeia, num perímetro que foi montado de proteção. Agora então, essa única frente numa área compreendida entre Seixo de Anciães e a Lagoa, mas numa área de difíceis acessos que não tem qualquer localidade, nem na linha de fogo.
1: Jorge Esteves, em Carraseda de Anciães, onde as chamas que começaram em Torre de Moncorvo já chegaram. Mais de meio ano depois, a Provedoria da Justiça aponta falhas nos apoios criados pelo Governo. Uma das conclusões que fazem parte de estudos divulgados hoje pela Provedoria, que fala em falta de soluções após a passagem da tempestade Kristin, recomendando por isso, Mariana Barcelos, que se crie um fundo para catástrofes.
7: No fundo, a Provedoria da Justiça defende que o país deve aprender com as lições da Kristin, a tempestade que afetou sobretudo o centro do país no início do ano. Num relatório divulgado hoje, a Provedoria, liderada por Luísa Neto, conclui que os constrangimentos identificados nos apoios à reconstrução depois do mau tempo ficaram a dever-se à necessidade de encontrar soluções enquanto as medidas estavam a ser executadas, tudo ao mesmo tempo. E houve mais problemas, houve dificuldades em perceber se os danos eram elegíveis ou não e em articular os apoios públicos e as indemnizações dos seguros. Tudo isso, avança a Provedora de Justiça, atrasou as candidaturas para a reconstrução de habitações depois da Kristin. Para evitar que isso volte a acontecer, o relatório faz recomendações, entre elas a criação de um regime quadro para a gestão de calamidades, a criação de uma plataforma digital única para tornar a gestão de candidaturas mais eficaz e um fundo para catástrofes com um sistema de seguros obrigatórios e acompanhamento às famílias mais vulneráveis.
1: É uma das várias recomendações deixadas pela Provedoria Geral, pela Provedoria da Justiça relativamente às tempestades. Rodrigo Mora já foi oficializado pela Roma, o jogador de 19 anos deixa assim o Futebol Clube do Porto para rumar aos italianos. Em comunicados, azuis e brancos revelam que o negócio envolve para já o pagamento de 25 milhões de euros por 50% do passe, mais 2 milhões de euros em objetivos. Ainda assim, a Roma pode depois pagar mais 25 milhões pelos restantes 50%.
8: Diogo Miguel Pereira, notícias em simultâneo com a RTP Antena 1 Madeira, Açores e RTP Mundo. 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
1: Muito bom dia, boa quarta-feira. São 9:10.
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1: Hoje é dia 19 de agosto, quarta-feira, 9:11. O meu nome é João Saavedra, ainda sigo consigo até às 10, com o apoio técnico do Marco Moreira. Pontapé de saída com a nova canção de James Blunt. Daqui a pouco temos o Rui Veloso. Um excelente verão. Hey.

0: 9h22, manhã de quarta-feira. Hoje é dia 19 de agosto. Para hoje, o Instituto Português do Mar e da Atmosfera prevê para o Grupo Ocidental períodos de céu muito nublado com boas abertas, vento geralmente fraco entre os 5 e os 10 km por hora, mar encrespado com ondas sudoeste de 1 metro passando o sul. No Grupo Central, períodos de céu muito nublado com boas abertas, vento nordeste fraco a bonançoso entre os 5 e os 20 km por hora, rodante para norte, e mar encrespado a pequena vaga com ondas do quadrante norte de 1 metro passando ao quadrante leste. Finalmente, no Grupo Oriental, meio de semana também nublado, com possibilidade de abertas, aguaceiros fracos e pouco frequentes, vento nordeste bonançoso a moderado entre os 10 e os 30 km por hora, rodante para noroeste, e mar pequena vaga com ondas do quadrante leste de 1 metro. Água do mar hoje nos 25 graus, em relação a temperaturas nas mínimas 21 graus previstos para Angra e para Ponta Delgada. Horta com mínima de 22, também 22 de mínima para Santa Cruz das Flores. Máxima prevista, de uma forma geral, 28 graus em todo o arquipélago.
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0: Seguimos para já com os Bandidos do Canto. Esta chama-se Tanto Tempo. Na RTP Antena Açores, os amigos que chegam do Alentejo e que se tornaram um autêntico fenómeno, até representaram Portugal na Eurovisão.

0: canção de Janet Jackson, Together Again, na manhã de quarta-feira. Estamos a 29 minutos das 10. A próxima chama-se 112. É a novidade dos À Toa com os Dama.
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um fenómeno chamado Olivia Rodrigo. Drop Dead, na manhã da rádio desta quarta-feira. Faltam 22 minutos para as 10. Seguimos até a Alessa da Palmeira, as 13 mulheres dos Expensive Soul. Um ótimo meio de semana, um bom verão e, se for caso disso,

A voz é do eterno Freddie Mercury. Heaven for Everyone, a caminho das 10. Os Queen a tocar na RTP Antena Açores. Faltam 13 minutos para as 10. Um ótimo verão, boas férias, um ótimo trabalho também, se for o caso. Ainda bem que está desse lado connosco. A próxima é dos Paulo Norte, mas tenho uma participação especial. Miguel Ángel dá uma bela ajuda neste grito que vamos ouvir nos próximos 3 minutos.

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1: Estou praticamente saída amanhã, de volta às 6:30 da manhã, menos de um minuto para as 10. Notícias daqui a pouco no ar, depois é consigo a Cristina Oliveira. Tenha uma ótima quarta-feira, dia 19 de agosto. Para hoje, o Instituto Português do Mar e da Atmosfera fala em céu muito nublado, com boas abertas no grupo ocidental e central, também nublado, mas apenas com abertas em São Miguel e Santa Maria. São Miguel e Santa Maria, que têm ao longo do dia a possibilidade de aguaceiros fracos e pouco frequentes. Mínima prevista para hoje, 21 graus em Angra e também em Ponta Delgada, Horta e Santa Cruz das Flores, com mínima de 22. A máxima para hoje prevista é de 28 graus.

0: 11 horas da manhã no continente e na Madeira, 10 horas da manhã nos Açores. Agora os títulos desta edição.
1: O presidente da Câmara de Sintra garante que a autarquia está a avaliar o que esteve na origem do acidente com uma grua esta manhã em Belas, que provocou a morte a dois trabalhadores. Marco Almeida adianta também que a Autoridade para as Condições do Trabalho foi chamada ao local. Apesar das temperaturas terem baixado, continuam ativos os incêndios de Arouca, Torre de Moncorvo e Santo Tirso. Não há notícia de povoações em risco nesta altura. O tenista australiano Nick Kyrgios foi suspenso provisoriamente depois de testar positivo para a cocaína. Já assumiu o erro, pedindo desculpa pelo que aconteceu.
0: As notícias com edição de João Vasco.
1: Dois trabalhadores morreram esta manhã na sequência da queda de uma grua de grandes dimensões na via pública na freguesia de Belas, concelho de Sintra. O presidente da Câmara de Sintra, que esteve no local, adiantou que as duas pessoas que faleceram eram de nacionalidade brasileira e tinham entre 30 e 40 anos. Marco Almeida diz que as circunstâncias do acidente estão a ser apuradas e que a Autoridade para as Condições do Trabalho foi chamada ao local.
2: Temos 46 idosos.
1: Não é este registro que queríamos ouvir. Marco Almeida, presidente da Câmara de Sintra, diz que as circunstâncias deste acidente estão a ser apuradas e que a ACT também já foi chamada ao local.
3: Nós pedimos à ACT para se deslocar ao local, porque isto tem a ver com condições de trabalho também. Mobilizámos também dois psicólogos da parte da Câmara para darem apoio às famílias e também ao trabalhador sobrevivente ao fim e ao cabo. E agora estamos, dentro da Câmara também, a indagar sobre o processo de licenciamento desta obra, porque é uma obra de espaço público e carece obrigatoriamente de licenciamento da parte da Câmara. E, portanto, para apurarmos rapidamente essa circunstância relativamente ao licenciamento.
1: O presidente da Câmara de Sintra diz que é importante investigar as condições de segurança em que decorria esta obra.
3: Avaliar as circunstâncias em que decorriam estes trabalhos. Falei também com alguns moradores que me dão conta de facto que a grua balançava bastante, mas agora o seu a seu dono, os técnicos que têm a responsabilidade de apurar as circunstâncias em que decorria o trabalho, devem fazê-lo e depois devem apresentar os seus relatórios. É isso que estamos a apurar ao fim e ao cabo e tentar perceber se há falhas e se há falhas quem falhou ao fim e ao cabo.
1: Uma viatura ficou danificada com a queda desta grua, outra com salpicos de tinta. Os seguros serão acionados para cobrir os estragos. Foi dominado o incêndio que consumiu esta manhã um lar de idosos na localidade de Caramulo, concelho de Tondela. Dois dos idosos que estavam no lar da Boa Esperança foram encaminhados para o hospital por inalação de fumo. Outros 46 foram transferidos para a escola EB23 do Caramulo, explica a presidente da Câmara de Tondela, Carla Antunes Borges.
2: Temos 46 idosos a serem evacuados e da parte do município nós acionamos todos os meios e que irão ficar instaladas temporariamente na nossa escola EB23 do Caramulo. Só depois dos trabalhos estarem efetuados é que nós vamos conseguir avaliar as circunstâncias do incêndio e a dimensão do incêndio. Houve dois idosos que tiveram que ser encaminhados para o hospital para receberem cuidados hospitalares, cuja situação viu-se à inalação de fumos.
1: Este incêndio foi, entretanto, dado como dominado. Os idosos foram, então, transferidos, dois para o hospital, 46 para uma escola básica, a escola EB23 do Caramulo. Apesar das temperaturas terem baixado, há ainda três grandes incêndios a merecerem atenção especial das autoridades. Em Arouca, o fogo se iniciou na passada segunda-feira, tem ainda três frentes ativas, mas não há, nesta altura, populações em risco, como conta a presidente da Câmara desta vila, Margarida.
4: Mantemos três frentes ativas, mas não temos nenhuma aldeia nem pessoas em perigo, apesar que temos uma das frentes, Rio de Frades, a aldeia de Rio de Frades, que está circundada pelo fogo e a aldeia de Tibilhão também, que está na linha do fogo, mas é uma situação que está amenizada, digamos.
1: A presidente da Câmara de Arouca, Margarida Belém. No terreno, junto à localidade de Bolseguedim, está o repórter Horácio Antunes, agora em direto. Horácio, um ponto de situação por aí a esta hora.
5: Nesta altura, nesta localidade de Bolseguedim, há uma frente ativa, uma das três frentes deste incêndio, junto ao rio Paivó, onde os operacionais no terreno tentam travar este incêndio que dura já há três dias, está no seu terceiro dia. Há um helicóptero pesado da Força Aérea que tem estado no combate às chamas, uma vez que os operacionais até não conseguem chegar a este local. E tem sido muito importante o trabalho deste helicóptero, tem travado aqui a progressão deste incêndio. Já ontem esteve no lado poente desta localidade de Bolseguedim, o incêndio que ameaçou esta localidade. Hoje regressou no lado nascente e é, portanto, uma das frentes deste incêndio que tem dado muito trabalho aos operacionais no terreno, cerca de 500 operacionais, mais de 160 viaturas no apoio e a previsão também destes meios aéreos muito importantes para o combate às chamas. Segundo o comandante no terreno, serão 7 os meios aéreos que tinha solicitado para este dia no combate às chamas. Para já foi possível ver 2 destes meios aéreos, 2 helicópteros que estão no combate às chamas aqui nesta localidade, e que é então importante travar aqui junto ao rio Paivó para evitar que ele também siga para 2 localidades aqui bem perto, o Val da Ponte e Fonte de Telhe.
1: Reportagem de Horácio Antunes em Bolseguedim, Arouca. Recordo que 4 bombeiros ficaram feridos neste incêndio de Arouca na sequência de um acidente com a viatura em que seguiam. O despiste aconteceu perto da zona do incêndio, num local de difícil acesso. 3 destes 4 bombeiros ficaram gravemente feridos e foram transportados para o Hospital de Santa Maria da Feira. Ativo continua também o fogo que começou em Torre de Moncorvo no fim de semana e se estendeu ao concelho vizinho de Carraseda de Anciães. Não há aldeias em risco nesta altura e o combate está a decorrer favoravelmente, mas o fogo tem ainda uma frente ativa que está a dar trabalho aos bombeiros, como nos conta o jornalista Jorge Esteves.
6: Mantém-se o mesmo cenário aqui nesta zona próxima de Vilarinho da Castanheira, em Carraseda de Anciães, neste incêndio que veio já da área do município de Torre de Moncorvo. Uma única frente ativa a motivar ainda algum trabalho, mas também a decorrerem algumas operações de consolidação, designadamente junto a esta aldeia, num incêndio que deu uma grande volta até voltar a esta área. Agora é o helicóptero que vem recolher a equipa heli-transportada da Unidade de Emergência e Proteção e Socorro da GNR, que está aqui ao nosso lado a aterrar para reunir a equipa de novo. Eles também atuaram aqui conjuntamente com um grupo de reforço do Alto Alentejo e que conseguiram dar por consolidada esta ação mais próxima da aldeia, num perímetro que foi montado de proteção. Agora então, essa única frente numa área compreendida entre Seixo de Anciães e a Lagoa, mas numa área de difíceis acessos que não tem qualquer localidade, nem na linha de fogo.
1: Neste incêndio há 7 meios aéreos a atuarem, como de resto foi audível na reportagem de Jorge Esteves, estes meios aéreos. As chamas continuam também a lavrar numa zona de difícil acesso no concelho de Santo Tirso. Este incêndio, que se iniciou na passada segunda-feira à tarde, tem ainda 2 frentes, mas o comandante dos bombeiros de Moreira da Maia, Cristiano Moreira, acredita que vai ser possível dominar o fogo nas próximas horas porque as condições meteorológicas estão finalmente a ajudar.
7: Mantemos o ponto de situação anteriormente dado, ou seja, encontramos-nos com 2 frentes ativas, embora aceder favoravelmente aos trabalhos que estão a ser desenvolvidos.
8: Tem uma previsão de que este incêndio até ao final do dia de hoje, já não digo da manhã, seja debelado?
7: Os trabalhos continuarem a decorrer favoravelmente, é que possamos no período da tarde entrar em fase de rescaldo. Mas sem querer adiantar muito, até mesmo porque temos uma certa melhoria em termos de condições meteorológicas, sem querer ser muito otimista, mas vamos manter reservados, mas creio que sim, em termos de previsão, será mesmo para entrar em fase de rescaldo durante o período da tarde.
1: As expectativas do comandante dos bombeiros de Moreira da Maia, Cristiano Moreira, aqui nesta conversa com a jornalista Cláudia Aguiar Rodrigues. No terreno estão 174 operacionais, apoiados por 56 veículos. Há também um meio aéreo a atuar neste incêndio de Santo Tirso. O tenista Nick Kyrgios foi suspenso provisoriamente depois de testar positivo para um metabólito da cocaína durante o torneio ATP de Maiorca, realizado em junho. O anúncio foi feito esta manhã pela Agência Internacional da Internacional integridade do ténis. O tenista australiano de 31 anos já reconheceu nas redes sociais que cometeu um grande erro e pediu desculpa pelo que aconteceu. A cocaína é classificada como estimulante pela Agência Mundial Antidoping e proibida em competições. A suspensão a Nick Kyrgios está em vigor desde 4 de agosto. Ainda não se sabe quanto tempo durará. Para já o que se sabe é que Kyrgios está impedido de competir em qualquer torneio.
0: Foram as notícias com edição de João Vasco, num simultâneo com a RTP Antena 1 Madeira, Açores e RTP Mundo. 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
8: Bom dia, passam 11 minutos das 10 da manhã nos Açores.
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8: Eu sou a Cristina Oliveira, no apoio técnico está o Marco Moreira. Hoje vamos até São Jorge celebrar o aniversário da Filarmónica da Ribeira Seca. Antes disso, passamos em

0: Vício Difícil é a canção de Marisa Liz nesta manhã de quarta-feira. Era o que estava combinado, já estava prometido irmos até às flores falar de outro vício, que é com certeza este da fotografia, não é assim, José Franco? Bom dia.
1: Bom dia, Cristina, sim, é verdade.
0: acredito que seja.
1: Sim, não é mais do que um vício, é um modo de estar na vida, na minha opinião.
0: E por isso mesmo há esta celebração sobre o Dia Mundial da Fotografia, que é hoje.
1: Sim, é hoje, portanto estamos a entrar no bicentenário da fotografia, foi descoberta há quase 200 anos, passou por montes de processos fotográficos, passou por muitos processos de registro. Passados 200 anos, estamos numa fase muito, muito estranha, em que a juventude está a regressar, está num revivalismo da fotografia analógica, regressando um pouco às câmaras analógicas. Estamos num processo massificado de fotografar, toda a gente hoje se fotografa com os smartphones, portanto já nem se fala tanto em câmaras fotográficas, mas ter-se um bom smartphone para fotografar, nunca a fotografia foi tão democrática, nunca a forma de expressão artística da fotografia esteve tão facilmente acesso a todas as pessoas. E estamos a entrar na fase em que se questiona se a fotografia vai continuar a ser um processo físico ou se irá ser um processo produzido pela inteligência artificial.
0: Portanto, tudo isto a ter em conta, ao mesmo tempo que há cada vez mais essa democratização da fotografia, está agora acessível a todos, e ao mesmo tempo há aqui uma espécie de um nicho, talvez, que quer voltar à fotografia analógica. Porquê? Porque encontra mais pureza, porque isso distingue o seu trabalho das grandes massas, desses fotógrafos de trazer por casa, como eu, por exemplo, não é? Falo de mim mesma, que acho que posso tirar uma fotografia, uma coisa qualquer com o meu telefone e dizer que está muito bom. Isso não faz de mim nem pouco nem mais ou menos uma fotógrafa no verdadeiro sentido da palavra, não é?
1: Não, eu não digo bem assim, acho que fotógrafos são tudo nós, todos nós que fotografamos somos fotógrafos. Mas podemos ser artistas ou não, já é diferente. Podemos fazer boas fotografias ou não, já é diferente. São só fotografias bonitas ou são fotografias que têm força, que têm carácter, que são capazes de incomodar os outros, já é diferente. Portanto, tudo isso são as grandes questões. Claro que a fotografia de autor, aquela fotografia que fica para a história, é aquela fotografia que no momento que é posta ao público, incomoda. Incomoda de alguma forma, ou por chocar, ou por ser demasiadamente bela, ou por ser demasiadamente agressiva, ou por denunciar situações horrendas. Enfim, são tantas as formas que os fotógrafos têm de exprimir aquilo que sentem. Aliás, eu sou daqueles que defendem que a fotografia é um autorretrato sempre. Ou seja, a fotografia não representa o que os outros veem, mas sim o que o fotógrafo vê, o que o fotógrafo sente, o que o fotógrafo é. Isto é a verdadeira fotografia.
0: E depois, a partir daí, é uma forma de arte como outra qualquer, não é? A partir
1: exatamente.
0: Do momento que a fotografia está cá fora, eu sou livre de a interpretar de uma maneira que pode não ter nada a ver com aquela que era a intenção do José Franco quando a tirou, não é? Posso ver outra coisa.
1: Rigorosamente. Aliás, a fotografia, como toda a forma de arte, tem essa coisa fantástica. Enquanto ela está na fornalha, enquanto ela está junto do autor, enquanto ela não é publicada, ela é só do autor. O autor é o único que vê e que julga aquele trabalho. Depois de ser publicado, ou uma tela, ou um livro, ou um disco, ou uma fotografia, isto depois tem outra interpretação de quem o vê, o público, que muitas das vezes é completamente contraditória de quem a fez. Portanto, mas isto é a beleza da arte, que é esta capacidade de provocar as mais variadas emoções e esta liberdade incrível de cada um poder ver o que entende. Até porque cada um vê também exatamente sobre aquilo que é, sobre a carga que traz em si, sobre a sua cultura, sobre as suas raízes, sobre o que já leu, o que já experienciou na vida, enfim. Toda esta carga que nos faz sermos tão diferentes faz com que a arte seja interpretada de formas mais variadas possíveis. Esta é a grande riqueza de sermos humanos e de não sermos uma máquina com IA.
0: Esta celebração do Dia Mundial da Fotografia é hoje. Vamos saber quem é que promove esta celebração, onde é que acontece, a que horas...
1: Muito bem. Pronto, esta comemoração vai ser promovida pela ACL, a Associação Cultural Lagense, que criou recentemente um núcleo de fotografia. Eu e a Gabriela Silva, grande embaixadora da Ilha das Flores, iremos estar no Museu das Lages a dar enquadramento a toda esta sessão, que terá público e será uma forma de juntarmos dos vários quadrantes do mundo, fotógrafos, à discussão sobre o tema de como será a fotografia daqui a 10 anos com a IA. Também vamos aproveitar para homenagear um grande fotógrafo, Francisco Salgueiro, que há 40 anos que vem passar a feira da Ilha das Flores e que a sua passagem pelas flores não deixou de interferir no crescimento, no desenvolvimento cultural da própria ilha.
0: Como assim?
1: O Francisco Salgueiro é um fotógrafo da zona de Setúbal que passa várias, há 40 anos na Fajã Grande, e que é o fotógrafo que mais retratou a Ilha das Flores, as vivências, as pessoas. É um fotógrafo que há 40 anos, quando veio para cá pela primeira vez, as pessoas não faziam ideia a Fajã Grande era uma comunidade muito rural, as pessoas não faziam a mínima ideia, porque é com um homem que vinha da metrópole para enfiar-se no fim da Europa, mesmo com os Estados Unidos já em frente, quase a ver-se a Estátua da Liberdade de Nova Iorque. E o que é que ele vinha fazer para as flores? Com uma câmara fotográfica, assim, muito estranho. Isto influenciou. Influenciou tanto como também influenciou São Miguel há 50 anos atrás, quando a Universidade dos Açores abriu. Eu recordo-me que era ainda miúdo e que era uma sociedade estupidamente fechada, deixando passar a palavra menos simpática, e com a entrada da universidade veio completamente abrir a sociedade, as quinta-feiras começaram a ser comemoradas, as pessoas começaram a aceitar muito mais o ir para a rua, começaram a aceitar, até começaram a aceitar as esplanadas numa terra que dizia que não se podia haver esplanadas, porque chovia muito. Hoje, o que não mais falta nem em São Miguel e nos Açores todos são esplanadas.
0: Essa das esplanadas, eu estou fascinada, é a primeira vez que eu ouço isso.
1: Ah, é, mas é porque é muito jovem ainda.
0: Eu vivo em São Miguel desde 94.
1: Pois,
0: portanto...
1: mas é que a Universidade não viu aí antes nem avistar nada. Aliás, ainda sou quase do tempo que uma senhora ir a um café em São Miguel não era uma coisa muito bem vista. Pronto, já não é do meu tempo, mas sei lá, quando 20 anos atrás podemos falar assim. Pronto, isso para dizer que as pessoas que vêm de fora foram fundamentais para a evolução e o crescimento destas nove ilhas fantásticas. A Ilha das Flores, em particular, que é uma ilha muito isolada, esteve num isolamento profundo durante séculos, foi altamente influenciada pelos Franciscos Salgueiros que passaram por esta ilha e que deixaram um legado importantíssimo. E, portanto, nós vamos aproveitar para também homenagear essa passagem pelas flores, em vida ainda, e também pelo legado que ele deixa e que ainda continua a trabalhar sempre que cá vem.
0: Isto quer dizer, no fundo, que os santos da casa e os milagres, não é? Porque quando vem alguém de fora que nos diz que nós somos maravilhosos, nós acreditamos mais facilmente.
1: E mesmo assim ainda temos algumas dúvidas sempre. Porque,
0: se calhar pensamos que o estrangeiro é que não está bom da cabeça.
1: Pois, muitas das vezes. As pessoas, quando nós estamos num determinado ambiente e que passa a ser uma coisa mais banal deste mundo, ele tende a perder algum significado, tende a perder algum valor. O que é mau, às vezes é preciso mesmo vir gente de fora para nos dizer que não, vocês estão no paraíso. É certo que o paraíso varia muito de pessoas para pessoas. Quem vive num espaço tão pequeno, o que mais deseja é ir a São Miguel para ir ao Parque Atlântico. Quem está em São Miguel, o que mais deseja é ir a Lisboa para ir ao Colombo. Enfim, são essas relações que muitas das vezes também explicam a necessidade de sair. Quem já esteve nos grandes centros e se fartou e que regressa e que redescobre um paraíso como a Ilha das Flores, só diz, bom, dei aqui que eu quero morrer, portanto não preciso de ter nem metade, nem um quarto das coisas que já tive.
0: Deem-me uma fajã e uma máquina fotográfica e eu fico aqui muito bem, não é?
1: dezembro. E uma pessoa interessante para fotografar e uma situação, e uma vivência incrível, coisas que estão a desaparecer. Isto foi isso que fascinou completamente o Francisco Salgueiro e que o prendeu a vir todos os anos, durante 40 anos, a passar férias à Ilha das Flores.
0: Para terminar, José Franco, falta dizer que quem não puder estar presencialmente nas Lajes das Flores, no Museu Municipal das Lajes das Flores, pode assistir online.
1: Sim, sim. Aliás, hoje isso também, andarmos a discutir a inteligência artificial e não utilizarmos os canais que temos disponíveis hoje, é quase como termos um computador e voltarmos a escrever na máquina de escrever, antigamente. Quer dizer, portanto, não faz sentido. Quer dizer, eu acho que hoje o isolamento, principalmente depois do Covid-19, o isolamento, as barreiras de isolamento foram cortadas. E foram cortadas exatamente para esta possibilidade de hoje estarmos poder estarmos em qualquer parte do mundo e deixar este legado regravado, que acho que é fundamental. É certo que há milhões e milhões de coisas gravadas sem interesse nenhum, mas pelo menos para nós, para aqueles que o fazem, é importante que fique para a posteridade. E portanto, sim, qualquer pessoa pode no YouTube ver, basta procurar José Franco, ou então procurar nas redes sociais. O cartaz está altamente divulgado com um link em que
0: poderão assistir. Lindíssimo o cartaz, aliás.
1: Muito obrigado. E que a partir das 21 horas, horas dos Açores, vamos ter fotógrafos dos Açores, fotógrafos do continente, fotógrafos do Brasil, a discutir o tema exatamente sobre a influência da IA daqui a 10 anos na fotografia. Se iremos sobreviver à IA, se a IA irá sobreviver, ou se iremos conseguir conciliar os dois e viver felizes para sempre. Quem sabe?
0: Espero que sim. É a minha hipótese preferida.
1: Também eu.
0: José Franco, muito obrigada. Continuação.
1: Nós é que agradecemos. Eu, em meu nome pessoal, em nome da ACL, agradecemos muito a oportunidade de divulgar este nosso evento aqui da Ilha das Flores. Muito obrigado.
0: Estamos por aqui sempre. Obrigada.
1: Muito obrigado. Obrigada. Adeus. Obrigado. Bom dia.
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0: São os vizinhos a trazer-nos até às 10h30 nos Açores. Está na hora de termos uma síntese da informação regional com o Sáez Furtado.
1: Para o arranque do novo ano letivo, o Governo Regional recorreu às Bolsas de Ilha para colocar 108 assistentes operacionais nas escolas dos Açores. Vão começar a trabalhar nas escolas na região a partir de 1 de setembro, anuncia o Diretor Regional de Educação.
2: Vão ser colocados 108 assistentes operacionais nas nossas escolas, sendo que desses 108, 48 já são com vínculo definitivo e 60 com vínculo temporário.
1: Rui Espínola, Diretor Regional de Educação, 48 que ficam efetivos, 60 fazem substituições. A Bolsa de Ilha tem a validade de 12 meses, funciona desde o início do ano, à altura em que havia nas listas mais de 440 inscritos prontos a contratar. Quase metade dos agregados familiares que beneficiam de habitação social nos Açores não pagam rendas das casas atribuídas pelo Governo. A região tem quase 2.600 imóveis atribuídos a famílias carenciadas, mas mais de 1.000 famílias estão em situação de incumprimento. Os números foram agora revelados pelo Governo em resposta a um requerimento apresentado pelo Chega na Assembleia Regional. Ricardo Freitas.
3: A região tem atualmente 2.595 imóveis atribuídos a famílias carenciadas no âmbito de programas de habitação social. O problema é que mais de 1.000 agregados familiares estão em situação de incumprimento, o mesmo é dizer, não pagam o valor das suas rendas ao Governo. Dos contratos em dívida, mais de 770 estão em incumprimento há mais de um ano e apenas 250 são mais recentes. Cada família deve, em média, 2.500 euros em rendas, o que significa que a região tem a haver mais de 2 milhões e meio de euros só em rendas sociais. Apesar disso, o Governo tentou resolver o problema sem recorrer ao despejo dessas famílias. Na resposta às perguntas do Chega, o Executivo de Coligação explica que tem tentado resolver os problemas de incumprimento sem ter de mandar ninguém para a rua. Tem telefonado aos infratores e realizado visitas domiciliárias para alertar para a necessidade de regularizarem a sua situação. Foram também criados planos de pagamento faseados, mas só 80 agregados familiares aderiram. Alguns processos foram encaminhados para execução fiscal, embora o Governo não divulgue quantos. A par destes casos, o Executivo admite também que há 106 imóveis na região que estão em situação de ocupação ilegal, mas até nestas situações o Governo tem tido uma atuação mais pedagógica do que repressiva, notificando os ocupantes para que desocupem voluntariamente as moradias.
1: Hoje é Dia Mundial da Fotografia. Para assinalar a data, a Associação Cultural Lagense, nas Flores, promove esta noite um encontro para refletir sobre o olhar humano perante a inteligência artificial.
4: Houve décadas para se considerar a fotografia uma forma de expressão de arte. Isto porque havia uma componente mecânica metida pelo meio, não era só o pincel e o artista. A fotografia tem uma relação muito forte, muito íntima, muito física entre o fotógrafo, a câmara e o sujeito que está a ser fotografado. Mas existe essa barreira pelo meio, existe este processo pelo meio. Será que esse processo vai ser substituído pela IA?
1: Interrogação lançada por José Franco, que vai estar em reflexão no primeiro encontro de fotografia nas Flores. Um debate sobre o olhar humano perante a inteligência artificial, que reúne fotógrafos de Portugal e do Brasil, além de testemunhos de profissionais de várias partes do mundo. A iniciativa, promovida pela Associação Cultural Lagense, acontece neste dia às 9, neste Dia Mundial da Fotografia, às 9 da noite, no Museu Municipal das Lajes das Flores. A condução sob o efeito do álcool é uma das infrações rodoviárias mais frequentes na região. Para mitigar o problema, está na estrada a campanha Taxa Zero ao Volante, uma operação assegurada pela PSP, que tem como principais objetivos a adoção de comportamentos responsáveis e reforçar a fiscalização dos condutores.
5: O objetivo será nós efetuarmos e incrementarmos, tanto quanto possível, as ações de fiscalização rodoviária e dando aqui particular enfoque a esta infração, em particular da condução de subefeito álcool. Continua a ser, de facto, das infrações rodoviárias que nós mais verificamos, seja aqui em contexto crime, seja em contexto controle nacional, portanto, é sem dúvida uma das infrações que mais se verifica e muitas vezes muitos dos acidentes que nós temos, sobretudo estes acidentes mais graves, surgem justamente devido a esta questão da condução sob efeito álcool. Portanto, nunca é demais sensibilizar, nunca é demais fiscalizar esta matéria de forma muito particular.
1: Eurico Machado, porta-voz do Comando Regional da PSP. Uma operação que ganha força nesta altura do ano. Há mais condutores nas estradas, mais festas e muitas vezes mais excessos. Sensibilizar e fiscalizar são as palavras de ordem. A operação decorre até à próxima segunda-feira.
0: Síntese das notícias com o Sais Furtado. A informação regional está de regresso à 1 da tarde.

0: Vitor Clay com Joyce Alain, quando estamos a 22 minutos das 11 da manhã, está na hora de irmos até São Jorge, mais concretamente até à Ribeira Seca, porque ao longo dos próximos dias, e penso que perdemos o contacto com o Francisco Gomes, que é quem nos vai contar a história da celebração deste aniversário. Serão 172 anos da Sociedade União Popular da Ribeira Seca. A festa começa na sexta-feira, prolonga-se ao longo do fim de semana e há muita coisa preparada.
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0: Agora sim, estamos em contato com São Jorge, em direto da Ribeira Seca. Está o Francisco Gomes. Olá, Francisco, bom dia.
1: Bom dia.
0: Está-me a ouvir bem?
1: Estou.
0: Ótimo. Tudo a correr conforme o planeado, presumo eu, para celebrar 172 anos da Sociedade de União Popular da Ribeira Seca. Isto já são muitos anos, não é?
1: Sim, já são muitos, já.
0: É uma sociedade que tem uma grande história, mas esta história solidificou-se num determinado ponto. Vamos começar com o momento em que a sociedade passou a ter o seu edifício próprio, que foi uma doação de uma senhora de São Jorge, que vai ser homenageada também por estes dias, não é?
1: É, sim, senhora, a senhora Maria Machado dos Santos é que doou a sua vivenda para transformá-la no edifício que é hoje a Sociedade da União Popular da Ribeira Seca.
0: Que homenagem é que a sociedade tem preparada para ela?
1: Pronto, a sociedade tem preparada para ela amanhã, quinta-feira, às 7:30 da tarde, vamos homenagear a senhora Maria dos Santos com um busto e falar um pouco da história da vida dela.
0: Quem é o autor do busto?
1: O autor do busto é Jorge Santos.
0: Já viu o busto ou ainda não?
1: Já vi.
0: Já? E que tal?
1: Já. Está muito bom.
0: Está muito bom.
1: Praticamente idêntico às fotografias que ela ainda tinha por aí.
0: Então vai ser com certeza uma homenagem muito bonita. Para além desta homenagem, vão ser dias de festa. A festa começa na quinta-feira, portanto, na quinta ou sexta?
1: A festa em si vai começar na quinta a homenagear a senhora, mas a festa em si começa na sexta. Porque este acontecimento da amanhã era para ser no domingo, mas nós, direção, entendemos que não fazia muito sentido fazermos a festa e homenagear a senhora no fim da festa. Por isso alteramos e então a senhora já vai estar exposta nos dias da festa.
0: E as pessoas vão à festa e já apreciam o busto.
1: Exatamente, é isso mesmo.
0: E é uma boa maneira de manter viva a memória da senhora. A festa vai ser composta por quê? Há muita coisa planeada, não é?
1: Não vou dizer que há muita coisa, mas há alguma coisa. Na sexta-feira temos a abertura da festa com carros alegóricos, todos eles com pequenas histórias da vida da Maria Machado, ela como professora, ela como presa, que já foi, e assim sucessivamente.
0: São quantos carros alegóricos é que são?
1: São sete.
0: São sete. Portanto, são mesmo sete. Assim, há aqui uma série de momentos da vida dela que acabam por fazer parte também dessa homenagem, que afinal de contas não é apenas o busto, não é?
1: Sim, não vai ser apenas o busto. Exatamente, porque na sexta-feira quase a festa em si vai ser ao redor de Maria Machado, porque são sete carros, percebo eu que cada carro tem uma década, que são 10 anos, depois dali a 10 anos e a continuação até... O último carro deve ser ela nas ruas de Lisboa, que ela viveu pobre a mendigar na rua de Lisboa, no fim da vida dela.
0: Portanto, começa por ser uma mulher de algumas posses, com certeza que tem até um edifício, uma casa de tamanho considerável para doar, e depois termina de uma maneira completamente diferente. Quem são as pessoas envolvidas a construir e a pensar? Quem é que está envolvido nestes carros alegóricos?
1: Nestes carros alegóricos, quem está envolvido nestes carros alegóricos são elementos da direção da nossa sede.
0: Portanto, são vocês mesmos, não é?
1: São nós mesmos. E um pouco da história desta senhora aliás, não é um pouco, é uma grande parte da história desta senhora, foi-nos divulgada por senhor professor Nemésio Serpa. Não sei se já ouvi falar.
0: Ele é que deu uma chega para que depois a direção se pudesse orientar.
1: Exatamente.
0: Que pode fazer. Para além dos carros alegóricos, vamos ter mais coisas, não é? Vamos ter marchas, vamos ter filarmónicas?
1: Exatamente. Para além dos carros alegóricos, na sexta-feira, a seguir temos marchas, e a Marcha da Ribeira Seca, a letra da nossa marcha também é Maria Machado Santos.
0: Ok. Mas tudo isto acontece na sexta-feira, portanto o aniversário celebra-se quinta e sexta-feira.
1: Exatamente. Não, o aniversário vai se celebrar no domingo. Isto é a preparação.
0: Ah, pois.
1: Exatamente. Isto na quinta-feira é...
0: Então no sábado ainda há alguma coisa.
1: Exatamente. Na sexta-feira temos os carros e as massas, depois temos lá um bailarico para animar a juventude. E depois no sábado temos a tourada tradicional às 16h, depois temos concerto com a nossa filha Armónica e uma das belas, e a seguir temos mais um baile para a noite de dentro. E então no domingo, acho que para nós que é o dia grande, temos o desfile de madrinhas, que cada músico tem a sua madrinha.
0: O desfile de madrinhas?
1: Sim.
0: De madrinhas dos músicos da Filarmónica?
1: Exatamente, a gente faz um desfile da sede até a igreja onde se vai realizar a missa. E então o desfile é feito com os músicos e cada músico convida uma madrinha. E essa madrinha leva uma oferta. Qualquer coisa que queira levar, ou uma garrafa de bebida, um bolo, ou um cesto com fruta, qualquer coisa. E depois essas coisas são todas arrematadas na Casa do Espírito Santo quando estamos no almoçar.
0: Oh, Francisco, então, no domingo há o desfile das madrinhas e a arrematação. Antes disso, há baile, há filarmónicas, há marchas, há tourada, há carros alegóricos e há ainda o revelar.

0: da União Popular da Ribeira Seca por 172 anos de existência, que continuem a trabalhar e a planear grandes festas e a reunir a sociedade, as pessoas à vossa volta e a celebrar a nossa cultura. Obrigada, Francisco. Bom dia.
1: Obrigado pela atenção, pela oportunidade que nos deu e um bom dia para si também.
0: Obrigada, Francisco. Bom dia.
1: Obrigado, eu, bom dia.
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0: E ficámos a 12 minutos das 11 da manhã nos Açores.

São 172 anos da Sociedade União Popular da Ribeira Seca. As celebrações começam amanhã e prolongam-se até domingo. Além disso, fica também esta nota para as flores. Celebra-se o Dia Mundial da Fotografia no Museu Municipal das Lajes das Flores. Há uma mesa redonda a propósito do tema O Olhar Humano perante a Inteligência Artificial.

Bairro das Flores, disco de estreia dos Bandidos do Cante. Estamos a 19 de agosto, há outras coisas a acontecer um pouco por várias ilhas do arquipélago. Podemos ir até ao Pico, por exemplo, para lembrar que mais uma vez prossegue esta iniciativa chamada o Cureto de Verão, é organizada pelo município. A proposta de hoje é o concerto ao vivo da banda Neve da Configo. Se passarmos pelo Largo da Igreja em São Miguel, na Igreja de Água de Alto, às 6:30 da tarde, há um baile de verão com Catarina Casqueiro e Marta Almeida. É um dueto pensado para o exterior e é inspirado no imaginário do bailarico e das danças tradicionais portuguesas. Portanto, é um espaço entre ritmos, jogos de aproximação, desafio e cumplicidade. Portanto, mais logo a partir das 6:30 no Largo da Igreja de Água de Alto. Voltando a São Jorge, no Cais da Calheta, esta noite podemos contar com os Severinos, uma noite de música e animação. Mais uma proposta integrada nesta programação chamada Summer Cais.

Canção dos Seferinos vão estar esta noite a partir das 8 horas no Cais da Calheta em São Jorge. Mais uma noite de música e animação que está integrada na programação do Summer Cais. Entretanto, ficámos a segundos das 11 da manhã, ainda antes das notícias. Lembro que a previsão do estado do tempo para esta quarta-feira aponta para períodos de céu muito nublado, com aberto um pouco por todo o arquipélago, mas no grupo oriental podemos ir contando com alguns aguaceiros, embora fracos e pouco frequentes. Quanto a temperaturas,

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1: Boa tarde, meio-dia no continente e na Madeira, 11 horas da manhã nos Açores. Vamos conhecer os títulos do Jornal do Meio-Dia.
2: Apesar das temperaturas terem baixado, os incêndios nos concelhos de Arouca, Santo Tirso e Torre de Moncorvo ainda não estão dominados. Nesta altura há quase 1.300 operacionais no combate às chamas. A epidemia de ébola na República Democrática do Congo ultrapassou os 5 mil casos. As autoridades alertam que a doença se está a propagar a uma velocidade sem limites. No Brasil, 22 pessoas morreram e 5 ficaram feridas no estado do Paraná, na sequência de uma colisão entre um caminhão e um autocarro.
1: Notícias com edição de João Vasco.
2: Quase 1.300 bombeiros estão nesta altura a tentar travar as chamas no país. A maior parte dos operacionais está nos incêndios que lavram nos concelhos de Arouca, Santo Tirso e Torre de Moncorvo. Em Arouca, o fogo tinha há pouco ainda 3 frentes ativas. No terreno, junto a uma dessas frentes, está o repórter Horácio Antunes, agora em direto. Horácio, onde estás? Há populações em risco?
3: Já não, estamos numa das frentes deste incêndio aqui em Rio de Farados, uma pequena aldeia do Xisto, no concelho de Arouca, uma das aldeias que está então na linha do fogo, mas para nos falar um bocadinho mais desta aldeia do Xisto, Jorge Silva, como é que vocês olham para este incêndio? Ele está aqui mesmo às portas da localidade.
4: Sim, está às portas da localidade, neste momento está controlado.
3: E não tem receio que ele possa vir aqui? Há só 6 moradores nesta localidade aqui.
4: Há mais moradores, isto é o lugar, mas depois temos a outra parte, que é da Companhia Mineira, no tempo do Volcano, na Primeira e na Segunda Guerra Mundial, isto foi quase uma cidade. Portanto, e há pessoas que ainda ficaram aqui dessas alturas, portanto, é nos bairros. Tem aqui na aldeia.
3: Gera aqui um turismo de habitação, um turismo rural, no fundo.
4: Tínhamos pessoas hoje para entrar e no fim de semana já liguei com elas para cancelar. Para que possam estar à vontade, mas isto com

0: torna-se muito difícil de...
1: E esta incêndio é difícil também apagar, porque ele lá, no fundo, percorre livremente, desce esta encosta, porque não há meios apiados que possam travar o incêndio, só os meios aéreos.
2: Não há meios apiados devido às montanhas que são enormes, não é? E não tem acesso.
3: Estamos com algumas dificuldades neste contacto com o repórter Horácio Antunes. Ele está no incêndio de Arouca, tentava trazer-nos aqui um retrato da situação no local. Faço um novo ensaio para ver se as condições melhoram, Horácio. Neste momento não é possível, o Horácio Antunes também não nos está a escutar. Situação complicada ainda também ao nível das comunicações neste incêndio de Arouca, que ainda mobiliza mais de 500 operacionais. Há 161 veículos também a atuarem e 9 meios aéreos. Recordo que 4 bombeiros ficaram feridos neste incêndio de Arouca, na sequência de um acidente com a viatura em que seguiam. O despiste aconteceu perto da zona do incêndio, num local de difícil acesso. 3 destes 4 bombeiros ficaram gravemente feridos e foram transportados para o Hospital de Santa Maria da Feira. Ativo continua também o fogo que começou em Torre de Moncorvo no fim de semana e se estendeu ao concelho vizinho de Carraseda de Anciães. O combate está, no entanto, a decorrer favoravelmente, como nos conta a partir do local o jornalista Jorge Esteves.
4: Mantém-se o mesmo cenário aqui nesta zona próxima de Vilarinho da Castanheira, em Carraseda de Anciães, neste incêndio que veio já da área do município de Torre de Moncorvo. Uma única frente ativa a motivar ainda algum trabalho, mas também a decorrer algumas operações de consolidação, designadamente junto a esta aldeia, num incêndio que deu uma grande volta até voltar a esta área. Agora é o helicóptero que vem recolher a equipa heli transportada da Unidade de Emergência e Proteção e Socorro da GNR, que está aqui ao nosso lado a aterrar para reunir a equipa de novo. Eles também atuaram aqui conjuntamente com um grupo de reforço do Alto Alentejo e que conseguiram dar por consolidada esta ação mais próxima da aldeia, num perímetro que foi montado de proteção. Agora então, essa única frente numa área compreendida entre Seixo de Anciães e a Lagoa, mas numa área de difíceis acessos que não tem qualquer localidade nem na linha de fogo.
3: A reportagem de Jorge Esteves em Carraseda de Anciães. Este incêndio começou em Torre de Moncorvo, estendeu-se para Carraseda de Anciães. No terreno a combaterem as chamas estão mais de 550 operacionais ainda, apoiados por 7 meios aéreos. As chamas continuam também a lavrar numa zona de difícil acesso no concelho de Santo Tirso, uma zona de mato, mas o comandante dos bombeiros de Moreira da Maia acredita que vai ser possível dominar este fogo nas próximas horas, porque as condições meteorológicas estão finalmente a ajudar. Cristiano Moreira explicava há cerca de uma hora à jornalista Cláudia Aguiar Rodrigues que este fogo tinha ainda mais do que uma frente ativa.
5: Encontramos-nos com duas frentes ativas, embora aceder favoravelmente aos trabalhos que estão a ser desenvolvidos.
6: Tem uma previsão de que este incêndio, até ao final do dia de hoje, já não digo da manhã, seja debelado?
5: Os trabalhos continuarem a decorrer favoravelmente, é que possamos, no período da tarde, entrar em fase de rescaldo. Mas sem querer adiantar muito, até mesmo porque temos uma certa melhoria em termos de condições meteorológicas, sem querer ser muito otimista, mas vamos nos manter reservados, mas creio que sim, em termos de previsão, será mesmo para entrar em fase de rescaldo durante o período da tarde.
3: O otimismo do comandante dos bombeiros de Moreira da Maia, Cristiano Moreira. As chamas continuam a lavrar num local de difícil acesso, mas ele acredita que vai ser possível dominar este incêndio em Santo Tirso ainda hoje. 2 trabalhadores morreram esta manhã na sequência da queda de uma grua de grandes dimensões na via pública na freguesia de Belas, no concelho de Sintra. O presidente da Câmara de Sintra, Marco Almeida, esteve no local. Ele confirmou que as 2 pessoas que faleceram eram de nacionalidade brasileira e tinham entre os 30 e 40 anos, eram trabalhadores. Ele diz que a autoridade para as condições do trabalho foi chamada ao local e que estão a ser investigadas as causas do que aconteceu.
0: avaliar as circunstâncias em que decorriam estes trabalhos. Falei também com alguns moradores que me dão conta de facto que a grua balançava bastante, mas agora o seu a seu dono, os técnicos que têm a responsabilidade de apurar as circunstâncias em que decorria o trabalho, devem fazê-lo e depois devem apresentar os seus relatórios. É isso que estamos a apurar ao fim e ao cabo e tentar perceber se há falhas e se há falhas, quem falhou ao fim e ao cabo.
3: Uma viatura ficou danificada, os seguros serão acionados para cobrir os estragos. Foi dominado o incêndio que consumiu esta manhã um lar de idosos no concelho de Tondela, na localidade de Caramulo. Dois dos idosos que estavam no lar da Boa Esperança foram encaminhados para o hospital por inalação de fumo. Outros 46 foram transferidos para a escola EB23 do Caramulo. Junto ao local está a repórter Fátima Pinto. Ela relata-nos que a situação está agora bastante mais tranquila.
7: Situação bastante mais calma no Caramulo, depois do susto que aconteceu esta manhã para os utentes e funcionários desta instituição, o Lar da Boa Esperança, que funciona num antigo sanatório, está numa parte alta da vila, é um edifício branco que tem neste momento todas as janelas abertas para que possa arejar devidamente depois do que aconteceu. Há três feridos, são feridos ligeiros, um foi encaminhado para o Hospital de Tondela, os outros para Viseu, dois idosos e também uma funcionária do lar que durante a hora da confusão ficou com traumatismos ligeiros. A situação envolveu muitos operacionais que rapidamente acorreram aqui e a dificuldade foi tentar localizar precisamente quando chegaram o foco do incêndio. Havia chama, havia muito fumo e isso dificultou este trabalho, mas rapidamente conseguiram lá chegar, foi na zona técnica junto a lavandarias. Suspeita-se de um curto-circuito, embora estejam agora a decorrer investigações para saber o que verdadeiramente aconteceu. 45 pessoas, os idosos que estão aqui alojados e que já foram retirados para a escola básica do Caramulo, onde vão estar devidamente acompanhados e instalados, até porque a Câmara de Tondela tem uma estrutura com camas amovíveis que se podem utilizar em situações como estas. Este é para já o ponto da situação. Aqui no local continuam alguns meios, mas está tudo praticamente resolvido.
3: A reportagem de Fátima Pinto, na localidade de Caramulo, concelho de Tondela. A epidemia de ébola na República Democrática do Congo ultrapassou os 5 mil casos. O anúncio foi feito hoje pelas autoridades do país, que alertam que a doença se está a propagar a uma velocidade sem precedentes. Segundo os mais recentes dados do Ministério da Saúde da República Democrática do Congo, 2.378 pessoas morreram vítimas da doença. As autoridades congolesas explicam que a rápida propagação da doença é alimentada pela insegurança, pelas deslocações forçadas e pelos intensos movimentos populacionais. Ontem, recordo, o diretor da Organização Mundial da Saúde afirmou que esta epidemia de ébola, da variante Bundibugyo, está longe de estar controlada. Tedros Ghebreyesus avisa que há um elevado risco de propagação internacional. No Brasil, 22 pessoas morreram e 5 ficaram feridas depois de um autocarro ter colidido com um caminhão na estrada BR-373, no estado do Paraná. A maior parte das vítimas seguia no autocarro, que ficou desfeito nesta colisão. As autoridades estão a investigar o que terá estado na origem do acidente. A praça exterior da fábrica de Santo Tirso é, a partir de hoje, o palco da primeira edição dos festivais Enredo. Até domingo, o público vai poder assistir a espetáculos que cruzam teatro, circo, dança e humor. O jornalista Miguel Bastos dá-nos a conhecer algumas das propostas desta primeira edição do Enredo, que começa com um espetáculo que teve como base Cartas de Amor.
8: Cartas de amor. A partir das cartas de amor escritas pelo avô de um dos artistas.
9: É um projeto que parte das cartas do avô do David durante a guerra colonial para a avó.
8: Nasceu Liberdade, Liberdade.
9: É o primeiro espetáculo que abre este festival também, aqui em Santo Tirso, para celebrar também um bocadinho a democracia.
8: Diogo Freitas assina a direção deste espetáculo de abertura e também a direção artística dos festivais.
9: Fazemos cultura para que chegue a toda a gente e para que seja para todo tipo de públicos.
8: Públicos que amanhã vão poder aprender a receita do coração de boi, que vai ser partilhada em palco pela artista Joana Martins.
9: Mas na verdade o espetáculo é um espetáculo que fala sobre amor E esta ideia que temos de nos reunir à mesa e nos reunirmos e de passarmos receitas uns aos outros, e essa é a forma também de nos amarmos.
8: No sábado faz-se uma homenagem à região do Minho com o espetáculo Província.
9: As grandes figuras minhotas são mulheres.
8: E finalmente, no domingo, regressa-se à mesa com Smash 2, da companhia britânica Gandini Juggling.
9: Que tem um trabalho, que desenvolve um trabalho de circo e de dança a partir da Pina Bausch e do movimento da Pina Bausch, e em que eles fazem malabarismo com fruta.
8: Quatro espetáculos em quatro noites seguidas, a partir desta noite, na Praça da Fábrica Santo Tirso.
3: Estes espetáculos são ao ar livre, começam às 10 da noite. A produção é da Câmara Municipal de Santo Tirso e da Associação Ângulo Criativo.
10: Foi o Jornal do Meio-Dia, com edição de João Vasco. 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
6: Bom dia, passam 13 minutos das 11 da manhã nos Açores.
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6: Eu sou a Cristina Oliveira, no apoio técnico está o Jorge Silva Medeiros.

Daqui a pouco já vamos atualizar as notícias do desporto aqui na Rádio Pública. Até lá, Charlie Puth, Beat Yourself Up. Uma das canções do disco mais recente, Whatever's Clever.

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1: Alessandro Cercati já está em Lisboa para reforçar o Benfica e nós fomos até a Austrália para perceber quem é este jogador. Rodrigo Moura, oficializado na Roma, vai vestir a camisola 86. Sunderland insiste em Cátamo e pode mesmo chegar aos 40 milhões de euros. Jokanović satisfeito com os resultados de Marítimo e Nacional no arranque do campeonato. Agora no Real, Mourinho fala no caso Vini Júnior com Prestiani. Treinadores portugueses com dia decisivo na Copa Libertadores. No basquetebol, selecionador critica condições de pavilhões e ainda o lançamento dos Jogos do Mediterrâneo em Taranto.
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1: Alessandro Cercati já está em Lisboa para reforçar o Benfica. O central australiano de 22 anos de idade e 1,91m de altura vai custar 20 milhões de euros e deve ser apresentado nas próximas horas. Para já, e numa curta declaração no aeroporto de Lisboa, diz que está feliz, que falou com Marco Silva e que chega a um clube incrível que tem uma enorme história.
2: Very happy, I'm very happy to be here.
3: Did you speak with Marco Silva?
2: Yes, I did have a brief conversation with him.
3: Obrigado, obrigado.
2: It's an amazing club. I know it's got a great history and they want to win lots of titles.
1: Nascido em Itália, com a carreira feita essencialmente no Parma, de onde sai depois de lá ter jogado 6 temporadas, foi ainda assim na Austrália que fez a formação e acabou por se tornar internacional lá pela seleção dos Cangurus. Ora, é diretamente dos antípodas que nos chega o retrato deste novo reforço das Águias, na voz de um português e antigo jogador, Alfredo Mouzinho, que está radicado na Austrália há já 20 anos. Entrevistado pelo jornalista José Carlos Lopes, Alfredo Mouzinho começa por destacar quais as principais características deste jogador.
4: Algumas das qualidades dele, obviamente a altura, o que dá-lhe uma vantagem no jogo de cabeça, mas acho que o posicionamento dele, a leitura do jogo, saber posicionar-se nos confrontos de um contra um, posicionamento na área para defender, será talvez uma das características mais fortes no jogo dele. É um jogador também que gosta de sair com a bola, a jogar, tem uma boa qualidade técnica com os dois pés e por isso poderá talvez ser uma boa contratação para o Benfica. No entanto, obviamente, com os 22 anos dele, não é um jogador com uma grande experiência. Como eu disse, é um jogador com potencial, que é um jogador que poderá vir a crescer muito no futuro.
1: Apesar de jovem, esteve já no Campeonato do Mundo após ter recuperado de uma grave lesão no joelho esquerdo, tendo sido titular nos jogos da seleção australiana.
4: Teve o azar de ter uma lesão há 2 anos atrás, mas desde aí já recuperou muito bem e começou a jogar, fez muitos minutos na época passada e daí também a seleção dele para representar a Austrália no Campeonato do Mundo. Entrou muito bem na equipa, foi totalista dos jogos da seleção. O Popovic gosta muito dele. É um jogador que, apesar de jovem, Popovic disse recentemente que é um jogador que demonstra alguma maturidade até no balneário e que poderá ser um jogador que, num futuro não muito distante, poderá ser um dos capitães da equipa.
1: No Mundial e até no Parma, Cercato jogou numa linha de 5 com 3 centrais. Agora tudo será diferente pela forma como joga a equipa do Benfica.
4: O Alessandro, a jogar pela Austrália no Campeonato do Mundo, a Austrália joga com uma linha de 5 defesas e o Parma, se não estou em erro, também. Esse será um dos aspectos que, obviamente, ele vai ter que se adaptar, porque o Benfica joga com uma linha de 4, tem as suas diferenças, mas é um jogador jovem, com muito crescimento. A inteligência será um dos pontos fortes também para ele no seu futuro, de conseguir se adaptar aos vários sistemas que os treinadores e que as ligas requerem para conseguir progredir como jogador para um futuro.
1: Alfredo Mouzinho, entrevistado esta manhã pelo jornalista José Carlos Lopes. Ora, depois da chegada de Alessandro Cercati a Lisboa, o Benfica vai agora tentar fechar o já longo dossiê João Palhinha. Quanto a saídas, Tiago Oveia está a ser apontado aos turcos do Gençlerbirliği, ao passo que Luke Bacchio também pode acabar na Turquia, mas para jogar em Istambul ao serviço do Beşiktaş. Recordo que tudo isto está a acontecer na véspera dos encarnados voltarem a jogar. Vão receber o Haros, da Dinamarca, em jogo da primeira primeira mão do play-off de acesso à Liga Europa. O jogo está marcado para amanhã às 8 da noite e é para seguir, claro, aqui na rádio, com relato de João Santos Correia. Para a mesma hora está agendado o Braga-Áustria de Viena, mas para a primeira mão do play-off de acesso à Liga Conferência, naquele que é mais um duelo, que pode seguir aqui na rádio com informações de Paulo Vidal. Atenção que as conferências, tanto de Carlos Vicens como de Marco Silva, decorrem na tarde de hoje. Portanto, é para escutar ambos os treinadores nos futuros passos noticiosos do dia aqui na rádio. Já oficial, Rodrigo Mora foi vendido à Roma num negócio que para já vai render 25 milhões de euros ao Porto, mas que pode chegar aos 52 milhões. Após ter sido recebido em festa num dos aeroportos da Cidade Eterna, o jovem de 19 anos surgiu hoje nas redes sociais do emblema giallorosso a envergar a camisola 86. Em sentido inverso, da capital italiana para o Dragão pode estar Nuno Tavares, lateral da Lazio, que é pretendido por Farioli, o italiano que também mostrou interesse num regresso do central Diogo Leite. Quanto ao Sporting, atenções centradas em Jenny Catamo, isto porque o Sunderland não desiste de contratar um moçambicano e pode mesmo chegar aos 40 milhões de euros para levar o jogador de Alvalade. Os ingleses prometem subir a parada e oferecem também um salário 5 vezes superior ao que o jogador oferece atualmente. Em banho-maria, continuam as situações de Pedro Gonçalves e Daniel Bragança. O primeiro continua a ter como destino mais provável a Arábia Saudita. Já o segundo espera e desespera por uma solução, numa altura na qual não entra nas contas do técnico Rui Borges. Está a ser um regresso auspicioso à Primeira Liga. O Marítimo somou 2 vitórias nas 2 primeiras jornadas do campeonato e está de pedra e cal no lugar que lhe pertence por natureza. Essa é a ideia que foi transmitida aqui na Antena 1 pelo antigo jogador dos Verde Rubros, o Sérvio Jokanović.
5: Marítimo que está na Primeira Liga e também o futebol português precisa do Marítimo. E este início foi muito bom, é muito bom para o Marítimo. Como você sabe, no futebol, que conta é os resultados? E resultados no início, de equipas que subiram a divisão, ajuda muito, dá tranquilidade. Segunda jornada, não podemos dizer nada, não podemos adivinhar quem vai ficar em qual lugar, mas dá muita tranquilidade para o resto do campeonato.
1: Jokanović, que também representou o Nacional enquanto jogador, mas também treinador, e está igualmente entusiasmado com os 4 pontos em 6 possíveis da equipa agora às ordens de João Gião. Ainda que os alvinegros tenham perdido aquele que foi um dos melhores jogadores da última temporada.
5: Acho que a ponta de lança Chucho Ramiro vai fazer muita falta ao Nacional, porque ele foi ano passado um jogador que marcou, acho que 19 ou 20 gols, é muito golo para uma equipa como o Nacional, que luta para não descer. Mas pronto, é igual com o Marítimo, como estes 4 pontos, pode dar outra tranquilidade e pode encarar as 2 equipas, podem encarar o campeonato com tranquilidade.
1: Isso é certo que os dois clubes só se defrontam no final de novembro para a Primeira Liga. Já houve um cheirinho a derby na pré-temporada, com triunfo do Marítimo por 1-0.
5: Já houve um derby, jogo particular entre Marítimo e Nacional, e já cheirou o derby mesmo. E fazia falta, eu fui lá ver jogo particular, mas o estádio estava bem composto, quase cheio. Então imagina quando começa o campeonato, já se sente aquele cheiro do derby. E vai ser mesmo interessante ver estes também 2 jogos.
1: Pedraga Jokanović, o sérvio mais madeirense deste planeta, ele tem uma forte ligação à ilha, enaltecer também o arranque de Marítimo Nacional na Primeira Liga. José Mourinho tem a certeza de que Vinícius Júnior não está ressentido com o treinador após o episódio com Prestiani. A entrevista ao Chiringuito, o Special One, diz que está sempre ao lado dos jogadores que treina.
6: Prestiani era meu jogador, ponto.
7: Sim.
6: Já está.
8: O Prestiani era meu jogador, ponto final. É isso, não há mais discussão. Se o Prestiani é meu jogador, podem vir outros 20 que estou com o Prestiani. Não há história. Penso que o Vinícius agora o sabe. E de que lado estou agora? Sabe que pode olhar para mim e contar comigo para estar a seu lado. No outro dia, quando não lhe marcaram um penalti do tamanho do Bernabéu, eu estava já no centro do campo a lutar por ele.
6: E eu estava já em centro do campo aí a lutar por ele.
1: Recordo que a estreia do Real Madrid no campeonato está marcada para o próximo sábado às 20h30 no terreno do Espanhol de Barcelona. O Leão de Paulo Fonseca foi à Turquia empatar uma bola com o Fenerbahçe num encontro da primeira mão do play-off de acesso à Liga dos Campeões. Franceses ainda estiveram em vantagem com um gol de Openda, mas permitiram o empate já na segunda parte. Contas feitas, o técnico português sai de Istambul satisfeito com a equipa.
7: Jogamos com muita coragem, controlando em muitos momentos. Em termos de posse de bola e tática, fizemos uma partida perfeita contra uma equipa realmente muito forte.
1: Agora tudo para decidir na próxima quarta-feira. Para hoje, agendadas mais partidas desta primeira mão do play-off, com destaque para os eslovenos do Celje, que são orientados por Vítor Campelos, que jogam hoje na Eslováquia diante do Slovan Bratislava. Ainda no futebol internacional, mas do outro lado do Atlântico, o Palmeiras de Abel Ferreira joga hoje o tudo ou nada na Libertadores da América. Após o empate a uma bola em São Paulo, diante do Cerro Porteño, em jogo da primeira mão dos oitavos de final, agora tudo para decidir no Paraguai, onde o médio ofensivo Maurício quer dar tudo para garantir a qualificação.
9: A gente sabe da importância que é esse jogo, por se tratar também de uma oitava de final e sempre do próximo jogo é o jogo da nossa vida, é uma final para a gente, então a gente tem que lidar como se fosse esse tipo de jogo para sair de lá com a vitória e a classificação.
1: Cerro Porteño, Palmeiras a partir das 11 da noite, sendo que depois, já madrugada dentro, à 1:30 da manhã, a vez do Flamengo, do Leonardo Jardim, receber o Cruzeiro de Artur Jorge no Rio de Janeiro, após o empate a uma bola no jogo da primeira mão, realizado em Belo Horizonte. Entretanto, e da última noite, é notícia a saída de Franklin Carvalho, do comando técnico do Botafogo. O técnico deixa os cariocas, depois de não ter resistido à pesada derrota por 6-1, diante dos peruanos do Cienciano, em jogo da Copa Sul-Americana. É uma situação que deveria envergonhar as mais altas instâncias do país. Foi desta forma que o selecionador nacional de basquetebol reagiu às condições que encontrou no pavilhão do Casal Vistoso, em Lisboa.
10: Ao fim de 1h10 tivemos que parar porque não há condições para continuar a treinar. Isto é uma tristeza, é uma vergonha, é o único país da Europa onde não há pavilhões públicos com ar-condicionado. Eu não acredito que nos gabinetes ministeriais e dos senhores presidentes das câmaras trabalhem com estas condições em que nós estamos a trabalhar.
1: Audivelmente agastado, Mário Gomes, na preparação para os dois jogos de qualificação rumo ao Mundial do próximo ano, primeiro com a Espanha em Saragoça, depois com a Geórgia em Matosinhos, e para os quais o selecionador conta, entre outros, com Nemias Queta, mas não só.
10: Não só o Nemias, mas também o Ruben. Com eles a equipa tem que fazer algumas coisas diferentes. Não é mudar muita coisa, mas é procurar encontrar a forma de aproveitar aquilo que eles nos podem trazer. Com eles podemos ter e sem eles não temos.
1: Ruben Prey e Nemias Queta, pois claro, este último a voz de um grupo que acredita no sucesso.
11: Temos vindo a trabalhar imenso, temos vindo a ter um grupo bastante consistente em termos de rotações, e acho que isso ajuda em termos de entrosamento dentro de campo, e acho que é isso que nos vai dar mais chances de chegar ao nosso objetivo.
1: Já sobre os Boston Celtics e em concreto as críticas que a equipa tem recebido nos Estados Unidos, fica a resposta.
11: Já se começou a dizer que os outros é que são bons outra vez e que nós não temos qualidade. Mas acho que com o grupo que nós temos e as pessoas que a gente tem no balneário e o nosso treinador, vamos ser capazes de virar o guião e ser capazes de atacar cada jogo como se fosse o último e sermos bastante competitivos e ganhar muitos jogos, acima de tudo, é ser campeão.
1: Na minha esqueta com a seleção portuguesa de basquetebol, que viaja hoje para a Turquia, onde tem dois particulares, com Jordânia e Egito, depois o regresso à Península Ibérica para defrontar a Espanha dia 28 em Saragoça e a Geórgia no dia 31 em Matosinhos, aqui duas partidas de qualificação para o Mundial 2027. Foi um dia de absoluta glória para o ténis português. Após Nuno Borges, também Jaime Faria qualificou-se para os oitavos de final do Masters 1000 de Cincinnati. O jogador de 23 anos venceu o australiano Adam Walton no decisivo tie-break do terceiro set.
12: É fantástico ver o meu nome nos oitavos de final entre fortíssimos jogadores, grandes nomes deste desporto. Tenho de desfrutar deste momento e continuar a sonhar.
1: Nos oitavos de final, Jaime Faria defronta já esta noite o italiano Lorenzo Musetti, e ao passo que Nuno Borges também hoje mede forças com o norte-americano Brandon Nakashima. Ainda no ténis, destaque para a notícia de hoje, a suspensão aplicada a Nick Kyrgios, ainda não sabe por quanto tempo, isto porque o jogador australiano testou positivo a cocaína e já disse que vai assumir todas as responsabilidades por aquilo que considera ter sido um erro muito grave. A campeã mundial de patinagem artística, a madeirense Madalena Costa, vai ter um documentário sobre o percurso desportivo. Chama-se Rodas de Ouro e será produzido pela Neblina, a Associação de Cinema e Audiovisual. Em declarações à Rádio Pública, a jovem atleta de Santa Cruz diz que ficou muito feliz quando soube da ideia deste documentário.
13: Olho para este projeto com bastante entusiasmo. É algo que sempre sonhei, mas nunca pensei que pudesse tornar realidade, mas também como uma responsabilidade. É algo que me deixa muito feliz e acho que com tudo o que tenho vindo a alcançar e com tudo o que vivi apesar da minha idade, que a minha vida a certo ponto também já dava para fazer mesmo um documentário. Portanto, é algo bastante diferente do que estou acostumada, mas que estou muito ansiosa para experimentar e para viver.
1: Madalena Costa será a protagonista do Rodas de Ouro. É já a partir de sexta-feira que arrancam os Jogos do Mediterrâneo, na cidade italiana de Taranto. 168 atletas portugueses, distribuídos por 30 modalidades, e com o experiente João Rodrigues, o antigo velejador olímpico, a embarcar na aventura como chefe de missão.
14: Nós encaramos os Jogos do Mediterrâneo essencialmente como uma oportunidade para Portugal se apresentar como mais um país que realmente tem um nível competitivo bastante interessante hoje em dia, e também uma antecâmara para os atletas para outros eventos, pensando sempre no horizonte de Jogos Olímpicos.
1: João Rodrigues, ele que sabe bem o que é estar nos Jogos Olímpicos, foram 7 participações deste velejador.
0: João Gomes Dias trouxe-nos o Jornal de Desporto. 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
15: Ficamos a 14 minutos do meio-dia nos Açores. Posso ir já acrescentando que amanhã vamos falar de nadar, nadar Açores, vinha dar a Ilhéu, e vamos também às flores, Vertical Challenge.

0: muito nublado, com abertas um pouco por todo o arquipélago, mas no grupo oriental podemos contar ainda com alguns aguaceiros, embora fracos e pouco frequentes.
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2: Boa tarde, uma hora no continente e na Madeira, meio-dia nos Açores. Títulos desta edição.
3: O presidente da Liga dos Bombeiros lamenta que pouco tenha mudado nos últimos anos no capítulo do combate aos incêndios. António Nunes diz que sem uma mudança de procedimentos é difícil aos bombeiros darem uma melhor resposta. Apesar das condições meteorológicas estarem agora finalmente a ajudar os operacionais, os incêndios nos concelhos de Arouca, Santo Tirso e Torre de Moncorvo continuam por dominar. Neste jornal temos reportagem em Arouca e em Trás-os-Montes. O cabaz alimentar, monitorizado pela DECO, que é composto por 63 bens essenciais, voltou a subir 1,48€ na última semana.
2: As notícias com a edição de João Vasco.
3: Sem uma mudança de procedimentos, é difícil aos bombeiros darem uma resposta mais rápida e eficaz. O presidente da Liga dos Bombeiros lamenta que a reforma estrutural prometida na sequência dos incêndios de 2017 esteja ainda por fazer e que os bombeiros não tenham outra palavra a dizer sobre a organização operacional no terreno. Questionado esta manhã pela Antena 1 sobre as dificuldades que têm existido para travar as chamas em alguns dos incêndios que lavram há vários dias, António Nunes alertou também para a necessidade de haver uma maior preparação para fazer face às alterações climáticas.
4: Estamos com temperaturas mais elevadas, estamos com progressões de incêndio mais complexas do ponto de vista até da sua gestão tático-operacional e, por outro lado, não temos conseguido levar por diante todos os programas que foram estabelecidos, particularmente depois dos grandes incêndios de 2017. Ou seja, a conjuntura não é favorável. Naturalmente que, não mudando a forma, os processos, os procedimentos de combate, nós temos mais dificuldade em conseguir obter resultados.
3: Nesta conversa com a Antena 1, António Nunes lamentou também que 270 bombeiros tenham ficado feridos desde o início do ano em teatros de operações.
4: É evidente que, sendo o bombeiro uma atuação de risco, face ao elevado número de atuações que nós temos feito no combate, quer incêndios urbanos, quer incêndios florestais, e agora nesta altura do ano mais incêndios florestais, é por demais evidente que quanto mais intervenções há, a probabilidade de haver alguns bombeiros que possam ficar feridos por resultante da sua atividade, exaustão, inalação de fumos, eventual fratura de um membro, digamos, está diretamente relacionado com a sua própria atividade.
3: António Nunes, presidente da Liga dos Bombeiros Portugueses, 4 operacionais ficaram hoje feridos, 3 deles em estado grave no incêndio de Arouca, na sequência de um acidente com a viatura em que seguiam. O despiste aconteceu perto da zona do incêndio, num local de difícil acesso. Em Arouca, no quartel dos bombeiros voluntários da vila, está o repórter Horácio Antunes, agora em direto. Há pouco, Horácio, o fogo tinha ainda 3 frentes ativas, mas não ameaçava populações. O que te pergunto é se a situação se mantém.
5: Mantém-se, e se calhar para pior, uma vez que o calor também está a aumentar e os difíceis acessos e as dificuldades no terreno são muitas, apesar da ajuda também dos meios aéreos que estão já no combate aos incêndios. Mas para nos fazer o ponto de situação, Ricardo Fradique, que é o segundo comandante operacional da sub-região de Aveiro, neste momento não está fácil ainda o combate?
6: Não está fácil o combate, está difícil com a abertura agora, com a subida da temperatura. Temos uma série de reativações, essencialmente na parte sul de todo o incêndio. Estamos a colocar meios, estamos a trabalhar nesse sentido de tentarmos o mais rapidamente debelar a situação.
5: Ainda se mantém a situação só florestal, livre das povoações e das aldeias?
6: Sim, completamente. É só o fogo, está todo em área. Áreas florestais, em áreas rurais, não é nada com povoações, não há perigo nenhum.
5: As localidades mais perto das linhas de fogo são quais?
6: Rio de Frades, Candal, Tebilhão, essencialmente essa. E a Covelo do Paivo, mas já não tão grave a situação.
5: E o rio tem sido também uma ajuda que, para travar a progressão?
6: Era uma pretensão nossa, não tem sido, já tem várias, já passou em vários locais o incêndio do Rio Paivo.
5: O que é que necessitavam nesta altura? São já cerca de 450 operacionais?
6: Operacionais, sim. Neste momento não é necessário, precisávamos de bons acessos ao incêndio, não é? Derivado às carpas que existe. Pronto, é um trabalho de paciência, calmamente irmos fazendo, não, neste momento os meios todos que necessitamos estão no local.
5: Os meios aéreos estão no local também?
6: Os meios aéreos estão no local, estamos a trabalhar com sete meios aéreos.
5: Essa ajuda também preciosa que vem do ar para tentar debelar as chamas neste incêndio que vai no seu terceiro dia. Há pouco estive em Rio de Frades, uma aldeia de xisto, onde o fogo ainda prossegue e ele vem livre porque vai descendo a encosta e ali não há acessos nem ninguém a pé que consiga travar esse incêndio. Passo por estradas onde também há muitas pedras caídas, há fios de comunicações, postes derrubados, queimados pelo incêndio que, segundo a página da Câmara Municipal de Arouca, são já 700 os hectares ardidos.
3: A reportagem de Horácio Antunes, aqui com um retrato deste incêndio. Ele estava no quartel dos bombeiros voluntários da vila de Arouca. Ativo continua também o incêndio que começou em Torre de Moncorvo no fim de semana e se estendeu ao concelho vizinho de Carraseda de Anciães. O combate está nesta altura a decorrer favoravelmente, como nos relata a partir do local o jornalista Jorge Esteves.
7: Embora o comando agora assumido pelo comandante sub-regional do Douro, Miguel Fonseca, só assuma fazer um ponto de situação completo pelas 13 horas, a verdade é que por aquilo que nos é dado ver no local, por todo o dispositivo operacional, com a atuação concertada, de máquinas de rastros, também do Exército e da Força Aérea, a abrirem aceiros para que as viaturas operacionais dos bombeiros e também dos outros meios de proteção civil possam posicionar-se devidamente nas linhas que separam o queimado da zona verde. Ora, a verdade é que aquilo que vemos é que resta uma ponta solta apenas aqui num vale encaixado na zona de ligação entre Vilarinho da Castanheira e Seixo de Anciães, neste município de Carraseda de Anciães, que se viu a braços com este incêndio vindo do lado do município de Torre de Moncorvo e que já começou no sábado, foi dado como estando em resolução durante o dia de sábado ainda ao final da tarde e depois a verdade é que acabou por ser a sofrer uma reativação e avançou de uma forma furiosa por estas encostas sobranceiras ao Douro, na parte norte, e chegando a toda esta área limítrofe de algumas zonas habitadas, que foram sempre salvaguardadas com perímetros de proteção montadas pelo dispositivo operacional, que nesta altura já ascende a 500 de operacionais no terreno, apoiados por 170 veículos e com o apoio agora de 7 meios aéreos, são duas parelhas de aviões médios Firebus e também 3 helicópteros, um deles pesados, que têm estado neste teatro de operações nesta manhã do quinto dia deste incêndio, que agora parece ir cedendo às operações de combate.
3: A reportagem de Jorge Esteves em Carraseda de Anciães. As chamas continuam também a lavrar no concelho de Santo Tirso, mas o comandante dos bombeiros de Moreira da Maia acredita que será possível dominar este fogo nas próximas horas, porque as condições meteorológicas estão a ajudar. Foi o que adiantou Cristiano Moreira à jornalista Cláudia Aguiar Rodrigues. Ele explicava, de acordo com a informação que adiantou à Cláudia Aguiar Rodrigues há pouco mais de uma hora aqui na Antena 1, que este fogo tinha ainda mais do que uma frente ativa.
8: Encontrámos-nos com duas frentes ativas, embora aceder favoravelmente aos trabalhos que estão a ser desenvolvidos.
9: Tem uma previsão de que este incêndio, até o final do dia de hoje, já não digo da manhã, seja debelado?
8: Os trabalhos continuarem a decorrer favoravelmente, é que possamos, no período da tarde, entrar em fase de rescaldo. Mas sem querer adiantar muito, até mesmo porque temos uma certa melhoria em termos de condições meteorológicas, sem querer ser muito otimista, mas vamos manter reservados, mas creio que sim, em termos de previsão, será mesmo para entrar em fase de rescaldo durante o período da tarde.
3: a expectativa do comandante dos bombeiros de Moreira de Maia. Mais de 1.300 operacionais estão nesta altura a travar as chamas no país. A maior parte dos bombeiros está nos incêndios que lavram nos concelhos de Arouca, Santo Tirso e Torre de Moncorvo. Depois de ter caído 1,53€ na semana passada, o cabaz alimentar composto por 63 bens essenciais, monitorizado pela DEC Proteste, voltou a aumentar, desta feita 1,48€ na última semana, fixa-se agora nos 253,55€. Este cabaz inclui carne, congelados, frutas e legumes, laticínios, mercearia e peixe. Entre 12 e 19 de agosto, o atum posto em óleo vegetal foi o produto que registou o maior aumento, quase 16% face à semana anterior, seguindo-se a farinha para bolos e o feijão manteiga, que aumentaram 10% no início do ano. Para comprar este mesmo cabaz, composto por 63 produtos, os consumidores gastavam menos 11,73€. Como está insustentável, o economista Ricardo Arroja considera que mais tarde ou mais cedo é preciso mexer na segurança social e um dos caminhos poderá ser baixar o valor das pensões de reforma. Esta é uma das ideias deixadas à Antena 1 pelo economista Ricardo Arroja, um dia depois da equipa liderada pelo economista Jorge Bravo ter aberto a porta à gestão individual das pensões.
10: Sabemos que a evolução demográfica sem imigração vai ser negativa e, portanto, desde logo se impõe discutir a questão da taxa de substituição, se de facto as reformas podem permanecer ao valor dos últimos salários, ou se alternativamente vamos ter que reservar uma proporção maior do orçamento do Estado para acudir a eventuais déficits que venham a acontecer no futuro.
3: À semelhança do que foi sugerido por Jorge Bravo, Ricardo Arroja também considera que os rendimentos dos mais velhos podem ser assegurados por complementos profissionais ou privados.
10: Completar precisamente os pilares da segurança social, como eu disse, em Portugal temos para a generalidade da população essencialmente o primeiro pilar, que é a reforma providenciada pelo Estado, através do sistema que está instituído. Noutros países existem o segundo pilar, os tais planos complementares de reforma habitualmente oferecidos em ambiente laboral. E depois há ainda o terceiro pilar, que são os comuns PPRs, que as pessoas individualmente podem fazer, que em Portugal beneficiam de incentivos fiscais relativamente diminutos face a outros países.
3: Os comentários do economista Ricardo Arroja às conclusões do grupo de trabalho criado pelo Governo para estudar a sustentabilidade da segurança social. As linhas gerais do relatório do grupo liderado por Jorge Bravo foram apresentadas ontem. O Ministério do Trabalho já fez saber, ou já afastou, aliás, uma reforma estrutural da segurança social nesta legislatura, apesar dessas conclusões apresentadas no dia de ontem por Jorge Bravo. A epidemia de ébola na República Democrática do Congo ultrapassou os 5 mil casos. O anúncio foi feito hoje pelas autoridades congolesas, que alertam que a doença se está a propagar a uma velocidade sem precedentes. Segundo os dados mais recentes do Ministério da Saúde da República Democrática do Congo, 2.378 pessoas morreram vítimas da doença. As autoridades congolesas explicam que a rápida propagação da doença é alimentada pela insegurança, pelas deslocações forçadas e pelos intensos movimentos populacionais. Ontem, recordo, o diretor da Organização Mundial da Saúde afirmou que esta epidemia de ébola está longe de estar controlada. Tedros Ghebreyesus avisa que há um elevado risco de propagação internacional.
2: Foi a informação com João Vasco num simultâneo com a RTP Antena 1, Madeira, Açores e RTP Mundo. 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

0: Meio-dia, 14 minutos.
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0: Boa tarde.
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0: Eu sou a Cristina Oliveira, no apoio técnico está o Jorge Silva Medeiros. Abrimos a hora com George Ezra.

Porta ao lado com os Mantra Nostrum, mais atrás Get to You, canção de Cristóvão. Já passam 27 minutos do meio-dia, boa tarde, continuação de uma boa quarta-feira. Na música David Fonseca. Nada a perder, há disco novo este ano.

Alicia Keys, If I Ain't Got You, quando estamos agora a 14 minutos da 1 da tarde nos Açores. Seguimos agora na produção nacional Florence and the Machine. Esta chama-se Buckle.

Amy Winehouse, a 3 minutos da 1, seguimos até à hora certa com Áurea, depois das notícias da região. Esta quarta-feira segue com a Ana Rosa.

0: Scratch My Back, canção de Áurea, quando estamos a poucos segundos da hora certa. Ao longo desta tarde podemos contar com períodos de céu muito nublado com abertas, um pouco por todo o arquipélago. Nas ilhas do Grupo Oriental, a previsão aponta também para aguaceiros fracos e pouco frequentes.
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0: Boa tarde, são 13 horas nos Açores. Vamos aos títulos da Informação Regional.
2: Regime de apoios culturais nos Açores com majorações para projetos em 5 ilhas. 414 alunos dos Açores apresentaram pedidos de reapreciação dos exames da primeira fase. Laboratório de Sanidade Vegetal dos Açores com vigilância reforçada no combate a pragas.
0: É esta hora, no que toca a temperatura, estamos com 24 graus na Horta e em Ponta Delgada, 25 em Santa Cruz das Flores e também em Angra do Heroísmo. Avançamos agora para as notícias. A edição é do Sáez Furtado.
2: Cinco ilhas vão ter uma majoração no REJAC, o Regime Jurídico de Apoio às Atividades Culturais. Esta é uma das mudanças já publicadas em Diário da República, mas também existem alterações no calendário e na forma de pontuação. Eduarda Mendes.
3: Santa Maria, Graciosa, São Jorge, Flores e Corvo, os projetos realizados nestas ilhas, vão ter uma majoração do novo regime jurídico de apoio às atividades culturais. As alterações já publicadas em Diário da República dão a conhecer o novo critério, mas também novas datas. Agora, os apoios serão anunciados pelo Governo Regional até 31 de dezembro para fazer face às atividades que acontecem no ano seguinte. A nível de montantes, as candidaturas do primeiro patamar, que alcançam um apoio mais elevado, são elegíveis com 75% da pontuação final definida. As mudanças já serão aplicadas nas candidaturas aos projetos culturais que se vão realizar em 2027 e quando o número de candidaturas numa determinada área artística ultrapassar as 100, será criada uma comissão de apreciação adicional.
2: 414 alunos dos Açores pediram a reapreciação dos exames nacionais da primeira fase. Os pedidos surgem num ano marcado por problemas no processo de classificação e divulgação das notas. Henrique Linhares.
4: O Governo Regional garante que está a acompanhar a situação e que nenhum aluno será prejudicado pelos constrangimentos. Nos Açores, dos 414 pedidos de reapreciação, 342 dizem respeito à totalidade da prova e estão sujeitos ao pagamento de uma taxa. Já os restantes 72 estão relacionados com eventuais erros na soma das cotações ou na classificação dos itens de seleção. Nestes casos, não há cobrança de qualquer taxa. Os dados revelados pelo Governo Regional surgem em resposta a um requerimento do PS Açores. Paulo Estevão, secretário regional dos Assuntos Parlamentares, refere que os problemas verificados nos Açores resultaram de constrangimentos verificados no âmbito de um processo de avaliação externa de natureza nacional. O secretário regional acrescenta que o Governo esteve focado nas situações ocorridas na região e na articulação com as entidades nacionais. No total, 3.335 alunos açorianos realizaram exames nacionais na primeira fase, enquanto na segunda fase estiveram presentes 665.
2: Para o arranque do novo ano letivo, o Governo Regional recorreu às bolsas de ilha para colocar 108 assistentes operacionais nas escolas dos Açores. Destes, 48 com vínculo definitivo vão começar a trabalhar nas escolas da região a partir de 1 de setembro. Linda Luz.
5: Bolsas de ilha, a forma mais célere para contratar assistentes operacionais. Mais 108 pessoas vão começar a trabalhar nas escolas da região a partir de 1 de setembro, anuncia o Diretor Regional da Educação.
6: Vão ser colocados 108 assistentes operacionais nas nossas escolas, sendo que desses 108, 48 já são com vínculo definitivo e 60 com vínculo temporário.
5: 48 ficam efetivos, 60 fazem substituições.
6: Nós temos trabalhadores com um contrato por tempo indeterminado, portanto são os denominados trabalhadores que estão no quadro das escolas, e depois temos trabalhadores que são contratados a termo resolutivo, que são contratos enquanto decorre o impedimento do titular. E, portanto, eles estão num regime de substituição, mas com um contrato de trabalho em funções públicas.
5: Rui Espínola explica, recorrer à contratação de assistentes operacionais através das bolsas de ilha significa rejuvenescer os quadros das escolas e reduzir as contratações por programas ocupacionais.
6: Reduzir e até tentar eliminar os programas ocupacionais nas nossas escolas, mas também é uma medida fundamental para o rejuvenescimento da administração pública, porque, como se sabe, no contexto das nossas escolas, particularmente dos assistentes operacionais, que é aqui o caso, temos um corpo bastante envelhecido.
5: As bolsas de ilha funcionam desde o início deste ano, à altura em que havia nas listas mais de 440 inscritos prontos a contratar. Entre contratos sem termo e com termo resolutivo, já foram admitidos 159 assistentes operacionais.
2: Governo dos Açores lança concurso para a reabilitação da Escola Básica e Secundária das Flores, no Conselho de Santa Cruz. Já foi aberto o respectivo procedimento de contratação pública. A intervenção representa um investimento base de 620 mil euros e tem como principal objetivo melhorar o estado de conservação do edifício escolar, reforçando as condições de segurança. A empreitada visa corrigir deficiências graves identificadas no edificado, nomeadamente problemas recorrentes de infiltração de água nas salas de aula durante períodos de condições meteorológicas adversas. O Laboratório de Sanidade Vegetal dos Açores tem vigilância reforçada no combate às pragas. A rede conta com tecnologia de armadilhas inteligentes que permitem atuar com maior celeridade. O Governo Regional garante que todas as pragas atualmente presentes nos Açores estão identificadas e controladas. Declarações feitas hoje numa visita do Executivo e da Federação Agrícola dos Açores ao laboratório em Ponta Delgada. Ana Leal Pereira.
7: O Laboratório de Sanidade Vegetal está a evoluir na proteção das culturas e a acompanhar a tendência de surgimento de novas pragas na Europa e no mundo. Uma das apostas é o uso de armadilhas inteligentes que, segundo o Secretário Regional da Agricultura e Alimentação, permitem uma resposta mais célere dos serviços e dos produtores.
8: Permitem que exista uma maior rapidez de informação diretamente ao laboratório e o laboratório, através da rede de motorização de avisos que existe nos Açores e que contemplam 150 postos de observação biológico e 55 postos meteorológicos de informação, ou seja, há aqui um ganho de tempo para combater as pragas.
7: As armadilhas estão instaladas em 5 ilhas, num total de 17 unidades. Uma das pragas detectada no ano passado em São Miguel foi a vespa asiática, o que continua a ser um combate diário, diz António Ventura.
8: Os serviços montaram 597 armadilhas, já se conseguiu recolher 77 vespas. Estamos num combate diário em que se envolveu câmaras municipais, envolveu-se juntas municipais. O nosso trabalho diário é evitar que a vespa asiática possa evoluir para outras regiões geográficas dos Açores.
7: Além da vespa asiática, diz o secretário regional, preocupa a possibilidade de entrada de uma praga que afeta a fruticultura no continente, mas atualmente o executivo garante que todas as pragas presentes nos Açores estão identificadas e controladas.
2: Quase metade dos agregados familiares que beneficiam de habitação social nos Açores não pagam as rendas das casas atribuídas pelo governo. A região tem quase 2.600 imóveis atribuídos a famílias carenciadas, com mais de 1.000 famílias que estão em situação de incumprimento. Os números foram agora revelados pelo Governo em resposta a um requerimento apresentado pelo Chega na Assembleia Regional. Ricardo Freitas.
9: A região tem atualmente 2.595 imóveis atribuídos a famílias carenciadas no âmbito de programas de habitação social. O problema é que mais de 1.000 agregados familiares estão em situação de incumprimento, o mesmo é dizer, não pagam o valor das suas rendas ao governo. Dos contratos em dívida, mais de 770 estão em incumprimento há mais de um ano e apenas 250 são mais recentes. Cada família deve, em média, 2.500 euros em rendas, o que significa que a região tem a haver mais de 2 milhões e meio de euros só em rendas sociais. Apesar disso, o Governo tentou resolver o problema sem recorrer ao despejo dessas famílias. Na resposta às perguntas do Chega, o Executivo de Coligação explica que tem tentado resolver os problemas de incumprimento sem ter de mandar ninguém para a rua. Tem telefonado aos infratores e realizado visitas domiciliárias para alertar para a necessidade de regularizarem a sua situação. Foram também criados planos de pagamento faseados, mas só 80 agregados familiares aderiram. Alguns processos foram encaminhados para execução fiscal, embora o Governo não divulgue quantos. A par destes casos, o Executivo admite também que há 106 imóveis na região que estão em situação de ocupação ilegal, mas até nestas situações o Governo tem tido uma atuação mais pedagógica do que repressiva, notificando os ocupantes para que desocupem voluntariamente as moradias.
10: Hoje é Dia Mundial da Fotografia. Para assinalar a data, a Associação Cultural Agense, nas Flores, promove esta noite um encontro para refletir sobre o olhar humano perante a inteligência artificial. A iniciativa inclui ainda uma homenagem ao fotógrafo Francisco Salgueiro pelo percurso e ligação à Ilha das Flores. Sofia Brum.
11: Nasceu no século XIX e nunca deixou de evoluir, mas o que será da fotografia na era da inteligência artificial?
12: Levou-se décadas para se considerar a fotografia uma forma de expressão de arte. Isto porque havia uma componente mecânica metida pelo meio, não era só o pincel e o artista. A fotografia tem uma relação muito forte, muito íntima, muito física entre o fotógrafo, a câmara e o sujeito que está a ser fotografado. Mas existe essa barreira pelo meio, existe este processo pelo meio. Será que esse processo vai ser substituído pela IA?
11: Interrogação lançada por José Franco, que vai estar em reflexão no primeiro encontro de fotografia nas Flores, um debate sobre o olhar humano perante a inteligência artificial, que reúne fotógrafos de Portugal e do Brasil, além de testemunhos de profissionais de várias partes do mundo.
12: Esta é a grande incógnita e esperemos bem que no dia 19 todos nós estejamos um pouco mais esclarecidos com a presença de tantas notáveis que vão estar a discutir exatamente o que é a influência da IA daqui a 10 anos na fotografia, no fotógrafo e na vida em geral.
11: Uma reflexão sobre o presente com os olhos postos no futuro.
12: Acredito que se calhar daqui a 10 anos possamos ainda estar a discutir uma IA já completamente diferente, um mundo já muito diferente, um mundo já muito adaptado à IA sem ser um problema, como sendo, ou se calhar ao contrário, uma IA que tornou-se um problema, quem sabe.
11: A iniciativa promovida pela Associação Cultural Agense acontece no Dia Mundial da Fotografia, às 9 da noite desta quarta-feira, no Museu Municipal das Lajes das Flores.
10: Dia Mundial da Fotografia assinalado hoje na Ilha das Flores.
3: Foram as notícias da região, edição das 13 horas com o jornalista Sáez Furtado. Notícias em permanência em cores.rtp.pt e no Facebook da Rádio Pública. Boa tarde, passam 12 minutos das 13 horas.
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3: Atualizadas as notícias, a música de regresso e muita nacional. Boa tarde, boa quarta-feira. Mania.

Zarco e Edmundo Inácio, propostas iniciais desta tarde de quarta-feira. À semelhança de Moura, navegar para sul. Seguimos então consigo. Uma ótima quarta-feira de trabalho ou de férias e nesta hora de...

E uma grande voz do fado, Sara Correia. É música nacional, de preferência, na hora de almoço, que inclui mais à frente também Slow J e Miguel Araújo com o elogio da preguiça. Faz bem, sobretudo assim que se encontra de férias. Boa tarde, boa quarta-feira e eu espero que continue com a antena.

Retrato ou elogio da preguiça, porque não fazer nada por vezes é mesmo necessário para a nossa saúde mental. 3h33 com Slow J e Tata, o trabalho de 2023, mais à frente Capicua e Vitor Clay.

Vítor Clay é um dos convidados da Maré de Agosto deste ano de 2026. Maré que vamos, claro, acompanhar em direto com a equipa da RTP Antena 1. Estamos a 19 minutos das 14 horas. Seguimos

Portugal e Brasil nesta canção. Ana Vitória com Diogo Pissarra. Caminhamos para as 14 horas. Na hora certa, atualizamos as notícias que dominam as atenções nesta tarde de quarta-feira.

a Luck. Aproximar-nos nós das 14 horas, num dia em que vamos continuar na região com períodos de céu nublado, com boas abertas, é a previsão para as próximas horas. No entanto, com aguaceiros fracos e pouco frequentes no grupo oriental.

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1: Notícias. Boa tarde, são 3 horas no continente e na Madeira, 2 nos Açores. Olhamos agora para as notícias que marcam esta quarta-feira, João Vasco.
2: O incêndio de Arouca segue feroz e volta a ameaçar povoações.

0: Rocha, presidente da Câmara desta vila do distrito de Aveiro, pede à população e aos turistas que estão na região para seguirem as recomendações das autoridades. Os fogos de Torre de Moncorvo e de Santo Tirso também continuam ativos, mas o combate às chamas nestes concelhos está a evoluir de forma favorável. Já a seguir fazemos um ponto de situação sobre os principais incêndios ativos a lavrar no país. Continuam as buscas pelo mergulhador profissional de 28 anos que desapareceu esta manhã na zona de Setúbal.
1: Notícias às 3, a edição é do jornalista João Vasco.
0: Segue difícil o combate às chamas em Arouca. O incêndio tem nesta altura 3 frentes ativas e volta a haver povoações ameaçadas. A revelação é feita à Antena 1 pela presidente da Câmara de Arouca, Margarida Belém.
2: Portanto, voltamos a ter aqui povoações, Covelo de Paivó, Rio de Frades, Cabreiros, Tebilhão e Telha, que são situações preocupantes. Portanto, ainda há pouco tempo tínhamos 700 hectares, neste momento estão cerca de 1.200. Portanto, a progressão é muito rápida e os ventos também, que são muito instáveis, não permitem aqui tal calmia que nós pretendíamos e ansiávamos e, portanto, temos meios no terreno, mas as condições, os declives, as carpas...
3: Que o fogo vai livremente, não é possível.
2: Não é possível. O cenário neste momento não é muito favorável.
0: Margarida Belém aproveitou esta conversa com o jornalista Horácio Antunes para pedir a quem está no concelho para se afastar das zonas de risco.
2: E alertar principalmente quem nos visita e quem está em circulação para ter todo o cuidado, o máximo cuidado, afastar-se destas zonas que estão em risco e seguir as orientações da GNR, dos Serviços da Proteção Civil e acompanhar também as nossas plataformas de comunicação, as redes sociais, para perceber que há sítios, nomeadamente aquelas que estão a ser afetadas neste momento, junto às margens do Paivó e do Rio Paiva, que são sempre sítios que são procurados nestas alturas de muito calor. E, portanto, toda a precaução, toda a cautela e seguir as orientações que estão a ser dadas.
0: Margarida Belém adiantou também que o foco do incêndio foi o mesmo do ano passado e fez votos de que as autoridades consigam apurar o que esteve na origem deste fogo. No terreno está o repórter Horácio Antunes, ele está junto à aldeia do Cando e junta-se em direto a este noticiário. Horácio, um retrato do que se está a passar por aí a esta hora.
4: Uma pequena aldeia do Xisto, por onde o fogo já passou, ardeu tudo aqui à volta e é possível ver estes declives enormes destas montanhas. É o sobe e desce em que o fogo andou livre, só os meios aéreos é que conseguiram aqui fazer alguma intervenção. O que está a ser dificultado esta hora e nesta tarde, devido ao muito fumo que é acumulado na atmosfera, e isso dava-nos conta mesmo há instantes Ricardo Fredic, o segundo comandante subregional de Aveiro, que dizia que os meios aéreos não estão a atuar nas devidas condições.
5: Neste momento temos uma subida da camada limite, o que está a provocar aqui que o incêndio tenha uma evolução mais ativa, mais forte. As situações do relevo, não é? Que, como a senhora Presidente acabou de dizer, que é dificílimo para as forças se poderem projetar, e depois estamos com um problema do fumo todo que está no ar, que está a nos afetar os meios aéreos no sul todo do incêndio. Estão quase só a operar na zona norte do incêndio. E são as principais questões que temos neste momento, temos que tentar resolver.
4: É nessa zona norte que me encontro, ainda há pouco passavam duas parelhas de Fireboss que fizeram as suas descargas, mas na parte sul o fumo a dificultar também esse combate às chamas, onde há muitos meios apeados, muitos bombeiros, cerca de 500 nesta altura, neste incêndio de Arouca.
0: A reportagem de Horácio Antunes junto a esta aldeia do Cando segue difícil o combate às chamas em Arouca. Noutro incêndio, o que começou em Torre de Moncorvo e alastrou ao concelho vizinho de Carraseda de Anciães, o combate ao fogo está a evoluir favoravelmente. Há ainda uma frente ativa, mas uma parte deste incêndio está já em fase de rescaldo. Adianta à Antena 1 Miguel Fonseca, segundo comandante da sub-região do Douro.
6: Temos a grande parte do perímetro em trabalho já de consolidação e rescaldo. Temos aqui isto que é aquilo no âmbito da distribuição do Teatro de Operações José Tochar, nesta linha que vai entre a aldeia de Vilarim da Castanheira e Seixo de Anciães, que ainda tem uma frente ativa com cerca de 400, 500 metros, mas já não contínua, e onde estamos a apostar neste momento tudo o que é o empenhamento operacional, seja com os elementos no terreno, a trabalhar com linha de mangueira, seja com o apoio de máquinas de arrasto e com o apoio dos meios aéreos. Os trabalhos estão a evoluir favoravelmente, mas efetivamente temos que ter algum cuidado e não entrar em excesso de otimismo, porque sabemos que agora estas próximas horas, tendo em conta também o que é a dificuldade de acessibilidades e de progressão no terreno, com o que são as condições meteorológicas que são expectáveis que nas próximas horas possam alterar novamente, não podemos facilitar.
0: O ponto de situação sobre o combate a este incêndio em Torre de Moncorvo. No terreno estão mais de 500 operacionais ainda. Em Santo Tirso, as autoridades esperam que o fogo que lavra no concelho desde segunda-feira possa entrar em fase de resolução ainda esta tarde. A descida da temperatura está a ajudar no combate ao incêndio, afirma Cristiano Moreira, comandante dos bombeiros de Moreira da Maia.
7: Em termos de condições meteorológicas, estão bastante mais favoráveis em relação ao dia de ontem, o que nos permite também, nestas duas frentes aqui presentes de momento, estar a fazer um combate mais eficaz e as frentes também aceder ao nosso trabalho favoravelmente. Estão a aceder favoravelmente. Efetivamente, estas abertas potenciam reacendimentos no perímetro, mas para isso também temos as equipas espalhadas pelos setores e por todo o perímetro a fazer esse trabalho de vigilância. E para, em caso de situação de ocorrência de um reacendimento.
0: Neste incêndio de Santo Tirso, mantém-se perto de 200 operacionais. Digo-lhe agora que a Polícia Judiciária deteve um homem de 43 anos, suspeito de ser o autor de 4 incêndios florestais ocorridos entre abril e julho na zona de Val das Mós, em Abrantes. Em comunicado, a Judiciária indica que a detenção deste homem ocorreu no dia de ontem. Segundo a investigação, o suspeito terá ateado os 4 incêndios com recurso a chama direta através de um isqueiro. Um mergulhador profissional de 28 anos foi dado como desaparecido esta manhã na zona de Setúbal. O homem desapareceu quando trabalhava na caixa de mar de um navio mercante atracado na Lisnave. O capitão do porto de Setúbal, Gomes Agostinho, explicou esta tarde à repórter da RTP Soraya Ramos que o homem estava acompanhado por outros mergulhadores quando se sentiu mal.
8: A informação que foi recolhida junto da equipa é que ele, quando estava no interior da caixa de mar a fazer o respectivo trabalho, terá-se sentido mal e de imediato passou a sinalização para a restante equipa, que de imediato foi ativada, mas já não o conseguiram depois localizar.
9: E conseguiram encontrar todo o material de mergulho dele?
8: Sim, todo o equipamento que ele tinha estava dentro do interior da caixa de mar, onde ele estava a fazer os trabalhos respectivos.
0: O capitão do Porto de Setúbal admite que não é normal que o mergulhador desaparecido tenha largado as botijas e todo o material de mergulho. Continuam as buscas por este mergulhador profissional de 28 anos. O presidente do Conselho de Administração da Unidade Local de Saúde São José assegura que estão a ser tomadas medidas para tentar reduzir os elevados tempos de espera que se têm registado nas urgências do São José, um dos principais hospitais da cidade de Lisboa. Em entrevista à agência Lusa, Miguel Paiva adianta que os internamentos sociais são uma das causas do que está a acontecer.
10: Eu tenho 51 doentes sociais neste momento no hospital que estão internados e não deviam estar cá, e o número de doentes na espera, na urgência, à espera de cama, que é sensivelmente da mesma dimensão, e portanto esse é o nosso problema. Portanto, o que estamos a procurar, a encontrar, enquanto não houver esta solução estrutural no SNS para este problema, é encontrar dentro da nossa instituição uma solução alternativa para que os doentes não fiquem na urgência, porque nós precisamos do espaço da urgência para os doentes agudos que todos os dias nos entram à ordem. Ontem entraram, na semana passada, a média foram 460 doentes por dia, está a ver?
0: O administrador do Hospital de São José diz que está à procura de espaços alternativos para colocar estes doentes e promete para breve decisões sobre a contratação de recursos humanos para o hospital. Miguel Paiva falou à agência Lusa numa altura em que os tempos de espera nas urgências do São José estão muito para além do recomendado e numa altura também em que o diretor do serviço de urgência, Luís Bento, ameaça bater com a porta se esses tempos de espera não forem reduzidos. O Estado, já se sabe, vai comprar quase 14% da REN, a Rede Energéticas Nacionais, e as opiniões dividem-se sobre as mais-valias deste negócio. O Primeiro-Ministro justificou a entrada do Estado no capital da REN com o facto de se tratar de uma decisão estratégica de segurança também do Estado e que terá retorno financeiro. Ora, a Rádio Pública ouviu António Cardoso Marques, especialista em questões energéticas e professor da Universidade da Beira Interior, sobre esta decisão. António Cardoso Marques concorda que esta decisão pode ter benefícios financeiros para o Estado, mas discorda da interpretação de que é uma decisão estratégica esta aquisição. Uma opinião de António Cardoso Marques que vai ser possível escutar de seguida.
11: Entendo que em termos financeiros seja um bom argumento, uma vez que uma parte substancial dos dividendos ficará em Portugal e neste caso contribuirá para o Orçamento Geral do Estado. Por aí parece-me que é uma boa ótica, uma boa leitura, um bom investimento. Em termos estratégicos, é já uma empresa regulada, portanto com uma capacidade de atuação que está perfeitamente balizada pela ERC, que acompanha aquilo que são as decisões políticas no sentido de, por exemplo, diversificação de fontes de energia e, portanto, parece-me que, no essencial, deverá ser vista como um investimento financeiro e não tanto como uma estratégia para, enfim, controlar a empresa ou para evitar outra situação, qualquer que ela seja.
0: A posição do especialista em energia António Cardoso Marques face a este negócio: o Estado vai recomprar quase 14% das ações do capital da REN, Rede Energéticas Nacionais. O treinador do Braga admite que não tem sido fácil preparar a partida do play-off da Liga Conferência amanhã no Minho, frente ao Rapid Viena, devido ao surto de infecções gastrointestinais que levou mesmo ao cancelamento do jogo com o Gil Vicente no último domingo. Ainda assim, Carlos Vicente espera poder apresentar a melhor equipa na partida de amanhã.
12: Es verdad que en los entrenamientos tanto del lunes como de como del martes.
13: É verdade que nos treinos de segunda e terça vi jogadores que, pela desidratação e também outros sintomas, estavam fracos, com falta de energia, o que é normal. Hoje espero ter a maioria o melhor possível para tomar decisões que espero sejam mais decisões de caráter futebolístico que relacionadas com a saúde dos jogadores da minha equipa.
12: Que as decisões que tomemos tenham que ver mais com o futebol que não com a saúde dos chicos.
0: Apesar destes constrangimentos com o plantel do Braga, Carlos Vicens espera conseguir um resultado positivo amanhã na Pedreira, na primeira mão do play-off da Liga Conferência. O jogo é às 8 da noite. O Benfica também entra em campo à mesma hora, mas para o play-off de acesso à Liga Europa, frente aos dinamarqueses do Haros. Marco Silva faz a antevisão desse desafio mais daqui a pouco, às 13h30 da tarde. Depois do brilharete no Mundial, Cabo Verde trocou de selecionador. Pedro Bobista rumou a Marrocos para treinar o Berkan e para o lugar foi escolhido Humberto Betancourt, que era até aqui o primeiro treinador adjunto dos Tubarões Azuis. Sob o comando de Bobista, Cabo Verde qualificou-se pela primeira vez para um campeonato do mundo e alcançou a fase a eliminar do Mundial 2026. Foi eliminado nos 16avos de final pela Argentina, mas apenas no prolongamento. No Brasil, subiu para 23 o número de mortos na sequência de uma colisão frontal entre um pequeno autocarro e um caminhão no estado do Paraná. Há também notícias de 5 feridos. A maior parte das vítimas mortais seguia no autocarro que ficou desfeito nesta colisão, como nos conta o correspondente da Antena 1, Daniel Catalão.
14: Seguiam para consultas médicas, mas deixaram as vidas na estrada. A tragédia foi esta madrugada na zona de Ipiranga, no Paraná. 22 das vítimas mortais eram passageiros de um mini autocarro. A outra vítima mortal era o condutor do caminhão. O pequeno autocarro era da Secretaria Municipal de Saúde de Imbituva. Transportava doentes e respectivos acompanhantes para consultas e tratamentos médicos especializados em hospitais da região metropolitana de Curitiba. Segundo os dados preliminares avançados pela Polícia Rodoviária Federal, o caminhão de grande porte invadiu a faixa de rodagem contrária e chocou de frente contra o autocarro. A violência do embate foi tal que pouco sobrou deste mini autocarro de transporte de doentes. 23 mortos foram confirmados no local. Foram resgatadas 5 pessoas com vida, que foram encaminhadas de urgência para hospitais de Ponta Grossa. A Câmara Municipal de Imbituva decretou luto oficial e a Polícia Científica está a apurar as causas do acidente que roubou a vida ao camionista e a 22 pessoas que tinham saído de casa de madrugada para procurar resolver problemas de saúde.
0: Um acidente que aconteceu no estado do Paraná.
1: Edição das 3 da tarde com João Vasco, num simultâneo com a RTP Antena 1 Açores e RTP Mundo. 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Boa tarde, passam 15 minutos das 14 horas.
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1: Estão atualizadas as notícias, a música está de volta e dentro de 3 minutos também Europe Direto Açores. Boa tarde.

0: 14 horas 21 minutos.
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2: A Comissão Europeia pretende recolher contributos sobre medidas destinadas a simplificar as regras com impacto na oferta de habitação e na acessibilidade dos seus preços. As participações, até 30 de setembro, contribuirão para um pacote de simplificação das regras europeias aplicáveis à habitação. A consulta dirige-se às autoridades nacionais, regionais e locais, incluindo os setores da habitação e da construção, o setor financeiro e a sociedade civil. Os contributos deverão distinguir os efeitos resultantes da legislação da União Europeia dos efeitos decorrentes da regulamentação nacional e da aplicação desta. Este exercício ajudará a União Europeia a identificar, a avaliar e a dar resposta às causas da complexidade regulamentar, dos atrasos e dos custos elevados, contribuindo, em última análise, para melhorar a oferta.
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Joana Almirante e Nena. Duas mulheres nacionais, a música nacional predomina na RTP Antena 1 Açores. E hoje, quarta-feira. Também não esqueça que vamos ter dentro de 5 minutos Cine Rádio para acompanharmos as estreias de cinema esta semana.

0: O ator Brad Pitt, em entrevista recente à revista Esquire, abordou o uso de inteligência artificial no cinema. Defendeu a tecnologia como aliada para viabilizar projetos de médio orçamento entre 40 e 90 milhões de dólares, porque, segundo o mesmo, reduz drasticamente os custos de efeitos visuais. São boas notícias. As bilheteiras em Portugal registaram um crescimento acentuado e um dos grandes responsáveis foi a Odisseia, o mais recente filme de Christopher Nolan. Os filmes alternativos continuam a ser exibidos em salas independentes, como o Cinema Nimas em Lisboa. Destaca-se a reposição das versões restauradas das obras-primas do realizador Wong Kar-wai, como Chungking Express e In the Mood for Love. É mais uma estreia para o final deste ano, Angry Birds 3, o filme. Don't tell mom. Esta nova longa-metragem de animação é realizada por John Rice e conta com o argumento de Turop Van Orman.
1: Name one bird cooler than your dad.
2: LeSwan James, Hendaya, Michael Beak Jordan, Timothy Qualamay,
3: I said
2: Bad Birdie, Tate McRaven, Owlix Earl, Ryan Gosling.
0: Depois de salvar a Ilha dos Pássaros, Red regressa ao lado de Silver para enfrentar o maior e mais inesperado desafio de sua vida. A paternidade.
1: I'm a professional full-time parent. It's my new job.
4: Oh, hey, what's up?
1: Came to say goodnight to the best daughter in the world.
4: Oh, what? No way.
1: Yes way.
4: That is so wild.
1: Really?
4: Well, hold on. My dad's mumbling something in the doorway. Dad, do you need something? I'm on the phone.
0: Okay.
4: Oh, my gosh. You guys
5: are... I love you too, Dad.
0: Durante a época festiva do fim de ano, o pássaro mais irritado do mundo terá de aprender a lidar com as grandes responsabilidades de criar uma família e educar os seus filhos.
1: Don't tell mom. Time to call in the bomb squad.
6: Oh, yeah.
1: You guys got this, right?
6: I've got a situation here.
7: Everything going okay out there?
8: We need a new diaper.
6: I don't know where the diapers are.
8: No.
0: Para além da responsabilidade parental, Red precisa de unir forças com os seus amigos de sempre para enfrentar uma nova missão crítica e proteger o mundo de uma nova ameaça. Angry Birds 3, o filme, conta com a realização de John Rice e com as vozes de Jason Sudeikis, Jess Gass, Danny McBride, Rachel Bloom, Emma Myers e ainda Walker Scobell.
1: Is that normal?
8: I don't know!
1: What are you doing?
8: Turn off me!
6: Call 911! Or an exorcist!

A recordar aqui a banda de Lloyd Cole and the Commotion. Lloyd Cole, que tem normalmente passagem também por Portugal nos seus concertos. Estamos a caminho das 15, mais à frente, na Ponta da Língua com Sandra Duarte Tavares e Filomena Crespo.

0: É 10 minutos às 15, como sempre, a tirar as dúvidas de português. Filomena Crespo.
1: Oh Sandra, tenho aqui uma dúvida com duas palavrinhas. Eu queria que me dissesses, por favor, a mim e aos nossos ouvintes, se elas são ou não sinónimas. Desprezável e desprezível.
2: É curioso porque essas palavras diferem apenas numa vogal. Verdade, não é?
1: Uhum.
2: Só numa vogal. A e I.
1: Exatamente. A e I. De resto são iguais.
2: É verdade. Mas
1: Porém,
2: Filomena, os nossos dicionários de referência referem que elas não são palavras sinónimas. O que é que significa desprezável? Significa algo que se pode ignorar, a que não é preciso dar importância. Por exemplo, isso é um pormenor insignificante. Não vais dizer desprezível, é desprezável.
1: Uhum.
2: Que se pode ignorar, não vale a pena, dá importância a outras coisas. Esse é um pormenor desprezável, portanto, que se pode ignorar. Agora, em relação ao adjetivo desprezível, significa é diferente, que merece desprezo. Por exemplo, imagina que eu digo, eu adoro os animais. Imagina que eu digo, Filomena, infelizmente há pessoas que não tratam bem os animais e tratam os animais como seres desprezíveis. De desprezo. Uhum. Desprezível é estar relacionado com desprezo.
1: E aplica-se a pessoas e animais menos a coisas, é isso?
2: Tal e qual, exatamente. Portanto, imagina que alguém diz que aquele sem-abrigo foi desprezado, é desprezível. Uhum. Não é? Porque merece o nosso respeito e honra, tal como todo, qualquer ser humano. Portanto, desprezível que é indigno, sem respeito ou consideração.
1: Uhum.
2: Desprezável, que sem importância, que pode ser ignorado.
1: Muito bem. Ainda bem que estás cá. Obrigada pelas explicações. Sandra Duarte Tavares, na ponta da língua. Se tiver dúvidas, também pode enviá-las para nós através do número do WhatsApp. É a melhor forma de o fazer. 912120501. E depois fica tudo disponível também para ouvir quando quiseres na RTP Play.
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0: Aurora Pinto. É uma das vozes nacionais para esta tarde de verão de agosto, onde vamos continuar nesta tarde em todas as ilhas, com períodos de céu muito nublado, mas com abertas. No entanto, conto com alguns aguaceiros fracos, mas pouco frequentes, no grupo oriental.
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0: Boa tarde, são 15 horas nos Açores. Notícias com o jornalista Pedro Moreira.
2: Cinco ilhas vão ter majoração no regime jurídico de apoio às atividades culturais. Esta é uma das mudanças já publicadas em Diário da República, mas também existem alterações no calendário e até na forma de pontuação deste mesmo regime. Eduardo Mendes.
3: Santa Maria, Graciosa, São Jorge, Flores e Corvo, os projetos realizados nestas ilhas, vão ter uma majoração do novo regime jurídico de apoio às atividades culturais. As alterações já publicadas em Diário da República dão a conhecer o novo critério, mas também novas datas. Agora, os apoios serão anunciados pelo Governo Regional até 31 de dezembro para fazer face às atividades que acontecem no ano seguinte. A nível de montantes, as candidaturas do primeiro patamar, que alcançam um apoio mais elevado, são elegíveis com 75% da pontuação final definida. As mudanças já serão aplicadas nas candidaturas aos projetos culturais que se vão realizar em 2027 e quando o número de candidaturas numa determinada área artística ultrapassar as 100, será criada uma comissão de apreciação adicional.
2: Abertura do novo ano letivo adiada uma semana para as escolas que têm ensino secundário e terceiro ciclo. Decisão unânime do Conselho Coordenador do Sistema Educativo Regional, uma reunião que decorreu esta quarta-feira. Para estas escolas, o novo ano letivo começa entre os dias 17 e 22 de outubro. A data de 10 a 15 mantém-se no caso dos restantes estabelecimentos de ensino. Tudo isto na sequência dos problemas ocorridos com os exames do ano letivo passado. Ora, 414 alunos dos Açores pediram precisamente a repreciação dos exames nacionais, primeira fase. Os pedidos surgem num ano que, como se sabe, foi marcado por problemas no processo de classificação e também divulgação das notas. Henrique Linhares.
4: O Governo Regional garante que está a acompanhar a situação e que nenhum aluno será prejudicado pelos constrangimentos. Nos Açores, dos 414 pedidos de reapreciação, 342 dizem respeito à totalidade da prova e estão sujeitos ao pagamento de uma taxa. Já os restantes 72 estão relacionados com eventuais erros na soma das cotações ou na classificação dos itens de seleção. Nestes casos, não há cobrança de qualquer taxa. Os dados revelados pelo Governo Regional surgem em resposta a um requerimento do PS Açores. Paulo Estevão, secretário regional dos Assuntos Parlamentares, refere que os problemas verificados nos Açores resultaram de constrangimentos verificados no âmbito de um processo de avaliação externa de natureza nacional. O secretário regional acrescenta que o Governo esteve focado nas situações ocorridas na região e na articulação com as entidades nacionais. No total, 3.335 alunos açorianos realizaram exames nacionais na primeira fase, enquanto na segunda fase estiveram presentes 665.
2: Alunos a pedirem a repreciação das cotações nos seus exames. Os pescadores açorianos podem candidatar-se a partir de hoje a um apoio para compensar a perda de rendimentos devido à proibição da pesca do espadarte. O apoio é nacional, mas estende-se aos profissionais da pesca da região. Tem uma dotação de quase 1,3 milhões de euros e as candidaturas podem ser feitas até a final de outubro. Segundo um aviso do Portugal 2030, este apoio destina-se a compensar as perdas de rendimento de armadores e pescadores durante a cessação temporária da atividade da pesca do espadarte.
0: Foram as notícias da região, edição das 15 horas, com o jornalista Pedro Moreira. 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Boa quinta-feira, passam 4 minutos das 15 horas.
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0: 6h45, hora dos Açores.
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0: Boa quarta-feira. Estamos de volta com a música. A informação regressa às 16.

0: Um dia de verão, praia. Eu elogio aqui também da música. Mas há mais.
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0: Está de férias ou de folga para além da praia? Pode aproveitar e assistir no Largo da Igreja de Água de Alto, em São Miguel, a um baile de verão. É um baile que transforma o espaço público em território de celebração e convívio que aproxima não só quem faz parte do espaço, como também do público numa experiência comum. Porque não, é no final do dia um baile de verão no Largo da Igreja de Água de Alto, hoje no final do dia, a partir das 18h30. Já amanhã, ao serão, deixo-lhe aqui também outra sugestão integrada no PDL 26, é no Largo da Igreja do Colégio, no Museu Carlos Machado, em Ponta Delgada, um trabalho intitulado Missing Names, num mundo em constante busca de significado, fica também esta forma de expressão para mergulhar no movimento que explora o vazio. Fechar os olhos é uma proposta, então, para amanhã. São sugestões que vamos deixando ao longo da tarde. Para si que está de folga,

Bianca Barros no regresso à música nacional. E ainda antes de seguir, lembro que está a decorrer desde segunda-feira a quinta Semana Cultural e Desportiva das Calhetas, no concelho da Ribeira Grande. E nesta quarta-feira ainda se vai a tempo, por exemplo, por que não, de assistir a uma e participar de uma aula de Zumba. É no Jardim Gonçalo Velho, depois das 20 horas. Aliás, num dia em que houve sensibilização para os cuidados a ter com a pele e na passada segunda-feira, com destaque para o ambiente e limpeza da orla costeira. É uma semana que se termina no domingo, onde há todos os dias, ao final da tarde, várias atividades e música ao serão. Seguimos aqui na RTP Antena 1 Açores com Afonso do Brás e minutos depois Glock and Wise.

The Two Door Cinema Club, já depois de Glock and Wise, e esta banda que passou recentemente por São Miguel num Monte Verde Festival, para recordar aqui nesta tarde de quarta-feira.

É do mais recente dos Rolling Stones, Jealous Lover. Estamos a 15 minutos das 16, à hora certa as notícias. Depois vai ter a companhia esta tarde de César Pinheiro.

Próximos das 16, vêm aí as notícias, depois a companhia de César Pinheiro. Nesta tarde, digo-lhe que vamos continuar com períodos do céu nublado, mas com abertas, será assim em todas as ilhas.

0: vamos ter informação à hora certa. São 16 horas na região. As notícias com o jornalista Pedro Moreira.
1: Adiado o início do novo ano letivo para as escolas que têm ensino secundário e terceiro ciclo. Nestes estabelecimentos de ensino, as aulas começam entre dias 17 e 22 de setembro. Em todos os outros estabelecimentos de ensino, a data já divulgada para o arranque das aulas mantém-se, ou seja, entre 10 e 15 de setembro. A Secretária de Educação, Sofia Ribeiro, explica os motivos.
2: Foi nossa decisão apresentarmos ao Conselho de Coordenadores do Sistema Educativo Regional que este adiamento de 5 dias úteis do arranque da atividade letiva se aplicasse não somente aos alunos do ensino secundário, mas também aos alunos do terceiro ciclo e níveis equivalentes nas escolas que ministram o ensino secundário. Porque temos, de facto, uma organização que o justifica em termos da distribuição do serviço nessas escolas aos professores que o são do terceiro ciclo e do ensino secundário em simultâneo.
1: Abertura do novo ano letivo adiada uma semana para as escolas que têm ensino secundário e terceiro ciclo. Decisão unânime do Conselho Coordenador do Sistema Educativo Regional. O grupo parlamentar do PS Açores questionou o Governo sobre as alterações previstas no serviço prestado pelos bombeiros nos aeroportos de Ponta Delgada, Horta, Santa Cruz das Flores e Santa Maria. O partido refere em comunicado que o Serviço de Salvamento e Luta contra Incêndios nestes aeroportos, geridos pela ANA, Aeroportos de Portugal, tem sido assegurado há vários anos através das respectivas associações humanitárias de bombeiros ao abrigo de protocolos celebrados com a entidade gestora aeroportuária. Ora, os socialistas lembram que recentemente foi tornado público que a ANA denunciou estes mesmos protocolos, com efeito a partir de final de fevereiro do próximo ano, tendo lançado mesmo um novo modelo de contratação para a prestação destes serviços. O PS defende que o Governo Regional não pode ficar indiferente às consequências da decisão da ANA. Assim, o grupo parlamentar entregou um requerimento no Parlamento açoriano para conhecer as diligências já desenvolvidas pelo Executivo junto da ANA, com o intuito de perceber como serão assegurados os serviços até agora a cargo dos bombeiros. O Laboratório de Sanidade Vegetal dos Açores tem vigilância reforçada no combate às pragas. A rede conta com tecnologia de armadilhas inteligentes que permitem atuar com maior celeridade. O secretário da Agricultura visitou o local esta quarta-feira. Na ocasião, ficou a saber que uma das apostas é o uso de armadilhas inteligentes que, segundo António Ventura, permitem uma resposta mais célere dos serviços oficiais e até dos produtores.
3: Permitem que exista uma maior rapidez de informação diretamente ao laboratório e o laboratório, através da rede de motorização de avisos que existe nos Açores e que contemplam 105 postos de observação biológica e 55 postos meteorológicos de informação, ou seja, há aqui um ganho de tempo para combater as pragas.
1: António Ventura, ele que visitou então esta manhã o Laboratório de Sanidade Vegetal. Dois homens detidos na Ilha Graciosa, suspeitos de tráfico de droga. Os detidos têm entre 19 e 23 anos. De acordo com o comunicado da PSP, as buscas domiciliárias resultaram na apreensão de 780 doses de AX, 800 de opiáceos, dinheiro, uma arma proibida e ainda material relacionado com a preparação e distribuição de estupefacientes. Os detidos foram presentes à autoridade judiciária, já lhes foi aplicada a medida de coação de apresentações periódicas.
4: Foi a síntese noticiosa regional com o jornalista Pedro Moreira. 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Boa tarde, 16 horas e 4 minutos.
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8: Uma ótima tarde de quarta-feira. Está ligado à RTP Antena Açores. Sou César Pinheiro. No apoio técnico vai estar o Jorge Silva Medeiros. Para já com Carol G e Bruno.

0: Sam Smith nas tardes da RTP Antena Açores. Já a seguir passam por aqui os Wisi e os Manga Limão, que vão estar presentes na edição 42 do Festival da Maré de Agosto.
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destaque nos próximos dias, neste caso na próxima sexta-feira, dia 21 de agosto, para o concerto de Áurea com a Sociedade Filarmónica Recreio Serratense. Será às 22 horas na Praça Velha, em Angra do Heroísmo.

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1: Estamos agora a 11 minutos das 17.
2: A palavra do dia é fraude. É um ato de má-fé praticado com o objetivo de enganar ou prejudicar alguém, uma burla, um engano, diz-se que é uma fraude. O termo é também utilizado para referir uma ação feita com a intenção de iludir uma disposição legal ou regulamentária, ou então a introdução num país de mercadorias interditas por lei ou de que não pagam os direitos alfandegários, ou seja, contrabando. Ainda, uma fraude pode ser a falsificação de marca, produto ou documento e também se chama fraude, em sentido figurado, àquilo ou àquilo que se faz passar pelo que não é. A palavra fraude tem origem no termo latim faus ou fraudis, que significa engano, má-fé, logro ou ainda mentira.

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1: Em relação ao tempo para hoje, quarta-feira, poderá contar com períodos de céu muito nublado, com boas abertas, previsão de aguaceiros fracos, mas só para o Grupo Central.

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1: Estão 25 graus no Porto e em Ponta Delgada, 24 em Faro, também no Funchal, 27 em Lisboa e Coimbra. Principais títulos a esta hora, Nuno.
2: Estão a ser reforçados os meios de combate ao fogo em Arouca. A autarca já falou com o Ministro da Administração Interna ao início da tarde. Temos a reportagem já a seguir nesta edição às 6. No ano passado, um em cada quatro condutores mortos e autopsiados na sequência de acidentes de aviação apresentava uma taxa de álcool no sangue considerada crime. Madrid recua, o governo espanhol está a preparar um plano para acolher em território continental as cerca de 500 crianças migrantes que entraram em Ceuta.
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2: É mais um dia de sobressalto para os moradores de algumas aldeias que estão na linha de fogo, em Arouca. O incêndio, que começou na segunda-feira, ainda segue descontrolado. Amanhã foi particularmente complicada. Mas a esta hora, Diana Craveiro, aí nessa localidade onde te encontras, a situação está aparentemente mais calma.
3: Tubilhão é uma das aldeias que está na linha do fogo. No entanto, as chamas não se vêem a partir daqui. Vê-se apenas algum fumo ali ao fundo, na aldeia de Cabreiros. Aqui especificamente em Tubilhão, os moradores já estão mais calmos. Amanhã é que foi mais complicada?
4: Sim, amanhã foi mais calma. Quando chegamos aqui de manhã, nós estamos daqui de uma aldeia ao lado, tínhamos um almoço previsto com a família, havia muito fumo, muitos bombeiros, muitos aviões, e estávamos um bocadinho preocupados. E agora a situação está mais controlada, os aviões continuam a passar, mas o fumo está mais branco, e acho que agora o fogo, também devido ao tempo e devido à intervenção dos aviões e dos bombeiros, o fogo está controlado.
3: Portanto, vão manter a atenção, mas muito mais descansados os moradores aqui.
4: Sim, sim, claro. Mesmo aqui os residentes, os vizinhos, já falámos com os vizinhos já há bocadinho, acho que de manhã estava muita gente preocupada, agora à tarde já está o pessoal mais descansado e acho que dessa parte agora está mais controlado o fogo.
3: Muito obrigada, Filipe Tavares, um dos moradores desta aldeia de Tubilhão, onde o fogo ainda não chegou e conta-se que não chega. Vê-se algum fumo branco daqui, ali ao longe. Ouvem-se e vêem-se os meios aéreos a atuar das próximas horas. Espera-se uma descida das temperaturas que pode ajudar a controlar o incêndio.
2: No terreno estão mais de 500 operacionais e agora 10 aeronaves. A autarca Margarida Belém adianta que já falou com o Ministro da Administração Interna e recebeu a garantia de que os meios vão ser reforçados ao longo da tarde, tendo em conta as dificuldades que estão a ser sentidas no terreno.
5: Estamos num território de montanha em que, para circular entre estes lugares, e os bombeiros para fazerem estes circuitos levam cerca de 40 minutos para circular de um ponto ao outro, e portanto é difícil.

0: é difícil trabalhar com estas condições do território, mas é o território que temos e, portanto, é o território que tem que estar preparado também e a nível nacional para combater nestas condições e, portanto, é por isso é que vemos com muitos bons olhos. Acabei de falar com o Sr. Ministro da Administração Interna, que garantiu que iríamos reforçar os meios para auxiliar este trabalho gigantesco dos nossos bombeiros.
1: Declarações da Presidente da Câmara Municipal de Arouca, Margarida Blain, desde segunda-feira. Este incêndio já queimou cerca de 700 hectares na região de Arouca. Noutro incêndio que começou em Torre de Moncorvo ainda no fim de semana e que passou, entretanto, para o concelho vizinho de Carraseda de Anciães, a situação está hoje bem mais tranquila. Grande preocupação esta tarde, Jorge Esteves, está já mais relacionada com a questão dos reacendimentos.
2: Aquilo que agora se faz é apenas operações de consolidação e rescaldo e vigilância atenta a possíveis reativações, particularmente tendo em atenção as alterações atmosféricas previstas para esta hora, a meio da tarde, em que se prevê uma subida da intensidade do vento e também alterações, rotações que podem suscitar alguma reativação naquilo que é a área que já foi consumida pelo fogo e onde ficou algum ponto quente que ainda dê para esse tipo de ignição e que obrigue a intervenção por parte do executivo, que continua a ser superior a 500 homens, 500 operacionais no terreno, apoiados ainda por meios aéreos, particularmente agora helicópteros, também com um de vigilância que apoia condição de revisto por parte do comandante das operações de socorro, de forma a que possa ter uma visualização mais integral deste espaço, toda esta área, que durante a manhã ainda suscitou grandes preocupações, sobretudo numa zona com difíceis acessos, onde foi preciso também intervir com máquinas de rastros, particularmente do Exército e da Força Aérea, para abrir aceiros, separações entre a área queimada e o verde, e também vias de penetração dos meios operacionais por terra, para poderem posicionar-se de forma a estarem nos locais onde pode ser necessário acorrer àquilo que seriam essas situações possíveis de reativação. É o que se mantém agora, todo o dispositivo no terreno ainda alerta, vigilante, pronto para atuar com este vento agora a notar-se de facto diferente e a motivar essa preocupação ainda. Por isso, não há propriamente desmobilização, há uma vigilância atenta para qualquer reativação.
1: Preocupação com os reacendimentos nesta frente do incêndio que começou no fim de semana em Torre de Moncorvo. Quanto a Santo Tirso, a descida das temperaturas nesta região ajudou no combate ao fogo. A situação está também bem mais tranquila nesta altura. Continuam ainda assim no terreno cerca de 200 operacionais. Os bombeiros contam ter este incêndio dominado até ao final do dia. O Hotel Cascais Miragem vai avançar com despedimento coletivo de 177 trabalhadores. O hotel estará fechado durante 2 anos para obras de remodelação. Luís Batista, do Sindicato dos Trabalhadores da Indústria de Hotelaria, Turismo, Restaurante e Similares do Sul, acredita que estamos perante um despedimento ilegal.
3: O despedimento coletivo, nos termos do artigo 359, tem que se basear em problemas de mercado, quebra de faturação, dificuldades económicas ou então na alteração estrutural da atividade económica ou da unidade económica. A empresa reconheceu desde sempre que não estamos perante um problema financeiro, não estamos perante um problema económico, portanto resta-nos apenas aquilo que poderia ser, hipoteticamente, a questão da alteração estrutural do modelo de negócio, da atividade económica, da própria unidade económica, mas também não é isso que vai acontecer. Isto continuará a ser um hotel, será um hotel que vai necessitar da mesma de trabalhadores, continuará a ser um hotel por mais luxo que queiram colocar em cima dele. E, portanto, não há uma alteração estrutural do negócio e, portanto, este despedimento coletivo não tem coordenamento no Código do Trabalho nem na lei e, portanto, estamos perante um despedimento ilegal, incapotado.
1: Sindicato e trabalhadores prometem manter a luta. Estão em causa 177 postos de trabalho abrangidos pelo despedimento coletivo. A Antena 1 já contactou o hotel para obter mais informações sobre este despedimento anunciado nos últimos dias. Foi constituída a arguida a mãe da criança de 3 anos, encontrada sozinha esta madrugada em Braga. A criança foi deixada com a irmã de 15 anos. anos, também menor, que tinha saído de casa para comprar comida. O irmão foi encontrado pelos vizinhos, acordados pelo choro, na entrada do prédio. Os dois menores já estavam sinalizados à Comissão de Proteção de Crianças e Jovens. A mãe foi, entretanto, identificada e, segundo o comissário Tiago Silva, da PSP, está indiciada pelo crime de exposição ou abandono.
4: Depois das crianças estarem completamente entregues ao hospital, as diligências foi tentar encontrar a progenitora. Pela hora do almoço foi possível identificá-la e interceptá-la, que foi constituída arguida. Por isso já se encontra connosco, foi constituída arguida. A mãe está indiciada pela suspeita do crime de exposição ao abandono. Posteriormente irá-se confirmar isso ou não.
1: PSP não revela mais pormenores, adianta apenas que a mãe foi detida hoje pela hora de almoço, constituída arguida, vai responder pelo crime de exposição ou abandono. A criança de 3 anos foi vista no hospital e está bem de saúde. No ano passado, um em cada 4 condutores mortos e autopsiados na sequência de acidentes tinham uma taxa de álcool no sangue considerada crime. Os dados da Autoridade Nacional de Segurança Rodoviária, que a agência Lusa dá a conhecer esta tarde, indicam que 42% dos 282 condutores mortos e autopsiados pelo Instituto da Medicina Legal no ano passado tinham álcool no sangue. Destes 117 automobilistas com álcool, 68 apresentavam uma taxa igual ou superior a 1,2 gramas por litro, que é considerada crime. Já 85 tinham 0,5, valor a partir do qual é considerada contraordenação grave. Estes dados são divulgados numa altura em que está na estrada a campanha Taxa Zero ao Volante da PSP e da GNR, uma campanha que está a decorrer até à próxima segunda-feira. É uma nova esperança para os doentes com melanoma. Duas farmacêuticas anunciaram esta tarde resultados positivos na última fase de ensaios clínicos para uma vacina experimental dirigida a estes doentes, Alexandra Madeira, com melanoma em estado avançado.
5: É já a última fase dos ensaios clínicos, a fase 3 do projeto de laboratório que testa uma nova vacina para doentes com melanoma. O melanoma é um tipo de cancro de pele e a vacina tem como propósito ser uma terapia anticancerígena com base em ARN mensageiro, uma molécula que transporta a informação genética do ADN do núcleo da célula até ao citoplasma. As farmacêuticas envolvidas neste projeto, a Merck e a Moderna, dão conta em comunicado que os testes à vacina experimental têm tido resultados positivos. Participam no estudo 1.100 doentes de melanoma. Não há dados concretos, apenas é fornecida uma impressão generalista de que a vacina permitiu melhorar de maneira estatisticamente significativa a sobrevida sem recaída de doentes com melanoma em estado avançado e que já tinham sido operados antes.
1: A tecnologia usada para produzir esta vacina experimental para doentes com melanoma é a mesma que a farmacêutica Moderna usou para a vacina contra a Covid-19 durante a pandemia. Este é o primeiro anúncio de resultados positivos da fase 3 para uma terapia anticancerígena à base de ARN mensageiro. Carlos Sotomayor, o presidente do Colégio de Oncologia Médica da Ordem dos Médicos, explica que o facto de estarmos já na fase 3 indica que a aprovação poderá estar para breve.
6: São terapêuticas que já poderão, dentro de 1-2 anos, entrar na prática clínica. Eles habitualmente começam nos Estados Unidos, depois na Europa e depois em terceiro lugar em Portugal. Digamos assim, há um tempo de latência sempre, mas existe essa possibilidade. Não é uma doença muito frequente, o melanoma metastizado ou melanoma avançado, mas é uma doença muito catastrófica, nos doentes em que aparece é muito impactante. É bom que haja novas terapêuticas.
1: Este especialista explica que não há cura para o melanoma avançado ou metastizado, mas estes avanços na medicina têm como objetivo dar qualidade de vida aos doentes. O governo espanhol está a preparar um plano para acolher em território continental as cerca de 500 crianças migrantes que ainda estão em Ceuta, depois de terem entrado de forma ilegal neste enclave. Depois de ter garantido que nenhum dos 70 mil migrantes que entraram em Ceuta ficaria em território espanhol, há agora, Sérgio Infante, um aparente recuo por parte do governo de Madrid.
7: Porque na lei espanhola o Estado tem o dever de prestar assistência a migrantes menores não acompanhados até completarem 18 anos. E por isso estas 500 crianças seguem para o continente, mas agora no centro das críticas está o Ministro do Interior. Fernando Grande Marlaska garantiu no dia 13 que quem entrasse ilegalmente em Ceuta ou Melilla seria repatriado. Marlaska assegurou mesmo que nenhum destes migrantes teria acesso ao continente europeu. Agora surge volte-face e os partidos à direita e de extrema-direita não perdoam. Várias regiões, governadas em conjunto pelo Partido Popular e pelo Vox, não mostram abertura ou recusam mesmo receber estes menores para minimizar estes conflitos. Está a ser elaborado um plano de emergência para que as organizações não-governamentais e as agências de proteção infantil assumam as responsabilidades pelos menores, em particular as raparigas. Esta estratégia do governo espanhol surgiu apenas algumas horas depois da Comissão Europeia ter afirmado que, segundo a legislação da União Europeia, todos os migrantes devem ser repatriados para Marrocos, incluindo menores não acompanhados.
1: Agora, várias fontes do Ministério da Juventude e Infância confirmam que o governo de Espanha está a preparar a transferência para o continente de 500 crianças migrantes que estão em Ceuta desde o fim do mês passado.
8: Nuno Rodrigues, nesta edição das 6, na Antena 1, também na Antena 1 Açores e RTP Mundo. 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
9: Muito boa tarde, 17 horas e 14 minutos.
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9: Seja muito bem-vindo. Uma ótima tarde de quarta-feira com a RTP Antena 1 Açores. Sou o César Pinheiro. Hoje temos o apoio técnico do Jorge Silva Medeiros. Daqui a pouco teremos a emissão Mundo Digital. Para já com os à toa. Fique bem.

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0: mais uma das convidadas para esta quarta-feira, Taylor Swift. E a não perder ainda nesta hora.
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0: Daqui a pouco contamos com a Síntese Desportiva Nacional.
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1: A Arsenal está de regresso às opções de Marco Silva. O treinador já falou de Alessandro Circati na véspera do jogo europeu do Benfica. Plantel do Sporting Braga curado da gastroenterite, perde Ricardo Horta para as próximas 3 semanas. Rodrigo Mora, oficializado na Roma, neste jornal as primeiras palavras do médio. Aperta-se o cerco a Jenny Catamo no Sporting. Tubarões Azuis têm novo selecionador. Noite de quartos para 2 portugueses no Masters 1000 de Cincinnati. E já a data e hora para as supertaças de futsal.
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1: Arsenal está convocado ao 7º jogo da época para o Benfica. O internacional norueguês, que chegou mais tarde devido à presença no Mundial, tem estado lesionado, mas Marco Silva garantiu esta tarde que Arsenal está na lista para a recepção ao Aros.
3: Tem vindo a trabalhar pouco a pouco integrado na equipa. Nos últimos dias de preparação para o jogo de amanhã, esteve totalmente integrado. E isso é o mais importante para nós, deu-nos bons sinais, deu-nos sinais positivos e estará envolvido naquilo que é a convocatória para o jogo de amanhã. Não está com 90 minutos ainda nas pernas, isso é claro, mas é um jogador que, mesmo não estando sempre com a equipa ou a trabalhar com a equipa, é um jogador muito atento, é um jogador que faz por estar presente em quase todos os momentos e daí já entender grande parte das dinâmicas que nós queremos.
1: À margem da conferência de imprensa do jogo de amanhã, o treinador do Benfica foi questionado sobre Alessandro Circati, central australiano que está em Lisboa para assinar pelas Águias. Ainda antes da oficialização do negócio, que fará o Benfica pagar 20 milhões de euros ao Parma, Marco Silva falou sobre o defesa de 22 anos.
3: Jogador jovem, jogador que se insere em alguns parâmetros e perfis do que pretendíamos para a posição, um jogador que, independentemente de jovem, já tem alguma maturidade para a idade que tem, um jogador que tem liderança e que parece-nos a nós terá o seu tempo de se adaptar a um país diferente, a uma cultura diferente, a uma dimensão de clube completamente diferente também, mas que tem essa capacidade de liderança, de maturidade, vem de uma experiência também para ele muito importante, foi o campeonato do mundo e nesse aspecto dar-nos a confiança que poderá se adaptar rapidamente àquilo que é a dimensão do clube para onde vem e para aquilo que são as nossas dinâmicas enquanto equipa, e depois tem características que nós procurávamos para a posição, tão simples como isso.
1: Benfica que amanhã começa a discutir com o Aros da Dinamarca a passagem à fase de liga da Liga Europa. Marco Silva já deixou um aviso à navegação.
3: Espera-nos uma eliminatória difícil, isso é o primeiro ponto. Uma equipa que vem com o carimbo de ter sido campeã, após muitos anos sem o conseguir, isso traz boa energia, traz positividade e naturalmente foi com esse objetivo claramente e com esse sentimento que eles começaram a pré-temporada. Vem de uma competição diferente, é uma equipa que estava a disputar uma competição diferente desta, que caiu nesta por uma questão de ter sido eliminada na pré-eliminatória ou numa das qualificações.
1: O treinador do Benfica espera que a equipa esteja a um nível elevado que lhe permita vencer o primeiro jogo.
3: Para nós é muito importante estarmos a um nível que nos permita ter um controle do jogo, que nos permita saber que são 2 jogos que vão se decidir e não só um, mas queremos que o impacto de jogar em casa com os nossos adeptos novamente connosco e com a qualidade no nosso jogo e depois com todos os outros fatores que são fundamentais, a concentração, a agressividade nos momentos certos, no jogo que nós vamos precisar para que possamos ter o resultado que nós queremos, que é ganhar.
1: Benfica Aros, primeira mão do play-off de acesso à fase de liga da Liga Europa, amanhã na Luz, às 8 da noite, com o relato aqui na rádio do jornalista João Santos Correia. O Sporting Braga está também a 2 passos de chegar à fase de liga, mas da Liga Conferência, os arsenalistas recebem amanhã o Áustria de Viena, na primeira mão do play-off, ainda marcados pela crise gastrointestinal que afetou os jogadores na semana passada na Bulgária e que levou mesmo ao adiamento do jogo do último domingo para a Liga Portuguesa adiante do Gil Vicente. Carlos Vicens, treinador do Braga, disse hoje que a situação ainda não está resolvida a 100% e que isso se nota nos treinos.
4: É verdade que nos treinamentos, tanto do lunes como do martes...
5: É verdade que nos treinos de segunda e terça vi jogadores que, pela desidratação e também outros sintomas, estavam fracos, com falta de energia, o que é normal. Hoje espero ter a maioria o melhor possível para tomar decisões, que espero sejam mais decisões de caráter futebolístico que relacionadas com a saúde dos jogadores da minha equipa.
4: Que as decisões que tomemos tenham que ver mais com o futebol que não com a saúde dos chicos.
1: Ainda assim, o treinador espanhol garante que a equipa quer ser competitiva para ganhar e ficar próxima da fase de liga da Liga Conferência.
4: Vamos a tentar, como sempre fazemos, impor nosso jogo.
5: Vamos tentar, como sempre, impor o nosso jogo, ser competitivos, até porque eles têm jogadores que nos podem dificultar e nós vamos fazer o mesmo sempre. sempre com a ambição de poder atacar bem, ganhar e marcar golos, sabendo que ainda há um jogo na Áustria para decidir a passagem à fase de grupos, que é o nosso objetivo.
4: Vamos ter que ir na semana que vem a jogar a seu campo o passe definitivo à la fase de liga, que é o que queremos.
1: Carlos Vicens, que hoje recebeu uma má notícia. Ricardo Horta vai ter de parar. O capitão dos arsenalistas tem uma lesão muscular na perna direita e vai parar por um período entre 2 a 3 semanas. Disponível estará Vítor Carvalho, um dos mais experientes do plantel. Garante que o pior já passou e nada servirá de desculpa em caso de um mau desempenho.
6: Eu sinto a equipa já pronta para o desafio de amanhã. Infelizmente a gente acabou tendo inúmeras baixas no decorrer dessa semana, dada essa intoxicação alimentar. Mas pronto, nós não tivemos a oportunidade de nos preparar tão bem, supostamente, para a partida, porque acabamos tendo dificuldade de treinarmos todos juntos, mas eu sinto que isso pode ser uma muleta para nós. Muito pelo contrário, a gente vai enfrentar a partida com toda a vontade, todo o compromisso de sempre, com a ambição de vencer.
1: O médio brasileiro do Braga garante que o grupo sabe da importância do jogo de amanhã e só a vitória está no pensamento.
6: Já estamos nos preparando para esse desafio. Obviamente que nós queremos ganhar. Se eu puder escolher o placar pelo qual eu gostaria de vencer, seria muito legal, mas sabemos que vai ser um encontro difícil e não esperamos nada menos do que isso, mas espero que a gente esteja na nossa melhor versão para poder fazer um jogo competitivo, sair vitorioso, e se pudermos fazer um placar alargado, porque sabemos da dificuldade de jogar a segunda partida fora de casa, numa partida eliminatória e decisiva.
1: Braga, Áustria de Viena, amanhã às 8 da noite, o jogo com informações de Paulo Vidal nas antenas da Rádio Pública. Os arsenalistas anunciaram há minutos também a chegada de Jovan Milosevic, tal como a Antena 1 tinha confirmado na segunda-feira. O avançado internacional sérvio de 21 anos custa 8 milhões de euros, referentes a 100% do passe pagos ao Stuttgart da Alemanha, que fica ainda com direito a uma mais-valia futura de 15%. Milosevic assina por 5 épocas e fica blindado por uma cláusula de rescisão de 60 milhões de euros. Em Itália, Rodrigo Mora foi há instantes oficializado como jogador da Roma. O jogador romano, ex-jogador do Futebol Clube Porto, já agradeceu e mostrou-se muito feliz.
7: Primeiramente, agradecer à Roma e ao Futebol Clube do Porto. Estou muito feliz de estar aqui. Agradeço pelo apoio dos adeptos no aeroporto e sinceramente estou muito feliz e que seja um grande ano aqui.
1: Na cidade eterna vai cumprir o sonho de jogar ao lado de Paulo Dybala, ídolo de criança.
7: Durante a minha infância cresci muito a ver o Dybala e agora poder jogar ao lado dele é algo muito gratificante para mim. E por isso estou muito ansioso por jogar ao lado dele e por o conhecer.
1: Rodrigo Mora abordou ainda as dificuldades nas negociações entre o Porto e a Roma.
7: Como toda a gente sabe, foram umas negociações difíceis, que demoraram algum tempo. Eu sinceramente estava ansioso por vir para aqui, claro, sempre com aquela fé, mesmo que as coisas não estavam a correr tão bem. Mas sim, quando soube que vinha para aqui, fiquei muito feliz. E claro, agradecer a todo o apoio, porque sinceramente quando soube do interesse da Roma, as pessoas começaram logo, os adeptos começaram logo a mandar mensagens, e isso mexeu comigo e claro que me deixou feliz. Por isso agradeço a toda a gente, especialmente também ao presidente e ao míster. E sinceramente estou muito feliz.
1: As primeiras palavras em português de Rodrigo Mora como jogador da Roma. Pelo Sporting, aperta-se o cerco a Jenny Catamo. O Sunderland não desiste do internacional moçambicano e pode chegar aos 40 milhões para o levar de Alvalade para a Premier League. Além da mais-valia desportiva, numa das melhores ligas do mundo, a Catamo, aliás, está a ser oferecido um salário que é 5 vezes superior ao que oferecem Alvalade. Alvalade, onde continuam no impasse as saídas de Pedro Gonçalves e Daniel Bragança. Pote terá como destino mais provável a Arábia Saudita, enquanto o futuro de Bragança está mais indefinido. Ambos continuam a trabalhar em Alcochete, mas não contam para Rui Borges, quem também ainda trabalha, mas sem contar para o técnico dos Leões, é o georgiano Kokorashvili. Em Espanha, a imprensa adianta que o Sevilha está disposto a pagar 4 milhões de euros pelo médio e nas próximas horas Kokorashvili poderá viajar para a Andaluzia. Lá por fora, Humberto Betancourt é o sucessor de Bubista como selecionador de Cabo Verde. Betancourt é mestre em ciências do desporto, treino desportivo, Universidade da Beira Interior em Portugal e pós-graduada em Neurociências Aplicadas ao Desporto. Desde 2020 desempenhava o cargo de treinador adjunto da seleção cabo-verdiana. O novo treinador mostra-se honrado por assumir os Tubarões Azuis.
8: O motivo de grande honra, mas sobretudo também representa uma grande responsabilidade. Sim, é uma grande responsabilidade, mas assumimos tanto esta função com muita humildade, mas também com sentido de compromisso para servir bem tanto o nosso país.
1: Mário Semedo, presidente da Federação Cabo-Verdiana de Futebol, justifica a escolha do sucessor de Bobista.
9: Um treinador muito experiente, com resultados já provados no futebol cabo-verdiano. Esta, pensamos que é a equipa certa no momento certo. No momento certo, porque dentro de dias já vamos iniciar os trabalhos para uma campanha que não se figura fácil, que é para as eliminatórias para o CAN. Por isso, não temos tempo a perder.
1: Mário Semedo a justificar a escolha de Humberto Betancourt é o sucessor de Pedro Bobista como selecionador de Cabo Verde. No ténis, depois de ontem ter vivido um dia de glória, o ténis português, com a chegada de Nuno Borges e Jaime Faria aos oitavos de final do Masters 1000 de Cincinnati, hoje os dois jogadores lusos disputam os encontros dos quartos. Nuno Borges tem pela frente o norte-americano Brandon Nakashima, enquanto Jaime Faria defronta o italiano Lorenzo Musetti. O jogo de Borges é às 8:30 da noite, o de Faria às 10. Os Jogos do Mediterrâneo, já a partir desta sexta-feira, que arrancam na cidade italiana de Taranto, são 168 atletas portugueses em 30 modalidades, com o experiente João Rodrigues, antigo velejador olímpico, a embarcar nesta aventura no papel de chefe de missão.
10: A missão é composta por 168 atletas, mais outros tantos oficiais e treinadores. Alguns deles realmente trazem já um background competitivo muito interessante. Mas isto, nós encaramos os Jogos do Mediterrâneo essencialmente como uma oportunidade para Portugal se apresentar no contexto mediterrâneo, como mais um país que realmente tem um nível competitivo bastante interessante hoje em dia, e também uma antecâmara para os atletas para outros eventos, pensando sempre no horizonte de Jogos Olímpicos.
1: João Rodrigues, que sabe bem o que é estar nos Jogos Olímpicos, foram 7 participações do velejador português entre Barcelona 92 e Rio de Janeiro 2016. A última página deste jornal é para o futsal, é que Vila do Conde vai acolher as duas supertaças. A Federação Portuguesa de Futebol anunciou hoje que os jogos Benfica Sporting e Nuno Álvares Benfica, das supertaças masculina e feminina, serão disputados no pavilhão de Vila do Conde. No próximo dia 5 de setembro, a supertaça masculina joga-se a partir das 9 da noite, a feminina começa às 4:30 da tarde.
2: Carlos Rui Abreu é mais uma edição do Jornal de Desporto, simultâneo com a RTP Antena 1 Açores, África e RTP Mundo, e online em desporto.rtp.pt.
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som do Sterossauro e ainda na Magalhães, que vamos caminhando para as 18 horas. A melhor noite da minha vida. Já a seguir contamos com mais uma edição do Portugalex em moto memória. Mas antes passam por aqui Mariana e Mastic Soul.

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1: Muito galés, memória.
2: A jornalista Tânia Laranjo recebe hoje uma medalha de mérito social das mãos do Presidente da República pelo seu trabalho durante o carrossel de tempestades.
3: Em troca desta medalha, só lhe peço que para a próxima leve um guarda-chuva e uma gabardine para não se constipar. É um apelo que eu faço aos jornalistas em geral. Por favor, não se constipem.
4: Tânia explicou ao Portugalex que esta distinção a estimula a ir ainda mais longe.
5: Daqui para a frente eu não quero levar só com ondas no focinho. Se houver um furacão, eu vou estar no olho dele a fazer reportagem para a CMTV e a perguntar ao José Cid se perdeu o capachinho. Se o vulcão dos Capelinhos entrar em erupção, eu vou apanhar com lava no focinho para poder dizer aos espectadores que a lava é quente. Onde houver uma calamidade, seja um sismo ou um vídeo no TikTok do Moedas, eu vou lá estar.
2: E nós cá estaremos para assistir. Obrigado, Tânia. Bates forte cá dentro. E parece que há uma nova trend estúpida nas redes sociais, passa a redundância. Desta vez consiste numa espécie de visita guiada por uma pessoa que vai mostrando vários espaços com cara de seca.
4: Sempre em cima do acontecimento, o presidente da Câmara de Lisboa já aderiu.
6: Olá, esta é a porta de entrada da Câmara de Lisboa. Para quem quiser entrar, este é o meu colete da Proteção Civil. Para quem quiser vestir, este é o meu TikTok. Para quem quiser ter vergonha alheia, pronto. Está feita mais uma trend!
2: Parece que a Sydney Sweeney deixou finalmente Portugal, provavelmente por ter percebido que não ia conseguir comprar casa em Lisboa. No máximo, uma cava em Odivelas.
4: A atriz esteve em todo o lado, de Lisboa a Óbidos, e o Isaltino Moraes não lhe perdoa não ter passado por Oeiras.
7: É que nem uma cabidela de orelhas, o raio da miúda vai comer. Deve ter a mania das dietas. Se calhar, anda hoje em pique com o abacate, como as influencers. Olhem, quem perde é ela, mas fica. Olha bem, que delícia, que sabor.
4: E parece que, tal como prometido, a Tânia Laranjo já está a caminho do TikTok do Carlos Moedas para nos dar conta da calamidade que ali se vive.
5: É verdade.

0: da maneira que
1: eles estão a chegar mais perto das 18 horas, altura em que atualizamos a informação da região. Mas antes, convém saber o tempo que se irá fazer amanhã, quinta-feira. Poderá contar com períodos de céu muito nublado, com abertas,

0: 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São 18 horas. Vamos conhecer os títulos desta edição.
1: Em 5 anos, as escolas açorianas poderão perder quase um quinto dos seus professores que passam à reforma. Ensino secundário e terceiro ciclo começam o próximo ano letivo 5 dias mais tarde. Está mais facilitado o acesso ao património subaquático das ilhas do Faial e do Bico.
0: Máximas previstas para amanhã de 28 graus para todo o arquipélago. E a altura para avançarmos com as notícias da região, edição às 18 horas, com o jornalista Pedro Moreira.
1: . 17% dos professores atualmente no ativo vai para a reforma até 2030. A projeção está no estudo sobre o rejuvenescimento da administração pública regional até o ano letivo 2030-2031 no sistema educativo açoriano, com cerca de 5 mil docentes. Passam à reforma 834 professores. Ana Paula Santos.
2: Há menos candidatos à contratação inicial, pouca adesão dos jovens aos cursos de ensino. O estudo confirma a tendência dos últimos anos. Dificuldades no recrutamento de professores profissionalizados, mais saídas que novos docentes nas escolas açorianas. Paga-se no dia-a-dia e, sobretudo, na qualidade do ensino a fatura. Isso mesmo adverte o presidente do Sindicato dos Professores da Região Açores, Fernando Vicente.
3: As listas das contratadas são residuais em determinados grupos. Grupos como filosofia, biologia, história, geografia, em números residuais. O que significa que esses números, ao serem executados, vai dar-se a abertura de bolsas de emprego público por parte das escolas. E são as escolas a contratar os docentes. Ora, quando se parte para a contratação de escola, já não aparecem pessoas qualificadas profissionalmente. Aparecem pessoas detentores de licenciaturas várias. Licenciaturas dispersas permitem colmatar uma necessidade temporária de quase de ocupação dos jovens, não é?
2: O pré-escolar e o primeiro ciclo são os níveis de ensino mais envelhecidos. O estudo para a reforma e rejuvenescimento da administração pública regional prevê que até 2030 se reformem 834 docentes. É quase um quinto dos professores que atualmente está no ativo na região.
1: Números pouco otimistas. Adiado início do novo ano letivo para as escolas que têm ensino secundário e terceiro ciclo. Nestes estabelecimentos de ensino, as aulas começam entre dias 17 e 22 de setembro. Em todos os outros estabelecimentos de ensino, a data já divulgada para o arranque das aulas mantém-se, ou seja, de 10 a 15 de setembro, Linda Luz.
4: Escolas onde seja lecionado apenas terceiro ciclo e ensino secundário abrem entre 17 e 22 de setembro. A Secretária Regional da Educação justifica.
5: Não somente aos alunos do ensino secundário, mas também aos alunos do terceiro ciclo e níveis equivalentes nas escolas que ministram o ensino secundário. Porque temos, de facto, uma organização que o justifica em termos da distribuição do serviço aos professores que o são do terceiro ciclo e do ensino secundário em simultâneo.
4: Nos estabelecimentos de ensino, até ao terceiro ciclo e equivalente, as aulas começam entre 10 e 15 de setembro, mas há ainda outra situação.
5: Nas escolas em que, para além destes níveis, há já lecionação de outros, e temos vários casos em que, para além do ensino secundário e do terceiro ciclo, temos inclusivamente até mesmo o pré-escolar, esses outros níveis de ensino vão abrir a sua atividade letiva naquilo que estava, na data que estava previamente programada.
4: Segundo Sofia Ribeiro, o encerramento do ano letivo mantém-se. 5 dias do calendário desaparecem para alguns alunos, mas isso não vai trazer constrangimentos, garante a secretária.
5: Sim, não há qualquer dúvida quanto à regularidade da condição e com a ressalva, aliás, de que esta acompanha uma condição nacional e, portanto, ao nível de todo o país, faz-se esta redução nestes 5 dias. Não há aqui qualquer constrangimento.
4: Abertura do novo ano letivo adiada uma semana para as escolas que têm ensino secundário e terceiro ciclo. A atividade letiva termina, dependendo dos anos de ensino, entre 4 e 25 de junho.
1: 414 alunos dos Açores pediram a reapreciação dos exames nacionais primeira fase. Os pedidos surgem num ano que, como se sabe, foi marcado por problemas no processo de classificação e divulgação das notas. Henrique Linhares.
6: O Governo Regional garante que está a acompanhar a situação e que nenhum aluno será prejudicado pelos constrangimentos. Nos Açores, dos 414 pedidos de reapreciação, 342 dizem respeito à totalidade da prova e estão sujeitos ao pagamento de uma taxa. Já os restantes 72 estão relacionados com eventuais erros na soma das cotações ou na classificação dos itens de seleção. Nestes casos, não há cobrança de qualquer taxa. Os dados revelados pelo Governo Regional surgem em resposta a um requerimento do PS Açores. Paulo Estevão, secretário regional dos Assuntos Parlamentares, refere que os problemas verificados nos Açores resultaram de constrangimentos verificados no âmbito de um processo de avaliação externa de natureza nacional. O secretário regional acrescenta que o Governo esteve focado nas situações ocorridas na região e na articulação com as entidades nacionais. No total, 3.335 alunos açorianos realizaram exames nacionais na primeira fase, enquanto na segunda fase estiveram presentes 665.
1: Santa Maria, Graciosa, São Jorge, Flores e Corvo, os projetos realizados nestas ilhas vão ter uma majoração no novo regime jurídico de apoio às atividades culturais. As alterações já publicadas em Diário da República dão a conhecer o novo critério, mas também a possibilidade de um projeto conseguir concorrer a vários patamares de apoio.
7: Aquilo que passará a suceder é que, se não conseguirem o apoio num patamar superior, se poderem ficar automaticamente inscritos nos patamares seguintes, caso tenham manifestado esse interesse, e portanto aqui também maximizando a possibilidade de terem apoios diretamente associado à qualidade do seu projeto.
1: Sofia Ribeiro, secretária com a tutela da cultura. O calendário de candidaturas, que sempre gerou contestação, é também alterado. Assim, as candidaturas podem ser feitas até 31 de dezembro, para garantir que já é conhecido o plano e orçamento e, consequentemente, os valores atribuídos a estes mesmos apoios. Já o regime de vigência das atividades passa a ser de julho a junho e não de janeiro a dezembro. O primeiro ano é de adaptação, mas não vai prejudicar os promotores, diz Sofia Ribeiro.
7: Foi acautelada uma norma excepcional para este primeiro ano de implementação, que acautela que não fica nenhum mês a descoberto na execução das atividades culturais e, consequentemente, dos seus apoios. Aquilo que vai suceder é que, de facto, é que atividades que possam vir a decorrer em janeiro, fevereiro, março, naturalmente nesse período ainda está a decorrer a avaliação, não há nestes casos a capacidade de dar uma resposta quanto ao montante a atribuir nestas situações especiais. Contudo, esta foi a situação que sempre se verificou também na atribuição dos apoios culturais na região. Com esta revisão do calendário e também da época que ele abrange, nós conseguimos, de facto, corrigir esse problema.
1: Não fica nenhum período a descoberto, garante a secretária, que diz que a avaliação e posterior processo administrativo devem durar entre 4 a 5 meses. Ainda assim, da parte dos agentes, dúvidas em relação ao calendário de pagamentos, agentes que prevêem também que o próximo ano seja difícil para implementar os projetos em curso. Eduardo Mendes.
8: As alterações ao regime jurídico de apoio às atividades culturais não se refletem em elogios por parte dos agentes culturais.
9: São todas boas, mas também são todas em benefício do próprio Governo Regional e da tutela. Se a ideia é melhorar, eu diria que a ideia aqui é empurrar o problema para a frente sem qualquer tipo de resolução aparente, o que é um problema que se arrasta ao longo dos anos, mas que, inacreditavelmente, esta nova tutela conseguiu dizimar por completo.
8: Luís Banreses, promotor cultural, alerta para a realidade do próximo ano.
9: Empurrou-se aqui uns meses para a frente, deixa de haver um ano praticamente onde não existe qualquer tipo de apoio, e depois, se as candidaturas ficam abertas em janeiro, significa que a resposta virá, na melhor das hipóteses, em agosto, e significa que o apoio poderá vir em outubro. Estamos a falar de um ano recebermos apoios em outubro significa que será muito difícil os agentes culturais fazerem os projetos acontecer.
8: Falta ouvir quem está no terreno, defende o promotor, para criar soluções que realmente façam face às dificuldades.
9: Isso não é a solução. A solução seria automaticamente falar com o setor, percebermos o que é que existe no terreno, que projetos são estes, até porque há projetos de plano de atividades onde esta nova rubrica não serve de todo os propósitos. Portanto, para mim, a resolução é zero neste momento.
8: Promotores e agentes culturais prevêem que 2027 seja um ano difícil para implementar projetos na região.
1: Estão criadas novas condições para a descoberta do património cultural e natural subaquático das ilhas do Faial e do Pico. Boias de amarração e de sinalização e ainda flyers informativos sobre os locais de mergulho são alguns dos novos recursos que integram o EcoRoute, um projeto europeu desenvolvido pela Associação de Turismo Sustentável do Faial, Observatório do Mar dos Açores e do CHAM, o Centro de Humanidades. Sofia Brum.
10: Debaixo de água há história e há agora novas formas de a descobrir. O naufrágio do Maine em Porto Pinho, o depósito arqueológico de Entremontes e o Caroline, no Pico, passam a ter novos equipamentos e informação para visitas mais seguras e sustentáveis.
11: Um conjunto de boias de amarração que foram colocadas nas zonas que têm o património cultural subaquático e que ajudam quer as empresas de mergulho a poderem visitar estes naufrágios sem terem que utilizar as âncoras, o que vai permitir salvaguardar o património e ao mesmo tempo também tem uma função de preservar os ecossistemas.
10: Por isso, a missão do EcoRoute é dar a conhecer e valorizar esse património, explica Pedro Rosa, da Associação de Turismo Sustentável do Faial. No Maine, a nova sinalização vai ainda permitir criar um trilho subaquático interpretativo.
11: Orientam, no fundo, quer a visitação de quem faz uma visita de mergulho ou de snorkel com guia, quer quem quer visitar também autonomamente com snorkel.
10: Pedro Rosa acredita que mergulhar e ver com os próprios olhos é uma forma de aceder ao património. Outra é visitar o espaço interpretativo na Fábrica da Baleia.
11: Vai ter também artefactos recolhidos em expedições arqueológicas e vai ter informação histórica sobre os naufrágios. Inclusive, temos lá a experiência, digamos assim, do mergulho virtual em 360, em que com os óculos de realidade aumentada, as pessoas podem mergulhar no naufrágio do Maine e ter uma experiência realista e interativa.
10: Projeto que quer transformar o património submerso em novas experiências de ecoturismo nos Açores.
1: Projeto europeu que vai ser apresentado daqui a pouco na Marina da Huerta. João Medeiros voltou a ser o único açoriano a participar na Volta a Portugal em bicicleta, uma edição marcada pelo acidente que resultou na morte de um jovem ciclista de 19 anos. Para o atleta açoriano, este ano os resultados ficaram abaixo das expectativas, Henrique Linhares.
6: Depois do 19º lugar na classificação geral o ano passado, João Medeiros não foi além do 46º lugar nesta última edição.
12: Em relação a outras edições da Volta a Portugal este ano, eu vinha com objetivos diferentes. Antes pensava mais na geral, tentar dar o meu melhor dia a todos os dias. Este ano tinha etapas marcadas, queria tentar lutar era por etapas, já estava pronto para não fazer bem na classificação geral. Só que a verdade é que nós tivemos uma volta tão competitiva que, infelizmente, para o que eu queria, que eu estava a ambicionar, não tive hipóteses.
6: Este ano, a Volta a Portugal em bicicleta ficou marcada pelo atropelamento mortal do ciclista galês Finlay Tarling durante a 8ª etapa da prova.
12: Foi um momento muito triste para todos. Foi mesmo muita pena porque estava a ser uma edição da Volta a Portugal muito boa. Foi uma situação de corrida que ninguém estava à espera. Nós estávamos todos a competir e do nada dizem-nos que a corrida vai ser neutralizada. Nós ficámos todos a pensar o porquê. Depois, quando sabemos da notícia, acho que uns reagiram de uma maneira, outros reagiram de outra, no sentido de uns ficaram mesmo muito tristes. Eu, por exemplo, no meu caso, fiquei super triste, mas também tentei um pouco desligar-me e tentar conversar com alguém do pelotão para não pensar demasiado. Foi um dia muito pesado para todos.
6: João Medeiros, ciclista profissional da Credibon LDA Alumínios Marcos Car, cumpriu a 6ª participação consecutiva na Volta a Portugal.
1: Uma volta a Portugal que este ano ficou definitivamente manchada com a morte de um ciclista.
0: Foram as notícias da região, edição das 18 horas, com jornalista Pedro Moreira. 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Boa tarde, 18 horas e 14 minutos.
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0: Menos uma hora nos Açores.
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0: Voltamos de um excelente final de tarde, ligado à RTP Antena 1 Açores. Sou o César Pinheiro. No apoio técnico está o Jorge Silva Medeiros. Vamos estar juntos até às 19h.

0: Um bom regresso a casa na companhia da RTP Antena Açores. Por aqui passaram Elisa, Tiago Nogueira, Edmundo Inácio e Sofia Silva e Codes.
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0: Temos Ciro e Mariana para ouvir já a seguir. Mantenha-se ligado.

às 19 horas atualizamos toda a informação do país e do mundo. Logo depois irão ficar na companhia da Graça Muniz. Um bom arrasto de quarta-feira.

Nelson de Noah Kahan e American Cars, que já estamos mais perto das 19 horas. Agora, em relação ao tempo para amanhã, quinta-feira, poderá contar com períodos de céu muito nublado com abertas e há previsão de aguaceiros fracos, mas para os grupos ocidental e central.

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1: Oito horas em Portugal continental e na Madeira, 7 nos Açores. Susana, vamos conhecer os temas no topo da atualidade.
2: Um em cada quatro condutores mortos na sequência de acidentes de viação no ano passado tinha uma taxa de álcool no sangue considerada crime. São números da Autoridade Nacional de Segurança Rodoviária. Mais de 1000 bombeiros combatem a esta hora os incêndios de maior dimensão, mas a situação está mais calma nesta altura. O secretário-geral do PS lamenta que o governo não tenha consultado os partidos da oposição antes de anunciar a compra.

0: de uma parte da REN.
1: Nesta altura no Porto estão 21 graus, 25 em Faro e em Coimbra, 26 no Funchal, em Ponta Delgada e em Lisboa. As notícias às 8, a edição é de Susana Barros.
0: Cerca de um em cada quatro condutores mortos e autopsiados no ano passado apresentava uma taxa de álcool no sangue considerada crime, são dados da Autoridade Nacional de Segurança Rodoviária avançados à Agência Lusa pelo Ministério da Administração Interna. Cerca de 40% dos condutores que perderam a vida na estrada revelavam álcool no sangue. Destes, 117 automobilistas, 68 apresentavam uma taxa igual ou superior a 1,2 gramas por litro, considerada crime, 85 tinham 0,5, valor a partir do qual é considerado uma contraordenação grave. A Autoridade de Segurança Rodoviária acrescenta que estes resultados demonstram que o álcool continua fortemente presente na sinistralidade na estrada, resultados conhecidos numa altura em que decorre a campanha Taxa Zero ao Volante. Houve mesmo uma trotinete em contramão na Ponte 25 de Abril. O vídeo circulou nas últimas horas nas redes sociais e a Lusoponte divulgou há pouco uma nota. Não revela o dia em que isso aconteceu, mas adianta que a ocorrência foi detectada às 3:30 da manhã através do sistema de videovigilância da ponte e comunicada à PSP, que chegou ao local minutos depois. Acrescenta a Lusoponte que a Polícia de Segurança Pública tomou conta desta situação na Ponte 25 de Abril e transportou o condutor da trotinete para fora do tabuleiro da ponte. Quase 1.500 bombeiros combatem a esta hora os incêndios de maior dimensão no país. Em Arouca, os meios de combate foram reforçados esta tarde, mas nesta altura a situação parece mais calma. É o que relata a repórter da Antena 1, Diana Craveiro.
2: À entrada da aldeia de Tebilhão há uma pequena capela que se chama Capela de Santa Bárbara, fica aqui num dos altos da Serra da Freita. Há muitas pessoas que têm vindo até este local para perceber onde e como é que está o incêndio. Neste momento a situação está bastante mais calma, daqui vê-se uma das linhas de fogo, há algum fumo que se vê, volta e meia aparece uma outra labareda, mas que depois vai apagando por si. Há muitos meios aéreos, muitas aeronaves a circularem por aqui, a fazerem o combate a este incêndio. Uma das pessoas que veio até aqui para tentar perceber qual é que é o ponto de situação foi Celeste Rodrigues, ela mora aqui perto e veio tentar perceber como é que está o incêndio.
3: Porque a gente da nossa aldeia lá embaixo víamos assim este fumo. O meu filho ontem tinha passado por aqui para ver e viu, disse que andava muito perto das casas, que já tinha ardido uma grande distância. E hoje, como a gente está para ir embora amanhã, hoje viemos cá ver. Mas é triste, é realmente isto, ver estas casas aqui, o incêndio a chegar aqui tão perto e tudo. Acho isto mesmo muito triste, muito triste.
2: Uma situação muito triste porque há muita parte da zona, de muita parte daqui da Serra da Freita que já ardeu, vê-se muita parte negra, que contrasta depois com a outra parte verde que ainda está por arder e é onde o fogo ameaça ir. No entanto, a situação está bastante mais calma, mas claro que aqui nesta zona de serra depende sempre do vento. A linha de fogo que se vê daqui está no meio da floresta, não é possível combater com carros de bombeiros, tem que ser mesmo os meios aéreos a atuar. O vento é bastante, mas neste momento está a levar um incêndio para longe da aldeia. As pessoas daqui dizem que à noite, pelo menos, o vento costuma acalmar e é essa a esperança que mantêm, que entretanto o vento acalme e que este fogo acabe por ceder.
0: A esperança em Tebilhão, fogo em Arouca. No concelho de Santo Tirso já foi dado como dominado o incêndio que começou ontem em Rebordões. De acordo com o comandante dos bombeiros de Moreira da Maia, o incêndio apresenta uma frente ativa, mas com pouca intensidade. O incêndio que começou em Torre de Moncorvo, esse e alastrou ao concelho vizinho de Carrazeda de Anciães. O combate às chamas, de acordo com os bombeiros, está a evoluir também de forma positiva. O secretário-geral do PS lamenta que o governo não tenha consultado a oposição antes de anunciar a compra de 13,7% da REN. Em entrevista à SIC Notícias esta tarde, José Luís Carneiro apontou falta de diálogo ao primeiro-ministro e voltou a defender que existem contradições no negócio.
4: Parece-me que há aqui uma contradição insanável. É que o primeiro-ministro disse, por um lado, que queria ir obter dividendos desta participação. Contudo, por outro lado, disse também que pretendia com esta participação reduzir os custos da energia. Ora, são posições incompatíveis. Há aqui ainda muito a explicar, e nomeadamente a explicar a razão pela qual se optou por este acionista, permitindo a um acionista que em 5 anos tenha tido um ganho superior a 200 milhões de euros. Merece esclarecimentos. E quero lamentar, aliás, que nestas matérias tão importantes, o Primeiro-Ministro não tenha tido um diálogo com os partidos da oposição. Não tenha tido as oportunidades de diálogo comigo para colocar as questões, não tenha tido a oportunidade de dialogar com os outros partidos em relação a esta e a outras matérias.
0: José Luís Carneiro, secretário-geral do PS, desafiou também na SIC Notícias o Primeiro-Ministro a pronunciar-se sobre o relatório da reforma laboral encomendado pelo Governo e apresentado ontem pelo Grupo de Trabalho, liderado pelo economista Jorge Bravo. O líder socialista defende que o estudo sobre a segurança social mistura temas com o objetivo de criar medo sobre a sustentabilidade da segurança social.
4: Eu quero ser muito claro sobre esta matéria. Neste momento, o Primeiro-Ministro já deveria ter falado sobre este assunto e não esconder-se atrás de um biombo de uma comissão técnica que veio apresentar um relatório que foi encomendado pelo Governo relativo à segurança social. Segunda ideia muito importante. Se o Governo e o Primeiro-Ministro pensarem em utilizar o saldo da segurança social para pagar o déficit da Caixa Geral de Aposentações, contará com toda a oposição do PS, como aliás fizemos em relação à proposta da contra-reforma laboral.
0: José Luís Carneiro, há pouco, numa entrevista na SIC Notícias, esta noite é a vez do Chega fazer a sua rentrée política. A administração do Hotel Cascais Miragem confirma 177 trabalhadores despedidos devido ao encerramento da unidade hoteleira para obras estruturais a partir de 1 de novembro. Em declarações à agência Lusa, o diretor-geral do hotel afirmou que esta foi a única solução jurídica encontrada, uma vez que será por um período muito alargado que o hotel estará encerrado. Foi o despedimento coletivo essa solução. Luís Batista, do Sindicato dos Trabalhadores da Indústria de Hotelaria, Turismo, Restaurantes e Similares do Sul, afirmou já à Antena 1 que se trata de um despedimento ilegal.
5: O despedimento coletivo, nos termos do artigo 359, tem que se basear em problemas de mercado, quebra de faturação, dificuldades económicas ou então na alteração estrutural da atividade económica ou da unidade económica. A empresa reconheceu desde sempre que não estamos perante um problema financeiro, não estamos perante um problema económico, portanto resta-nos apenas aquilo que poderia ser, hipoteticamente, a questão da alteração estrutural do modelo de negócio, da atividade económica, da própria unidade económica, mas também não é isso que vai acontecer. Isto continuará a ser um hotel, será um hotel que vai necessitar da mesma de trabalhadores, continuará a ser um hotel por mais luxo que queiram colocar em cima dele. E, portanto, não há uma alteração estrutural do negócio e, portanto, este despedimento coletivo não tem coordenamento no Código do Trabalho nem na lei e, portanto, estamos perante um despedimento ilegal, incapotado.
0: Sindicato e trabalhadores do Hotel Cascais Miragem prometem continuar a lutar pelos postos de trabalho. A unidade hoteleira de 5 estrelas vai estar fechada durante 2 anos para obras no valor de 80 milhões de euros. Poderá ser um avanço histórico. Duas farmacêuticas anunciaram esta tarde resultados positivos para uma vacina experimental contra o melanoma, um tipo de cancro de pele em estado avançado. Alexandra Madeira.
6: É já a última fase dos ensaios clínicos, a fase 3 do projeto de laboratório que testa uma nova vacina para doentes com melanoma. O melanoma é um tipo de cancro de pele e a vacina tem como propósito ser uma terapia anticancerígena com base em ARN mensageiro, uma molécula que transporta a informação genética do ADN do núcleo da célula até ao citoplasma. As farmacêuticas envolvidas neste projeto, a Merck e a Moderna, dão conta em comunicado que os testes à vacina experimental têm tido resultados positivos. Participam no estudo 1.100 doentes de melanoma. Não há dados concretos, apenas é fornecida uma impressão generalista de que a vacina permitiu melhorar de maneira estatisticamente significativa a sobrevida sem recaída de doentes com melanoma em estado avançado e que já tinham sido operados antes.
0: Uma esperança para doentes com melanoma.
1: Susana Barros com as notícias às 8 na RTP Antena 1, simultâneo com Madeira, Açores e Mundo. 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
2: A 9 horas, 11 minutos nos Açores.
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2: Viva, é um gosto estar consigo. Obrigada por estar connosco, José Gamboa, Paulo Matias e Graça Muniz.

0: Vítor Ruidores, bem-vindo à RTP Antena 1 Açores. Para hoje temos o seguinte provérbio: não peças a quem pediu, nem sirvas a quem já serviu. Faz-me lembrar também aquela conversa: quem nunca teve e chega a ter, nem o diabo pode sofrer.
1: É outro provérbio que se pode equiparar a este. E este, como este que eu tenho aqui em cima da mesa, são, acima de tudo, conselhos. A finalidade destes provérbios é aconselhar. E, portanto, este provérbio aconselha. Aconselha a quê? A evitar recorrer a quem já passou por dificuldades ou tem um passado de serviço, pois essa pessoa pode sentir vergonha do seu estado atual e estar menos disposta a ajudar ou já se encontra cansada de servir. Ou seja, há que buscar outras fontes, como quem já herdou a experiência ou os bens e que pode não ter a mesma sensibilidade para os pedidos. Desconstruindo, que é isso que a gente faz aqui neste programa, desconstruindo este provérbio, vejamos: não peças a quem pediu, nem sirvas quem já serviu. Não peças a quem pediu significa que se deve evitar pedir favores ou ajudar a quem já esteve na mesma situação de pedir, pois isso pode trazer más recordações e uma relutância em voltar a pedir ou ajudar. Nem sirvas a quem já serviu significa não se submeta ou sirva a quem já serviu, pois a pessoa pode se sentir envergonhada de ter sido servida no passado e estar cansada ou relutante em retribuir o favor. Este provérbio, como eu dizia há pouco, é mais um conselho, mas é um conselho de prudência e que sugere escolher sabiamente a quem recorrer e evitar situações em que o pedido possa ser mal interpretado ou gerar, desconforto.
0: Muito bem. E quem avisa, amigo é.
1: É verdade. Este provérbio a mim nada me diz, porque eu nunca fui pobre nem rico. Portanto, sou remediado.
0: Muito obrigada e até à próxima semana.

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Devido à previsão meteorológica adversa para a noite de sexta-feira, 21 de agosto, procedeu-se à alteração do local de realização dos eventos previstos no âmbito das comemorações dos 492 anos de elevação de Angra à cidade. Assim, tanto a sessão solene, prevista para as 20 horas, como o concerto Áurea e Sociedade Filarmónica Recreio Serretense, previsto para as 22 horas, decorrerão no grande auditório do Centro Cultural e de Congressos de Angra do Heroísmo. A entrada será gratuita, mas limitada à lotação da sala, 634 lugares, mediante levantamento de bilhete na bilheteira do Centro Cultural e de Congressos de Angra do Heroísmo. Cada pessoa poderá levantar um máximo de 5 bilhetes amanhã, quinta-feira, entre as 13 e as 17 horas, depois na sexta-feira, 21 de agosto, das 10 até à hora do concerto. Uma alteração que se deve à previsão meteorológica adversa para a noite de sexta-feira, 21 de agosto, dia de aniversário de Angra do Heroísmo. São 492 anos.

Espero que esteja a ter uma excelente quarta-feira, 19 de agosto. Hoje é Dia Mundial da Ajuda Humanitária e também Dia Mundial da Fotografia. Bom trabalho, se for o caso. Boa viagem, bom descanso, boas férias. Tudo de bom para si.

Depois dos madeirenses Napa, o açoriano Bruno Rosa. Já a seguir, o elogio da preguiça. Acha bem? Com Miguel Araújo. Se estiver a jantar, bom jantar ou bons preparativos, quem sabe? É bom contar consigo.

nas Lajes do Pico, as noites no Jardim despedem-se hoje da edição do Verão 2026 com um programa especial no Jardim da Baleia. A partir das 21 horas poderá contar com a atuação da Tuna, Escola Musical e Educacional da Silveira, seguida do concerto da Filarmónica Lira Fraternidade Cantense. O programa inclui ainda um workshop de danças tradicionais do mundo, convidando a população a participar, aprender e partilhar diferentes tradições culturais. A componente gastronómica estará a cargo dos finalistas 2027 da Escola Básica e Secundária das Lajes do Pico, que irão dinamizar a habitual tasquinha de comes e bebes com deliciosos petiscos e momentos de confraternização.

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espreitamos a previsão para amanhã, quinta-feira. Grupo Ocidental, períodos de céu muito nublado com abertas, aguaceiros fracos para o fim do dia no Central, boas abertas. No Oriental, períodos de céu muito nublado com abertas, aguaceiros fracos em geral na madrugada e manhã. No mar, 25 graus, a mínima e a máxima previstas para o ar situam-se entre os 21 e os 29 graus Celsius. Vamos às notícias, fique bem.

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1: Nove horas em Portugal Continental e na Madeira, são 8 nos Açores. Boa noite, Cláudia. Vamos conhecer agora os temas em destaque nesta edição.
2: O líder do PS lamenta que o governo tenha decidido sozinho entrar no capital da REN. José Luís Carneiro considera também que o primeiro-ministro já se devia ter pronunciado sobre o relatório que encomendou sobre a viabilidade da segurança social. O PAIGC declarou-se hoje contra o referendo que o poder na Guiné-Bissau promove no final deste mês e em que a diáspora guineense não pode participar. O exército israelita admite pela primeira vez que disparou contra o carro onde seguia Indra Rajab, de 5 anos, com a família. 9 pessoas morreram durante esse ataque, a 29 de janeiro de 2024, na faixa de Gaza. A história de um filme que foi nomeado para os Oscars deste ano e que no Festival de Veneza recebeu uma ovação de pé de 23 minutos.
1: Nesta altura, no Porto, estão 21 graus, 22 em Coimbra, 23 em Faro, 24 em Lisboa, Funchal e Ponta Delgada com 25 graus. As notícias às 9, a edição é de Cláudia Almeida.
2: O secretário-geral do PS lamenta que o governo não tenha consultado os partidos da oposição antes de anunciar a compra de 13,7% da REN. Na SIC Notícias, esta tarde, José Luís Carneiro volta a defender que existem contradições nesse negócio.
3: Parece-me que há aqui uma contradição insanável. É que o primeiro-ministro disse, por um lado, que queria ir obter dividendos

0: esta participação. Por outro lado, disse também que pretendia com esta participação reduzir os custos da energia. Ora, são posições incompatíveis. Há aqui ainda muito a explicar, e nomeadamente a explicar a razão pela qual se optou por este acionista, permitindo a um acionista que em 5 anos tenha tido um ganho superior a 200 milhões de euros. Merece esclarecimentos. E quero lamentar, aliás, que nestas matérias tão importantes, o Primeiro-Ministro não tenha tido um diálogo com os partidos da oposição.
1: A conclusão do negócio está ainda dependente do Tribunal de Contas, através de um visto prévio. Nesta entrevista na SIC Notícias, José Luís Carneiro desafiou também o Primeiro-Ministro a pronunciar-se sobre o relatório, sobre a reforma da Segurança Social. O líder socialista defende que o estudo mistura temas com o objetivo de criar o medo sobre a sustentabilidade da Segurança Social.
0: Neste momento, o Primeiro-Ministro já deveria ter falado sobre este assunto e não esconder-se atrás de um biombo de uma comissão técnica que veio apresentar um relatório que foi encomendado pelo Governo. Segunda ideia muito importante. Se o Governo e o Primeiro-Ministro pensarem em utilizar o saldo da Segurança Social para pagar o déficit da Caixa Geral de Aposentações, contará com toda a oposição do PS, como aliás fizemos em relação à proposta da contra-reforma laboral.
1: Fica a ameaça socialista, ainda o PS, que pede um ponto de situação ao Ministério da Educação por causa de alunos com necessidades educativas específicas que, a menos de um mês do início do novo ano letivo, ainda não conseguiram vaga numa escola. Em causa fica o conceito de rede pública inclusiva, refere à Antena 1 o deputado socialista Porfírio Silva.
2: Há casos em que a escola escolhida como primeira opção até tinha vaga, mas considera que não tem condições para cumprir a medida de redução do número de alunos por turma. Significa que podemos estar a concentrar alunos com necessidades educativas específicas apenas em algumas escolas, o que é uma distorção do próprio conceito de rede pública inclusiva, e isto traz naturalmente consequências para as famílias e para os próprios alunos, não é? Mais tempo e mais custos de educação, mais dificuldades em conciliar a vida destas famílias com a sua profissão, e são famílias que já por esta circunstância têm que fazer um esforço acrescido e às vezes até eventualmente o risco de interrupção do acompanhamento terapêutico que estava em curso e afastamento da criança do seu grupo de pares.
1: O deputado socialista diz que é preciso garantir soluções para uma matéria que merece consenso na sociedade portuguesa.
2: Partimos do princípio de que o próprio Ministério da Educação também tem uma preocupação genuína com esta matéria. O que nós queremos é saber exatamente o que está a acontecer, porque importa que as coisas se concretizem e não seja só o aspecto programático da educação inclusiva que esteja em cima da mesa, mas também o aspecto concreto, não é?
1: São as questões do Partido Socialista. O Movimento Cidadão Diferente revelou nas últimas semanas que tem recebido queixas de famílias de alunos com necessidades educativas específicas que não encontram vaga nas escolas que escolheram, apesar da prioridade que o regime jurídico da educação inclusiva prevê. As queixas já seguiram para o Ministério da Educação. Este movimento salienta também que a questão se repete há vários anos. O incêndio em Arouca é o que mobiliza nesta altura mais operacionais no terreno, são mais de 580 a combater as chamas que levam já 3 dias. Ainda há várias aldeias na linha de fogo, mas com a chegada da noite a situação começa a tranquilizar-se, pelo menos em Cabreiros. Os meios de combate foram reforçados e os bombeiros estão em prontidão para defender esta aldeia das chamas, caso seja necessário. Ali em Cabreiros, onde está uma das frentes do incêndio, a repórter Diana Craveiro testemunha que há quem recuse abandonar a casa mesmo com o fogo à espreita.
3: Estamos em Cabreiros, uma das aldeias onde o incêndio está a rondar. Neste momento o incêndio não está aqui. O Sr. José Eduardo veio até aqui para levar a sua mãe.
4: Para levar a minha mãe, porque uma pessoa de 85 anos, já vim aqui ao meio-dia, não quis ir, e agora vou ensaiar, mas acho que ela não vai ir embora.
3: Mas a situação aqui parece estar mais calma.
4: Agora está, mas ao meio-dia aqui estava aqui uma coisa que não era brincadeira. Depois eles meteram as máquinas de lagartos a cortar por ali abaixo e tudo, e está-se a arranjar melhor.
3: Ainda assim prefere buscar a sua mãe para ficar mais descansado, não é?
4: O que é que você fazia? No seu caso, o que é que você fazia? E, bom, se a gente temos meios para fazer, bom, quem não tem meios, bom, é assim a vida. Mas tirar uma pessoa de idade de casa para fora é matá-la. Porque eu tenho meios para tudo na minha terra, mesmo em França, mas a velha daqui para fora não sei.
3: Muito obrigada, José Eduardo. Uma das pessoas que veio aqui até Cabreiros para tentar convencer a mãe a sair daqui desta pequena aldeia. No entanto, tem sido difícil porque as pessoas mais velhas têm sempre mais alguma recusa em sair do sítio onde vivem. No entanto, a situação aqui está bastante mais calma comparando com durante o dia. As chamas não estão perto. É certo que esta aldeia está na linha de fogo, ou seja, está na direção onde há o incêndio. No entanto, essa linha está bastante longe e há muitos bombeiros aqui dentro da aldeia e nas aldeias aqui ao lado, seja Candal, seja Tebilhão. Há muito pré-posicionamento de meios para caso as chamas cheguem às aldeias, possam fazer essa defesa das pessoas. Espera-se uma noite mais calma. Neste momento está vento, mas entretanto o vento deve acalmar. Espera-se também uma descida das temperaturas, o que pode ajudar a controlar o incêndio de Arouca, que começou há 3 dias.
1: A reportagem de Diana Craveiro. Cerca de 60 concelhos do interior norte e centro do país estiveram hoje em perigo máximo de incêndio. A situação prevê-se que melhore ao longo da semana, porque também se prevê uma descida das temperaturas. O PAIGC, Partido Africano da Independência da Guiné e Cabo Verde, anunciou hoje formalmente a rejeição ao referendo constitucional na Guiné-Bissau, convocado para dia 30 deste mês. E o PAIGC apela ao boicote. É a posição que sai de uma reunião virtual da Comissão Permanente deste partido, sob a presidência de Domingos Simões Pereira, que se encontra em Lisboa. A marcação do referendo segue-se à publicação da nova Constituição da Guiné-Bissau, que foi publicada em fevereiro deste ano. O jurista e analista político guineense François Dias refere ao Canal África da Rádio Pública Portuguesa que a realização do referendo é uma farsa.
5: Não faz nenhum sentido. Este procedimento de pedir referendo ao povo é mais uma fachada para dizer que o povo participou, o povo quis, portanto é o povo que me ordena. E o que está em causa aqui é que eles sabem que não têm a legitimidade para fazer a Constituição, mas querem fazer toda uma fachada para vir justificar que o povo quer. Portanto, esta Constituição foi promulgada e está em vigor.
1: E a diáspora guineense não pode votar neste referendo de 30 de agosto. Hoje o PAIGC anunciou formalmente a rejeição deste ato eleitoral e apela ao boicote. Pela primeira vez, o exército israelita reconhece que disparou contra o carro onde seguia Hind Rajab, a menina de 5 anos que seguia num carro com a família em Gaza. Em 29 de janeiro de 2024, o veículo foi atingido pelas forças israelitas. Rajab e uma prima sobreviveram, mas enquanto esperavam o apoio de uma ambulância do Crescente Vermelho, que quando chegou ao local foi bombardeado pelo exército israelita. O governo de Israel estabeleceu há vários anos a criação do mecanismo de apuramento de factos e avaliação do Estado-Maior do Exército para que o setor militar do Estado de Israel, à luz do direito internacional e do direito interno israelita, analise incidentes excepcionais em situações de combate desde o início da atual guerra contra o Hamas, que se iniciou com os ataques de outubro de 2023. Este mecanismo já concluiu a análise de cerca de 150 incidentes, como lhe chama, e remeteu-os ao Ministério Público Militar para apreciação. Em sequência disso, relativamente ao caso da morte de Hind Rajab, o Ministério Público Militar israelita decidiu dar início a uma investigação criminal em sede da Divisão de Investigação Criminal da Polícia Militar de Israel. Há duas farmacêuticas que anunciaram esta tarde resultados positivos para uma vacina experimental contra o melanoma, um tipo de cancro da pele em estado avançado. Alexandra Madeira.
6: É já a última fase dos ensaios clínicos, a fase 3 do projeto de laboratório que testa uma nova vacina para doentes com melanoma. O melanoma é um tipo de cancro de pele e a vacina tem como propósito ser uma terapia anticancerígena com base em ARN mensageiro, uma molécula que transporta a informação genética do ADN do núcleo da célula até ao citoplasma. As farmacêuticas envolvidas neste projeto, a Merck e a Moderna, dão conta em comunicado que os testes à vacina experimental têm tido resultados positivos. Participam no estudo 1.100 doentes de melanoma. Não há dados concretos, apenas é fornecida uma impressão generalista de que a vacina permitiu melhorar de maneira estatisticamente significativa a sobrevida sem recaída de doentes com melanoma em estado avançado e que já tinham sido operados antes.
1: E Carlos Sotomayor, presidente do Colégio de Oncologia Médica da Ordem dos Médicos, refere que em fase 3 já se avalia a eficácia real do medicamento, que pode por isso não tardar a chegar ao mercado.
7: São terapêuticas que já poderão, dentro de 1-2 anos, entrar na prática clínica. Eles habitualmente começam nos Estados Unidos, depois na Europa e depois em terceiro lugar em Portugal. Digamos assim, há um tempo de latência sempre, mas existe essa possibilidade. Não é uma doença muito frequente, o melanoma metastizado ou melanoma avançado, mas é uma doença muito catastrófica e nos doentes em que aparece é muito impactante. É bom que haja novas terapêuticas.
1: Não há cura para o melanoma avançado ou metastizado. Uma vacina especializada no tumor em específico vem comprovar que a medicina está cada vez mais personalizada. O objetivo é dar qualidade de vida ao doente.
8: Cláudia Almeida com as notícias às 9 na RTP Antena 1, simultâneo com Madeira, Açores e Mundo. 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
9: Horas, 12 minutos nos Açores.
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13: Viva, é um gosto estar consigo. Obrigada por estar connosco. José Gamboa, Paulo Matias e Graça Muniz.

Desesperado, assim se chama a primeira canção em português de Noble e já está disponível em todas as plataformas digitais. Também já atuou no grande auditório do Centro Cultural de Congressos e de Congressos de Angra do Heroísmo. É lá que vai atuar também Áurea, com a Sociedade Filarmónica Recreio Serretense, mudança de planos, por força da previsão meteorológica adversa para a noite de sexta-feira, 21 de agosto. Procedeu-se assim à alteração do local para a realização de eventos previstos no âmbito das comemorações dos 492 anos de elevação de Angra à cidade. Tanto a sessão solene, prevista para as 20 horas, como o concerto de Áurea com a Sociedade Filarmónica Recreio Serretense, previsto para as 22, decorrerão no grande auditório do Centro Cultural e de Congressos de Angra do Heroísmo. A entrada será gratuita, mas limitada à lotação da sala, mediante levantamento de bilhete na bilheteira física. Cada pessoa poderá levantar um máximo de 5 bilhetes amanhã, quinta-feira, das 13 às 17 horas. E também na sexta-feira a bilheteira estará disponível, aberta, das 10 até à hora do concerto. Recordo, 22 horas. Continuamos em português e agora com Mimi Cat.

açoriana banda Wisi faz parte da edição 42 da Maré de Agosto. Ainda hoje vamos estar em direto a partir da Maré de Agosto com Emanuel Costa e Tiago Matias. Será depois das 22 horas. De Santa Maria para São Miguel, noites de verão 2026 com Meio Que É Samba. Entrada gratuita com lotação limitada no Aquaparque da Vinha da Areia, em Vila Franca do Campo. Dia 21 de agosto, às 21h30, deverá levantar gratuitamente o seu bilhete no expediente da Câmara Municipal de Vila Franca do Campo. Limite máximo de 4 bilhetes por pessoa. Meio Que É Samba, estreado em 2024, o grupo é constituído por elementos de origem portuguesa que partilham o gosto e a paixão pela música brasileira, com especial destaque para o samba, o pagode e a bossa nova. E é com português do Brasil que continuamos. Marisa Monte, Sua Onda.

Na Horta, o Museu da Horta, Museu Visível e Invisível de Agosto, apresenta a Chamarrita de Manuel Dionísio, miniaturas etnográficas até 23 de agosto. Através de 4 miniaturas que recriam diferentes formações deste baile tradicional do Faial e do Pico, podemos conhecer o legado de Manuel Dionísio, que viveu entre 1886 e 1954. Figura incontornável da cultura açoriana e da preservação das tradições populares.

propostas RTP Antena Açores para escutar e sentir com todo o vagar neste serão de quarta-feira. Espero que esteja tudo a correr muito bem. Na música avançamos com o sempre surpreendente Robbie Williams, que até a meio de um concerto faz uma videochamada para a mãe de uma admiradora na primeira fila.

Às 19h15, estávamos com o provérbio desta quarta-feira e Vítor Ruidores, ao som de Rafael Carvalho, ao toque do polegar. E se gosta da nossa viola da terra, se está ou vai estar em São Miguel, saiba que o Duo Toadas, de que Rafael Carvalho faz parte, estará em dois concertos de verão, a 21 de agosto às 21 horas nas Noites de Verão da Ribeira Grande, no Largo Índice Ribeiro, e a 22 de agosto pelas 20h30 na Povoação Agosto, seguindo-se o 10º Festival de Folclore da Povoação no Jardim Municipal. Já agora saiba ou recorde que o provérbio de hoje foi: não peças a quem pediu, nem sirvas a quem já serviu. Brevemente este e outros provérbios estarão à sua espera na RTP Play, o que vai para o ar.

Estamos a 8 minutos das 21 horas, à hora certa notícias, depois fica muito bem com César Pinheiro e mais adiante saiba ou recorde que poderá acompanhar a Maré de Agosto com Emanuel Costa e Tiago Matias.

0: Está a chegar a Festa Branca do Convento na Lagoa, em Santa Cruz Lagoa, Convento de Santo António, é a 10ª edição e a venda de bilhetes também online prossegue no Ticketline até 21 de agosto. A festa é a 22 às 22 horas.
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1: Ligue também à previsão do tempo para amanhã. Grupo Ocidental, períodos de céu muito nublado com abertas, como também no Grupo Oriental. Aguaceiros fracos para o fim do dia a Ocidente. Períodos de céu muito nublado com boas abertas no Grupo Central. No Oriental, aguaceiros fracos, em especial na madrugada e manhã. As temperaturas vão oscilar entre os 21 e os 29 graus Celsius. Já a seguir vamos às notícias, depois fica muito bem com César Pinheiro. Sou a Graça Muniz, contei com o apoio de José Gamboa e Paulo Matias. Fique muito bem.
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2: 10 horas em Portugal Continental e na Madeira, são 9 nos Açores. E esta hora, Cláudia, no topo das notícias.
3: Na rentrée política do Chega em Santarém, durante o discurso esta noite, André Ventura deixou críticas ao governo de Luís Montenegro, que acusa de governar mal e com arrogância política. Diz também que o Chega está pronto para governar. Quanto ao líder do PS, lamenta que o executivo tenha decidido sozinho entrar na capital da REN. José Luís Carneiro considera também que o primeiro-ministro já se devia ter pronunciado sobre o relatório que encomendou relativo à viabilidade da segurança social. O PAIGC tomou hoje posição sobre o referendo na Guiné-Bissau na próxima semana. Apela ao boicote por considerar que vai servir apenas para conferir uma falsa aparência de legitimidade à nova Constituição do país.
2: Nesta altura no Porto estão 21 graus, 22 em Faro e em Coimbra, 23 em Lisboa, Ponta Delgada e Funchal, 24 graus. As notícias às 10, a edição é de Cláudia Almeida.
3: André Ventura diz que o Chega vai propor a descida da idade da reforma no orçamento do Estado do próximo ano. Acusa o governo de encomendar o relatório sobre a reforma da Segurança Social com o objetivo de impedir a proposta do Partido Chega e abrir caminho para cortar pensões. Foram temas de André Ventura durante o discurso de rentré do partido esta noite em Santarém. Ele insiste na redução da idade da reforma.
4: Todos os estudos de opinião mostram, todos, não há um que diga ao contrário, que os portugueses são favoráveis a uma descida da idade da reforma, encomendaram e maniataram agora este estudo para dizer, atenção, afinal a Segurança Social não está com um excedente, está com um déficit. Isto tem um objetivo claro, é neutralizar a proposta do Chega no Orçamento do Estado para descer a idade da reforma. Mas nós, mais uma vez, dizemos ao país que não estamos habituados a ceder e não estamos habituados a vender as nossas convicções. Nós vamos colocar no Orçamento de Estado para 2026, para 2027, a descida da idade da reforma.
3: Neste discurso, Ventura também acusou o Luís Montenegro de governar mal e com arrogância política e disse ainda que o Chega não quer uma crise, mas está pronto para governar.
4: O Chega não pretende crises políticas. Não depende, porém, de nós. E não está única e exclusivamente nas nossas mãos que a crise venha a acontecer ou não venha a acontecer.

0: não está única e exclusivamente nas nossas mãos, que voltemos a ser chamados às urnas ou não voltemos a ser chamados às urnas tão depressa. O Chega não transige, não cede em questões de integridade e de transparência. O Chega não cede e não transige na defesa de Portugal e dos portugueses. Mas acima de tudo, e esse acima de tudo é mesmo acima de tudo, estaremos aqui a lutar por Portugal. E estamos prontos, e estou pronto, para governar Portugal.
1: Diz André Ventura, esta noite em Santarém, na rentrée política do Chega. Também José Luís Carneiro desafiou hoje o Primeiro-Ministro a pronunciar-se sobre o relatório sobre a reforma da Segurança Social, que se conheceu ontem. O líder socialista, em entrevista na SIC Notícias durante a tarde, defendeu que o estudo mistura temas com o objetivo de criar um medo sobre a sustentabilidade da Segurança Social.
2: Neste momento, o Primeiro-Ministro já deveria ter falado sobre este assunto e não esconder-se atrás de um biombo de uma comissão técnica que veio apresentar um relatório que foi encomendado pelo Governo, segundo a ideia muito importante. Se o Governo e o Primeiro-Ministro pensarem em utilizar o saldo da Segurança Social para pagar o déficit da Caixa Geral de Aposentações, contará com toda a oposição do PS, como aliás fizemos em relação à proposta da contra-reforma laboral.
1: Durante esta entrevista na SIC Notícias, o secretário-geral do PS também lamentou que o Governo não tenha consultado os partidos da oposição antes de anunciar a compra de 13,7% da REN.
2: Parece-me que há aqui uma contradição insanável. É que o Primeiro-Ministro disse, por um lado, que queria ir obter dividendos desta participação. Por outro lado, disse também que pretendia, com esta participação, reduzir os custos da energia. Ora, são posições incompatíveis. Há aqui ainda muito a explicar, e nomeadamente a explicar a razão pela qual se optou por este acionista, permitindo a um acionista que em 5 anos tenha tido um ganho superior a 200 milhões de euros. Merece esclarecimentos. E quero lamentar, aliás, que nestas matérias tão importantes, o Primeiro-Ministro não tenha tido um diálogo com os partidos da oposição.
1: José Luís Carneiro, esta tarde, em entrevista na SIC Notícias. E o PS pede um ponto de situação ao Ministro da Educação por causa de alunos com necessidades educativas específicas que, a menos de um mês do início de novo ano letivo, ainda não conseguiram vaga na escola de primeira escolha. Em causa fica o conceito de rede pública inclusiva, refere à Antena 1 o deputado Porfírio Silva.
3: Há casos em que a escola escolhida como primeira opção até tinha vaga, mas considera que não tem condições para cumprir a medida de redução do número de alunos por turma. Significa que podemos estar a concentrar alunos com necessidades educativas específicas apenas em algumas escolas, o que é uma distorção do próprio conceito de rede pública e inclusiva, e isto traz naturalmente consequências para as famílias e para os próprios alunos, não é? Mais tempo e mais custos de educação, mais dificuldades em conciliar a vida destas famílias com a sua profissão, e são famílias que já por esta circunstância têm que fazer um esforço acrescido e às vezes até eventualmente o risco de interrupção do acompanhamento terapêutico que estava em curso e afastamento da criança do seu grupo de pares.
1: O deputado Porfírio Silva diz também que é preciso garantir soluções para uma matéria que merece consenso na sociedade portuguesa.
3: Partimos do princípio de que o próprio Ministério da Educação também tem uma preocupação genuína com esta matéria. O que nós queremos é saber exatamente o que está a acontecer, porque importa que as coisas se concretizem e não seja só o aspecto programático da educação inclusiva que esteja em cima da mesa, mas também o aspecto concreto, não é?
1: Já o Movimento Cidadão Diferente revelou nas últimas semanas que tem recebido queixas de famílias de alunos com necessidades educativas específicas que não encontram vaga nas escolas que escolheram, apesar da prioridade que o regime jurídico da educação inclusiva prevê. Essas queixas seguiram para o Ministério da Educação. O movimento salienta ainda que a questão se repete há vários anos. Mais de 580 operacionais combatem um incêndio em Arouca que já leva 3 dias, mas hoje vive-se uma noite mais tranquila na aldeia de Cabreiros. A temperatura já diminuiu, também o vento mudou de direção, levando as chamas para longe. Ainda assim, toda a cautela é pouca e a população passa as horas em vigília a seguir o rastro do fogo. Conta-nos a repórter da Antena 1, Diana Craveiro.
4: Em Cabreiros, a situação parece que está um bocadinho mais calma. Eu estou com a Dona Almerinda. Dona Almerinda, está aqui preocupada, a sua casa está na linha de fogo. É certo que daqui se vêem algumas labaredas, mas a situação parece, de forma geral, um bocadinho mais calma.
5: Sim, já esteve pior. Agora já fizeram andar ali com umas máquinas de rasto e acho que puseram contra fogo. e agora já vai a caminhar e agora o vento também está a dar ao contrário, senão isto ardia tudo. Quem botou fogo, oh, isto não tem jeito nenhum. Que lucro é que as pessoas tiram assim com isto e fazer prejuízo a tanta gente?
4: E como é que foi o dia aqui? Foi complicado? Oh,
5: complicado, olha, era tudo cheio de cinza aqui. Andei no meio do milho a apanhar feijões, era tudo só cinza. Fiquei parecia uma carboeira. Era tudo, mas foi, era tudo cheio de cinza. Oh, isto... Mas pronto, as pessoas não têm consciência. Começou a colar já há dias embaixo, perto de Rio Frades. Olha, chegou aqui, vai por essas corgas fora. E faz muito prejuízo.
4: Daqui de sua casa vêm-se algumas chamas, ainda assim não está muito próximo.
5: Sim, ainda está um bocadinho, depois tem ali umas carvalhas, tem as terras, mas tem um ribeiro, e eu que está a parar para ir ali para lá, senão já estava aqui nas casas.
4: Vai ser uma noite de muita atenção.
5: Pois vai, os bombeiros também estão lá, mas vamos a ver, o vento é que está a andar agora, senão acho que ia ser complicado.
4: Muito obrigada, Dona Almerinda, uma das habitantes daqui da aldeia de Cabreiros. A população está bastante atenta e fala-se muito do vento, porque o vento neste momento está a empurrar o fumo e as chamas para longe da aldeia, na direção contrária. As pessoas estão, a maior parte, fora das casas, atentas a tentar perceber qual é que vai ser a evolução deste incêndio. Está bastante mais frio, portanto espera-se que esta descida de temperatura ajude a controlar o incêndio de Arouca.
1: O retrato feito pela repórter da Antena 1, Diana Craveiro. Este incêndio de Arouca já consumiu 1.300 hectares. Nesta altura, as aldeias estão fora de perigo. A Proteção Civil montou um perímetro de prevenção. Continuam no terreno perto de 600 operacionais. Em Boticas, combateu-se uma frente. Ficaram três frentes ativas. O incêndio está agora a ceder aos meios no terreno. As chamas entraram no concelho vizinho de Chaves. Durante o dia, houve três aldeias que chegaram a estar na linha do fogo, mas nunca houve populações em risco. Há pouco, a Antena 1, o comandante subregional de Emergência e Proteção Civil do Alto Tâmega e Barroso, Artur Mota, diz que os operacionais esperam poder controlar o incêndio nas próximas horas, depois de uma tarde de grande apreensão.
6: Tivemos ali ventos de 70 km hora, ali desde as 14 horas até às 18. Portanto, aquilo foi muito complicado, andamos ali a correr atrás dele. Os meios não conseguiam a contenção das chamas e, como tal, alastrou bastante. Neste momento já passou ao lado de três aldeias, estão fora de perigo e, portanto, acho que o pior já passou. Agora o vento já acalmou, agora já tem uma extensão bastante grande, mas agora daqui para mais 3-4 horitas com a umidade que está prevista, estou convencido que o seguramos. Neste momento temos três, tivemos uma que já cedeu a meios, portanto já está em rescaldo, são três frentes ativas.
1: Artur Mota, comandante subregional de Emergência e Proteção Civil do Alto Tâmega e Barroso, em declarações à Antena 1. No combate a estas três frentes ativas no incêndio de Boticas, estão quase 300 operacionais, apoiados por 80 viaturas. O PAIGC anunciou hoje formalmente a rejeição ao referendo constitucional na Guiné-Bissau, que está convocado para dia 30 deste mês. O partido apela ao boicote com a argumentação de que considera que vai servir apenas para conferir uma falsa aparência de legitimidade à nova Constituição do país. É a posição que sai da reunião virtual da Comissão Permanente do PAIGC, sob a presidência de Domingos Simões Pereira, que se encontra em Lisboa. A marcação deste referendo segue-se à publicação da nova Constituição da Guiné-Bissau, em fevereiro deste ano. O jurista e analista político guineense François Dias refere ao Canal África da Rádio Pública Portuguesa que a realização do referendo é uma farsa.
7: Não faz nenhum sentido. Este procedimento de pedir referendo ao povo é mais uma fachada para dizer que o povo participou, o povo quis, portanto é o povo que me ordena. E o que está em causa aqui é que eles sabem que não têm a legitimidade para fazer a Constituição, mas querem fazer toda uma fachada para vir justificar que o povo quer. Portanto, esta Constituição foi promulgada e está em vigor.
1: E a diáspora guineense não pode votar neste referendo de 30 de agosto. A Fundação Hind Rajab já emitiu um comunicado em que afirma não confiar na alegada decisão das Forças Armadas Israelitas de abrir inquéritos criminais sobre o homicídio de Hind Rajab, de seis membros da família da menina palestiniana e também dos dois paramédicos do Crescente Vermelho Palestiniano, enviados para resgatar a família depois dos ataques de soldados israelitas que mataram estas nove pessoas dia 29 29 de janeiro de 2024. A Fundação alega que, tal como inúmeras organizações jurídicas e de direitos humanos palestinianas e internacionais, têm documentado ao longo dos anos as investigações internas de Israel sobre a conduta criminosa dos próprios soldados e essas investigações não podem ser consideradas mecanismos credíveis de responsabilização. O facto é que, pela primeira vez, o exército israelita reconhece ter disparado contra o carro onde seguia a menina de 5 anos com a família. Rajab e uma prima sobreviveram ao primeiro ataque. A prima acabou por morrer enquanto aguardavam a ambulância, que quando chegou foi também bombardeada pelo exército de Israel. Diana Almeida.
8: Dois anos depois, as tropas israelitas admitem que dispararam contra o carro onde seguia a família de Ibn Rajab. A voz que ouvimos é a chamada que a menina de 5 anos fez em Gaza em 2024. Ligou para o Crescente Vermelho Palestiniano enquanto disparavam contra o carro onde viajava com a família. Ibn Rajab e a prima foram as únicas a sobreviver. Durante a chamada, os meios de socorro enviaram uma ambulância até o local. Mas quando a viatura chegou, foi atingida e os paramédicos não sobreviveram. As outras tentativas de ajuda humanitária também foram interceptadas. Quase duas semanas depois, os corpos foram encontrados, incluindo o de Ibn Rajab. Até à data, o exército israelita negou sempre que as tropas estavam no local durante os disparos. Foi aberta uma investigação interna e as conclusões preliminares conhecem-se agora. Foi o exército israelita o autor dos disparos contra a família de Ibn Rajab e contra a ambulância.
1: Este drama deu um filme que, depois da exibição no Festival de Veneza, o ano passado teve uma ovação em pé de 23 minutos.
9: Cláudia Almeida com as notícias às 10 na RTP Antena 1, simultâneo com Madeira, Açores e Mundo. 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
10: Boa noite, 21 horas e 14 minutos.
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10: Menos uma hora nos Açores.
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10: Uma ótima noite de quarta-feira. Está ligado à RTP Antena Açores. Sou César Pinheiro. No apoio técnico está o José Gamboa.

0: Filipe Gonçalves e Beatriz Aprinhosa nesta noite de quarta-feira. Agora com 29 minutos depois das 21.
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0: Temos Benson Boone e Adele para ouvir já a seguir. Mantenha-se ligado à Rádio Pública.

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Red Light. Em relação ao tempo para amanhã, quinta-feira, poderá contar com períodos de céu muito nublado com abertas e há previsão de aguaceiros fracos e pouco frequentes nos grupos Ocidental e Central.

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1: Onze horas em Portugal Continental e na Madeira, são 10 nos Açores. E agora, Cláudia, no topo da atualidade.
2: André Ventura diz que está pronto para governar e também diz que não quer uma crise política. Foi no discurso da rentrée política do Chega, esta noite em Santarém. E o líder do PS considera que o primeiro-ministro já se devia ter pronunciado sobre o relatório que encomendou relativo à viabilidade da segurança social. O drama em Gaza no final de janeiro de 2024 deu um filme. O exército israelita admite agora pela primeira vez que disparou contra o carro onde seguia a menina de 5 anos, Zind Rajab, com a família. 9 pessoas morreram durante estes ataques. Há cerca de 2 anos e meio em Gaza. O caso vai a tribunal militar.
1: Nesta altura, em Coimbra e no Porto estão 21 graus, 22 em Faro e em Lisboa, 24 no Funchal e em Ponta Delgada. As notícias às 11. A edição é de Cláudia Almeida.
2: Diz o líder do Chega esta noite que está pronto para governar, embora também afirme André Ventura que não quer uma crise política. Tons do discurso na rentrée do Chega em Santarém. Ventura disse que Luís Montenegro governa mal e que o relatório sobre a segurança social abre a porta a cortes nas pensões. Teresa Borges.
3: É a bandeira que leva para as negociações do Orçamento do Estado a desafiar um relatório que coloca dúvidas sobre a sustentabilidade da segurança social.
4: Isto é divulgado neste momento com um objetivo político. É de impedir a descida da idade da reforma e abrir o caminho para cortar pensões em Portugal.
3: André Ventura questiona o calendário e insiste não vai deixar cair o tema.
4: Nós vamos colocar no Orçamento de Estado para 2026, para 2027, a descida da idade da reforma.
3: Discurso longo, quase 45 minutos, com o líder do Chega ao ataque contra um PS, diz, tolerante, e um primeiro-ministro que governa mal e com arrogância política.
4: Esperava, pelo menos, uma atitude na saúde, na habitação, na imigração, na justiça, que fosse um bocadinho diferente da de António Costa. E Luís Montenegro mostrou que é zero diferente de António Costa.
3: Para o arranque do ano político, deixa a promessa, ou Chega, não se vai moderar, garante, não quer uma crise política.
4: Não depende, porém, de nós. E não está única e exclusivamente nas nossas mãos que a crise venha a acontecer ou não venha a acontecer.
3: Mas se ela chegar,
4: estaremos aqui a lutar por Portugal. E estamos prontos, e estou pronto, para governar Portugal.
3: A mensagem forte de uma rentrée política divulgada na véspera com André Ventura a não deixar cair o tema Luís Neves.
4: Para que não tentem nem condicionar-nos, nem intimidar-nos, seja por via direta, seja por contactos indiretos, seja pelos amigos habituais, seja pelos contactos habituais. O país vai ter uma comissão parlamentar de inquérito que vai investigar esta vergonha do Luís Neves.
3: E a prometer, vai haver uma comissão de inquérito na próxima sessão legislativa.
2: Na plateia, mais de 150 de apoiantes no arranque do ano político do Chega em Santarém. José Luís Carneiro também lançou hoje um desafio ao primeiro-ministro, desafia Montenegro a pronunciar-se sobre as conclusões do relatório referente à reforma da segurança social. Em entrevista na SIC Notícias, o líder socialista argumenta que o estudo mistura temas com o objetivo de criar um medo sobre a sustentabilidade da segurança social.
5: Neste momento, o primeiro-ministro já deveria ter falado sobre este assunto e não esconder-se atrás de um biombo de uma comissão técnica que veio apresentar um relatório.

0: foi encomendado pelo Governo, segunda ideia muito importante. Se o Governo e o Primeiro-Ministro pensarem em utilizar o saldo da Segurança Social para pagar o déficit da Caixa Geral de Aposentações, contará com toda a oposição do PS, como aliás fizemos em relação à proposta da contra-reforma laboral.
1: E o secretário-geral do PS lamentou também nesta entrevista que o Governo não tenha consultado os partidos da oposição antes de anunciar a compra de 13,7% da REN.
0: Parece-me que há aqui uma contradição insanável. É que o Primeiro-Ministro disse, por um lado, que queria ir obter dividendos desta participação. Por outro lado, disse também que pretendia com esta participação reduzir os custos da energia. Ora, são posições incompatíveis. Há aqui ainda muito a explicar, e nomeadamente a explicar a razão pela qual se optou por este acionista, permitindo a um acionista que em 5 anos tenha tido um ganho superior a 200 milhões de euros. Merece esclarecimentos. E quero lamentar, aliás, que nestas matérias tão importantes, o Primeiro-Ministro não tenha tido um diálogo com os partidos da oposição.
1: José Luís Carneiro, em declarações na SIC Notícias, a conclusão deste negócio da REN está ainda dependente do Tribunal de Contas através do visto prévio. Ao fim de quase 5 dias, entrou em resolução o grande incêndio de Torre de Moncorvo, que alastrou ao concelho vizinho de Carraseda de Anciães. Segue-se agora vigilância apertada. Adianta à Antena 1 o Comandante Subregional de Emergência e Proteção Civil do Douro, Miguel Fonseca.
2: Está dominado, está em resolução, não há um ponto de chama viva em todo o perímetro do incêndio. Não quero com isto dizer que iremos agora atenuar qualquer processo operacional ou a nível de retrair qualquer grupo de combate ou qualquer efetivo operacional. Quero com isto dizer que nós passamos neste momento um processo de trabalho de consolidação e rescaldo em 100% do perímetro do incêndio, inclusive processo em simultâneo processo de vigilância ativa, e assim pretendemos estar durante, temos já o plano feito para o próximo dia, de forma que durante todo o dia possamos manter, para além do processo de vigilância ativa, todos os pontos que ainda quentes que estão identificados em trabalhos de consolidação e rescaldo, seja com o apoio dos operacionais no terreno, com linhas de mangueira, seja com o apoio das máquinas de rastros, e temos também já garantido que poderemos conseguir manter aqui alguns meios aéreos.
1: E para já, nessa vigilância ativa, vão ficar, pelo menos nas próximas horas, mais de 480 bombeiros com quase 160 viaturas. Mais de 600 operacionais combatem o incêndio em Arouca, que leva já 3 dias, mas esta noite é mais tranquila na aldeia de Cabreiros, onde a repórter Diana Craveiro pôde escutar com calma como foi o dia da senhora Almerinda.
3: Em Cabreiros a situação parece que está um bocadinho mais calma. Eu estou com a dona Almerinda, a sua casa está na linha de fogo. É certo que daqui se vêem algumas labaredas, mas a situação parece de forma geral um bocadinho mais calma.
4: Sim, já esteve pior. Agora já fizeram andar ali com umas máquinas de rasto e acho que puseram contra-fogo e agora já vai a caminhar e agora o vento também está a dar ao contrário, senão isto ardia tudo.
3: E como é que foi o dia aqui?
4: Complicado, olha, era tudo cheio de cinza aqui, andei no meio do milho a apanhar feijões, era tudo só cinza, fiquei parecia uma carboeira. Oh, isto começou a colar já há dias embaixo, perto de Rio de Frades, olha, chegou aqui, vai por essas corgas fora. E faz muito prejuízo.
3: Daqui de sua casa vêm-se algumas chamas, ainda assim não está muito próximo.
4: Sim, ainda está um bocadinho, depois tem ali umas carvalhas, tem as terras, mas tem um ribeiro, e eu que está em parar para ir ali para lá, senão já estava aqui nas casas.
3: Vai ser uma noite de muita atenção.
4: Pois vai, os bombeiros também estão lá, mas vamos a ver, o vento é que está a ladar agora, senão acho que ia ser complicado.
3: Muito obrigada, dona Almerinda, uma das habitantes daqui da aldeia de Cabreiros. A população está bastante atenta e fala-se muito do vento, porque o vento neste momento está a empurrar o fumo e as chamas para longe da aldeia, na direção contrária. As pessoas estão, a maior parte, fora das casas, atentas a tentar perceber qual é que vai ser a evolução deste incêndio. Está bastante mais frio, portanto espera-se que esta descida de temperatura ajude a controlar o incêndio de Arouca.
1: Incêndio que já consumiu 1.300 hectares. Em Boticas, combateu-se uma frente, ficaram 3 ativas. O incêndio também está a ceder. As chamas entraram no concelho vizinho de Chaves. Durante o dia, 3 aldeias chegaram a estar na linha de fogo, mas nunca houve populações em risco. A Proteção Civil espera ter o incêndio controlado. Nas próximas horas estão no local perto de 300 operacionais, apoiados por 80 viaturas. A Fundação Hind Rajab já emitiu um comunicado, afirma não confiar na alegada decisão das Forças Armadas israelitas de abrir inquéritos criminais sobre o homicídio de Hind Rajab, de 6 membros da família da menina palestiniana e dos 2 paramédicos do Crescente Vermelho palestiniano enviados para resgatar esta família no final de janeiro de 2024, depois dos ataques de soldados israelitas que mataram 9 pessoas. A Fundação alega que, tal como inúmeras organizações jurídicas e de direitos humanos palestinianas e internacionais, as investigações internas de Israel sobre a conduta criminosa dos próprios soldados não oferecem mecanismos credíveis de responsabilização. O facto é que, pela primeira vez, o exército israelita reconhece ter disparado contra o carro onde seguia Hind Rajab com a família. Diana Almeida.
5: 2 anos depois, as tropas israelitas admitem que dispararam contra o carro onde seguia a família de Hind Rajab. A voz que ouvimos é a chamada que a menina de 5 anos fez em 2024 e que serviu como base para o documentário A Voz de Hind Rajab. Ligou para o Crescente Vermelho palestiniano enquanto disparavam contra o carro onde viajava com a família. Hind Rajab e a prima foram as únicas a sobreviver. Durante a chamada, os meios de socorro enviaram uma ambulância até o local. Mas quando a viatura chegou, foi atingida e os paramédicos não sobreviveram. As outras tentativas de ajuda humanitária também foram interceptadas. Quase 2 semanas depois, os corpos foram encontrados, incluindo o de Hind Rajab. Até à data, o exército israelita negou sempre que as tropas estavam no local durante os disparos. Foi aberta uma investigação interna e as conclusões preliminares conhecem-se agora. Foi o exército israelita o autor dos disparos contra a família de Hind Rajab e contra a ambulância.
1: Depois da exibição do filme no Festival de Veneza o ano passado, uma ovação de pé durante mais de 20 minutos. Na Cisjordânia desta semana, há notícia de palestinianos detidos pelo exército israelita e marcados com um número na testa e no antebraço. É um novo episódio de desumanização que mostra a crescente degradação das regras militares, escutou a jornalista Camila Vidal.
6: O exército israelita diz que já repreendeu os responsáveis por marcar detidos palestinianos com números, mas considera o ativista Dror Etkes é fachada.
7: A brutalização do exército e a deterioração da disciplina militar e, claro, a penetração de opiniões e atitudes extremistas. O exército é um espelho da sociedade israelita, por isso encontra-se cada vez mais isto dentro das IDF.
6: A organização não-governamental Kerem Navot monitoriza os colonatos israelitas na Cisjordânia. O fundador Dror Etkes aponta que há um objetivo por trás da escalada da violência.
7: A esperança da direita israelita de que eventualmente haja uma explosão, que haja uma nova intifada.
6: Estão a tentar provocar uma nova insurreição palestiniana que, diz o ativista, pode dar votos à direita israelita com o aproximar das eleições de outubro e, para cumprir o objetivo, ignoram-se as regras.
7: O exército não está a obrigar os soldados a cumprirem as próprias regras. Eles podem fazer o que querem.
6: O mesmo com os colonos israelitas. Saem impunes. Colonos e exército provocam os palestinianos, descreve Dror Etkes, que acrescenta:
7: uma parte significativa da sociedade israelita apoia esta violência. A maior parte provavelmente não quer saber, não se importa, porque simplesmente a brutalidade e a violência estão tão normalizadas e são tão amplamente aceitos e estão tão profundamente enraizadas na cultura que é apenas parte da realidade.
6: Há outras vozes que se levantam, mas não chegam.
7: Há um grupo provavelmente em crescimento que se opõe a isso, que está cada vez mais consciente destas ações e que não gosta. Alguns cidadãos israelitas muito corajosos estão na Cisjordânia a documentar e a tentar impedir, mas estamos a falar de um número muito, muito, muito reduzido de israelitas.
1: Esta imagem de prisioneiros palestinianos marcados com números remete para a Segunda Guerra Mundial. No campo de concentração de Auschwitz-Birkenau, as autoridades nazis adotaram a fórmula de tatuar no antebraço a identificação dos prisioneiros.
8: Cláudia Almeida com as notícias às 11 na RTP Antena 1, simultâneo com Madeira, Açores e Mundo. 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
3: RTP Antena Açores, muito boa noite, 14 minutos depois das 22 horas. Sou Helena Goulart, no apoio à emissão está o José Gamboa. Seguimos juntos até à meia-noite.

Step Outside, Dan Riverman, com participação de Sara Cruz, a abrir mais esta hora, nesta edição de quarta-feira nos Açores.

0: Memória musical Antena 1 Açores, RTP Antena 1 Açores, com The Ronettes e este Be My Baby.
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0: Vinte e um minutos depois das 10 da noite. Seguimos agora em português com Maru.

0: com sabor a hortelã, Maru na RTP Antena Açores. 24 minutos depois das 10 da noite.
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do álbum a solo, o quarto álbum a solo de Mick Jagger, este Visions of Paradise, do disco Goddess in the Doorway. Serão de quarta-feira na RTP Antena Açores, agora com este Wings, abrir asas e a seguir juntos durante os próximos 3 minutos e meio, com a assinatura de Birdie.

0: para a cidade de Horta, 27 graus é a máxima prevista para Angra do Heroísmo e também para Ponta Delgada. 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
2: Meia-noite em Portugal Continental e na Madeira, 11 horas nos Açores. E esta hora, Cláudia, no topo da atualidade.
3: Esta noite em Santarém, na rentrée política do Chega, André Ventura disse que está pronto para governar. Também disse que não quer uma crise política. Arouca, o incêndio continua com três frentes ativas, duas delas com mais intensidade, mas em Torre de Moncorvo o fogo está agora em resolução. O drama em Gaza, no final de janeiro de 2024, deu um filme. O exército israelita admite pela primeira vez que disparou contra o carro onde seguia a menina de 5 anos, Indra Rajab, com a família. 9 pessoas morreram durante esses ataques há cerca de 2 anos e meio em Gaza. O caso vai a tribunal militar.
2: Nesta altura em Coimbra estão 20 graus, 21 no Porto e em Faro, 22 em Lisboa, 23 em Ponta Delgada e Funchal, 24 graus. As notícias à meia-noite, a edição é de Cláudia Almeida.
3: Diz André Ventura esta noite que está pronto para governar, embora também afirme que não quer uma crise política. Tons do discurso do líder do Chega na rentrée política do partido em Santarém esta noite. A reportagem de Teresa Borges.
4: É a bandeira que leva para as negociações do Orçamento do Estado a desafiar um relatório que coloca dúvidas sobre a sustentabilidade da segurança social.
5: Isto é divulgado neste momento com um objetivo político. É de impedir a descida da idade da reforma e abrir o caminho para cortar pensões em Portugal.
4: André Ventura questiona o calendário e insiste, não vai deixar cair o tema.
5: Nós vamos colocar no Orçamento de Estado para 2026, para 2027, a descida da idade da reforma.
4: Discurso longo, quase 45 minutos, com o líder do Chega ao ataque contra um PS, diz, tolerante, e um primeiro-ministro que governa mal e com arrogância política.
5: Esperava, pelo menos, uma atitude na saúde, na habitação, na imigração, na justiça, que fosse um bocadinho diferente da de António Costa. E Luís Montenegro mostrou que é zero diferente de António Costa.
4: Para o arranque do ano político, deixa a promessa, ou Chega, não se vai moderar, garante, não quer uma crise política.
5: Não depende, porém, de nós. E não está única e exclusivamente nas nossas mãos que a crise venha a acontecer ou não venha a acontecer.
4: Mas se ela chegar,
5: estaremos aqui a lutar por Portugal. E estamos prontos, e estou pronto, para governar Portugal.
4: A mensagem forte de uma rentrée política divulgada na véspera com André Ventura a não deixar cair o tema Luís Neves.
5: Para que não tentem nem condicionar-nos, nem intimidar-nos, seja por via direta, seja por contactos indiretos, seja pelos amigos habituais, seja pelos contactos habituais. O país vai ter uma comissão parlamentar de inquérito que vai investigar esta vergonha do Luís Neves.
4: E a prometer, vai haver uma comissão de inquérito na próxima sessão legislativa.
3: Na plateia, mais de centena e meia de apoiantes no arranque do ano político do Chega em Santarém. No mapa de incêndios em Arouca é o que continua a mobilizar mais operacionais. São mais de 600 no terreno nesta altura. O fogo que começou na segunda-feira tem agora três frentes ativas. A noite está a ajudar-se ao combate depois de horas de muito sobressalto. A repórter Diana Craveiro conferiu há instantes o ponto de situação deste grande incêndio com o comandante das operações no terreno.
6: Houve um reforço de meios aéreos porque a maior parte das chamas estão a lavrar em zonas de acesso muito difícil, no meio de serra, onde não é possível haver combate com carros de bombeiros. O dia esteve menos quente, mas ainda assim não foi possível controlar este incêndio. O segundo comandante subregional de Emergência e Proteção Civil da região do Cava, de Bruno Silva, num ponto de situação, ele indica que o incêndio continua com três frentes.
7: Neste momento o incêndio tem três frentes, em que a parte leste do incêndio tem duas frentes, uma mais a norte em Telhe e outra mais a sul perto de Candal, e depois temos a localidade de Covelo Pavió que faz a separação, mas neste momento estas localidades estão livres de perigo. Depois uma frente mais a sul, Candal a Tebilhão, esta frente já diminuiu bastante a intensidade, também temos alguma umidade. De qualquer das formas, as três frentes têm alguma dimensão considerável ainda.

0: Temos todo o efetivo em trabalho, ainda vamos ter algum trabalho durante a noite.
1: Apesar da descida de temperaturas, houve muito vento ao longo, principalmente da tarde, e o combate também tem sido muito difícil por causa do terreno.
0: O grande problema é sempre os acessos, não é? Estamos a falar em declives bastante acentuados, em que não é possível circular com veículos ou chegar com veículos perto de algumas frentes de incêndio, e também mesmo os operacionais têm muita dificuldade em caminhar em algumas zonas destas frentes.
1: São frentes que continuam a lavrar, ainda que com menos intensidade. A noite vai trazer aqui alguma umidade. Maior preocupação nas localidades de Telhe, Covelô, de Paivó, Candal e Tebilhão. No entanto, há muitos operacionais no terreno, muitos bombeiros que estão posicionados nestas localidades para poderem agir caso seja necessário.
2: São as equipas de prevenção, como nos conta a repórter Diana Craveiro. Entrou em resolução ao fim de quase 5 dias o grande incêndio de Torre de Moncorvo, que alastrou ao concelho vizinho de Carraseda de Anciães. Segue-se agora a vigilância apertada. No terreno estão mais de 480 bombeiros com cerca de 160 viaturas, um dispositivo para rescaldo e vigilância que se deve manter também pela manhã a par dos meios aéreos, como já referiu à Antena 1 o comandante Miguel Fonseca.
3: São peça fundamental tendo em conta a extrema dificuldade das acessibilidades, inclusive muitos pontos inacessíveis até operacionais apiados, e dessa forma, com esta conjugação de esforços, poder reagir rapidamente a qualquer situação de uma possível, logicamente, reativação, de forma com esta conjugação de meios não venha outra vez a ganhar dimensão e a tornar-se um novo incêndio. Estamos otimistas nesse sentido, neste momento, não em demasia, tanto é que temos que manter estes meios, basicamente o número de meios não irá ser muito reduzido, de forma que se possa fazer nova avaliação e aí sim, se o dia correr de feição, possamos então pensar já numa gradual redução de meios para os dias seguintes.
2: Miguel Fonseca, comandante subregional de Emergência e Proteção Civil do Douro, em declarações à Antena 1, este incêndio de Torre de Moncorvo entrou em fase de resolução. Estima-se que tenha consumido mais de 3 mil hectares. Em Boticas, ainda 3 frentes ativas, com o incêndio a ceder, as chamas entraram no concelho vizinho de Chaves. À Antena 1, o comandante subregional de Emergência e Proteção Civil do Alto Tâmega e Barroso, Artur Mota, refere que se espera ter o incêndio controlado nas próximas horas.
4: Tivemos ali ventos de 70 km/h, ali desde as 14 horas até às 18, portanto aquilo foi muito complicado, andamos ali a correr atrás dele. Os meios não conseguiam a contenção das chamas e, como tal, alastrou bastante. Neste momento já passou ao lado de 3 aldeias, estão fora de perigo e, portanto, acho que o pior já passou. Agora o vento já acalmou, agora já tem uma extensão bastante grande, mas agora daqui para mais 3, 4 horitas com a umidade que está prevista, estou convencido que o seguramos. Neste momento temos 3, tivemos uma que já cedeu a meios, portanto já está em rescaldo, são 3 frentes ativas.
2: A meio da madrugada, as autoridades esperam ter este incêndio controlado. No combate ao fogo estão quase 300 operacionais apoiados por 80 viaturas. A Fundação Indrajab já emitiu um comunicado, afirma não confiar na alegada decisão das Forças Armadas israelitas de abrir inquéritos criminais sobre o homicídio de Indrajab e mais 6 membros da família da menina palestiniana e dos 2 paramédicos do Crescente Vermelho Palestiniano enviados para resgatar esta família depois de ataques de soldados israelitas na faixa de Gaza em 28 de janeiro de 2024. A Fundação alega que, tal como inúmeras organizações jurídicas e de direitos humanos palestinianas e internacionais, têm documentado ao longo dos anos as investigações internas de Israel sobre a conduta criminosa dos próprios soldados, não podem ser consideradas mecanismos credíveis de responsabilização. O facto é que, pela primeira vez, o exército israelita reconhece ter disparado contra o carro onde seguia Indrajab com a família, como nos conta a jornalista Diana Almeida.
5: 2 anos depois, as tropas israelitas admitem que dispararam contra o carro onde seguia a família de Indrajab. A voz que ouvimos é a chamada que a menina de 5 anos fez em 2024 e que serviu como base para o documentário A Voz de Indrajab. Ligou para o Crescente Vermelho Palestiniano enquanto disparavam contra o carro onde viajava com a família. Indrajab e a prima foram as únicas a sobreviver. Durante a chamada, os meios de socorro enviaram uma ambulância até o local. Mas quando a viatura chegou, foi atingida e os paramédicos não sobreviveram. As outras tentativas de ajuda humanitária também foram interceptadas. Quase duas semanas depois, os corpos foram encontrados, incluindo o de Indrajab. Até à data, o exército israelita negou sempre que as tropas estavam no local durante os disparos. Foi aberta uma investigação interna e as conclusões preliminares conhecem-se agora. Foi o exército israelita o autor dos disparos contra a família de Indrajab e contra a ambulância.
2: O filme deste drama recebeu uma ovação de pé de mais de 20 minutos depois da exibição, o ano passado, no Festival de Cinema de Veneza. Na Cisjordânia desta semana, há notícia de palestinianos detidos pelo exército israelita e marcados com um número na testa e no antebraço. Camila Vidal.
6: O exército israelita diz que já repreendeu os responsáveis por marcar detidos palestinianos com números, mas considera o ativista Dror Etkes é fachada.
7: A brutalização do exército e a deterioração da disciplina militar e, claro, a penetração de opiniões e atitudes extremistas. O exército é um espelho da sociedade israelita, por isso encontra-se cada vez mais isto dentro das IDF.
6: A organização não-governamental Kerem Navot monitoriza os colonatos israelitas na Cisjordânia. O fundador Dror Etkes aponta que há um objetivo por trás da escalada da violência.
7: A esperança da direita israelita de que eventualmente haja uma explosão, que haja uma nova intifada.
6: Estão a tentar provocar uma nova insurreição palestiniana que, diz o ativista, pode dar votos à direita israelita com o aproximar das eleições de outubro. E para cumprir o objetivo, ignoram-se as regras.
7: O exército não está a obrigar os soldados a cumprirem as próprias regras. Eles podem fazer o que querem.
6: O mesmo com os colonos israelitas. Saem impunes. Colonos e exército provocam os palestinianos, descreve Dror Etkes, que acrescenta:
7: uma parte significativa da sociedade israelita apoia esta violência. A maior parte provavelmente não quer saber. Não se importa porque simplesmente a brutalidade e a violência estão tão normalizadas e são tão amplamente aceitos e estão tão profundamente enraizadas na cultura que é apenas parte da realidade.
6: Há outras vozes que se levantam, mas não chegam.
7: Há um grupo, provavelmente em crescimento, que se opõe a isso, que está cada vez mais consciente destas ações e que não gosta. Alguns cidadãos israelitas muito corajosos estão na Cisjordânia a documentar e a tentar impedir, mas estamos a falar de um número muito, muito, muito reduzido de israelitas.
2: As imagens de um homem com o número 44 na testa e no antebraço começaram a circular no início desta semana na imprensa israelita. O exército admite que foram soldados a fazê-lo, garante em comunicado que repreendeu as tropas. Esta imagem de prisioneiros palestinianos marcados com números remete para a Segunda Guerra Mundial, no campo de concentração de Auschwitz-Birkenau. As autoridades nazis adotaram a fórmula de tatuar no antebraço a identificação dos prisioneiros. O objetivo era substituir os nomes por registros numéricos permanentes devido à alta mortalidade entre os muitos prisioneiros no campo de concentração de Auschwitz-Birkenau.
8: Cláudia Almeida com as notícias à meia-noite na RTP Antena 1, um simultâneo com Madeira, Açores e Mundo. 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
9: RTP Antena 1 Açores, muito boa noite. 13 minutos depois das 23 horas.
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O Soriano Rafa com Fantasmas, para trás Walter Lobo. Seguimos agora a dois com Ivandro e Bispo, esta chama-se Barco.

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Northern Lights com Teddy Swims a caminho da meia-noite. Para trás ainda Fingertips, também Evandro com Bispo, DLAs e Steven Sanchez.

primeiro álbum de estúdio. Be Not Nobody, o clássico de 2002 de Vanessa Carlton, Thousand Miles. A caminho da meia-noite, agora com Sam Fender na RTP Antena Açores.

Sam Fender com Arm's Length, a caminho da meia-noite. Vêm aí as notícias do país e do mundo para acompanhar na RTP Antena 1 e depois também as madrugadas. Para já. E antes de olharmos para a atualidade nacional e internacional, espreitamos o tempo. A previsão para amanhã, quinta-feira, dia 20 de agosto. Flores e Corvo com períodos de céu muito nublado, alternando com abertas. Aguaceiros fracos para o fim do dia, vento fraco tornando-se bonançoso a moderado de oeste. O mar em Gaspar tornando-se de pequena vaga cavada, ondas do quadrante sul de 1 metro. Ilhas do Grupo Central com períodos de céu muito nublado, alternando com boas abertas. Vento geralmente fraco, tornando-se bonançoso a moderado de oeste. Mar em Gaspar tornando-se pequena vaga, ondas do quadrante leste 1 metro, passando ao quadrante norte. São Miguel e Santa Maria amanhã com períodos de céu muito nublado, alternando com abertas. A previsão apontar para aguaceiros fracos, em especial na madrugada e manhã. Vento noroeste pronunciou-se enfraquecendo. Mar de pequena vaga tornando-se encrespado, ondas leste de 1 metro, passando a norte. As máximas previstas, 27 graus para Angra do Heroísmo e Ponta Delgada, 28 é a máxima prevista para a cidade da Horta, 29 graus é a máxima prevista para